0: Anunciam mais financiamento em ajuda humanitária às Nações Unidas. É um apoio de 1.500 milhões de euros a países que, de acordo com Washington, estejam alinhados com os interesses da política externa norte-americana. Ainda assim, a ONU reitera que mantém os princípios de neutralidade e imparcialidade enquanto se vê obrigada a mudanças no sistema humanitário, com cortes drásticos na ajuda de vários países, incluindo os Estados Unidos. Este apoio surge numa altura em que Donald Trump está em Pequim e com a China a presidir ao Conselho de Segurança da ONU. O comentador de Assuntos Internacionais da Antena 1, Felipe Vasconcelos Romão, considera que esta nova dinâmica pode servir para alavancar a imagem de Washington nas Nações Unidas, ou seja, o anúncio de mais dinheiro não é inocente.
1: Nada do que nenhum governo faz tem essa característica de ser inócuo. Trump ainda menos, não tem qualquer apreço pelas Nações Unidas, pelo direito internacional, o que poderá levar a crer que só se mobilize para algum tipo de financiamento se puder tirar algum partido um mecanismo de causa e efeito entre esse dinheiro e um programa político é completamente incompatível com aquilo que são os objetivos das Nações Unidas. Dito isto, toda esta dinâmica com a China e provavelmente alguma noção de que a China poderá vir a ocupar o espaço que é deixado vazio pelos Estados Unidos e fazer desse espaço um instrumento eficaz para melhorar a sua imagem a nível global, pode eventualmente levar os Estados Unidos a não desistir das Nações Unidas em nome aqui de uma tentativa de transformação na organização numa espécie de caixa de ressonância dos seus interesses.
0: Mas o comentador Felipe Vasconcelos Romão entende que o Conselho de Segurança vai manter-se fiel aos princípios que regem este órgão, o que impede que Donald Trump faça da ONU o que bem entender.
1: É impossível fazer porque, de facto, quando falamos do Conselho de Segurança das Nações Unidas e quando falamos daquilo que é a relação que os Estados Unidos têm com os seus adversários e com os seus aliados, percebemos que facilmente as outras quatro grandes potências com o direito de veto, por exemplo, no Conselho, certamente não se mobilizarão para, em nome de milhões, permitir qualquer tipo de condicionalismo naquilo que é o dinheiro dado pelos Estados Unidos ou pago pelos Estados Unidos para a organização.
0: O comentário de Felipe Vasconcelos Romão, estes 1.500 milhões de euros dos Estados Unidos em ajuda humanitária juntam-se aos quase 2 mil milhões anunciados em dezembro num acordo com as Nações Unidas. O portal de notícias Axios avança que o Comitê para a Paz em Gaza vai intervir na reconstrução em zonas do enclave fora do controle do Hamas. Isto significa que os Estados Unidos, que criaram este comitê, querem avançar na reconstrução de Gaza sem o Hamas, já que as conversações não progridem. Já na quarta-feira, numa conferência de imprensa em Jerusalém e depois de um encontro com Netanyahu, o líder deste Comitê para a Paz em Gaza disse que está a ser extremamente difícil Israel e Hamas estabelecerem uma relação de confiança. O diplomata Nikolai Mladenov afirma ainda que há violações do cessar-fogo em Gaza quase diariamente e que civis continuam a morrer. O presidente do governo espanhol resolveu pronunciar-se nas redes sociais sobre as críticas ao futebolista Lamine Yamal. O jogador do Barcelona hasteou a bandeira da Palestina durante o cortejo de celebração do título espanhol de futebol no início da semana. Foi alvo de críticas, mas o chefe do governo espanhol defende-o. Esta noite, Pedro Sánchez escreve na rede social X que Lamine expressou a solidariedade com a Palestina que milhares de espanhóis sentem e que isso é motivo para o país se orgulhar do futebolista. No Museu de Serralves, no Porto, a partir de hoje é possível visitar a exposição A Aflição do Espírito, uma mostra inédita a partir da coleção Durkheim, uma coleção privada alemã depositada na Fundação do Porto há pouco mais de um ano. 90 obras de 34 artistas que o repórter Miguel Bastos já visitou.
2: Uma das obras de maior impacto chama-se O Fim da Diversão. Mostra os horrores da guerra. O colecionador alemão Christian Durkheim compara esta obra com a Guernica de Picasso.
3: Para mim, esta é a maior obra de arte desde a Guernica. Eu disse isto há mais de 20 anos.
2: Os artistas Jake e Dinos Chapman usaram 30 mil soldadinhos de chumbo para construir um cenário bizarro em que os soldados nazis se matam e se torturam uns aos outros. Os soldadinhos estão dentro de vitrinas dispostas em forma de suástica.
3: Mais tarde, quando arranjei o dinheiro, vi a obra. Precisa de um minuto. Um aperto de mão, dois, aliás. E foi isso.
2: Parte da coleção Durkheim, um alemão nascido em 1944 que fez carreira na banca, em Hamburgo, Londres e Nova York, é dedicada a preservar a memória.
3: Preocupa-me que as pessoas se estejam a esquecer da história. É certo que não se repete, mas devemos aprender com ela. Olham para o Reino Unido, olham para a Alemanha, para os Países Baixos. Estão todos a ir para a extrema-direita, o que é muito perigoso. As pessoas têm que perceber o que acontece quando as pessoas erradas chegam ao poder. Vejam o caso Trump. Ele faz tudo o que quer. É inacreditável.
2: O que nos leva a outra obra central nesta exposição. O Pai Dividido, de outro autor controverso, Damien Hirst. Um touro cortado ao meio. Cada metade está mergulhada em formol, numa espécie de aquário.
3: O touro encaixa que nem uma luva em Trump, porque esta obra mostra-nos que temos de manter o que prometemos. Nós não podemos quebrar os contratos. Se o fizermos, outra parte fará o mesmo.
2: A história vem do Antigo Testamento, mas continua válida nos dias de hoje, considera o colecionador.
0: A aflição do espírito para ver a partir de hoje na Fundação de Serralves, no Porto.
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0: Boa sexta-feira connosco.
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1: Olá, eu sou o Herberto Quaresma e trago-vos hoje uma nova conversa com um músico e compositor brasileiro. Este nosso convidado lançou há poucos dias um novo disco, chama-se Novo Mundo. Connosco está o Arnaldo Antunes. Obrigado, Arnaldo. E antes de mais, é um privilégio conversar com um homem tão criativo e inquieto na música e na vida.
2: Obrigado, Herberto. Prazer estar aqui e conversar com você, com os nossos ouvintes.
1: É um prazer ouvir-te e saber que o teu desejo de autorrenovação tem agora este novo capítulo, ou seja, um disco novo. Há sempre uma inquietude, quase uma imprevisibilidade na tua carreira que agora volta a dar-nos o Arnaldo Antunes com este novo mundo.
2: Sim, eu sempre gosto de experimentar coisas novas, de, enfim, não repetir coisas que já fiz e tal. E agora, especialmente, eu tenho vindo de 3 anos apresentando o show do Lágrimas no Mar. Tive até aí em Portugal algumas 2 vezes, que é um show conjunto com o Vitor Araújo, só eu, minha voz e o piano dele. E que foi também uma experiência, um desafio novo, que eu nunca tinha cantado acompanhado apenas de um piano, mas teve uma sintonia muito grande entre a gente. O Vitor é um artista incrível. Mas foram 3 anos de um show muito sereno, muito concentrado, muito intimista, né? E foi dando aquela saudade também de fazer um som mais pesado de banda, mais dançante. E aí eu queria voltar a isso, mas também não queria que fosse uma volta. Eu acho que esse disco acabou sendo um disco diferente de tudo que eu já havia feito com banda anteriormente. Aí convidei um pupilo, produtor, que, enfim, já tinha feito alguns trabalhos com ele, mas nunca tinha chamado ele como produtor para um trabalho meu. E foi junto com ele que arregimentamos essa formação. Sim, eu gosto e acho que os ouvintes também gostam, o público em geral tem essa sede de novidade, que muitas vezes até os meios de comunicação menosprezam a capacidade do público querer, na verdade, também a novidade, querer ser surpreendido, querer ser transformado de alguma maneira pela produção artística.
1: Tu sentes isso? O teu desejo de surpreender vai também ao encontro do desejo do público. Sentes que eles esperam de ti essa renovação?
2: Sim, eu acho que sim. Eu acho que é isso que garante também, enfim, tá conseguindo fazer um trabalho, né, de música popular há mais de 40 anos e de certa forma, se eu tivesse me repetindo, eu acho que não conseguiria também estar sobrevivendo e nem me interessaria pelo que eu faço, com tanto envolvimento, né? Eu acho que é uma necessidade do artista e do público também.
1: Arnaldo, agora há este novo disco, um novo mundo, que não é apenas um título, mas uma espécie de portal para uma nova etapa da tua vida. Tu trazes contigo novos sons, outros músicos, um novo produtor, enfim, uma sonoridade até diferente. Fala-nos deste disco novo e dos seus maiores desafios para chegares até aqui.
2: Pois é, convidei o pupilo já com esse desejo de renovação, né, de fazer um disco diferente do que eu já tinha feito com banda anteriormente. E ele é um produtor incrível, eu nunca tinha trabalhado com ele, já tinha participado de alguns projetos dele e tal, mas é a primeira vez que eu trabalho com ele como produtor. E ele é muito inventivo e compreende muito bem o que eu trago com cada canção e dá a melhor direção para ela. E tem essa liberdade de transitar entre vários gêneros, mas sempre de uma maneira muito original. E, enfim, foi uma delícia trabalhar com ele. E junto com ele arregimentamos essa formação, né, que foi muito especial também.
1: O Novo Mundo é também é também arriscar, não é? Porque há aqui o efeito da novidade, há o efeito de olhar em frente para uma coisa que é nova, fugir talvez a fórmulas ou a territórios que tu já experimentaste antes. Preferes a surpresa à repetição do que deu certo?
2: Ah, sim, sim, o que deu certo, se você repetir, não vai dar certo. Eu quis, na verdade, eu sempre quero, né, assim, na verdade, não...
1: Há sempre algo de sedutor na novidade, não é? Há uma atração pela diferença, pela novidade.
2: É isso. Claro que a gente trabalha com redundância e novidade, a gente tem que, na verdade... De certa forma, existem traços que são comuns à minha linguagem, que, enfim, as coisas que eu prezo artisticamente, que continuam de um trabalho para o outro.
1: No fundo, é a tua identidade.
2: Mas, uma minha maneira de compor, de me expressar e tudo isso, e de interpretar. Mas eu acho que tem sempre que ter um sabor novo em alguma coisa. Nesse caso, eu estava falando da banda, né? Que tem o Kiko Dinucci, que é um cara que me surpreendeu imensamente durante as gravações. Eu já admirava o trabalho dele, mas ele trouxe um frescor com aquelas frases. O Vitor Araújo, né, continuando a nossa parceria criativa do Lágrimas no Mar, só que em outro contexto. E o Betão, com quem eu já tinha trabalhado, mas que também se adequou muito bem a essa nova formação. E ficou uma sonoridade em que parece que os músicos estão o tempo todo fazendo frases que, se contrapondo, acabam fazendo um bordado. Não tem muito essa coisa de acompanhamento de acordes, seja na guitarra, seja no teclado. São frases rítmicas e melódicas que se entrelaçam. Então você vê o desenho muito do que cada instrumento está fazendo, ao mesmo tempo aquilo compõe um tecido coeso, né? Então, eu acho que o disco tem esse frescor, assim, de trazer uma sonoridade diferente mesmo.

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2: A escrita das canções deste teu novo disco começou depois do Lágrimas do Mar, ou as novas canções, no fundo, trazem ideias anteriores, eram coisas tuas já guardadas?
3: Olha, eu, tematicamente, você diz assim, as canções do disco são todas inéditas e todas recentes, né? Tem 6 parcerias, 2 com David Byrne, 1 com a Marisa, 1 com o Erasmo e 2 com a Márcia Xavier. E 6 músicas que são só minhas. E elas foram todas compostas nos últimos anos, assim, não tem aquelas músicas mais antigas que às vezes eu desencavo, né? Depois de muitos anos e tal, porque sempre tem ali coisas guardadas no baú da hora fértil, vamos dizer assim.
2: A música como radiografia do seu tempo, também vês a tua obra, estas novas canções assim? Este é o teu tempo?
3: Ah, sim. Eu acho que tem canções, vamos dizer, canções de amor, como Acordarei, ou como Amor Filial de Viu Mãe, né? Mas tem uma canção sobre o amor, por exemplo, sobre o conceito amor, que é O Amor é a Droga Mais Forte. Então tem canções meio que falam de sentimentos, outras que são mais conceituais, assim, como Não Dá Para Ficar Parado Aí na Porta, ou Para Brincar, enfim. E tem as canções mais reativas, vamos dizer assim, mais contundentes ao comentar essa realidade que a gente está vivendo hoje em dia, que é o caso de Novo Mundo, Tire o Seu Passado da Frente, ou Tanta Pressa Para Quê. São canções mais críticas, vamos dizer assim.

0: O Pupilo produz o teu disco novo, foi a tua primeira vez, é a tua primeira vez com ele. Como foi esse vosso trabalho, essa relação tão importante que no fundo dá forma às tuas ideias, à tua criação, através de sons, dos arranjos de um produtor novo?
1: Ah, é um produtor muito inventivo, assim, que gosta de ficar experimentando novas soluções para as músicas e com essa liberdade de reler qualquer ritmo, qualquer gênero, como uma coisa muito original, sem buscar a coisa mais estándar, mais clichê, sempre tendo uma leitura original, né, daquilo e buscando sempre o que é mais adequado para cada canção. Acho que foi enfim, uma combinação muito feliz, assim, dos nossos impulsos criativos.
0: O nome do teu disco Novo Mundo sugere, no fundo, a oferta de uma esperança no horizonte ou uma vida diferente, mas a verdade é que vivemos, como dizias, tempos difíceis, tempos de desafio, de incómodo, até de inquietude. Como é que as tuas novas canções conseguem responder a estes nossos tempos?
1: É, eu acho que já tem logo de cara uma surpresa, porque o título Novo Mundo aponta realmente, talvez sugere uma coisa positiva, e a pessoa vai ouvir a primeira faixa, já é uma porrada, né? Já tem aquela chuva de realidades distópicas, vamos dizer assim, né? Mas eu acho que é um retrato muito real do que a gente está vivendo com essa interferência nas relações entre as pessoas dos meios digitais e a maneira como isso vem impulsionando hostilidades, intolerâncias, guerras e violências. Então é um mundo muito complexo e, ao mesmo tempo, essa música, de certa forma, tenta comentar isso, como se a necessidade de tomar consciência de uma realidade que, enfim, que é muito diferente, né, do que a gente, daquilo que a gente preza, né, da liberdade, da natureza, da educação, da civilidade, enfim, da convivência harmoniosa entre as pessoas, um mundo pacífico, um mundo que tem um convívio com as diferenças, que tem um. Enfim. E acho que, de certa forma, o disco. Eu acho que essa tomada de consciência é necessária para a gente pensar em como reagir, a como resistir a esse mundo. De certa forma, o disco, no seu lado mais solar, nas suas canções mais solares, mais afetuosas, oferece algumas respostas lá um pouco a essa questão de como conviver com esse mundo.

0: No tempo da linguagem digital, deste ambiente, deste novo mundo que falavas, tu estás, diria, mais atento, mais ativo. Fala-nos dessa desinformação radioativa. Como é que isso afeta a tua vida ou a vida dos outros?
1: Ah, eu acho que afeta a vida da humanidade em geral, porque está todo mundo hoje em dia conectado e, de certa forma, esses algoritmos impulsionando a extrema-direita, a violência, o espaço dos haters e, enfim, acho que tem uma crise de ansiedade generalizada, acho que isso está cada vez mais perceptível, como a velocidade da informação nos desconcentra e nos gera ansiedades e depressões e, enfim, crises de pânico e isso está um pouco generalizado. Então, é uma coisa, ou a gente cria mecanismos de compensar essa velocidade que esses meios oferecem com momentos de contemplação, de convívio com a natureza, com leitura de um livro ou com outras atividades que, de certa forma, te proporcionem alternativas mais mentalmente saudáveis, ou fica muito difícil viver, fica muito, enfim, sofrido, né? Acho que essa é uma preocupação do disco, e mais de uma música, né? Tem a Novo Mundo, daí tem a Tanta Pressa Pra Quê, que fala de uma coisa parecida. É um pouco uma preocupação que eu tenho tido. Mas eu acho que, enfim, eu sou um otimista incorrigível, assim, eu acho que a gente tem mecanismos para reagir a isso, para sobreviver através do cultivo mesmo, com uma atitude mais contemplativa, mais amorosa, mais positiva, enfim.
0: Falemos agora das participações, Arnaldo, dos teus convidados para este novo disco. David Byrne, Marisa Monte, um nome que tu já aqui falaste nesta nossa conversa, a Ana Frango Elétrico, que gostas muito. Fala-nos dos teus convidados. Como é que surgiram estes nomes, esta lista de convidados?
1: Pois é, o Erasmo é só uma parceria, né? Uma parceria póstuma, né? Dessa letra que o filho dele me presenteou. Mas tem os participantes que cantaram comigo, né? Em algumas faixas. Eu convidei três artistas com quem eu nunca tinha feito nada junto, né? Que é dois da nova geração, aí o Vandal e a Ana Frango Elétrico, que eu admiro o trabalho dos dois. O Vandal dentro dessa cena do rap, eu acho que é uma coisa muito especial que se revelou, e ele, enfim, criou esse texto para. Eu sentia que essa música Novo Mundo merecia uma participação ali naquela parte instrumental, convidei ele. E ele fez um texto super adequado, super comentando as mesmas questões da canção, só que de outro ponto de vista. Aquilo ficou uma coisa incrível. E o jeito como ele canta também, meio berrado, me lembra um pouco a maneira como eu cantava no começo dos Titãs. E a Ana Frango Elétrico, eu admiro o trabalho dela já há alguns anos, eu adorei o último disco, enfim, eu acho que a voz dela tem um charme raro, assim, entre as intérpretes femininas.

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1: Para além do Vandal, da Ana Frango Elétrico, ou até da Marisa Monte, também trazes contigo a contribuição do David Byrne. Como é que surgiu essa oportunidade?
0: O Byrne, eu já havia encontrado com ele algumas vezes, mas nunca tinha trabalhado junto, criado nada com ele, mas eu acho que tinha muito a ver. Eu sempre tive muita identificação, afinidade, admiração pelo trabalho dele. E na verdade, ele tem também esse olhar, né, muito, muito encantado com a música brasileira, né, e muito generoso também, né, de lançar coisas e tal. Trabalhou com o Tom Zé, com a Marisa Monte. E aí eu fiz o convite, ele foi muito solícito, assim, acabamos fazendo duas canções, né? E enfim, foi muito realizador, assim, para mim, porque eu sou fã dele há muitos anos, desde o começo, né, do Talking Heads até o último espetáculo, o American Utopia, que é uma maravilha, sempre acompanhando o trabalho dele, que também está sempre se renovando, enfim.

0: Como é que foi esse processo com o David Byrne? Tu enviavas do Brasil o material para ele ouvir? Foi possível à distância vocês fazerem esse trabalho?
1: Eu fiz o convite da gente fazer alguma coisa junto, ele ficou entusiasmado, aí eu mandei duas ideias, Não Dá Para Ficar Parado Aí na Porta, já era uma canção, pensando dele fazer uma parte em inglês, enfim, ele acabou fazendo uma tradução da música toda e fazendo uma melodia para o canto dele em inglês, então ficou uma. As duas ficaram, né, canções bilíngues. E o Body Corpo, que eu mandei uma letra, e ele acabou fazendo a versão em inglês, a melodia, daí eu fiz a minha intervenção entre os versos dele, que também deu muito certo. São duas maneiras diferentes, mas que. E a gente ficou um ano, mais ou menos, trocando e-mails, compondo à distância, né? E depois ele gravou lá em Nova York, a voz dele, eu gravei aqui, gravamos a base, mandamos para ele pôs a voz. E eu fiquei muito feliz com o resultado, assim, acho que parece que é uma coisa que tinha que acontecer, assim, faz sentido, né, esse nosso encontro.

0: já aqui falámos das tuas novas colaborações, mas também há aqui assim, neste novo mundo, um porto seguro, tão conhecido do público português, que é a Marisa Monte.
1: Sim. Aí no caso de Marisa, é a única parceria de uma antiga, né? Uma parceria que tem história, vamos dizer assim. Mas é uma canção recente que a gente fez, a gente está sempre, enfim, compondo coisas novas. O disco todo, né, são de músicas feitas recentemente. E aí eu fiquei com desejo de gravar, acho que é uma grande canção, essa coisa de usar o sol é o narrador da música, né, na primeira pessoa do sol. E eu acho uma música incrível, eu fiquei com vontade de gravar e não tinha como não chamar ela para cantar junto comigo essa nossa parceria, sendo que Marisa participou já de muitos discos meus, além dos Tribalistas, né? A gente cantando junto com Carlinhos também, mas o nosso dueto já é, de certa forma, uma coisa autônoma, assim, nossas vozes soando juntas parece que é uma entidade que tem vida própria, assim. Já pega no inconsciente coletivo das pessoas e então fiquei muito feliz de ter ela junto com a gente nesse disco. É a única faixa que tem também um quarteto de cordas junto.

0: As únicas participações fora essa formação, né, da banda, foi esse quarteto de cordas e o meu filho Tomé, que fez uma guitarra na música para brincar. Também ficou incrível, ele está tocando muito lindo.
1: Como são os teus hábitos como compositor? Há uma fase em que tu estás claramente mais inspirado, portanto, corresponde a uma fase mais fértil, ou consegues compor enquanto estás em digressão? Vais guardando canções quando elas surgem para depois trabalhá-las um pouco mais à frente? Como é que é o teu processo criativo?
0: Olha, é sempre, tem a coisa não de fazer de imediato, mas sempre de estar refazendo. Tudo que eu faço assim de imediato é um pouco matéria-prima para depois reelaborar. Então eu escrevo, depois mudo a ordem das palavras, troco, reconstruo, subtraio coisas que estão sobrando. E a coisa também da melodia, eu gravo mais de um caminho até achar um caminho que me satisfaça, enfim. Então tem sempre um corpo a corpo com a linguagem, né? Agora não tem um método fixo, às vezes eu passo a letra primeiro, depois passo a melodia, às vezes passo uma melodia e posso demorar anos para fazer a letra, enfim. Às vezes as coisas saem juntos de um jeito mais espontâneo, vou trabalhando elas ao mesmo tempo. Às vezes também é um ensaio, a banda pode estar tocando um improviso e eu saio cantando em cima e aquilo vai mais para frente virar uma canção, quando eu reelaboro em cima de uma gravação daquilo. Então são muitos jeitos de fazer. Quando é parcerias também, sempre cada parceiro é um processo diferente, às vezes eu faço junto, às vezes à distância. Então, não tem um método, mas tem sempre esse desejo de reelaboração até chegar num resultado que, de certa forma, condense assim, né, a canção e que me satisfaça. Eu acho que na composição de canção é sempre importante aquilo da melodia e da divisão das sílabas, né, no ritmo, que isso esteja muito natural e muito adequado uma coisa à outra, para aquilo não soe forçado. Então, isso é uma coisa que eu sempre prezo.
1: O novo disco vai ter reflexo num espetáculo. As canções do novo disco vão ter direito a uma digressão.
0: Ah, sim, nós vamos fazer o show estreia agora aqui no Brasil, dia 11 de abril, no Rio de Janeiro, depois a gente faz São Paulo. Já tem várias datas marcadas e espero que em breve a gente possa levar o show do Novo Mundo aí para Portugal também.
1: Portugal e o Brasil, que têm uma relação tão próxima, até especial, e a cultura, a música aproxima-nos muito. Como é que vês essa irmandade que cruza o Atlântico e nos consegue aproximar?
0: Ah, acho que a gente tem muitos vínculos, principalmente nas artes, né, na literatura, no, na música, no cinema. Eu sou fã de vários artistas portugueses e acho que é recíproco, né, essa troca de admirações, né? E inclusive sou parceiro e colaborador de alguns deles, né, com Carminho, com os clãs que já, enfim, já fizeram.
2: 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Duas horas no continente e na Madeira. Uma hora nos Açores. 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
3: Quase 4 em cada 10 trabalhadores dizem sofrer assédio laboral. É uma das principais conclusões de um estudo do Laboratório Português de Ambientes de Trabalho Saudáveis. No inquérito participaram mais de 5.500 profissionais de vários setores e a percentagem dos que dizem sofrer de assédio no trabalho cresceu o ano passado em comparação com os anos anteriores. À luz, a coordenadora do relatório, Tânia Gaspar, explica que há uma maior consciência do que são comportamentos inaceitáveis aceitáveis no local de trabalho.
4: De alguma forma as pessoas têm este tema mais em cima da mesa, há mais literacia, fala-se mais dele e as pessoas acabam por se calhar coisas que antes aceitavam, não é? Há uns anos atrás, aquelas lideranças chamarem nomes ou retratarem ou até a questão dos comentários para as mulheres do decote ou da saia ou não sei o quê, essas coisas infelizmente eram mais comuns e as pessoas nem sabiam que aquilo não era suposto, não é? Pronto. Agora já ninguém faz isso sem se perceber que isso não é uma coisa adequada. Infelizmente ainda se continua a fazer, mas já se nota que é uma coisa que não é adequada.
3: E as pessoas que têm problemas no trabalho transpõem-nos para a vida pessoal e para a saúde física e mental. O relatório, diz a psicóloga Tânia Gaspar, dá conta disso.
4: E porque nós depois o que fazemos é que vimos que esta questão do burnout, do assédio e da solidão não é inócua. Porque depois quando nós vamos comparar os que têm e os que têm estão mesmo mal em tudo. Não é? Ou seja, nós vimos isso no relatório. Ter presentismo, ter absentismo, ter doença crónica, ter solidão, tudo isto... E são fatores cumulativos de risco.
3: O relatório aponta para a crescente exaustão, burnout e solidão entre os profissionais participantes no estudo. Assinala-se que não são problemas individuais dos trabalhadores, mas um sinal de vulnerabilidade das organizações. Outra conclusão é que mais de 3/4 dos participantes consideram que ganham menos do que merecem. A Ministra do Trabalho pede sentido de responsabilidade ao Parlamento para se aprovar o pacote laboral, depois de o Governo ter aprovado o diploma em Conselho de Ministros, que será debatido e discutido na Assembleia da República. Maria do Rosário Palma Ramalho fez um apelo aos partidos.
5: Todos os partidos do arco, sobretudo os partidos do arco da governação com sentido institucional, deverão com certeza olhar para o texto que lhes vai chegar, que é este que lhes vai chegar, não é o que existia anteriormente, é diferente do primeiro e com o mesmo sentido de responsabilidade olhar para as soluções para resolvermos estas questões.
3: Declarações da Ministra do Trabalho aqui numa entrevista à CNN Portugal, depois da aprovação em Conselho de Ministros a proposta da nova lei laboral, avança agora para o Parlamento. O Sindicato Independente do Corpo da Guarda Prisional alerta para um novo fenómeno nas prisões portuguesas. Há gangues organizados, incluindo integrantes do PCC, uma das maiores organizações criminosas do Brasil. Júlio Rebelo, presidente do sindicato, disse hoje no Parlamento que os elementos deste gangue brasileiro detidos em Portugal nem são dos mais perigosos, mas se o fenómeno crescer, a fuga de vales judeus será, e usa a expressão, uma brincadeira em comparação com os planos destes reclusos.
6: Eu não sei se as pessoas têm noção do que é um elemento do PCC dentro de um estabelecimento prisional. Tem medidas de segurança altíssimas. Eles trabalham de dentro para fora do estabelecimento. As ameaças aos guardas prisionais vão ser feitas fora do estabelecimento prisional. É um tipo de recluso que nós nunca tivemos em Portugal e que vai obrigar os serviços prisionais a fazerem uma logística e a repensar como é que vão resolver este tipo de problemas. Até agora, pelas informações que temos, não há muitos operacionais ainda. Os que estão são mais de logística, mas quando começarmos a ter esse tipo de reclusos dentro dos estabelecimentos prisionais e a organizarem-se dentro dos estabelecimentos prisionais, nós vamos ter grandes problemas de segurança. Portanto, o que aconteceu em Vales Deus vai ser brincadeira comparando com estes.
3: É uma nova tipologia de reclusos, diz o sindicato no Parlamento. Júlio Rebelo afirma também estar contra a proposta do Governo de redução da idade para o início da carreira como guarda prisional. No Reino Unido continua a apertar-se o cerco a Keir Starmer depois da demissão do Ministro da Saúde e já com um substituto nomeado por Downing Street. Há agora outro favorito ao lugar do líder dos trabalhistas que quer voltar ao Parlamento e já arranjou João Coraceiro uma forma de o fazer.
7: Andy Burnham, o autarca de Manchester, da ala esquerda dos trabalhistas, está fora do Parlamento desde 2017 e vai pedir ao Comitê Executivo Nacional do Partido para aceitar a candidatura dele à Câmara dos Comuns. Como só pode concorrer ao lugar de líder do Labour se for membro do Parlamento, Burnham contou com a ajuda de um aliado, Josh Simmons. Ele renunciou ao lugar de deputado trabalhista pelo círculo de Makerfield para permitir a Burnham uma forma de voltar ao Parlamento. O comitê que tem de aceitar a candidatura é composto pelo círculo próximo de Starmer, mas a imprensa britânica adianta que o primeiro-ministro não deverá travar Burnham, um dos dirigentes do Labour, com maiores índices de popularidade. Burnham ainda não clarificou se pretende candidatar-se à liderança do partido, que tentou já em 2015, mas se ele avançar, podem ficar de fora Angela Rayner, antiga vice-primeira-ministra britânica, ou Ed Miliband, ministro da Segurança Energética, adiantam os média britânicos. Já Wes Streeting, que se demitiu esta quinta-feira da pasta da saúde, nome há muito apontado como candidato candidato ao lugar de Keir Starmer, ainda não disse se vai despertar uma corrida interna à liderança dos trabalhistas e do governo britânico.
3: James Murray sucede a Wes Streeting na saúde. Downing Street confirmou esta nomeação. Murray era até agora o secretário-chefe do Tesouro. Prossegue assim mais este episódio da crise política no Reino Unido. Lúcido é o primeiro filme português na seleção imersiva do Festival de Cannes. Foi apresentado hoje pela primeira vez. O jornalista Tiago Alves entrou neste universo e encontrou-se com o artista português que, neste caso, em Cannes, no festival que decorre em França. Ignore the
8: sensations of reality. As imagens de Vieira em Lúcido imaginam vários planos tridimensionais. É um universo onírico, uma espécie de sonho. E à medida que o protagonista ganha lucidez, os espectadores conseguem influenciar a paisagem.
9: Lúcido propõe novas abordagens do ponto de vista de contarmos uma narrativa. Isso advém muito da utilização do corpo do utilizador. Durante a experiência do Lúcido, a pessoa pode encarnar a personagem principal e a personagem às vezes foge do utilizador. Isso tem um significado do ponto de vista da narrativa.
8: Vier realizou uma curta-metragem de imagem animada. É um artista multidisciplinar. Agora dá um salto para esta nova dimensão.
9: Não me interessa criar uma experiência de realidade virtual que possa ser simplesmente convertida num filme e não se perde nada, não. Eu quero usar as peculiaridades de realidade virtual para criar experiências de alguma forma novas ou que de alguma forma me entusiasmo em estarem a fazer alguma coisa pioneira.
8: Este é o primeiro filme português na seleção imersiva de Cannes. Estão 9 filmes nesta secção competitiva, mais inovadora e recente do festival, que é programada pelo terceiro ano. Beautiful traces.
3: Um trabalho do jornalista Tiago Alves, ele que é o enviado especial da Rádio Pública ao Festival de Cannes, numa entrevista aqui com o realizador Vier, ele que apresentou já Lúcido, com o primeiro filme português na seleção imersiva do Festival de Cannes.
2: Edição do jornalista Guilherme de Sousa. 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

0: Hoje viajamos sem sair do estúdio. Suíça, Polónia, Croácia. Três destinos e três histórias de portugueses no mundo. A Joana Roda começou na China e está agora na Suíça. O José Teixeira já tinha experimentado o mundo em Macau na adolescência e hoje está há mais de 15 anos na Polónia. Quem também já está fora há mais de 15 anos é o Sérgio Salvaterra, que está nesta altura na Croácia. Joana, José e Sérgio, bem-vindos a esta casa, uma casa que é também a vossa casa, a casa dos portugueses no mundo, na rádio. Bom, e como todas as histórias têm uma era uma vez, vamos olhar para o início das vossas histórias. O que é que vos fez sair de Portugal e tornarem-se portugueses no mundo? Joana?
1: Antes de mais uma vez, bom dia. Honestamente, não foi nada que eu tivesse planeado. Eu costumo dizer que foi, por algum motivo, o universo colocou a situação e a experiência no meu caminho. Eu fui convidada para ir para a China, lá está, foi a minha primeira saída. Não foi de todo planeado, mas foi uma oportunidade que me surgiu e eu senti que estava no momento de dar um passo, ainda que fosse assim um salto um bocadinho gigante, literalmente, para a ponta do planeta. Eu senti, houve alguém que me disse é para ir, e fui. Fui convidada e arrisquei e fui. A minha experiência pela China foi curta, mas foi importante para ser uma abertura de portas, também para depois ter sido convidada para novos projetos.
0: José, e o seu era uma vez?
2: Obrigado mais uma vez pelo convite. Como muita gente, eu gostava muito, quando era criança, gostava muito de jogos de computador e sempre fiquei muito interessado como é que eles são feitos, os jogos de computador são feitos. E tanto que, apesar de eu ter estudado arquitetura em Lisboa, na Faculdade de Arquitetura da Universidade Técnica de Lisboa, que agora acho que mudou de nome, aliás, sempre me interessei mais na área de gráficos e gráficos de computador e etc. Infelizmente, esta era uma área que não existia muito em Portugal nos anos 2000, no início dos anos 2000, e eu sabia que era uma coisa que existia muito na Polónia, havia vários estúdios lá, então vim para cá, digamos, numa experiência de tentar arranjar um trabalho nesta área que eu sonhava trabalhar. E uma pessoa, num abrir e fechar olhos, já passam quase 2 décadas e já cá estamos desde então.
0: Sérgio, no seu caso também foi assim, não abrir e fechar de olhos, passaram quase 2 décadas. Como é que começa a sua história?
3: Exatamente. Bom dia a todos, antes de mais, eu faço, aliás, no 1º de março, 17 anos que mudei para cá. Foi uma situação um pouco diferente. Conheci uma rapariga croata, atualmente a minha mulher é em Portugal. Decidimos que queríamos estar juntos, começamos a pensar Portugal, Croácia, Croácia, Portugal. Eu disse, vamos experimentar a Croácia para ver o que é que acontece. E 17 anos já passaram.
0: Vamos pensar numa imagem. Aeroporto, mala feita, bilhete só de ida. Se eu vos encontrasse nesse dia, que Joana, que José, que Sérgio é que eu iria encontrar? O que é que estava escrito, estampado no vosso rosto? Entusiasmo, medo, o que é que eu estou aqui a fazer? Joana, lembra-se ou este exercício é difícil de fazer?
1: Recordo-me perfeitamente. Lembro que estava no aeroporto e tive 2 tipos de pensamento, honestamente. Muito respeito, não sei o que é que me espera, mas também já meti na cabeça que era para ir e vou. E independentemente do que aconteça, vou e vou. E o pior pode acontecer, que não tinha que ser pior, é
0: Voltar
1: voltar.
0: para casa.
1: Exatamente. Mas foi um mix de, ok, respeito, não, vou para uma cultura completamente diferente, completamente ao desconhecido, praticamente sozinha, mas vou, porque já meti na cabeça que vou. Por isso é um mix de respeito, medo e determinação.
0: José.
2: Eu, curiosamente, apesar de ainda não ter, na altura em que me mudei para a Polónia, que também foi em 2009, portanto, tal como o Sérgio, estou aqui há 17 anos, exatamente. Eu estava numa situação em que, como é que eu ia te explicar? Não tinha nada a perder. Tinha uma situação relativamente confortável, tinha emprego em Lisboa, numa área de publicidade, e então foi uma experiência. Eu dei-me a mim próprio, digamos, 6 meses. Ok, vou experimentar, vou tentar, em 6 meses não acontecer nada, volto para Portugal e volto para o trabalho onde eu tinha antigamente, que eles me garantiram que se eu voltasse tinha um trabalho de novo. Então foi surpreendentemente calmo. Ok, havia aqueles nervos de, claro, deixar o nosso país e eu já tinha cá vindo à Polónia antes e tinha visto que as pessoas são muito simpáticas, aliás, são muito parecidas até aos portugueses, o sentido do humor e, digamos, a disposição geral. Uma pessoa sente-se aqui um bocadinho em casa. E então, no meu caso, foi uma coisa surpreendentemente fácil. Não foi assim tão arriscado quanto isso. E felizmente correu bem.
0: Sérgio?
3: Eu fui um pouquinho diferente. Nem sequer voei, vi de carro, como já estava mesmo a pensar ficar...
0: Portanto, não o ia encontrar no aeroporto.
3: No aeroporto, não. Eu conduzi de Portugal até aqui. Foram 2 dias, quase 3 a conduzir. E foi um pouco diferente, como já cá tinha alguém à minha espera, mas era sempre aquela situação de não saber exatamente se ia encontrar emprego, se a coisa ia correr bem, se não ia, mas posso dizer que 3 meses depois de chegar e quando já tinha os papéis todos tratados, arranjei o primeiro emprego e até agora nunca me faltou, nunca tive desempregado e tive sempre uma condição bastante estável aqui. Por isso, foi daquelas situações, vamos ver o que é que dá. E correu bem até agora.
0: Bom, com estes sentimentos na mala, na bagagem, digamos assim, abraçaram estes desafios. A Joana há pouco falava da China, que a experiência foi curta, usou a expressão fui para o outro lado do mundo. Foi um choque muito grande?
1: Foi mesmo, em termos culturais. Método de trabalho, aliás, eu ainda não referenciei isso aqui. Eu sou treinadora de ténis e fui convidada para um projeto de uma academia nova, mas além da questão da linguagem, que é extremamente difícil, porque eu não encontrei muita gente a falar inglês também, tirando um ou dois diretores da escola, dificultou imenso a questão do trabalho e também doeu-me sentir à vontade, porque... A verdade é que estamos no outro ponto do mundo, lá está, uma cultura completamente diferente. Algo que nós pensamos que possa ser normal para eles pode ser visto como uma má atitude da nossa parte, uma falta de respeito e vice-versa, não é? E a questão de não conseguirmos falar nem inglês, para nos entender vivamente, tornou a minha experiência bastante difícil, pois também tive, lá está, não houve... A comunicação foi essencialmente... Para mim, uma barreira muito, muito grande, que leva... Quando acho que não há muita comunicação, não há uma abertura muito grande na comunicação, acaba por ser difícil também a questão, às vezes, da confiança. E parando com algumas situações bastante complicadas, e então por isso tomei a decisão de querer voltar para Portugal o quanto antes, digamos.
0: José, com Macau no currículo, o José esteve em Macau na adolescência, foram alguns anos, uma experiência como esta, ainda que não tenha sido por vontade própria, imagino, na altura, não é? Isto ajuda ou complica na hora de decidir voltar a sair? Esta experiência tem peso, ainda que tenha sido lá atrás, no tempo?
2: Sim, definitivamente. Aliás, é engraçado ouvir a Joana falar, porque, de facto, eu estive em Macau quando era adolescente, o meu pai era militar, era da Marinha, e na altura Macau ainda pertencia, ainda era uma colónia portuguesa, do governo português, e o meu pai foi oferecido uma posição em Macau. Então, durante quase 5 anos, vivi em Macau e visitámos a China e visitámos vários sítios na China, etc. Nos anos 90, que foi assim, eu imagino que a China hoje em dia seja muito mais avançada e muito mais aberta, porque nos anos 90 era... a linguagem era de facto uma dificuldade, um obstáculo grande em todas as situações. Mas, não sei, há qualquer coisa, há uma espécie de barreira mental no nosso cérebro que se destrói quando a gente passa um bocadinho de tempo a viver no estrangeiro e a gente apercebe-se que as coisas não são tão diferentes quanto isso. Há diferenças culturais, claro, há diferenças de costumes e etc. Mas uma pessoa muito rapidamente se habitua, muito rapidamente se adapta a estes sítios. Ok, há sítios onde é de facto mais difícil conhecer pessoas, há outros sítios onde é mais fácil. Na altura em Macau foi relativamente fácil porque havia muita gente a falar português, obviamente, havia uma colónia portuguesa grande, mas de facto torna as coisas um bocadinho mais fáceis, abre-nos um bocadinho a mente e remove este medo de mudança, já aceitamos a mudança um bocadinho mais facilmente, acho eu.
0: Sérgio, há pouco dizia que no seu caso, e até olhando para a viagem, a história começa de forma diferente, não é? Não vai de avião, vai de carro, tem de alguma forma uma, não sei se lhe podemos chamar zona de conforto na Croácia, porque ia partilhar esta história com alguém. Este aspecto faz com que algumas destas questões, por exemplo, a Joana abordou, apesar da Croácia ser uma cultura diferente da nossa, ter alguém ao lado que entende a cultura que vamos encontrar ajuda, não faz com que sintamos a determinada altura o que é que eu estou aqui a fazer, ou mesmo numa situação como esta isto também pode acontecer?
3: Ajuda, ajuda bastante, claro que sim, que é mais fácil, porque às vezes a língua é sempre um problema, embora aqui muita gente fale o inglês, e usando apenas o inglês uma pessoa pode se dar bem aqui, mas ajuda a ter alguém que sabe como é que funcionam as coisas, como é que as instituições funcionam, porque a Croácia, embora tenha dado um salto muito grande nesse aspecto, em termos burocráticos, era complicado quando cá cheguei. Tratar de qualquer tipo de papel, tínhamos que saber exatamente onde ir e fazer as coisas, que não era exatamente um país que estivesse habituado na altura a receber muitos estrangeiros. E isso ajudou sempre a ter aqui alguém, mas claro que aquele pensamento ao fim de algum tempo, costumes diferentes, pessoas diferentes, um sítio diferente, uma pessoa pensa, ok, o que é que eu estou aqui a fazer, mas nunca foi naquela situação de me ter arrependido, foi naquela situação, ok, como José disse há pouco, estou aqui, tenho que me habituar, tenho que abrir a perspectiva de estar aqui e ter a certeza o que é isto que eu quero e como é que vamos fazer para seguir em frente, mas ajuda sempre, pelo menos. Acredito que o José também diga a mesma coisa, saber a língua. Mesmo que o inglês seja sempre uma coisa fácil e a grande maioria das pessoas aqui falam inglês, saber a língua, conseguir comunicar na língua local é sempre uma coisa que é bem-vinda e apreciada até por eles aqui. Eu posso dar um exemplo. Eu tenho dois rapazes, o mais velho já fez agora 15, mas ele era bebê. Minha esposa estava a trabalhar, eu estava em casa na altura, ele teve febre. Eu falei com ele, disse, olha, sabes onde é que é a pediatra, levas-o lá para ver o que é que se passa. Eu, contente, cheguei lá com o bebê ao colo e comecei a falar inglês. Depois a enfermeira que me atendeu olhou para mim, não sabia uma palavra de inglês, a médica não sabia uma palavra de inglês e foi nessa altura que eu disse, não, tenho que aprender a língua, uau, porque se coisa for preciso no futuro, tenho que saber falar. Depois aqui em casa, de propósito, e minha esposa é professora de inglês, de propósito mudamos, falamos apenas em croata e posso dizer que isso ajudou-me bastante a dar um salto e agora consigo falar a língua de forma não nativa, mas fluente, o que me ajuda no dia-a-dia.
0: Bom, já vamos olhar para esta questão da língua, que é sempre uma questão importante e percebemos agora para esta história que o Sérgio conta o quanto importante é poder comunicar e percebemos isso na história da Joana e na dificuldade que é viver na China e não conseguir comunicar com quem nos rodeia. Mas antes de fazermos aqui a pausa para o trânsito, gostava que nos falassem um pouco das vossas experiências profissionais nesta altura. A Joana já nos disse que a sua vida é o ténis. Que projeto tem em mãos? O que é que está a fazer por aí na Suíça? Porque temos estado a falar da China, mas na verdade a Joana está na Suíça.
1: Exato. Eu também tenho uma história engraçada com a questão da Suíça, não é? Eu estive a viver 6 anos na Suíça. Entretanto, no verão de 2024, regressei a Portugal, a achar que a minha vida ia passar por Portugal. E, entretanto, a verdade é que voltei para a Suíça, fui convidada a voltar novamente para a academia, onde tinha estado a trabalhar nos últimos 2 anos em Berna. E então, em outubro do ano passado, voltei a tempo inteiro e com uma perspectiva completamente diferente. Sou muito grata a todas as oportunidades que tive aqui na Suíça e toda a gente, porque tenho muita sorte, porque estou rodeada de pessoas fantásticas, quer a nível profissional, quer amigos, alunos, tenho mesmo muita sorte e sou mesmo muito grata por isso. E agora, a minha perspectiva é completamente diferente neste meu regresso à Suíça. Confesso-vos que se anteriormente estava aqui e eu costumo usar esta expressão, que era acordava todos os dias a pensar, menos um dia estou aqui, é porque estou a caminho de Portugal, cada vez estou mais a caminho de Portugal. E atualmente não penso dessa forma. Eu tinha literalmente que ir a Portugal um ano, sem perspectiva de voltar para a Suíça. Então eu fui para Portugal numa de... Ok, a minha vida é para Portugal, eu tinha isto na minha cabeça. E volto para Portugal e percebo que a Joana que saiu de Portugal há 7 anos já não é a mesma. As coisas também não são as mesmas. E a verdade é que agora identifico-me muito mais com a vida que levo aqui na Suíça. E isto não quer dizer que nunca vou voltar para Portugal, quando a pessoa não sabe o dia da manhã. Mas tenho, infelizmente, bastantes projetos aqui e a Academia voltou a convidar-me para vir, aceitando ainda por cima as minhas condições necessárias para poder voltar. E confesso que estou bastante feliz aqui em Berna. Gosto muito desta cidade.
0: José, em termos profissionais, continua ligado aos videojogos? Há pouco já deixou essa informação no ar.
2: É verdade, é verdade. Se o adolescente, eu adolescente, se soubesse o que eu estou a fazer hoje, provavelmente ia ser enlouquecia, porque de facto vim para cá e de facto existe, havia aqui há uma empresa, aliás, que ainda existe, que faz alguns dos melhores jogos do mundo e tive o absoluto privilégio de trabalhar num jogo chamado Witcher, que é baseado nos livros de um autor polaco. E o jogo foi um sucesso absolutamente louco. Foi uma coisa, um dos melhores jogos da história dos jogos de computador. E às tantas, é uma empresa grande, fiz muitos amigos dentro desta empresa e alguns destes amigos a um certo ponto começaram a falar: e que tal se nós um dia abríssemos a nossa empresa e fizéssemos um jogo por nós próprios? E eu, isso era engraçado. E então, pronto, fizemos isso. Em 2019 abrimos a nossa própria empresa e agora estamos a fazer os nossos próprios jogos, que é uma coisa que eu próprio ainda não acredito que ainda estou nesta posição, mas é um gigantesco privilégio.
0: Portanto, quando lhe perguntam o que é que faz, pode responder: brinco aos videojogos, é isso?
2: Exato, exatamente. A minha irmã é pediatra, que é uma fulgosa, e depois ver os meus pais a descrever-se: a minha filha é pediatra, e o seu filho? O filho
0: é um brincalhão.
2: Ele ainda não cresceu devidamente, ainda continua a jogar.
0: Sérgio, diverte-se tanto como o José e a Joana na sua profissão, porque percebemos que quer um, quer o outro, estão muito realizados com aquilo que fazem.
3: Não tive essa sorte, gosto do que faço, sinceramente gosto do que faço, mas não tive essa sorte. Eu, quando vim para aqui, a minha perspectiva era trabalhar aqui na faculdade, já que tinha estado antes na Croácia e tínhamos falado lá na faculdade que havia a hipótese de dar aulas de português lá. A coisa acabou por não acontecer, burocracias, etc. Entretanto, comecei a ver que havia na altura aqui muitas empresas ligadas ao apoio de clientes, algumas até nos videojogos, como José disse, e entrei nesse mercado e tenho estado nesse mercado até agora. Mudei duas ou três vezes de empresa. A empresa com que eu estou agora já estou há bastante tempo, quase há 12 anos, e acabei por me especializar nessa área do apoio de clientes, e usar as línguas. Trabalho em português e inglês, e às vezes em croata, às vezes em francês, e tem sido isso que me tem feito dia a dia, o que não sendo brincar aos videojogos ou a parte esportiva, como os José e a Joana disseram, mas não deixa de ser satisfatório.
0: Já sabemos o que é que vos levou a sair, vou querer saber o que é que vos tem feito ficar, mas há pouco prometi que íamos falar da questão da língua. Na China, a língua foi um problema para a Joana, e aí na Suíça, como é que tem sido a relação com a língua?
1: Aqui na Suíça não sinto qualquer dificuldade, felizmente toda a gente fala inglês, desde crianças com 5 anos, 6 anos, é só ontem. Toda a gente fala inglês ou francês, e assim agora estou na parte da Suíça alemã. Aqui entra a questão de um bocadinho de desafio, porque toda a gente fala alemão, mas na verdade eles têm o seu próprio dialeto, o suíço alemão, que difere também de cantão para cantão. E confesso que acaba por ser um bocadinho desafiante, porque estou a tentar aprender alemão, tenho noção que consigo perceber muito mais do que falar. Acredito que isto seja uma dificuldade que se passa com todas as línguas. Mas o facto de por vezes ouvir o alemão e depois ouvir o suíço alemão acaba por ser um desafio um bocadinho acrescido na aprendizagem da língua. Mas, como disse, toda a gente fala francês, toda a gente fala inglês, também há muita gente que fala espanhol. A comunidade portuguesa também é muito grande, ainda que no meu meio, confesso que não encontramos assim muita gente portuguesa. Mas a parte muito desafiante e engraçada é que, por vezes, pelo facto de eu não conseguir falar ainda alemão fluentemente, imaginem, tenho um grupo de 4 alunos, aqui um fala inglês, outro fala espanhol, outro fala francês, então tenho tenho que explicar as mesmas coisas nas quatro línguas.
0: Em diferentes línguas.
1: Acaba às vezes por me enganar, não, contigo não é francês, contigo é italiano, mas é um desafio engraçado. Então, com as crianças e com os miúdos, adapto-me muito à técnica do, olha, eu sou a tua treinadora de ténis, tu és o meu professor ou a minha professora de alemão. E então entramos ali num jogo, numa interação muito engraçada, mas funciona sempre. Ou então há sempre uma criança que, mesmo com 5 ou 6 anos, já vai conseguir traduzir, porque consegue falar francês ou consegue falar inglês. Ou seja, não há de todo aqui a questão agora de limitativa por causa da comunicação.
0: José, a sua relação com o polaco?
2: O polaco é uma língua difícil e os polacos têm noção de que é uma língua extremamente difícil. Aliás, é engraçada a forma como o nosso cérebro funciona. Uma pessoa recorda-se de certos momentos-chave e eu recordo-me do dia em que cheguei aqui à Polónia. A primeira casa, o primeiro sítio onde eu fiquei foi aluguei um quarto, um apartamento que tinha vários quartos e tinham pessoas diferentes nesses quartos, estavam também a iniciar a sua carreira aqui em Varsóvia. E no dia em que chegámos, cheguei ao quarto, cumprimentei toda a gente, etc. E estávamos a ver um filme, já nem lembro que filme é que era, e lembro-me que tivemos que parar o filme porque eles estavam a discutir entre eles como é que se pronunciava certas coisas em polaco. Que é logo uma introdução, digo, ah, isto, até os próprios polacos não sabem ao certo como é que
0: então,
2: se fala.
0: Isto promete.
2: Isto promete. Mas, de facto, tal como o Sérgio disse, é uma coisa, ajuda imenso. Na altura, hoje em dia é completamente diferente, porque há já montes de empresas internacionais com escritórios e até sedes aqui na Polónia. Portanto, ouve-se falar inglês em todo lado, as pessoas falam inglês já muito mais confortavelmente. Mas, quando eu mudei para cá, era difícil e, de facto, foi um bocadinho de um desafio para aprender, digamos, aquilo do polaco de sobrevivência. E depois, aos poucos, eles fazem uma coisa que eu acho que se faz todas, até em Portugal se faz, que é assim que a gente demonstra um conhecimento super básico de polaco, as pessoas dizem, ah, então eu agora, a partir de agora, falo apenas polaco contigo, porque já não, obviamente, acho que és capaz de perceber, então, ok, então é assim uma educação de choque. Mas funciona e pronto, e uma pessoa consegue conversar hoje em dia e sobreviver.
0: É engraçado esse aspecto porque há muitos portugueses que se queixam exatamente do contrário. Há muitos países, por exemplo, Países Baixos, em que toda a gente fala inglês e quando o português tenta aprender a língua do país, assim que percebem que o português não domina a língua, eles trocam imediatamente para o inglês. E isto é uma dificuldade, torna-se uma dificuldade até na aprendizagem da língua, não é? Portanto, é engraçado esse aspecto que, na verdade, apesar do choque, certamente foi uma ajuda para aprender o polaco.
2: Foi, sem dúvida que foi.
0: O Sérgio foi ali sorrindo e concordando com algumas coisas que o José estava a dizer. Já percebemos que aquela ida ao médico com o filho pequeno foi aquela campainha, não é? Que soaram os alarmes, eu tenho mesmo que aprender a falar croata. A relação com a língua hoje já nos disse que, pronto, não sendo fluente, é boa, mas fale-nos um bocadinho desta experiência de falar a língua, de aprender a falar croata.
3: Ah, sim, eu disse, cheguei àquela situação que, pronto, na altura estava a trabalhar num escritório, já há bastante tempo trabalho a partir de casa, por isso era a única coisa que tinha, estando aqui em casa, era o convívio com as pessoas aqui em casa e ter a certeza que conseguia falar a língua, daí temos passado a falar só em croata cá em casa. E depois por acaso comecei a apanhar a língua, a entendê-la bastante rápido, mas falar é uma coisa completamente diferente, que embora tenha muito aqueles x's e g's e g's que nós usamos em português, não é a mesma coisa que nós estamos habituados a uma língua românica. Por isso comecei a forçar-me e tentar falar a língua. Uma coisa que eu reparei na altura é que eles gostavam bastante de me ouvir falar em croata, mas nunca tinham aquela tendência de me corrigir. Porque se eu estava a dizer alguma coisa mal, eles percebiam o que é que eu queria dizer, mas não corrigiam. E depois eu pensava que estava a falar bem e insistia no mesmo erro. Até depois que tive umas aulas durante uns tempos e depois me apercebi que estava a fazer erros, e mesmo hoje em dia, porque aqui as declinações e os casos que eles usam na língua são terríveis e às vezes posso estar a chamar qualquer coisa que é masculino, feminino e o inverso. E E por muito boa vontade que tenha, nem sempre é fácil apanhar. Mas eu também já vi que os croatas, mesmo eles, às vezes fazem o mesmo erro por isso. E aqui há uns anos, aqui na Croácia, eles tiveram um primeiro-ministro que tinha crescido e vivido muito tempo no Canadá, por isso o croata dele não era fluente e tinha algum sotaque. Eu fiquei contente porque percebi, se o primeiro-ministro consegue falar assim, eu estou no bom caminho.
0: Há pouco o Sérgio falava da família, de terem passado a falar croata em casa. Falou dos filhos. Uhum. Eu tenho sempre esta curiosidade. Quando um português tem filhos fora do nosso país, ou eles crescem fora do nosso país, a questão da língua. Em casa fala-se croata, mas eles falam português. Fez questão de lhes ensinar a nossa língua?
3: Fiz questão, mas temos um caso giro aqui em casa, que é assim. Eu, como eles falam português, mas esmagadora, a maioria das vezes, eles respondem em croata. A não ser que precisem de alguma coisa mesmo e querem que o papá faça alguma coisa, então aí já o português já pode aparecer aqui ou lá. Mas eles entendem o português fluentemente. Às vezes, ainda por cima agora eu estou com 15, o mais velho, 13, o mais novo, tem às vezes aquela vergonha de não falar exatamente sem sotaque ou de ser tudo correto, que por vezes tem um bocadinho de vergonha de falar a língua. Mas eles entendem a língua perfeitamente, mas... se formos a Portugal ou se tiverem contato com o português, eles fazem um esforço. Mas a maioria das vezes eu falo com eles em português, eles respondem em croata, e tem piada que muitas vezes entre eles, embora a gente use aqui o inglês, ou se estão a jogar no PlayStation ou qualquer coisa, falam muitas vezes entre eles em inglês. O que tem piada que nós falamos em croata em casa, falo com eles em português, e eles usam muitas vezes o inglês quando estão a falar um com o outro.
0: Uau, extraordinário. Isso parece quase ali uma aula de ténis da Joana. Oh, Joana, a Suíça é mesmo tão organizada como dizem?
1: E efetivamente, a Suíça é extremamente organizada. Não há sítios perfeitos, não é? Mas felizmente sim. Sinto que tudo o que toca, lá está, questões burocráticas, tudo o que seja documentação, é tudo muito rápido de se organizar. Eu costumo dizer, a brincar, uma pessoa não precisa tirar um dia de férias para tratar os documentos. Uma pessoa... aqui tem a marcação para aquela hora, e àquela hora a marcação acontece, existe, e se chegares atrasado 5 minutos, temos pena, vais ter que marcar para outro dia. Mas são extremamente organizados. E confesso que eu já tinha, se calhar também pelo facto da questão da competição, já tinha isso muito em mim. E confesso que ter voltado para Portugal foi um bocadinho essa dificuldade que eu senti. O ano que voltei para Portugal senti tipo, ops, pois eu já não estava habituada a isto. E de lá está, não há nada perfeito, não há sítios melhores nem piores, somos simplesmente diferentes. Mas efetivamente aqui as coisas funcionam extremamente bem. Não é só a questão dos transportes a tempo, as coisas em termos burocráticos e funciona tudo muito bem. É mesmo.
0: José, de que forma é que a Polónia nos consegue surpreender?
2: A Polónia... estar aqui na Polónia, uma pessoa percebe-se um bocadinho da sorte que tivemos em Portugal ao longo do último século. Não foi de forma alguma fácil, não foi um século fácil, mas Portugal evitou a maioria dos conflitos. Ficou-se um bocadinho à parte, ali no cantinho, e não se aconteceu nada. Eu normalmente costumo descrever que a Polónia teve um século XX horrível. O século XX foi uma desgraça na Polónia. Foi um total... guerras e ocupações e tragédias e mortes, e eles de facto só têm uma espécie de liberdade que nós em Portugal já temos há muito tempo. Eles só descobriram essa liberdade nos anos 90, quando finalmente deixaram de ter influência russa, do Partido Comunista da Rússia. E então eu tenho esta noção, ou pelo menos daquilo que eu observo estando aqui na Polónia, que eles parece que estão a compensar. Se nós tivemos um século XX horrível, então no século XXI nós vamos simplesmente ultrapassar toda a gente e vamos simplesmente fazer... A Polónia é um país que está a correr. Não sei como descrever de outra forma. As coisas acontecem e avançam tão rapidamente aqui e está-se tão rapidamente a tornar-se num dos maiores poderes económicos da União Europeia. É impressionante porque a forma como este país evoluiu ao longo dos últimos 20 anos ou isso é absolutamente chocante e, não sei, é uma demonstração de que, de facto, quando há vontade e quando há motivação, as coisas avançam uhum. incrivelmente rápido, e é de facto possível fazer isto, e a Polónia é uma prova disso.
0: Sérgio, a Croácia ensinou-o a ser diferente em quê?
3: Boa pergunta. Eu pego um bocadinho da ideia que o José estava ali a desenvolver, como a Croácia, não sei nem foi a Rússia, mas esteve dentro do bloco da ex-Jugoslávia e depois teve aqui a guerra nos anos 90, muda um bocadinho a perspectiva das pessoas. Não ser um país que esteja a correr tão rápido como a Polónia, nem um pouco mais ou menos, é um país ainda que precisa de melhorar em termos burocráticos, mas tem muita abertura para arriscar. E uma coisa que talvez me tenha mudado aqui é eu, por ter trabalhado com algumas empresas, um pouco lento, algumas até ligadas aos videojogos, reparei que aqui existe muito aquela ideia, ok, se uma coisa não existe, vamos tentar fazê-la. E tenho conhecido bastante gente que trabalhou comigo ou que tivemos ligados a eles por alguma razão, que não têm medo de arriscar e abrir o próprio negócio e procurar desenvolver algo que ainda não aconteceu. E isso tem-me aberto as perspectivas, mesmo eu não tenho neste momento nada em concreto, começo também a abrir aquela perspectiva de talvez eu também possa, talvez eu também consiga, que em Portugal nós temos muito aquela ideia, e talvez a minha geração ainda tenha aquela ideia, temos um emprego, estamos estáveis, estamos em casa, temos comida na mesa, coisa está bem, não mexe. Eles aqui têm um pouco aquela abertura, ok, vamos tentar, estamos bem, mas porquê é que não damos o passo em frente e arriscamos um bocadinho? E isso talvez seja uma coisa que os anos que aqui possam abrir um bocadinho a perspectiva.
0: Estas vossas experiências acabam sempre por colocar-vos num lugar em que olham para Portugal de outra forma, de outra perspectiva. A Joana teve a experiência de ter regressado e ter percebido eu já não sou a mesma, este lugar já não é o mesmo. Mas não só neste regresso, mas nas visitas que fazem a Portugal, isto é uma provocação, ou pelo menos é uma tentativa de... O que é que vos irrita quando vem ao nosso país? São os atrasos, é a organização, é a mentalidade, a formalidade, os baixos salários? O que é que vos tira do sério quando pensam em Portugal? Joana, estava aí a sorrir.
1: É sempre desafiante este tipo de pergunta, porque realmente... Quando nós vamos aí de férias é uma coisa, depois quando voltamos para aí é outra, não é? Lá está, eu depois de viver quase 7 anos na Suíça e que vou, atenção, vou mensalmente a Portugal, tenho a sorte de o poder fazer, se assim me entender, é muito giro quando vamos de férias e tudo corre às maravilhas, e daí também o meu objetivo de eu quero voltar para Portugal, porque realmente isto aqui é festa, é muita gente. Mas depois quando voltamos para a nossa vida, não é? Para o nosso dia-a-dia, as coisas são completamente diferentes. Não sei se irrita é a palavra que eu iria usar, o facto de eu já não ser a mesma pessoa e ter vivenciado outras experiências e outro tipo de método de trabalho também, faz com que eu agora tenha exigências, não só para comigo, mas também para com o meio à minha volta, que torna ou mais difícil ou mais fácil depois de ter voltado para Portugal. Mas uma das coisas, por exemplo, que a mim me faz um bocadinho de confusão, não vou entrar aqui em questões políticas, até porque não é toda a minha área, mas é lamentável o facto de termos salários tão baixos. Acho que somos trabalhadores incríveis e nós vamos por fora de Portugal, e eu posso falar pela experiência que vejo aqui na Suíça, não é? Eu sei que os portugueses aqui são extremamente bem reconhecidos, seja em que área for. E posso dizer que se uma empresa estiver a contratar, mais uma vez, seja para que ali for, eu acho que se houver um português na lista das candidaturas e houver...
0: Ser português é uma mais-valia.
1: Exatamente. Somos muito bem vistos, somos muito bem reconhecidos como bons trabalhadores, boas pessoas, afáveis, simpáticas, que gostam de ajudar e de trabalhar. E acho que é uma pena termos essas qualidades tão fantásticas e ser tão difícil de viver em Portugal, porque eu lá está, eu voltei um ano para Portugal, não sou de todo uma pessoa que me possa queixar

0: responsáveis pelas gerações futuras e que, se nós olharmos para o salário, o salário e o nível das despesas é surreal. E isso deixou-me bastante triste, confesso, no ano em que voltei a Portugal.
1: José.
2: Essa é uma pergunta interessante. Aliás, o que a Joana disse, concordo plenamente. A minha esposa, que é polaca, queixa-se das casas serem frias no inverno. Porque aqui as casas são feitas para o inverno, então uma pessoa está a olhar pela janela a ver neve a cair do outro lado e nós estamos de t-shirt e calções dentro de casa. Portanto, não há problema nenhum. Mas para adicionar ao que a Joana disse, que tem absolutamente razão, e eu entendo perfeitamente que há razões económicas em que não se pode gastar dinheiro em todo lado, mas há uma coisa que sempre me dói um bocadinho cada vez que volto a Portugal, que é, de facto, estar longe de Portugal, uma pessoa percebe-se do quão espetacularmente bonito este país é e da localização e da geografia e de todos esses aspectos. E é extremamente doloroso ver a falta de manutenção certos sítios. Eu sou de Lisboa, especificamente da margem sul de Lisboa, e vou à praia quando cada vez que volto a Portugal, faço sempre questão de ir ao oceano e passear, etc. E vejo sítios que estão desesperadamente a precisar de manutenção e a cada ano que passa estão cada vez um bocadinho mais destruídos e mais destruídos e mais destruídos e ninguém faz nada para manter ou para reparar ou para renovar estes espaços. E lá está, entende-se perfeitamente que há coisas mais urgentes. Aliás, ao longo do último mês, Portugal sofreu péssimas tempestades e há todo um esforço de reconstrução que vai custar imenso dinheiro. Portanto, o dinheiro vai ter que ir para aí primeiro. Mas, de facto, esta. Ver sítios lindíssimos a desintegrarem-se, digamos, em tempo real, é uma coisa dolorosa de observar.
1: Sérgio.
3: Concordo com o que o José e com o que a Joana disseram, porque eu já não vivo em Portugal, já faz agora 17 anos, e nem tenho ido muitas vezes a Portugal, tive quase 5 anos sem lá estar, estive agora lá em dezembro. E reparei que eu sou do Ribatejo, sou da Chamusca no Ribatejo, e reparei que aquela zona, embora tenha se desenvolvido e haja coisas diferentes, não deu aquele salto que se podia esperar em 5 anos. Ou seja, encontrei a mesma coisa que tinha encontrado antes. E depois é aquela perspectiva, ir lá de férias ou ir lá e saber que temos uma data para voltar. É sempre giro, vemos a família, estamos com os amigos e vemos isso tudo. E depois há aquela outra parte que nós, estando fora, começamos a acompanhar, por exemplo, não sendo uma pessoa muito ligada à política e quando estava em Portugal pouco ou nada ligava, estando fora começamos a ver isso e começamos a ver que se podia tomar decisões para arranjar, por exemplo, o que aconteceu agora em Portugal, se talvez pudesse ter havido alguma prevenção anterior. Portugal é um país lindíssimo, temos costa, temos os rios, temos essas coisas todas que podiam estar muito mais aproveitadas. E estando num país que é relativamente novo agora, aqui na Croácia, vendo os erros que se fazem aqui e percebendo que os mesmos erros de falta de manutenção, falta de prevenção, falta de visão para antecipar os problemas, a privatização da maior parte dos recursos, que em vez de darem um salto quantitativo para o país, é exatamente o contrário. E ver que esses erros continuam a ser feitos em Portugal e nada se aprende com isso, talvez seja essa parte que não irrita, mas entristece. A única coisa que eu posso dar como exemplo, que já não ia a Portugal há tanto tempo, que fiquei surpreendido agora com lá, teve aquelas maquinazinhas quando se mete o dinheiro agora para pagar nos cafés e isso tudo. Entrei num café para pagar e as pessoas ficaram todas a olhar para mim, nós aqui o dinheiro é na máquina. E eu fiquei, ok, não sei porque isso irritou-me terrivelmente. Tirou aquela parte humana de falar com a pessoa que está atrás do balcão e falar e dar o dinheiro e receber a troca, não, mas aparentemente desde o Covid, que já não ia a Portugal desde essa altura. Chegar agora tem aquelas maquinazinhas que se ter melhor, até esse contacto humano que sempre foi uma coisa que me agradou muito em Portugal, chegar a um café, qualquer coisa, falar com a pessoa que está atrás do balcão, coisa das pessoas, perdeu-se isso por causa agora tem uma maquinazinha que mete-se o dinheiro, recebe-se o troco, qualquer, compreendo a ideia, mas sei lá, esse foi um pormenor insignificante, mas que me irritou bastante agora quando lá estive.
1: Bom, a nossa conversa está mesmo a chegar ao fim e agora perguntas para resposta.

0: respostas rápidas. Um local a conhecer quando se vai à Suíça, Joana?
1: Zermatt.
0: O José estava a concordar, talvez conheça, não sei, mas e aí na Polónia, qual é o local que temos mesmo que conhecer?
2: A Polónia tem uma zona de lagos lindíssima entre o centro e o norte polaco, que são uma sequência de centenas, milhares de lagos, que é uma zona fantástica para se viajar de carro.
0: E na Croácia, Sérgio?
3: Na costa há uma zona, embora Dubrovnik seja a mais conhecida de todas, Premišljivenik, vale a pena. Tem um charme característico antigo de nascença, depois tem uma parte mais moderna, vale a pena. E depois a vista é fantástica.
0: Um sabor local, obrigatório provar, para o bem ou para o mal. A gente já sabe que a comida portuguesa dá 10 a 0, onde quer que seja. Na Suíça, Joana, o que é obrigatório comer?
1: É obrigatório comermos uma raclette ou um fondue, mesmo que não gostemos de queijo.
0: E na Polónia, José?
2: Ah, os famosos pierogis, que são uma espécie de uns rissóis cozidos com carne, com queijo, com batata, e há montes de variantes e são todos fantásticos.
0: Sérgio?
3: Penso que seja algo semelhante àquilo que você acabou de dizer, o burek, que vem com carne, vem com queijo, vem com batata, que é uma coisa bastante, que é também carne com massa à volta e depois em frito, e vale a pena.
0: Ótimas sugestões. E agora, uma palavra na língua que se fala no país onde estão. Pode ser a palavra que mais gostam, a que menos gostam, a mais engraçada, a que tiveram mais dificuldade em aprender. Só têm que me dizer o que é que significa. Joana.
1: Então, a palavra que tenho mais dificuldade não a consigo dizer ainda. Não é essa. Eu costumo sempre dizer que quando aprendemos uma língua nova há duas coisas que são obrigatórias, que são o hallo e dankeschön, que é axicordial e simpático, que é um olá e muito obrigada.
0: José.
2: O polaco é uma sopa de consoantes apenas, é só consoantes, e então há uma palavra que não importa quantas vezes eu diga, começo sempre a gaguejar, que é a palavra realidade em português, que em polaco se diz rzeczywistość, e acho que há para aí uma vogal e 10 ou 20 consoantes, é uma coisa insana.
0: Bom, isso mostra a realidade da dificuldade em aprender a falar polaco. Sérgio?
3: Eu ia para uma palavra que eu achei piada, e é uma palavra muito simples, que é a palavra que se usa para olá ou para adeus, que é bok, porque comecei a ouvir bok, e depois lembrava-me sempre do super bok, e me dava mais saudades de Portugal. por isso tinha as duas partes, mas é uma palavra muito simples, mas também aqui temos várias palavras, como José disse, que eles não gostavam de usar vocais, por isso tens 4, 5, 6, 10 consoantes e uma vogal lá no meio que não são fáceis. Mas bok é bastante simples, olá, adeus, e tem sempre aquela ideia de super bok.
0: Uau, que bela forma de terminar. Nenhum de vocês saiu à procura de um país, saíram por amor, por oportunidade ou por acaso. No caminho descobriram que casa não é só onde nascemos, é onde decidimos ficar. Ficou também por fazer a pergunta porquê é que decidiram ficar, mas o tempo corre. Croácia, Suíça, Polónia. Três destinos diferentes, mas uma coisa em comum, Portugal. Uma vez mais, obrigada aos três, Joana, José e Sérgio. Obrigada pela viagem. Eu volto na próxima semana com mais histórias com gente dentro. Até lá. Boas conversas.
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0: 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Três horas no continente e na Madeira. Duas horas nos Açores. Edição do jornalista Guilherme de Sousa.
1: O presidente dos Estados Unidos avisa o Irão que não será muito mais paciente enquanto espera por uma resposta convincente à proposta de paz apresentada a Teherão.

0: Em entrevista à Fox News, a partir de Pequim, Trump reitera que Teherão tem mesmo de fazer um acordo com Washington. Nesta entrevista, o presidente norte-americano aborda ainda o encontro com o homólogo chinês, afirma que a China está interessada em comprar muitos produtos americanos, incluindo o petróleo. Trump refere também que Xi Jinping se mostrou disponível para negociar com o Irão a reabertura do Estreito de Hormuz. Por cá, a Ministra do Trabalho pede sentido de responsabilidade ao Parlamento para se aprovar a lei laboral, depois de o Governo ter aprovado o diploma em Conselho de Ministros e que será debatido e discutido e também votado na Assembleia da República. Maria do Rosário Palma Ramalho fez um apelo aos partidos.
1: Todos os partidos do arco, sobretudo os partidos do arco da governação com sentido institucional, deverão com certeza olhar para o texto que lhes vai chegar, que é este que lhes vai chegar, não é o que existia anteriormente, é diferente do primeiro, e com o mesmo sentido de responsabilidade olhar para as soluções para resolvermos estas questões.
0: Maria do Rosário Palma Ramalho, aqui numa entrevista ontem à noite na CNN Portugal. Quase 4 em cada 10 trabalhadores dizem sofrer de assédio laboral. É uma das principais conclusões de um estudo do Laboratório Português de Ambientes de Trabalho Saudáveis. No inquérito participaram mais de 500 profissionais de vários setores e a percentagem dos que dizem sofrer de assédio no trabalho cresceu o ano passado em comparação com os anos anteriores. À Lusa, a coordenadora do relatório, Tânia Gaspar, explica que há uma maior consciência do que são comportamentos inaceitáveis no local de trabalho.
2: De alguma forma, as pessoas têm este tema mais em cima da mesa, há mais literacia, fala-se mais dele, e as pessoas acabam por, se calhar, coisas que antes aceitavam, não é? Há uns anos atrás, aquelas lideranças chamarem nomes, ou retratarem, ou até a questão dos comentários para as mulheres, do decote ou da saia, ou não sei o quê. Essas coisas, infelizmente, eram mais comuns e as pessoas nem sabiam que aquilo não era suposto, não é? Pronto. Agora já ninguém faz isso sem se perceber que isso não é uma coisa adequada. Infelizmente ainda se continua a fazer, mas já se nota que é uma coisa que não é adequada.
0: E as pessoas que têm problemas no trabalho transpõem-nos para a vida pessoal, como refere a psicóloga Tânia Gaspar.
2: E porque nós depois o que fazemos é que vimos que esta questão do burnout, do assédio e da solidão não é inócua. Porque depois quando nós vamos comparar os que têm e os que têm estão mesmo mal em tudo. Não é? Ou seja, nós vimos isso no relatório. Ter presentismo, ter absentismo, ter doença crónica, ter solidão, tudo isto são fatores cumulativos de risco.
0: O relatório aponta para a crescente exaustão, burnout e solidão entre os profissionais que participaram neste estudo. O Sindicato Independente do Corpo da Guarda Prisional alerta para um novo fenómeno nas prisões portuguesas. Há gangues organizados, incluindo integrantes do PCC, uma das maiores organizações criminosas do Brasil. Júlio Rebelo, presidente do sindicato, disse ontem no Parlamento que os elementos deste gangue brasileiro detidos em Portugal nem são dos mais perigosos, mas o fenómeno está a crescer.
3: Eu não sei se as pessoas têm noção do que é um elemento do PCC dentro de um estabelecimento prisional. Tem medidas de segurança altíssimas. Eles trabalham de dentro para fora do estabelecimento. As ameaças aos guardas prisionais vão ser feitas fora do estabelecimento prisional. É um tipo de recurso que nós nunca tivemos em Portugal e que vai obrigar os serviços prisionais a fazerem uma logística e a repensar como é que vão resolver este tipo de problemas. Até agora, pelas informações que temos, não há muitos operacionais ainda. Os que estão são mais de logística, mas quando começarmos a ter esse tipo de reclusos dentro dos estabelecimentos prisionais e a organizarem-se dentro dos estabelecimentos prisionais, nós vamos ter grandes problemas de segurança. Portanto, o que aconteceu em Valos de Deus vai ser brincadeira comparando com estes.
0: A preocupação do presidente do Sindicato Independente do Corpo da Guarda Prisional a falar aqui de uma nova tipologia de reclusos nas cadeias portuguesas, reclusos que pertencem a gangues organizados, incluindo integrantes do PCC, que, como disse, é uma das maiores organizações criminosas do Brasil. No Reino Unido, continua a apertar-se o cerco ao primeiro-ministro Keir Starmer, depois da demissão do ministro da Saúde e já com um substituto nomeado por Downing Street. Há agora outro favorito ao lugar dos trabalhistas, que quer voltar ao Parlamento e até já arranjou uma forma de o fazer, João Coraceiro.
4: Andy Burnham, o autarca de Manchester, da ala esquerda dos trabalhistas, está fora do Parlamento desde 2017 e vai pedir ao Comitê Executivo Nacional do Partido para aceitar a candidatura dele à Câmara dos Comuns. Como só pode concorrer ao lugar de líder do Labour se for membro do Parlamento, Burnham contou com a ajuda de um aliado, Josh Simmons. Ele renunciou ao lugar de deputado trabalhista pelo círculo de Makerfield para permitir a Burnham uma forma de voltar ao Parlamento. O comitê que tem de aceitar a candidatura é composto pelo círculo próximo de Starmer, mas a imprensa britânica adianta que o primeiro-ministro não deverá travar Burnham, um dos dirigentes do Labour, com maiores índices de popularidade. Burnham ainda não clarificou se pretende candidatar-se à liderança do partido, que tentou já em 2015, mas se ele avançar, podem ficar de fora Angela Rayner, antiga vice-primeira-ministra britânica, ou Ed Miliband, ministro da Segurança Energética, adiantam os média britânicos. Já Wes Streeting, que se demitiu esta quinta-feira da pasta da saúde, nome há muito apontado como candidato ao lugar de Keir Starmer, ainda não disse se vai despertar uma corrida interna à liderança dos trabalhistas e do governo britânico.
0: James Murray sucede a Wes Streeting na saúde. Downing Street confirmou ontem à noite esta nomeação. Murray era até agora o secretário-chefe do Tesouro. Lúcido é o primeiro filme português na seleção imersiva do Festival de Cannes. Foi apresentado hoje pela primeira vez. O jornalista Tiago Alves entrou neste universo e encontrou-se com o artista português Vier, que imagina uma animação envolvente e tridimensional. Ignore the sensations
5: of reality. As imagens de Vier em Lúcido imaginam vários planos tridimensionais. É um universo onírico, uma espécie de sonho. E à medida que o protagonista ganha lucidez, os espectadores conseguem influenciar a paisagem.
6: O Lúcido propõe novas abordagens do ponto de vista de contarmos uma narrativa. Isso advém muito da utilização do corpo do utilizador. Durante a experiência do Lúcido, a pessoa pode encarnar a personagem principal e a personagem às vezes foge do utilizador. Isso tem um significado do ponto de vista da narrativa.
5: Vier realizou uma curta-metragem de imagem animada. É um artista multidisciplinar. Agora dá um salto para esta nova dimensão.
6: Não me interessa criar uma experiência de realidade virtual que possa ser simplesmente convertida num filme e não se perde nada. Não. Eu quero usar as peculiaridades de realidade virtual para criar experiências de alguma forma novas, ou que de alguma forma me entusiasmem por estarem a fazer alguma coisa pioneira.
5: Este é o primeiro filme português na seleção imersiva de Cannes. Estão 9 filmes nesta secção competitiva, mais inovadora e recente do festival, que é programada pelo terceiro ano. Beautiful traces.
0: Reportagem de Tiago Alves, o enviado especial da Antena 1 ao Festival de Cannes. No certame, em cada sessão de Lúcido do realizador Vier, entram apenas 100 espectadores. Em Portugal, o filme vai passar em festivais de cinema e, eventualmente, em salas ou galerias de arte que instalem a tecnologia necessária para esta projeção imersiva.
7: Edição do jornalista Guilherme de Sousa. 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
13: Olá, Júlio.
14: Doutor Inês Menezes, separados de novo, não é?
13: Separados de novo, mas com o coração muito cheio, pensando um no outro, não é?
14: permanentemente.
13: Tem razão, tem razão.
14: Lembra-se da, lembra-se
13: são daquela, assim os meus dias.
14: Daquelas piadas. Lembra-se daquela piada? Eu diria mais. E repetia-se permanentemente.
13: Júlio, hoje vamos falar de um jornal espanhol de referência que comemora 50 anos de existência, o El País. É um feito, não é? Numa altura em que a imprensa vive dias mais complicados.
14: São bodas de ouro com os leitores.
13: Exatamente. Mas, na verdade, a propósito desta data e da entrevista que o diretor Ian Martínez Arens deu ao Público, há muito mais para falar de como um jornal se conseguiu impor, dos leitores jovens que tem, das linhas vermelhas muito bem definidas, estão traçadas, pelo que se lê na entrevista. A conversa já não é se se trata de um jornal de esquerda ou de direita. O jornal esteve sempre muito conotado com o PSOE, mas daquilo que se defende ou que não se permite. E vale a pena sublinhar a importância do título desta entrevista feita por Helena Pereira em Madrid. A verdade é algo que requer tempo, dinheiro e esforço. O diário espanhol El País nasceu um ano depois da morte de Franco e tem 450 mil assinantes digitais. O diretor diz que os leitores querem saber a verdade. Isto à partida devia ser uma coisa natural, não é? Nós querermos saber a verdade.
14: Tem toda a razão.
13: Aliás, nós líamos os jornais para saber a verdade.
14: Exato, pronto. O que acontece, não estou a dizer que não se passasse antes, mas o que acontece cada vez mais é que as pessoas têm as suas verdades. É evidente que isto é a regra. A verdade com o V grande é uma utopia, exceto em coisas que são de uma evidência extraordinária. Depois as pessoas, quer queiramos, quer não, interpretam os factos e, portanto, constroem as suas verdades. Mas a Inês, desde logo, mencionou aí um aspecto que, tanto quanto eu me pude aperceber, mas não é uma surpresa, tem sido fundamental para a sobrevivência de uma publicação, porque não é só o El País que luta para se ingrar em mares revoltos, sobretudo quando nos referimos à imprensa escrita. O El País, aparentemente, ganhou a batalha das assinaturas. Com um número desses de assinaturas, é evidente que se torna mais fácil. Quer queiramos, quer não, porque nós, eu disse, pegamos, não é? Pronto. Pegamos num jornal, mesmo que seja em termos virtuais, mas pegamos num jornal. E nunca, ou muito poucas vezes, nos interrogamos, bom, mas o que é que mantém esta publicação de pé? Ouça. Tivemos um exemplo de resiliência, de luta, temos tido, não é, com os jornalistas da Visão, que se bateram e que se têm batido para manter a publicação.
13: Sem dúvida.
14: Não é? Quer queiramos, quer não, há aspectos fundamentais, que é os apoios financeiros, ou os recursos financeiros, se quiser, não é? E a publicidade. E, por exemplo, a publicidade, tanto quanto nos podemos aperceber, tem migrado muito para os meios digitais.
13: Claro, porque as assinaturas são hoje também mais digitais, não é?
14: Exatamente.
13: Nós pegamos no telemóvel, não estamos sempre a ver as redes sociais, também podemos estar a ler um jornal, não é?
14: Também podemos estar a ler um jornal. E, portanto, essas estratégias, digamos assim, de sobrevivência, eu compreendo que tenham vindo a ser difíceis, alguns não aguentam, não são só as companhias de aviação que neste momento com a guerra no Médio Oriente, uma delas, uma das mais antigas, penso até que é mais antiga, a Spirit, já fechou portas, ou fechou voos, se quiser. Mas nos jornais as coisas têm vindo a ser difíceis. A dado passo da entrevista, ele diz algo que, se bem me lembro, nos agradou a ambos, há meses atrás. Vaticinou-se, por exemplo, que os livros em formato clássico tivessem os dias contados por causa dos e-books. Isso não aconteceu. Não estou a dizer que os e-books não andem por aí, andam. Tenho amigos meus que têm até aqueles iPads especiais em que a leitura é mais fácil, etc. Olha, se eu lesse assim, não é, atendendo ao glaucoma, seguramente teria comprado um desses iPads. Não é? Porque é importante para a visão.
13: Mas nada chega a tocar, a sentir o cheiro, a tocar no papel, a perceber a gramagem. Cada livro tem um cheiro, não é? Portanto, sim, os livros continuam aí. E atenção, os jornais em papel também, dada a altura...
14: E os jornais em papel também.
13: Dada a altura, ele diz, somos mais lidos do que nunca, o diretor do El País. Temos mais assinantes do que nunca, até os dados do papel dão sinais de alegria.
14: Mas isso não altera a realidade, que é, olha, até em termos de distribuição, Portugal neste momento tem um problema grave de distribuição de jornais, nomeadamente, olha a surpresa, no interior, com pessoas e instituições a queixarem-se. Eu não preciso ir mais longe. A disponibilidade que eu tinha de jornais em papel em Vieira do Minho há 15 anos atrás não é a mesma que tenho hoje. Pronto. Agora, o que é que está em pano de fundo, digamos assim, de todo o artigo e que está logo em título, que é a questão de a verdade? Mesmo não fazendo processos de intenção, porque é que lá diz que é preciso trabalho e tempo?
13: E dinheiro.
14: Dinheiro, sim, mas o dinheiro é para a sustentabilidade. Mas também para outra coisa, tem razão, que eu não tinha referido.
13: É preciso de dinheiro para teimar, às vezes para teimarmos precisamos de dinheiro, não é?
14: Para manter a publicação e para outra coisa, que é preciso dinheiro e resistir à tentação de poupar dinheiro nas pessoas que fazem o trabalho. Ou seja, presumo eu, daquilo que sempre ouvi, não é a mesma coisa pagar a um jornalista que está, no mínimo, pode estar completamente especializado, mas no mínimo subespecializado em determinada área, o que dá muito trabalho, no terreno e em termos de leitura, etc., e pagar a um estagiário que não nego que faça o melhor que pode, mas que evidentemente não pode ter a mesma qualidade, mas que sai mais barato. Olha, deixe-me dar-lhe um exemplo para ver algumas das questões com que nos deparamos neste momento. Isto é um artigo que eu recebi hoje sobre a questão da qualidade, lá está, das verdades também, da qualidade da informação médica. Um senhor, que presumo que se pronuncie o nome com Nicolá Miglino, sendo italiano, é o presidente da União Nacional para a Informação Científica e Médica, que é uma associação de jornalistas, agora veja isto, trabalhando na área da saúde, da investigação científica e dos cuidados médicos. Está a ver? Isto é uma especialização. E não é uma coisa que se obtenha num workshop de 48 horas ao fim de semana. E então, para que é que ele está a chamar a atenção? A inteligência artificial está a transformar a relação dos italianos, eu atrevo-me a dizer, não só os italianos, sem problema nenhum, já o sinto na clínica, com os cuidados de saúde e com os médicos. Na realidade, 94% dos cidadãos italianos já procuram informação médica online. Em termos gerais, 43% usam o ChatGPT e inteligência artificial generativa para fins médicos. E agora veja este último número. E 14% modificam, por isso, seus tratamentos sem consultarem o seu médico.
13: Claro. não me espanta, porque ainda hoje falei com uma amiga que me dizia: chegaram as minhas análises, vou ver o que é que o ChatGPT me diz.
14: Exato.
13: Disto.
14: Exato. O que é irresistível. Eu aceito perfeitamente que seja irresistível. Eu fiz um determinado exame há uns meses atrás, e uma das análises, para mim, era chinês e chinês complicado. E agora, como é evidente, eu podia ter ido pela via mais lenta para perceber o que aquilo era. Mas é irresistível. E eu perguntei ao ChatGPT para que é que estava normal. Mas por curiosidade, para que é que servia aquela análise, etc, etc, etc. O que acontece é que nós somos cada vez mais confrontados, e repare que eu sou psiquiatra. Mas mesmo eu sou cada vez mais confrontado com comparação entre aquilo que eu digo e aquilo que foi a opinião do ChatGPT.
13: Fiável, nesse caso, a opinião do ChatGPT?
14: Ouça, porque é que eu disse mesmo na psiquiatria? Como compreende, a psiquiatria é muito mais inovoada que especialidades que são mais pão, pão, queijo, queijo e rigorosas. À base de questões numéricas, etc. Por exemplo, Manuel Sobrinho Simões, quando estamos os dois, diz sempre a mesma coisa. Bem, é que eu gosto de certezas, eu jamais poderia ser psiquiatra. Eu, por acaso, sempre fiquei fascinado por incertezas. E realmente a psiquiatria dá-mas sem problema nenhum. Mas já me tem acontecido várias vezes pessoas, e repare que isto é com muito boa intenção, as pessoas dizem, ai que engraçado, o professor está-me a dizer o mesmo que me disse o ChatGPT, a quem elas não apresentaram análises. Não apresentaram questões numéricas, apresentaram, por exemplo, reações de um parceiro ou de uma parceira e perguntaram, tu que achas? Achas que ele ou ela está-se a preparar para acabar a relação? Perguntas deste género. E o chat responde. E depois a pessoa fica aliviada porque eu concordo com o que o chat disse. Não estou a dizer que se não concordasse a pessoa eventualmente não pudesse confiar mais em mim. E pensar assim, para todos os efeitos é uma máquina. Este tipo tem muita experiência. Tenho dúvidas, como sabe, nós estamos muito virados sempre para confiar nas máquinas serem infalíveis. Mas isso não interessa. O que interessa é, isto é a realidade e temos que aprender a conviver com ela. Por exemplo, e acaba a medicina com isto, por exemplo, neste momento há inúmeras iniciativas para fazer com que os médicos sejam mais capazes de lidar com a tecnologia. Porque ignorá-la não resolve nada. Nós também temos que saber mexer-nos na tecnologia.
13: Repare que, a propósito da inteligência artificial, o diretor do El País, ele parece um otimista por natureza, não parece?
14: Ele salienta as duas faces da inteligência artificial.
13: Sim, mas começa por dizer que acha que vai ter um impacto positivo, não é?
14: Também acho.
13: E porque falava em medicina, ele diz... Não sobre medicina, claro. A inteligência artificial pode ser utilizada também para melhorar o produto. Será que na medicina vai melhorar o produto?
14: Está a melhorar.
13: Está a melhorar já.
14: Sem dúvida nenhuma. O que lá vem a velha frase. É preciso bom senso. Tão simples como isso. Aliás, também é preciso bom senso. Mesmo sem a questão da inteligência artificial. Eu outro dia li um artigo que me agradou muito também, que dizia assim. Cuidado, análises, não é brutalmente, mas análises ligeiramente anormais não significam doença. É preciso bom senso. Porque se uma pessoa pega num boletim de análise e porque duas ou três delas estão a vermelho, porque se, como é obrigação de serem assinaladas, não é? Porque saem dos intervalos normais, isto não significa de imediato um carimbo. Às vezes há variações que não significam que naquele momento haja doença. Bom, mas eu disse que ia sair da medicina.
13: É tentador.
14: Uma das
13: é
14: coisas que imediatamente sai daqui, a questão financeira. Um dos aspectos que hoje em dia preocupa muito na imprensa são movimentos de fusão em que as redações encolhem. O trabalho torna-se mais precário. E na maioria dos casos, a qualidade do trabalho piora. Outro aspecto. Há bocado falámos do dinheiro. As pressões. Por exemplo, nós não andamos aqui, claro que a Inês anda aqui há muito pouco tempo, não é? Mas pronto, mas não andamos aqui há 10 anos. Nós sabemos que há pressões políticas sobre órgãos de informação. Não são só os jornais, por isso é que eu disse órgãos, claro, de informação. Claro. Sobre rádios, sobre televisões, etc. Portanto, um órgão de informação que quer ter a confiança dos consumidores também tem que lhes provar que é capaz de resistir a isso. Ora bem, todos os relatórios que nós temos neste momento, a nível europeu e mundial, dizem que estamos a atravessar uma fase crítica em termos de liberdade de imprensa. Como é lógico...
13: Porque também aí há uma polarização, não é?
14: Claro.
13: Obviamente, por isso é que facilmente dizemos este jornal está conotado com este partido ou com esta ala e o outro
14: é
13: está...
14: Verdade.
13: Claro.
14: É verdade. Depois até há questões culturais. Há culturas, por exemplo, em que é muito habitual, na altura das eleições, determinados jornais, não são todos, mas determinados jornais escreveram um editorial a dizer este jornal apoia o candidato
13: Exato.
14: Tal.
13: Exato. E não,
14: é transparente.
13: Não se esqueça que durante muitos anos dizia-se que os jornalistas eram todos de esquerda, não é? O que não falta por aí são comentadores e jornalistas de direita também, hoje em dia, não é?
14: mas isso, para lhe falar, eu sou suspeito. Não é? Pronto. Para alguns eu sou de centro-esquerda, para outros eu sou da esquerdalhada, que não é bem a mesma coisa, não é? Pronto. Vamos ver. Hoje em dia, isto é... A minha opinião, a Inês poderá não ter a mesma. Mas, por exemplo, hoje em dia, quando eu leio artigos a dizerem, olha, não é só nos jornais, que o comentário televisivo está sempre invadido pela esquerda, eu tenho de sorrir, porque se calhar o meu aparelho cá em casa tem vontade própria.
13: Inclina mais para um lado,
14: inclina,
13: não é?
14: Porque eu farto de ver comentadores. Eu compreendo perfeitamente, era o que faltava, não ver comentadores de direita, não é? Mas dizer que o comentário, por exemplo, é dominado pela esquerda, hoje em dia, parece-me realmente uma verdadeira liberdade de expressão. Mas depois, e ele toca nisso, é assim. Estamos em busca de verdade. E para, lá está o trabalho, para haver verdade é preciso haver rigor. Haver rigor, e aí como a Inês dizia a questão do tempo, para haver rigor no nosso tempo, eu diria que é preciso irmos quase em contracorrente. Porque, como ele também salienta, estamos num tempo de enorme velocidade e de atenção curta.
13: E a mentira é muito mais rápida do que a confirmação depois de um facto, não é?
14: Ah, sim, isso é outra coisa.
13: Mas que falamos em velocidade, e repare, e voltando à inteligência artificial, não é? Ele também diz que a inteligência artificial vai ser muito útil, já é, para os criadores de notícias falsas, não é?
14: É, mas ele também diz, e com razão, que a inteligência artificial pode ser utilizada para... termos rigor, porque é capaz também de discernir o que é apoiado em origens que são fiáveis e quais é que não são. E aí, mais uma vez, já o fizemos aqui, a miúdo. É preciso ilibar a inteligência artificial. Temos é que nos interrogar como é que ela é utilizada. A Inês disse, no fundo, sem empregar a expressão clássica das fake news. Quando a inteligência artificial... no fundo, tem como missão ir buscar likes, ir buscar mais atenção. Segundo me dizem, nem é preciso pôr likes, basta estarmos mais tempo parados em determinadas notícias, etc. Esta inteligência artificial rapidamente aprendeu, e as pessoas que comandam os algoritmos também, que há determinado tipo de notícias, olha, por exemplo... coisas que sejam exibicionistas, coisas que tenham a ver, olha, que novidade, com sexo e violência, que enorme novidade. Foi sempre assim, muito antes da inteligência artificial. Não é? E, portanto, o algoritmo carrega nas tintas e nas teclas aí. Porquê? Porque o interesse económico ou político, também pode estar em causa, não é? É mais importante do que a busca da verdade. Por outro lado... já o sublinhámos aqui também, esta questão da velocidade e da atenção curta, que é uma coisa que ninguém nega hoje em dia. Nós estamos com dificuldade de manter o foco da atenção.
13: Estamos a ser treinados para isso.
14: Estamos a ser treinados para isso. E olha, pronto, eu tinha prometido que não voltava a falar de medicina, meia culpa. Cada vez me aparecem mais pessoas a consumir medicamentos para se manterem focadas. No trabalho, nos estudos, e a ficar independentes. O que não é nada boa ideia. Adiante. Pronto. Portanto, aquilo que também é esta busca que pressupõe tempo, maturação, etc., luta contra uma tendência atual que é ir tudo pela rama. Nós salientámos aqui o aparecimento, que antigamente não havia isso, online, a Inês está a ler um artigo e lá em cima, como sublinhámos várias vezes, está o tempo de leitura. Porquê que está o tempo de leitura? Em teoria, nós olhávamos para o título e dizíamos assim, isto interessa-me, ora deixa-me cá ler. Não, é que as pessoas já sabem que é de tal forma rápido que tentam atrair mais leitores dizendo, só falta pôr lá assim, olhe, dê uma vista de olhos, só leva 2 minutos. Não é por acaso que estão lá os 2 minutos. Não está o olho, são só. Mas está tempo de leitura, 2 minutos. Porquê? Porque se puserem lá tempo de leitura 15, grande parte da malta não fica. Nem é preciso leitura, ó Inês. A Inês, como eu, de vez em quando publica vídeos. Quando a Inês vai à parte técnica, ou lá como é que aquilo se chama, não é? Que depois me ensinaram a verificar, a Inês vai ver aquilo que eles chamam retenção, que é quanto tempo é que as pessoas ficaram a ver aquilo que nós publicamos. Olha, eu fico sempre a perder com as minhas cadelas. E um vídeo que tem, por exemplo, sei lá, 1 minuto, a Inês vê que, com muita frequência, ao fim de 20 segundos, aquilo caiu verticalmente. E a primeira maneira de olharmos para isto,
13: como já, é dizer, essa mesma pessoa já estará a ver outro vídeo, outra publicação, claro.
14: Eu ia dizer, a primeira hipótese, a linha A, temos de ser humildes, é que a pessoa diz o que o Machado vai estar a perorar não interessa nem ao menino Jesus. Não nego. Mas não é só isso. É que as pessoas imediatamente passam de vídeos em vídeos em vídeos e vão por ali fora. E, portanto, o tempo de retenção é muito baixo.
13: Em quantos sítios ouvimos dizer deixem os telemóveis e peguem num livro ou peguem num jornal?
14: Oh. Isso tornou-se de tal maneira um tema que eu outro dia, olha, peço desculpa porque esqueci-me do nome, mas estava a precisar de sorrir, sabe? E pus um daqueles documentários com shows de stand-up comedy. E uma das primeiras piadas era sobre isso. Não é? Ele estava a dizer e tal, desculpem lá ter obrigado toda a gente a deixar os telemóveis lá fora. O que nem sempre é eficaz, porque há pessoas que conseguem meter telemóveis lá dentro. Mas, por exemplo, quando Bob Dylan veio ao Porto, eu, que não estava informado, cheguei à porta e alguém muito amavelmente disse-me, faz favor, mete o telemóvel aqui. Pronto, os artistas também têm o direito de não estar a ser massacrados com aquilo. Não é? Mas quer queiramos, quer não, a esmagadora maioria da sociedade está assim. Depois, em termos de verdade, e dir-me-á, não falámos como de costume, eu acho que é um bom hábito nosso não preparar programas. Não preparar, quer dizer, preparamos individualmente, agora estamos os dois a falar. Mas dir-me-á, um dos aspectos mais importantes é que vivemos numa sociedade em que há um cocktail, uma mistura sistemática entre factos e opiniões. E isto é muito complicado para as pessoas. Aqui até me arrisco a dizer, menos nos jornais, embora seja, mas, por exemplo, as televisões estão inundadas dessa confusão.
13: Estamos claramente numa era em que preferimos a opinião ao facto. Porque a opinião traz sangue, traz posições extremadas. Nós, o facto às vezes peca por falta de cor. Não é?
14: Essa é uma das facetas.
13: Sim, sim, sim, sim.
14: Mas há outra faceta, que é quando nós pensamos que o que estamos a ouvir é um facto e na realidade é uma opinião. O que acontece muito. De vez em quando, se a Inês quiser, passa por vários canais, painéis de comentadores é o que não falta, não é? Passa por vários canais que estão a comentar, por exemplo, o mesmo facto, e alguns dos comentários a Inês fica na dúvida sobre isto está a ser feito como? Estão-me a apresentar um facto a opinião desta pessoa sobre o facto. Não é igual. E deforma o facto, inevitavelmente. Não é? E as pessoas ficam confundidas com frequência. É muito complicado.
13: Ficam confundidas e escolhem o que mais lhes convém, não é?
14: Claro. É evidente. Nas redes, bom, nas redes é o despautério absoluto. Porquê? Porque todos nós temos a nossa verdade. Nesse aspecto, a rede é democrática. É claro que alguns de nós têm mais audiência do que outros, não é? Mas cada um de nós diz o que lhe apetece. E aqui é muito curioso, porque os jornais e os outros média, não é? Têm uma função nobre, que é mediar a informação. Em teoria, fazendo o quê? Confirmando, recolhendo outras fontes e, portanto, tendo meios para nos apresentarem factos muito mais credíveis. Aquilo que nos aparece nas redes, as fake news, bom, isso aí é deliberado, não é? Pronto, estão mesmo a tentar enganar-nos, não é? Mas mesmo quando não é isso, nós deparamos-nos com intervenções de milhares de pessoas e cada uma delas apresenta a sua verdade.
13: Sendo que muitas vezes a confirmação ou a verificação de um facto, lá está, leva tempo.
14: Pois
13: é. E tempo é igual a dinheiro, não é?
14: Pois é. Pois é, pois é, pois é. Ou seja, idealmente a imprensa deveria ter sempre esse tempo para joeirar, para filtrar, para... Às vezes nas séries nós vemos isso, não é? Aquelas séries em que alguém diz assim, ah não, não podemos publicar isso se não tivermos duas fontes diferentes e fontes dignas de crédito, não é? Nas séries policiais.
13: Claro, claro.
14: Pronto, mas a vida real neste momento não se parece muito com essas séries, em muitos casos. Quer dizer, primeiro publica-se e depois logo vemos. E a Inês, há 20 minutos atrás...
13: Lá está a velocidade, lá está a velocidade também, que é ninguém espera.
14: E depois não há simetria, que é, a Inês tocou no assunto, que é, há situações em que se publica uma coisa, e depois há algo que se chama direito de resposta. Mas, em geral, a notícia é uma parangona. O direito de resposta vem num quadradinho e na página 5. O que não é propriamente a maneira mais lisa, digamos assim, de dar direito às pessoas de contestarem, por exemplo, acusações que lhes foram feitas.
13: Ó, Júlio, estou aqui a rir-me porque a dada altura, ainda sobre a inteligência artificial... Ian Martinez diz que sim, podemos usar a voz artificial, mas tem que se dizer ao leitor que é a voz artificial. Pode-se usar a inteligência artificial de uma maneira geral, global, dizendo sempre que é a inteligência artificial. E eu estou a lembrar-me dos vídeos que nos passam aos milhares por dia, não é? Nas redes sociais, cenários idílicos. Casas em penhascos à chuva, paredes de vidro, e as pessoas escrevem que sonho, e há sempre, felizmente, alguém mais elucidado que diz isto é inteligência artificial, não é? Portanto, a primeira tentação, a primeira vontade, a primeira e às vezes a última, não é? É disparar aquele vídeo que vai atrair imensa gente. E não há a mínima preocupação em dizer, atenção, que isto foi criado com a inteligência artificial. Isto não existe, não é?
14: E a maneira como reagimos, por exemplo, é muito geracional. Nós, os mais velhos, caímos... Nós, não estou a dizer, não incluí-lo assim.
13: Sim, sim.
14: Nós, não, os mais velhos, nós, os mais velhos, caímos com muito mais facilidade. Os meus netos, não digo que seja sempre à primeira, mas se não é à primeira, é à segunda, são capazes de dizer, é pá, isto é inteligência artificial, claro. Coisa que eu não consigo. Não é? Ou seja, num mundo que não existe, não é? Quando me puseram a vender medicação para a diabetes, não é? Punham ao menos em letras pequeninas, olhem, o medicamento é muito bom, mas esta... este discurso do Machado Vaz foi feito com inteligência artificial. É o focinho dele, são os lábios dele, mas ele não disse isto. Claro que não é assim que as coisas se passam. Quem diz o Machado Vaz diz N colegas meus que já foram sujeitos a este tipo de procedimento. E não só médicos, como é evidente. E qual é sistematicamente o móvel? O lucro. Vai-se buscar pessoas em quem se confia, ou pelo menos alguns confiam, e torna-se as pessoas veículos de publicidade.
13: É muito interessante dizer, no seu caso, que os seus netos facilmente identificam, e o Júlio também acredito que já identifique facilmente se foi feito com inteligência.
14: Facilmente não, já sei um ou outro.
13: Mas pelo menos fica na dúvida, não é?
14: Sim, exato. É.
13: O que é muito curioso porque os mais velhos, eu, todos nós, não é? Mais velhos, hoje em dia, lidando com a internet e com todas essas ferramentas, nós somos as novas crianças. Porque nós somos elucidados pelos mais novos.
14: Ah, claro. Sem dúvida nenhuma. Mas aí também vamos ser honestos. Não foi só com a inteligência artificial. Olha, com os telemóveis. Não é?
13: Também.
14: Quantas vezes eu lhe contei que os meus netos, ao abrigo da liberdade de expressão na família, me diziam com um sorriso nos lábios que o meu telemóvel era bom demais para mim. E quando isso me foi dito, eu não percebi o que eles queriam dizer, porque o telemóvel não tinha cores particularmente atrativas, porque o telemóvel não tinha tido um preço inacreditável e tal. Eles estavam a referir-se era o que é que o telemóvel conseguia fazer. Mas como compreende, eu tinha comprado um telefone móvel. Ora, um telemóvel não é um telefone móvel, é muito mais que isso.
13: Mas repare, Júlio, nós com o telemóvel ainda nos podemos irritar, podemos espatifar o telemóvel, se ele não tiver sido estupidamente caro, não é? Há sempre estes momentos de ira perante algo que nós desconhecemos, que não conseguimos dominar. Enfim, ao fim do mês já estamos, mais rapidamente que isso, já estamos aptos a mexer no telemóvel. Com a inteligência artificial é outra coisa, porque nós não podemos espatifar a inteligência artificial. Nós somos enganados por ela.
14: É, o que eu estava a dizer é que o facto de serem os mais novos a alertar-nos é anterior à inteligência artificial.
13: Claro.
14: Foram também os mais novos que me explicaram, avô, mas tu também podes ler mails, escrever mails. Olha, por exemplo, um aspecto prático, não é? E que eu a priori desconhecia. Na minha casa de Cantelães, eu não tenho rede normal, não sei se pode dizer assim. Pronto. Dentro de casa, eu não posso falar o telemóvel, tenho que falar pelo fixo. E tenho que falar eu e tenho que falar para mim. E os meus netos disseram, mas então porque é que não falas pelo WhatsApp? E eu fiquei admirado, eu pensei, bem, mas se eu não consigo falar ao telefone normal, não consigo falar ao telemóvel. Não, não, pelo WhatsApp consegue-se falar. Isso foi-me ensinado por eles.
13: Esses netos, de facto, servem para alguma coisa, não é, Júlio?
14: Claro, dir-me-ão, mas o senhor não é só velho. O senhor é um velho completamente ignorante. Está bem, eu admito, mas não sou o único. Pronto, agora, com a inteligência artificial é multiplicar isso por não sei quantas coisas. E nem estamos a falar de aspectos em termos de informação, de pressão, de divulgação muito mais sinistros, como sejam o Dark Web e tudo isso.
13: Claro, isso já é outro campeonato, não é?
14: E, aliás, por exemplo, é dito no artigo, um dos riscos da inteligência artificial qual é? É a uniformização de conteúdos. E aquilo que não é responsabilidade da inteligência artificial, como também já o dissemos, que são os enviesamentos culturais. Por exemplo, ele diz uma coisa que hoje em dia é óbvio, que é países como os Estados Unidos ou a China, penso que a Rússia também, mas na minha opinião se calhar estão mais especializados em outro tipo de interferências, mas países muito avançados em termos da eletrónica, dos meios tecnológicos, etc., passam a ter vantagens em termos de endoutrinamento das pessoas, em termos culturais do esquema cultural que vendem ao resto do mundo. É evidente. E para isso temos de estar alertados. Por exemplo, porque é que há nos média privilégio do discurso de ódio? Tanto quanto me possa perceber, eu não leio os jornais todos, mas não podemos dizer o mesmo dos jornais. Agora, nas redes, é muitíssimo mais fácil.
13: Claro.
14: E como a Inês dizia lá atrás, em termos de audiências, os discursos de

0: muito dizer, já não consigo ver.
1: O que é deprimente. O que é deprimente. Pessoas dizerem, eu já não sei se eles estão a dizer a verdade, eu não acredito neste e naquele e naquele outro, etc. Porque isto é diferente das pessoas que dizem, eu já não consigo ver mais más notícias. Há pessoas que são assim. Dizem, é só guerras, é só desgraças, crianças a morrer com fome,
0: claro,
1: e tal.
0: Mas isso
1: não
0: é
1: consigo.
0: Outra coisa, sim, sim.
1: É outra coisa, não é? Não, mas não, eu ouço pessoas que dizem, eu já não consigo distinguir quais deles são isentos, quais não são, etc. Estou farto, acabou.
0: O que leva a que o leitor, o espectador, depois também possa escolher os seus próprios canais.
1: Olha, vou-lhe dizer uma coisa da qual...
0: Os canais não estou a falar só de televisão, não é? Os canais...
1: Sim. Vou-lhe dizer uma coisa da qual não tenho nenhuma prova concreta que me compreenderá. Mas que eu estou a ficar completamente inundado de pessoas que dizem assim, olha, chega uma altura que vou ver uma série para... a Netflix, ou o Prime, ou isto, aquilo, ou aquilo.
0: Ou seja, as pessoas procuram a evasão, o que também não
1: evasão.
0: É bom, não é? Porque escolhem
1: não é bom,
0: a evasão
1: não.
0: Em vez
1: pois
0: da informação.
1: Não. Pois não. E há outras pessoas, mas como é evidente, isso também tem a ver com, digamos assim, a bagagem cultural. Eu ouço pessoas que me dizem assim, os únicos canais que eu sintonizo é Arte e Mezzo. E eu digo cá para mim, e eu percebo, pronto, estão a ouvir boa música, estão a ver arte, outros, National Geographic,
0: mas,
1: só vejo documentários sobre vida
0: mas
1: selvagem.
0: Mas estamos a falar de uma minoria, não é?
1: Pronto, por exemplo, os primeiros é menos gente que os segundos. Há muita gente que me diz, ah, não, eu olho, agora vejo sobre animais, sobre isto, sobre aquilo e tal. E nem sequer estou a falar, como é evidente, dos milhares e milhares que praticamente não saem dos desportivos. Mas esse normalmente tem a ver mesmo com a dependência do desporto. Agora, ver, ouvir as pessoas dizerem, preto no branco, depois nós também cometemos injustiças. Mas ouvir pessoas a dizerem, já não acredito em nada do que me dizem, já duvido de tudo.
0: Isso é perigoso,
1: é
0: não é?
1: É perigosíssimo. É perigosíssimo.
0: Estamos a atingir os objetivos de alguém, não é?
1: Ah, de muitos alguém.
0: Exato. Bom, vamos terminar desejando longa vida ao El País e a muitos outros jornais, não é?
1: Sim, sim.
0: Que lutam por essa verdade que não é assim tão difícil de conseguir.
1: Se bem me lembro, corrigir-me-á, mas se bem me lembro, é dito no artigo que enquanto o El País foi sempre associado
0: ao PSOE,
1: o El Mundo é muito mais associado ao centro-direita e tal. Isso sempre aconteceu.
0: Sim, sempre, sempre. Vamos pensar que com os jornais e os livros poderá acontecer. Lembra-se daquela fase em que a música em formato físico conheceu a nova era com os CDs e os vinis, coitadinhos, foram arrumados, vendidos ao desbarato. Hoje em dia quase já ninguém quer CDs.
1: Pois não.
0: E a apostar-se num formato físico, aposta-se no vinil.
1: O vinil.
0: Portanto, nós vivemos destes ciclos, mais curtos ou mais longos, e com o papel, estamos agora numa fase mais difícil, mas se calhar regressará em força.
1: E não sei, a Inês, desculpe interrompê-la, porque estamos mesmo no fim, mas tenho curiosidade que me diga. E a Inês me dirá, muitas das pessoas que, no fundo, ressuscitaram quase o vinil, foi em nome do rigor da verdade,
0: claro,
1: da música.
0: Claro.
1: Porque me dizem que se perde o vinil para o CD. Que há coisas que no vinil existem que não se apanha no CD. Isto é verdade ou não?
0: Não sou assim tão especialista, não é? Devo dizer-lhe que ouço música a partir de qualquer, até de um caixote de fruta. Caixote de fruta não emite,
1: tá,
0: mas
1: sim.
0: Percebe, eu não sou radical, portanto, tanto tenho música no telemóvel, como tenho vinil, como tenho centenas e centenas de CDs. Para mim tudo é válido, mas claro que há quem seja mais rigoroso e só ouça música em vinil. Ouço um bocadinho de tudo. No Uber, no táxi, na Antena 1, enfim, onde quer que esteja a dar música, eu agarro-me a ela.
1: Ou como se diz, tenho boa boca.
0: Exatamente, e bom ouvido. Quer dizer, tenho bom ouvido, por acaso não
1: aí,
0: ouço tudo.
1: Aí
0: mas...
1: não a posso acompanhar. Aí
0: pronto.
1: Não posso acompanhar, não.
0: Júlio, vamos terminar, falámos do El País, vamos terminar com Luz Casal, com este.

0: clássico, um ano de amor. Eu não tento espanhol, não sou. O Júlio é muito melhor com o seu espanhol, com as suas idas frequentes à Espanha. E, portanto, vamos pensar que o El País é um excelente exemplo, com as suas 450 mil assinaturas, o que traz alguma força para quem está neste momento difícil a trabalhar.
1: É reconfortante.
0: É reconfortante, sim.
1: É reconfortante.
0: Um beijinho, estiveram connosco
1: beijinho.
0: A Joana Jorge, como sempre, e o Diogo Axel. Nós voltamos para a semana.
1: E um besito, carinho.
0: Um besito, pronto, isso consigo dizer. Até para a semana.

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0: 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Quatro horas no continente e na Madeira. 3 horas nos Açores. 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
1: O presidente dos Estados Unidos avisa o Irão que não será muito mais paciente enquanto espera por uma resposta convincente à proposta de paz apresentada por Washington. Em entrevista à Fox News, a partir de Pequim, Trump reitera que Teherão tem mesmo de fazer um acordo. Donald Trump refere ainda que Xi Jinping, o presidente chinês, se mostrou disponível para negociar com o Irão a reabertura do Estreito de Hormuz. Nesta entrevista à Fox News, o presidente norte-americano aborda precisamente o encontro com o presidente chinês na China, onde a esta hora está reunido. No plano interno, o líder da Casa Branca afirma que a China está interessada em comprar muitos produtos americanos, incluindo o petróleo. E os Estados Unidos estão a preparar uma acusação judicial contra Raul Castro, o antigo presidente de Cuba. A informação está a ser avançada a esta hora pela imprensa norte-americana, que cita fontes do Departamento de Justiça. A acusação, que terá de ser aprovada por um grande júri, está relacionada com o abate de aviões em 1996, operados pelo grupo humanitário Brothers to the Rescue. A confirmar-se a acusação contra Raul Castro, antigo presidente de Cuba e irmão de Fidel, ocorre numa altura em que cresce a pressão de Washington sobre Havana. Nos últimos dias, o diretor da CIA esteve mesmo na capital cubana para reuniões de alto nível com membros do governo. No Reino Unido continua a apertar-se o cerco a Keir Starmer, depois da demissão do Ministro da Saúde e já com um substituto nomeado por Downing Street. Há agora outro favorito ao lugar de líder dos trabalhistas, que quer voltar ao Parlamento e já arranjou João Coraceiro uma forma de o fazer.
2: Andy Burnham, o autarca de Manchester, da ala esquerda dos trabalhistas, está fora do Parlamento desde 2017 e vai pedir ao Comitê Executivo Nacional do partido para aceitar a candidatura dele à Câmara dos Comuns. Como só pode concorrer ao lugar de líder do Labour se for membro do Parlamento, Burnham contou com a ajuda de um aliado, Josh Simmons. Ele renunciou ao lugar de deputado trabalhista pelo círculo de Makerfield para permitir a Burnham uma forma de voltar ao Parlamento. O comitê que tem de aceitar a candidatura é composto pelo círculo próximo de Starmer, mas a imprensa britânica adianta que o primeiro-ministro não deverá travar Burnham, um dos dirigentes do Labour, com maiores índices de popularidade. Burnham ainda não clarificou se pretende candidatar-se à liderança do partido, que tentou já em 2015, mas se ele avançar, podem ficar de fora Angela Rayner, antiga vice-primeira-ministra britânica, ou Ed Miliband, ministro da Segurança Energética, adiantam os média britânicos. Já Wes Streeting, que se demitiu esta quinta-feira da pasta da saúde, nome há muito apontado como candidato ao lugar de Keir Starmer, ainda não disse se vai despertar uma corrida interna à liderança dos trabalhistas e do governo britânico.
1: A crise política no Reino Unido. Quase 4 em cada 10 trabalhadores dizem sofrer assédio laboral. Esta é uma das principais conclusões de um estudo do Laboratório Português de Ambientes de Trabalho Saudáveis. No inquérito participaram mais de 5.500 profissionais de vários setores e a percentagem dos que dizem sofrer de assédio no trabalho cresceu o ano passado em comparação com os anos anteriores. Em declarações à Agência Lusa, a coordenadora do relatório, Tânia Gaspar, explica que há uma maior consciência do que são comportamentos inaceitáveis no local de trabalho.
3: De alguma forma, as pessoas têm este tema mais em cima da mesa, há mais literacia, fala-se mais dele e as pessoas acabam por, se calhar, coisas que antes aceitavam, não é? Há uns anos atrás, aquelas lideranças chamarem nomes ou retratarem ou até a questão dos comentários para as mulheres do decote ou da saia ou não sei o quê. Essas coisas, infelizmente, eram mais comuns e as pessoas nem sabiam que aquilo não era suposto, não é? Pronto. Agora já ninguém faz isso sem se perceber que isso não é uma coisa adequada. Infelizmente ainda se continua a fazer, mas já se nota que é uma coisa que não é adequada.
1: E as pessoas que têm problemas no trabalho, Isso tem consequências para a vida pessoal, como nos dá conta a psicóloga Tânia Gaspar.
3: E porque nós depois o que fazemos é que vimos que esta questão do burnout, do assédio e da solidão não é inócua. Porque depois quando nós vamos comparar os que têm e os que têm estão mesmo mal em tudo. Não é? Ou seja, nós vimos isso no relatório. Ter presentismo, ter absentismo, ter doença crónica, ter solidão, tudo isto são fatores cumulativos de risco.
1: O relatório aponta para a crescente exaustão, burnout e solidão entre os profissionais participantes no estudo. A Ministra do Trabalho pede sentido de responsabilidade ao Parlamento para se aprovar o pacote laboral, depois de o Governo ter aprovado o diploma em Conselho de Ministros, que será debatido e discutido agora na Assembleia da República. Maria do Rosário Palma Ramalho faz um apelo aos partidos.
4: Todos os partidos do arco, sobretudo os partidos do arco da governação, com sentido institucional, deverão com certeza olhar para o texto que lhes vai chegar, que é este que lhes vai chegar, não é o que existia anteriormente, é diferente do primeiro, e com o mesmo sentido de responsabilidade olhar para as soluções, para resolvermos estas questões.
1: Declarações da Ministra do Trabalho ontem à noite na CNN Portugal. O Sindicato Independente do Corpo da Guarda Prisional alerta para um novo fenómeno nas prisões portuguesas. Está relacionado com gangues organizados que incluem integrantes do PCC, uma das maiores organizações criminosas do Brasil. No Parlamento, o presidente do sindicato, Júlio Rebelo, defende que a realidade nas prisões portuguesas tem de mudar por causa da presença destes grupos organizados.
5: Eu não sei se as pessoas têm noção do que é um elemento do PCC dentro de um estabelecimento prisional. Tem medidas de segurança altíssimas. Eles trabalham de dentro para fora do estabelecimento. As ameaças aos guardas prisionais vão ser feitas fora do estabelecimento prisional. É um tipo de recurso que nós nunca tivemos em Portugal e que vai obrigar os serviços prisionais a fazerem uma logística e a repensar como é que vão resolver este tipo de problemas. Até agora, pelas informações que temos, não há muitos operacionais ainda. Os que estão são mais de logística, mas quando começarmos a ter esse tipo de reclusos dentro dos estabelecimentos prisionais e a organizarem-se dentro dos estabelecimentos prisionais, nós vamos ter grandes problemas de segurança. Portanto, o que aconteceu em Vales Deus vai ser brincadeira comparando com estes.
1: É uma nova tipologia de reclusos, diz o sindicato no Parlamento. Júlio Rebelo, além das preocupações, afirmou também estar contra a proposta do Governo de redução da idade para o início de carreira de guarda prisional.
0: Edição do jornalista Guilherme de Sousa. Toda a informação em permanência em noticias.rtp.pt.
6: Eu sou Miguel Freitas e fico consigo até às 5 da manhã na RTP Antena 1. Já a seguir cantam juntos João Só e Tiago Nogueira.
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Juntaram-se para cantar e gravar este tema Quem Não Sabe Amar, João Só e Tiago Nogueira, que voltam a juntar-se em palco dia 11 de dezembro no Coliseu dos Recreios em Lisboa. Tem saudades de ouvir Rita Lee? Ela aqui está com as Mina de Sampa. Na RTP, tenham uma boa madrugada.

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0: António Manuel Ribeiro e companhia, o ZUHF, a primeira noite sem ti. Boa madrugada, bom início de fim de semana, já é sexta-feira, 15 de maio, e a próxima canção que vamos ouvir é já uma das minhas preferidas de 2026. Junta Marisa Liz e Camané. Chama-se Gente Aberta.
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1: É uma belíssima canção, entrega duas grandes vozes da nossa música. Marisa Liz e Camané cantaram juntos Gente Aberta na RTP Antena 1. A seguir em panfletos, Pedro Tadeu recorda uma outra voz que continua viva na nossa memória.
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7: Cândido Mota e With God on Our Side. Vamos ouvir hoje mais uma locução de Cândido Mota da série de panfletos originais, transmitidos há 40 anos pela Rádio Telefonia de Lisboa, escritos por Ruben de Carvalho. Na homenagem que durante esta semana aqui faço ao Cândido, falecido no passado dia 3 de maio, prossigo com mais um episódio dedicado à história do Festival de Folk de Newport, desta vez focado na edição de 1963, onde cantaram juntos Bob Dylan e John Baez.
8: Depois de um hiato de 2 anos, o terceiro Festival Folk de Newport realizou-se em julho de 1963. Mas como dissemos já nos anteriores panfletos que temos vindo a dedicar aos históricos encontros, em moldes substancialmente diversos das duas primeiras edições. Organização puramente comercial, dirigida pelo empresário George Wayne, os festivais de 59 e 60 haviam constituído apreciáveis êxitos financeiros. Wayne viria, contudo, a aceder às propostas do grupo de folk singers animado por Pete Seeger, e em 1963 o festival passou a ser organizado pela Newport Folk Festival Foundation, dirigida pelos próprios músicos, através de um comitê de 7 membros de composição rotativa. Os promotores propuseram aos artistas envolvidos no Revival Folk a participação mediante a remuneração mínima das tabelas sindicais, que rondava à época cerca de $100 por atuação. Este facto garantiu, naturalmente, confortáveis resultados para a Fundação, que durante a década de 60 viria a desempenhar importante papel no apoio a recolhas folclóricas e etnográficas, edição de coletâneas de música popular em livro e em disco, etc. O Festival Folk de Newport de 1963 constituiu uma verdadeira carta de alforria do Folk Revival, reunindo num impressionante programa as velhas glórias do Hillbilly, do Bluegrass, do Topical Song, dos Blues, nomes como Mississippi, John Hurt, Jim Garland, John Lee Hooker, Doc Watson, Mother Maybelle Carter, Pete Seeger, com as revelações como Dylan, Baez, Judy Collins, Phil Ox, Tom Paxton, Jack Elliott, Sam Hinton e etc. Sob o ponto de vista de estrutura, Newport definiu, a partir de 1963, um modelo que ainda hoje influencia iniciativas semelhantes. Prolongando-se em geral por 2 dias, as atuações dividiam-se entre 2 áreas. Uma vintena de pequenos palcos e recintos, funcionando durante a tarde em sistema de ateliê ou workshop, e o grande palco onde se realizavam os espetáculos da noite. Para audiências mais especializadas e entusiastas, os pequenos palcos forneciam ao longo dos dois dias uma completíssima mostra do panorama da música popular norte-americana, num ambiente mais de convívio do que propriamente de espetáculo. As trocas de experiências entre artistas, os diálogos com o público, eram um traço habitual do seu funcionamento. As grandes enchentes verificavam-se para os espetáculos noturnos, num palco capaz de responder a um público de dezenas de milhares de pessoas que acorriam às noites à pequena cidade a cerca de 150 quilómetros de Nova Iorque. Aqui se realizaram os espetáculos de que falava a imprensa, como a famosa interpretação a duo por Dylan e John Baez de With God on Our Side, gravado em 1963 em Newport.

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1: Panfletos tem assinatura de Pedro Tadeu, estão na RTP Antena 1 de segunda a sexta, pode ouvir quando quiser em RTP Play. Daqui a pouco, Mafalda Lopes da Costa vai trazer-nos a palavra do dia, começa pela letra A. Primeiro, vamos à música com Euclides, venham mais sete.

0: Euclides na RTP Antena 1, venham mais 7. Venha a palavra do dia, que tem origem grega. Vamos conhecê-la agora com Mafalda Lopes da Costa.
1: A palavra do dia é antologia. Antologia é um termo que tem origem no grego antigo e é composto por antos, flor em grego, e logia, que deriva do verbo grego que significa reunir, colher. Literalmente, uma antologia é uma colheita ou uma coleção de flores. A metáfora refere-se à seleção dos melhores textos ou obras, funcionando como um ramalhete literário, um termo associado também ao conceito de florilégio. Na Grécia Antiga, o termo referia-se ao ato de colecionar flores. Mais tarde, o poeta Meleagro de Gadara, por volta do século I a.C., compilou a primeira antologia grega, usando a metáfora de colher flores para descrever a reunião de poemas. Com o tempo, este significado inicial passou a designar coletâneas de textos, de poemas, de músicas ou de filmes selecionados por um critério específico, como o autor, o tema, a época, etc. O termo, no sentido de antologia literária, é uma tradução literária e direta da ideia de reunir o que de melhor foi produzido, como, por exemplo, as melhores flores de um jardim.
0: Mafalda Lopes da Costa trouxe-nos hoje a origem e também o significado da palavra antologia, palavra do dia escolhida para partilhar aqui na madrugada da RTP Antena 1. Pode ouvir quando quiser a palavra do dia, que está disponível também na internet em RTP Play, no Spotify e em Apple Podcasts. Por estes dias, Diogo Zambujo tem andado pelo Brasil, de resto tem concerto marcado para amanhã sábado, dia 16, no Rio de Janeiro, e está prevista a edição de um novo álbum, álbum de estreia, depois do verão. Aí fica mais um avanço, chama-se Contramão, e é assim.

Contramão é como se chama esta nova canção de Diogo Zambujo, mais um avanço para o álbum de estreia que tem edição prevista para o outono de 2026. Está aí o fim de semana à porta, não sei se já tem planos para domingo à tarde, e se está por Lisboa ou se vai estar por Lisboa. No próximo domingo, dia 17 de maio, às 6 da tarde, o Salão de Festas da Voz do Operário vai receber Cristina Branco para um concerto muito especial. Mulheres de Abril, Cristina Branco canta José Afonso, é a apresentação ao vivo do álbum Prémio José Afonso 2026. O espetáculo vai ainda contar com a participação especial do coro infantil da Voz do Operário, a acrescentar assim uma dimensão única e emocionante à interpretação das canções. Cristina Branco, que vai oferecer ao público um repertório cuidadosamente elaborado, que vai combinar tradição, inovação e emoção num encontro verdadeiramente inesquecível com a música e a história mais recente de Portugal. Tome nota na agenda, domingo às 6 da tarde, na Voz do Operário em Lisboa. Mulheres de Abril, Cristina Branco canta José Afonso. Como canta agora Teresa Torga.

0: Teresa Torga de José Afonso para ouvir ao vivo no próximo domingo às 6 da tarde na Voz do Operário em Lisboa, com a participação do coro infantil da Voz do Operário, Mulheres de Abril, Cristina Branco canta José Afonso. De resto, um álbum que é Prémio José Afonso 2026. A seguir, Portugalex.
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0: Acha que a queima das fitas de Lisboa deveria realizar-se durante a tarde? Bom, já a seguir no Portugalex fala-se sobre isso mesmo. Portugalex com António Machado e Manuel Marques.
3: A queima das fitas de Lisboa foi cancelada há poucos dias do arranque, alegadamente por falta de apoios e porque a Câmara só autorizou o evento até à 1 da manhã.
4: O presidente Carlos Moedas falou ao Portugalex.
5: Porquê que não fazem a queima à tarde? Hã? Como chique-nique, para poder ir cedinho para a cama. É muito mais chique. E aquela coisa de beber até o rumo alcoólico também já não se usa. Temos de combater a fuga de fígados do nosso país.
6: E os santos populares vão sofrer alguma alteração?
5: Ainda bem que falo nisso. Este ano, em vez de santos populares, vamos ter santos civilizados. Em vez de imperial e sardinhas, vão servir champanhe e caviar do je ne sais quoi e outros restaurantes da moda, a 250 euros por pessoa. Vamos celebrar o São Francisco Maria e o São Bernardo, que são santos mais chiques, não é o máximo?
6: Claro que é. Outra coisa, já aderiu àquela trend de publicar a sua imagem vestido pela IA para ir à Met Gala?
5: Claro que sim. E sabem como é que eu ia à gala? De capacete das obras e colete da Proteção Civil, claro. É um modelito que me favorece mais. Abra as palmoedas, fofofó.
4: Entretanto, abriu a época das feiras medievais. Felizmente, já há empresas que nos ajudam a combater esta praga.
7: Olha, houve uma praga de feiras medievais aqui em Moscavide. Olha, só na minha rua apareceram 17, assim, de um dia para o outro. E quando entro na minha casa de banho, estão lá 5 atores do Conservatório mascarados de taberneiros, artesãos, tafetas da Globo da Idade Média. Olha, o inferno.
6: E como é que conseguiu livrar-se disso?
7: Pois, chamei a empresa que uma vez tinha feito aqui uma desratização. Eles lançaram aqueles sprays e passado meia hora estava tudo morto. Taberneiros, cavalos, ferreiros, influencers medievais, foi tudo à vida. Se precisarem, eu dou o contacto da empresa, são muito bons.
6: Agradecemos, o contacto está neste momento a passar em rodapé. Muito obrigado.
3: A cantora Rihanna tatuou na parte de trás da perna os desenhos dos filhos, que são apenas uns rabiscos.
4: Pedimos ao Agir para comentar esta notícia e para nos dizer se alguma vez se arrependeu de uma das 70 mil tatuagens que lhe cobrem o corpo todo.
7: Arrepender, acho que não, mas uma vez fiz uma tatuagem com uns caracteres japoneses que significavam amor e depois disseram-me que o que lá estava escrito afinal era hoje há cozido. Mas não faz mal, porque eu gosto das duas. Ela é linda sem bacon, ela é perfeita, e quanto se deita sem bacon.
0: Antes das notícias das 8 da manhã da segunda a sexta, estreia um novo episódio na RTP Antena 1, competição por volta do meio e 20, mais ou menos esta hora, na madrugada seguinte. 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

0: Dilúvio, a garota não na RTP Antena 1 trouxe-nos até aos 90 segundos de ciência desta sexta-feira, que contam com a participação do professor e cirurgião-geral Vítor Lopes.
1: Olá, eu chamo-me Vítor Lopes, eu sou professor auxiliar convidado na Faculdade de Medicina da Universidade do Porto e sou cirurgião-geral no Hospital São João no Porto. O ensino tradicional da cirurgia baseia-se numa premissa com mais de 100 anos, em que essencialmente está definido o método do V1, ensina 1 e faz 1. Ou seja, o que nós acabamos por ter é um cirurgião menos experiente, ou inexperiente, chamemos-lhe o aprendiz, a aprender com um cirurgião mais velho, mais experiente, que vamos chamar o mentor. E então o que nós acabámos por fazer foi recrutarmos dois grupos de alunos, 50 alunos, dividimos em grupos, e uns que foram aprender como toda a gente aprende. Portanto, fizemos um workshop que durou uma hora e meia. Depois, no outro grupo, foi aprender de uma forma autónoma. Nós criámos umas estações de trabalho onde estavam vídeos que foram desenvolvidos e feitos por nós, portanto, que tinham a qualidade assegurada, quando digo por nós, foi por um conjunto de médicos especialistas, assistiam ao vídeo, executavam o gesto no material que lhes era providenciado, quando eles quisessem, portanto, era completamente autónomo e não acompanhado. O que nós acabámos por concluir com o trabalho é que, de facto, esta aprendizagem autónoma acaba por permitir ter melhores resultados em termos de obtenção do gesto técnico e com custos muito mais baixos. Não defendemos que seja uma substituição absoluta, até porque isto foi feito apenas para gestos técnicos, mas é claramente um complemento importantíssimo, principalmente se pensarmos depois em termos de futuros, em escalar para técnicas mais complicadas.
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0: Para ouvir também quando quiser em RTP Play, no Spotify e em Apple Podcasts, 90 Segundos de Ciência. Vem o José Candeias, fica consigo até às 7 da manhã. Eu sou Miguel Freitas e por hoje está tudo dito. Tenham um excelente fim de semana com a RTP Antena 1.

0: São 5 horas, 4 nos Açores.
1: Há cada vez mais casos de assédio laboral em Portugal. Os trabalhadores sofrem também com burnout, que tem impacto na vida pessoal. Os guardas prisionais alertam para uma nova realidade nas cadeias portuguesas. A presença de grupos organizados obriga ao reforço de segurança, defende o sindicato. Os Estados Unidos estão a preparar uma acusação contra Raúl Castro, o antigo presidente de Cuba.
0: Esta hora com 11 graus no Porto, 12 em Coimbra, Lisboa com 13 graus, Faro com 14, nas Ilhas, Ponta Delgada também com 14 graus e o Funchal com 16. Notícias com Guilherme de Sousa.
1: Quase 4 em cada 10 trabalhadores dizem sofrer de assédio laboral. É uma das principais conclusões de um estudo do Laboratório Português de Ambientes de Trabalho Saudáveis. No inquérito participaram mais de 5.500 profissionais de vários setores e a percentagem dos que dizem sofrer de assédio no trabalho cresceu o ano passado em comparação com anos anteriores. À Lusa, a coordenadora do relatório, Tânia Gaspar, explica que há uma maior consciência do que são comportamentos inaceitáveis no local de trabalho.
2: De alguma forma as pessoas têm este tema mais em cima da mesa, há mais literacia, fala-se mais dele e as pessoas acabam por se calhar coisas que antes aceitavam, não é? Há uns anos atrás, aquelas lideranças chamarem nomes ou retratarem ou até a questão dos comentários para as mulheres do decote ou da saia ou não sei o quê, essas coisas infelizmente eram mais comuns e as pessoas nem sabiam que aquilo não era suposto, não é? Pronto. Agora já ninguém faz isso sem se perceber que isso não é uma coisa adequada. Infelizmente ainda se continua a fazer, mas já se nota que é uma coisa que não é adequada.
1: E as pessoas que têm problemas no trabalho transpõem-nos para a vida pessoal e para a saúde física e mental, como explica a psicóloga Tânia Gaspar.
2: E porque nós depois o que fazemos é que vimos que esta questão do burnout, do assédio e da solidão não é inócua, porque depois quando nós vamos comparar os que têm e os que têm estão mesmo mal em tudo, não é? Ou seja, nós vimos isso no relatório. Ter presentismo, ter absentismo, ter doença crónica, ter solidão, tudo isto são fatores cumulativos de risco.
1: O relatório aponta para a crescente exaustão, burnout e solidão entre os profissionais participantes neste estudo. Assinala-se que não são problemas individuais dos trabalhadores, mas um sinal de vulnerabilidade das organizações. O Sindicato Independente do Corpo da Guarda Prisional alerta para um novo fenómeno nas prisões portuguesas. Há a presença de gangues organizados, incluindo integrantes do PCC, uma das maiores organizações criminosas do Brasil. Júlio Rebelo, presidente do sindicato, disse ontem no Parlamento que os elementos deste gangue brasileiro detidos em Portugal nem são dos mais perigosos, mas o fenómeno que está a crescer nas prisões portuguesas obriga a uma mudança.
3: Eu não sei se as pessoas têm noção do que é um elemento do PCC dentro de um estabelecimento prisional. Tem medidas de segurança altíssimas. Eles trabalham de dentro para fora do estabelecimento. As ameaças aos guardas prisionais vão ser feitas fora do estabelecimento prisional. É um tipo de recurso que nós nunca tivemos em Portugal e que vai obrigar os serviços prisionais a fazerem uma logística e a repensar como é que vão resolver este tipo de problemas. Até agora, pelas informações que temos, não há muitos operacionais ainda. Os que estão são mais de logística, mas quando começarmos a ter esse tipo de reclusos dentro dos estabelecimentos prisionais e a organizarem-se dentro dos estabelecimentos prisionais, nós vamos ter grandes problemas de segurança. Portanto, o que aconteceu em Vales de Deus vai ser brincadeira comparando com estes.
1: É uma nova tipologia de reclusos, diz o sindicato no Parlamento. Júlio Rebelo, presidente do Sindicato Independente do Corpo da Guarda Prisional, afirmou também estar contra a proposta do governo que prevê a redução da idade para o início da carreira destes profissionais. Os Estados Unidos estão a preparar uma acusação judicial contra Raúl Castro, o antigo presidente de Cuba. A informação está a ser avançada pela imprensa norte-americana, que cita fontes do Departamento de Justiça norte-americano. A acusação, que terá de ser aprovada por um grande júri, está relacionada com o abate de aviões em 1996, operados por um grupo humanitário. A confirmar-se a acusação contra Raúl Castro, antigo presidente de Cuba e irmão de Fidel Israel ocorre numa altura em que tem crescido a pressão de Washington sobre Havana. Nos últimos dias, o diretor da CIA esteve mesmo na capital cubana para reuniões de alto nível com membros do governo. E na China, o presidente dos Estados Unidos avisa o Irão que não será muito mais paciente enquanto espera por uma resposta de Teherão. Em entrevista à Fox News, a partir de Pequim, Trump reitera que Teherão tem de fazer um acordo com Washington. Trump refere também que Xi Jinping se mostrou disponível para negociar com o Irão a reabertura do Estreito de Hormuz. A visita do presidente norte-americano à China termina esta sexta-feira. E no Reino Unido continua a apertar-se o cerco a Keir Starmer, depois da demissão do ministro da Saúde e já com um substituto nomeado por Downing Street. Há agora outro favorito ao lugar de líder dos trabalhistas que quer voltar ao Parlamento e já arranjou, João Coraceiro, uma forma de o fazer.
4: Andy Burnham, o autarca de Manchester, da ala esquerda dos trabalhistas, está fora do Parlamento desde 2017 e vai pedir ao Comitê Executivo Nacional do partido para aceitar a candidatura dele à Câmara dos Comuns. Como só pode concorrer ao lugar de líder do Labour se for membro do Parlamento, Burnham contou com a ajuda de um aliado, Josh Simmons. Ele renunciou ao lugar de deputado trabalhista pelo círculo de Makerfield para permitir a Burnham uma forma de voltar ao Parlamento. O comitê que tem de aceitar a candidatura é composto pelo círculo próximo de Starmer, mas a imprensa britânica adianta que o primeiro-ministro não deverá travar Burnham, um dos dirigentes do Labour, com maiores índices de popularidade. Burnham ainda não clarificou se pretende candidatar-se à liderança do partido, que tentou já em 2015, mas se ele avançar, podem ficar de fora Angela Rayner, antiga vice-primeira-ministra britânica, ou Ed Miliband, ministro da Segurança Energética, adiantam os média britânicos. Já Wes Streeting, que se demitiu esta quinta-feira da pasta da saúde, nome há muito apontado como candidato ao lugar de Keir Starmer, ainda não disse se vai despertar uma corrida interna à liderança dos trabalhistas e do governo britânico.
1: James Murray sucede a Wes Streeting na saúde. Downing Street confirmou também ontem à noite esta nomeação. Murray era até agora secretário-chefe do Tesouro do Reino Unido.
0: Edição de Guilherme de Sousa, no simultâneo RTP Continente Madeira e Açores e RTP Mundo, com toda a informação no portal noticias.rtp.pt. Cinco e sete, muito bom dia, amanhã de sexta-feira, 15 de maio, sou o José Candeias, com Filipe Pinto e Carlos Mateus.
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0: Consigo até às 7 da manhã e aqui também trazendo-lhe já as linhas telefónicas diretas 213820033, 213820034.

Os HMB aqui com este sol e a lua, 5:12, manhã de sexta-feira. Ora, então, aguardando aí os primeiros contactos, até porque o fim de semana traz sempre esta ou aquela situação relacionada aí com o local e que você até queira promover. Portanto, 21 382 0033 ou 0034.

0: Lana d'Água, do mais recente álbum, Disco Atendam 1, Carne Vegan. É um grande trocadilho. Muito bem, 5:15, manhã de sexta-feira, bom trabalho, boa viagem. Esta é a sua rádio de Lisboa para todo o mundo. Também recebe a sua mensagem, ela vem de voz. Não vá até mais de 1 minuto e meio, por favor, porque assim daria motivo para uma conversa em direto e aí você diria, ligue-me, que tenho aqui motivo para falar consigo. E a gente faz o que você mandar. Portanto, se quiser então enviar mensagem no Facebook em José Candeias e aqui no WhatsApp da sua rádio, 912-120-501, cá de Portugal.
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0: Duas boas-vindas ao Amílcar Vieira. Bom dia, Amílcar.
9: Bom dia, Sr. José Candeia.
0: E arrancamos a sexta-feira com destino a...
9: Castanheira do Ribatejo.
0: O que é que vem fazer cá para baixo, homem? Vem às baterias, deixa-me adivinhar.
9: Não, vou levar uma carga de escadotes.
0: Ah, pois a sua vida é essa, pão. Poxa. A sua vida é essa, está certo. Então, e ouça lá, fim de semana, assim é que eu gosto. O que é que o meu amigo quer aí anunciar?
9: Olha, queria falar sobre uma festa que se vai fazer lá na minha terra, que é uma festa religiosa, não é?
0: E como é que se chama a sua terra?
9: Minha terra chama-se Mosteiró e pertence a Santa Maria da Feira.
0: Mosteiró Santa Maria da Feira. Ia! Portanto, isto é, por assim dizer, quase no arranque do verão. É a primeira festa lá da zona, lá da terra, é, Milcar?
9: É.
0: E que festa, então, é esta, em pormenor?
9: Esta festa é uma festa religiosa, não é?
0: Está bem, ok. E o que é que tem, assim, de especial para você anunciar?
9: Tem.
0: Pois.
9: A sábado à noite, por volta das 9 horas.
0: Sim.
9: Uma procissão... enorme.
0: Uma pressão enorme, noturna, portanto, pelas ruas da aldeia, não é?
9: É, pela rua, sim.
0: Você mora lá, Amílcar?
9: Moro, sim, senhor.
0: E a procissão passa à sua porta?
9: Não, mas já fiz parte da comissão de festas. Este ano não, mas já fez 3
0: então,
9: vezes...
0: Quando se faz parte da comissão de festas, a procissão passa à porta das pessoas, dessas pessoas?
9: Às vezes passa.
0: Está bem. Mas se não passar, a devoção é a mesma também, não é, Amílcar?
9: É.
0: É, claro. Então, ouça. E então, uma procissão noturna, deve ser bem bonita. Com as velas e pelas ruas da aldeia. Eu gosto disso. E...
9: Faz lembrar a procissão da Nossa Senhora de Fátima, em Fátima.
0: Muito bem.
9: Tal e qual. É uma cópia, não é?
0: Pronto, sim, senhor.
9: O autor da Nossa Senhora um dor enorme.
0: Até aí, qual é a vocês também é a Nossa Senhora de Fátima e Mosteirou, é?
9: Não, o padroeiro é o Santo André.
0: Ah, é o Santo André, ok, na loja do Mestre André. E a vossa padroeira quem é? Ah, o padroeiro é o Santo André. E portanto, essa procissão, em honra da Senhora de Fátima, então?
9: É, todos os anos a gente faz, há tempo de novo, os antigos faz-se a procissão.
0: Portanto, juntando praticamente ao 13 de maio. Então isso
9: se calhar, o 13 de maio, no sábado, faz-se no dia 13 de maio.
0: Opa, então aí...
9: Não calhar, faz-se no fim de semana a seguir.
0: Muito bem. E isto é amanhã, sábado, à noite. E depois, há mais no fim de semana, Amilcar?
9: Tem no domingo. No domingo tem a banda, começa logo na manhã às 8 horas com a banda da música a percorrer a rua.
0: Começa aqui, às 8 da manhã.
9: É.
0: E o pessoal não se chateia?
9: Não, o pessoal está habituado a levantar-se de ir à missa.
0: E são aqueles que vão à missa e os que querem ficar na cama?
9: Ah, eles não se importam. Sendo para a Nossa Senhora, eles não se importam.
0: Dias não são dias, não é, meu amigo?
9: É, não é todos os dias.
0: Ora bem, ou alvorada ou não. Ouça, por acaso a vossa é mais tarde. Eu lembro quando era mais novo, não era às 8 da manhã, não. Era muito mais cedo.
9: Foi.
0: Ao ponto da gente até dizer, se vamos acordar daqui a bocado, porque é que vamos à cama?
9: Pois é.
0: É, não é? Sim, senhora, então pronto. E então, no domingo também o dia continua, também com a mesma devoção.
9: Depois às 10 da manhã tem a comunhão solene.
0: A comunhão solene.
9: Os que fazem a comunhão solene.
0: Muito bem.
9: E depois, às 3 horas, tem o terço.
0: Sim.
9: Em honra da Nossa Senhora. Às 5 horas, tem a outra posição.
0: Deve ser para dizer o adeus à Nossa Senhora, não?
9: É.
0: Olha.
9: Tem a posição que percorre uma rua. Essa posição só corre uma rua.
0: E, também dizem adeus à Nossa Senhora com lencinhos,
9: sim,
0: brancos?
9: Sim.
0: Dizem?
9: Hã?
0: Também dizem adeus à Nossa Senhora, sim, com lencinhos brancos?
9: Sim. E o...
0: Muito bem.
9: A estrada, o... Está toda ornamentada com tapete. Com tapete que a gente faz.
0: Você também ajuda?
9: Ajudo.
0: O que é que você faz?
9: Então a gente bota os moldes do chão na estrada e bota flor, bota serrinho.
0: Quem é que vai às flores?
9: Quem é que vai às flores? Normalmente são as mulheres que oferecem as flores.
0: As senhoras oferecem. Então e depois quem é que monta esses tabuleiros e esse tapete florido?
9: Somos nós, quem pertence à Comissão de Festas, é que são responsáveis de ter que fazer isto tudo.
0: Mas o povo também pode ajudar a fazer...
9: O povo ajuda.
0: Então, ouça lá, isto lá em Mosteiro, Santa Maria da Feira, para começarem a preparar as ruas, quando é que começam? Hoje é sexta-feira, amigo.
9: Já começou ontem, na quarta-feira, a montar o palco e a montar... A iluminação e depois começa-se amanhã de manhã cedo, por volta das 7 da manhã, já a preparar
0: a rua. Muito bem, isto é o Portugal no seu bonito.
9: É.
0: Meu caro Amílcar, bom fim de semana. Um abraço, continuação de boa viagem e então destes dias.
9: E não só, também para os meus colegas que vêm atrás de mim, não é? Que vão à minha frente. Somos 4 caminhões da mesma empresa.
0: Então, vamos por partes, que é para eu mandar um abraço para cada um. Quem é que vai à sua frente?
9: É o Rui e tem o Rezende.
0: Rui, e é logo dois R's. Rui e Rezende, um abraço. E quem é que vem atrás de si?
9: Atrás de mim é um motorista de uma empresa que subcontratava, porque o meu patrão não tinha...
0: Está bem, homem, não quero saber nos negócios do seu patrão, eu quero saber o nome do homem.
9: O nome do homem não sei.
0: Amigo não sei. Um abraço também para si.
9: Tá, bom fim de semana.
0: Obrigado, Amílcar, cara. Tudo bom para... Tudo bom, é? Adeus, bom dia, muito obrigado.
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0: Bom dia, Luciana Ingrácio.
11: Bom dia, sou Carlos Mateus.
0: Carlos Mateus é o produtor. Eu sou o José Candeias.
11: Zé Candeias.
0: Oh, amiga, então você não sabe que vinha à antena 1, meu caro, falar com o Zé Candeias?
11: Oh, meu querido Zé Candeias, te ouço todos os dias, há tantos anos.
0: Ouça lá,
11: tens... É a segunda vez que eu ligo, é um grande prazer. Desculpe lá que eu não estava a conhecer agora a sua voz.
0: Isto, a gente logo pela manhã, isto é tudo. Ouça, tens saudades de andar na estrada?
11: Oh, meu amigo, andei lá uma vida inteira. Foi até me reformar, sempre ao ouvi-lo, quando estava na Rádio Nascença. E uma vez que você fez uma festa em Alenquer, deslocou-se o povo todo a ouvi-lo. Você entrou lá no palco com os braços abertos e a dizer coisas que até enchiam os corações às pessoas.
0: Oi, São, meu, e ao tempo que ela vai... Olha, o Luciano...
11: Era você um rapazinho novo.
0: Exato, ainda hoje sou, então eu e você, ainda vamos ir para... Olha, Luciano, não me diga que eu e você, aí em Ponte Soure, não ainda dávamos assim umas curvinhas e ainda íamos petiscar a qualquer lado, ou não?
11: Aqui come-se bem, você não nos passava cá muito, agora pois. É que já... Vai lá, 23, que vai logo lá para cima.
0: É verdade. Mas de vez em quando dou assim, digo assim, não, vou com calma por aí abaixo, não vou por autoestrada, vou-me fazer
11: isso.
0: A misa.
11: Então um dia ainda podíamos combinar que ainda almoçava cá consigo na Ponte Soure.
0: Ainda se come bom a xigã por aí?
11: Ei, tudo. E umas sandes valentes com uma cerveja, a pessoa fica logo almoçada.
0: Assim eu gosto. Eu pago a conta.
11: Não, esse convite era para pagar. Você é um homem que merece, que nos dá o prazer todos os dias de manhã. Eu estou sempre aqui, farto de rir com as pessoas que aí aparecem a dizer os seus pormenores de vida e essas coisas todas.
0: É lindo.
11: Tudo isso interessa a mim. E você, e o Zé Candeias, com o seu repertório, que você é um homem que diz umas coisas.
0: Oh, meu amigo, deixa-me
11: dizer. E às vezes também vem a Noémia, que também eu ouço.
0: Ainda bem que você está por cá. Ouça, Luciano, o meu amigo é mesmo de Ponte de Soure?
11: Natural de Ponte de Soure.
0: Então você nasceu aí há quantos anos?
11: Nasci aqui há 80, vou fazer agora 84. Só um rapazinho.
0: Pois é, não estava a dizer. A ti, e um homem aí, você, Ponte Soure é cidade, não é?
11: É cidade.
0: É cidade.
11: Ponte Soure, sim, senhora.
0: É cidade. Você vive em que zona de Ponte Soure?
11: Olha, eu agora, propriamente, onde tenho a minha vivenda, uma vivenda que eu naquela altura, que eu vim lá de fora e tal, que é a casa dos meus pais, depois de ter tudo abaixo.
0: Está bem, amigo, está bem. Você...
11: É na Torre das Vargens. É na estação a seguir.
0: Ai, você na pasta da Torre das Vargens. Olha, isso era quando a gente antes ia de comboio. Agora o comboio já
11: exatamente.
0: Não para.
11: Exatamente.
0: É uma miséria, pá.
11: É uma pena.
0: Onde é vais comprar uns bombons, umas chupetas? Vou à Valência de Alcântara. Pois, mas não falaste de comboio, não, senhor, porque aquilo agora já não existe.
11: É e umas brumas de mel, que eram tão boas. Ainda cá há.
0: Ouça, sabe o que é que aí nessa zona... Quando eu passava mais vezes por aí e parávamos, até quando era miúdo com a família, porque se fazia questão e vendia-se muito...
11: É ali na Casa das Iscas?
0: Não, espera aí. Não, senhor. Também pode ser. Também pode ser. Não, o que eu quero dizer é... Dantes era uma coisa tão engraçada. Engraçada e boa. Vendiam-se laranjas das boas senhoras à beira da estrada. Já não há isso, pois não?
11: Pois, isto agora já está um bocadinho já mais alterado, porque os novos não plantaram as árvores.
0: Mas a laranja, eu lembro, a laranja era tão boa, e é, aí dessas zonas assim mais cultiváveis era muito boa, né?
11: Mel, rosmanial,
0: exatamente.
11: Valdoar, que São Berclameu, que ainda lá tem uma irmã que tem lá uma quintinha, ainda lá tem laranjas, ela também.
0: Pois é, que essa zona é gira. Oh, meu caro amigo Luciano, então você trabalhou a nível de motorista para que empresas?
11: Olha, trabalhei na Suarva há mil. Areias, Valde, Milhaços.
0: Mas tudo aí na zona, portanto você fazia sempre...
11: Tudo na zona de Lisboa.
0: Ah, na zona de Lisboa. Até aí um abraço para quem o conhece, meu caro amigo.
11: Oh, é um abraço para mim que te deve ouvir. Aí o meu vizinho que ainda ontem esteve a falar comigo, ainda me ligou ontem. Gostava de me ouvir, que já da outra vez eu falei com
0: você. Toda a gente gosta de ouvir os outros, mas os outros não gostam de ouvir-se eles próprios.
11: É verdade, é só dizer, é pá, ligam, exatamente, mas eles olham.
0: Exatamente, amigo.
11: Mas estão a ouvi-lo, olha que há muita gente a ouvi-lo, Sr. Zé Candeias.
0: É a chamada maioria silenciosa.
11: É.
0: Luciano...
11: Mas eu também... Invitar assim, quando é claro, não há.
0: Oh, amigo, venha sempre que a gente arranja a conversa. Eu agora...
11: É só para o cumprimentar que
0: posso apertar...
11: elogiar o seu programa, que vale a pena ouvir o seu programa e ouvir essas pessoas que trazem boas novidades.
0: Exatamente, como você.
11: Boas novidades aqui.
0: Ouça, posso apertar aí os seus ossos ou quê?
11: Um grande abraço.
0: Outro para si, amigo, aqui foi um gosto.
11: Tudo e até bom. À próxima, se vocês quiserem.
0: Um bom fim de semana.
11: E boa continuação para si sempre, toda a vida.
0: Adeus, bom dia, muito obrigado. 5:30. Venha daí através do 213820033 ou 0034. Quanto à previsão do tempo para hoje, o Instituto Português do Mar e da Atmosfera diz: vamos ter período de céu muito nublado, depois diminui a partir da tarde, aguaceiros fracos mais prováveis no norte e centro, entre o meio da manhã e o meio da tarde. O vento moderado a forte, com rajadas no litoral oeste e terras altas, e a temperatura até desce, em especial no interior. Para a Madeira, vamos ter possibilidade de aguaceiros até meio da tarde, mais frequentes nas vertentes norte e terras altas, onde, como sempre, há vento por vezes forte, bem como nos extremos da ilha. Já para os Açores, aí o dia é de céu com boas abertas, ainda com alguns aguaceiros fracos no grupo central. Máximas: Faro, 25 graus, Évora e Beja, 22, Santarém, Setúbal, Horta e Funchal, 21, 20, Braga, Lisboa, Sines e Sagres, 19 graus, Castelo Branco e Porto Santo, Bragança, Vila Real, Aveiro, Coimbra, Leiria, Porto Alegre, Santa Cruz das Flores, Angra do Heroísmo e Ponta Delgada, 18, 17 para Viana do Castelo e para o Porto, Viseu a máxima é de 15, Guarda 13 e 10 para as Penhas Douradas. Vamos seguindo Portugal.

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0: Isto é que é canção. Pedro Abrunhosa. 24 minutos para as 6.
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0: Muito bom dia, António Gouveia.
6: Bom dia, José Candeias.
0: Qual é a sua empresa?
6: A minha empresa não é minha, eu sou trabalhador, mas é Prima Frio.
0: E se você fosse dono da Prima Frio, você era um homem milionário, não? Ou seja, tinha as primas todas?
6: Pois, exatamente, e mais algumas.
0: Ah, as quentes? Pois, tinha as frias e as quentes.
6: Já esta semana tentei, aliás, até liguei, só que depois quando me ligaram de volta, se calhar foi uma zona que não tinha...
0: Pois, às vezes acontece, é isso, acontece. Mas cá está, e em pleno... Ouça, você, eu comecei logo a dizer falar da empresa, porque o meu amigo está na empresa parado, portanto está aqui. À espera de quê, António?
6: À espera aqui de mais de um colega, que é o senhor Sérgio Gal, à espera que ele... Tira as pistões dos olhos e quer mais ir depois descarregar as viaturas.
0: Mas espera por ele, porque faz parte da logística, é seu colega motorista, como é?
6: Vamos os dois ao mesmo sítio, descarregar, olha, em vez de ir só um, olha, vamos os dois em comboio.
0: Cada um
6: para se perder.
0: Até o que é que vão levar, para onde, o que é que descarregam?
6: A gente carregou na Alemanha pão congelado e vamos descarregar ali essa grande empresa também, que é o Lidl, o pão congelado.
0: Então com você já vem da Alemanha então?
6: Já, porque tive esta semana, já tentei ligar para aí na...
0: Pois, você já veio de lá.
6: Estava na zona de Orleans e agora já estou cá em baixo.
0: Ainda bem que já chegou, ainda bem que já cá está na Azambuja. Então,
6: ainda bem, claro. E
0: o seu colega também veio consigo da Alemanha?
6: Não, ele carregou no outro lado.
0: Mas também veio da Europa, do estrangeiro.
6: Exatamente.
0: Okay. Então vocês... Coitado, ele ainda está a descansar um bocadinho, você é mais arrebitado, acordou mais cedo, não?
6: Olha, pois, que eu, na zona ali de Orleans, não sei quantos, e quando entro aqui, já nas imediações aqui do continente de Portugal, Antena 1, ela faz logo parte aqui do menu do rádio.
0: Você é de onde?
6: A gente já falou muitas vezes.
0: Ah, meu amigo, então, mas isto sabe...
6: Da terra do Choco Ferreiro e do Carrapão e da Serrinha.
0: Ah, estava a ver aqui assim, porque eu tenho aqui uma agenda para anunciar aí para as pessoas. Muita coisa até que me mandam. Não, aqui na sua zona de Setúbal não há nada. Portanto, olhe, só sou na sua casinha, mas isto também é bom, não?
6: Claro, eu espero agora quando lá chegar... Passei assim um bocadinho ao lado, mas pronto, agora daqui a um bocado faço ideias antes do almoço já estar por lá.
0: Então já almoço em Setúbal, é isso?
6: Exatamente.
0: Quer um peixinho?
6: Não sei, vamos lá ver.
0: Não. Ou você me tinha dito logo, sim senhor, não. Cá por mim você quer é uma boa carninha.
6: Não, pelo contrário, até agora já estou com mais saudades de peixe, que isto aqui nesta vida uma pessoa come mais caro, porque...
0: Então a sua Gouveia?
6: Só se for congelado, é, mas aqui nesta zona, quando chega ali àquele lado do Rio Azul, é mais um peixinho.
0: Então pode ser um pregado para mim e para si?
6: Também pode.
0: E eu gosto tanto de pregado, pá. Você gosta?
6: Ui, isso é a mesma coisa, porque não sei que se quer vista.
0: Exato. Exatamente. E então, cá naqueles restaurantes cá embaixo, ali, lá, ali para aquelas ruelas ali da Todi, da avenida da Luísa Todi, a gente anda para os lados, e eles têm lá uns que a gente olha para a monta e para a vitrina e diz, eia pá, ganda pregado. Olha para dois, quer? Quer sim, senhor. Venha ele, não é, amigo António?
6: Exatamente.
0: Setúbal é assim, meu amigo. Eia. Na melhor das hipóteses, vamos ao mercado, ao belo do mercado. Enquanto você compra o peixe, eu olho para os azulejos.
6: Ah, pois, que aquilo é um espetáculo de mercado. Acho que não é igual,
0: é dos mais bonitos, é dos mais bonitos de Portugal, sem dúvida. A que horas é que aquilo começa a funcionar logo pela manhã, António?
6: Ah, aquilo lá às 5, 6 da manhã já dá lá o pessoal logo para compor as botas, principalmente da zona do peixe.
0: Então se eu dissesse assim, há por aí algum sadino que me queira ligar para a rádio, eu até poderia haver, não?
6: Exatamente.
0: E isso agora que era giro. Desde do mercado e assim, mercado do livramento, exatamente.
6: Exatamente, mercado do livramento, Luísa Todi.
0: Atenção, mercado do livramento, se quiserem até mandar uma mensagem para o José Candeias, mercado do livramento, no WhatsApp, 912-120-501, até pode ser de voz. Eu sei que o pessoal está a trabalhar. E então vamos lá mandar uma mensagem de voz. Estamos aqui no Mercado de Livramento, estou aqui a montar a banca, lá, lá, lá, lá, lá, lá. Façam aí um grupo e a gente até promove. Oh, meu amigo, então, se tudo correr bem, a que horas é que está a tarefa cumprida, mais uma semana de viagem, a que horas é que isso acaba?
6: Ah, eu penso que... Não sei, depende lá nas descargas, que às vezes demora-se um bocadinho mais, um bocadinho menos, mas...
0: Onde é que é a descarga? Você está em Azambuja, onde é que é a descarga? É aqui em Sintra?
6: Em Loures.
0: Ah, em Loures, aquela zona ali, está bem. Pronto, também não é muito longe, a ver é se vocês se despacham para não apanharem muito trânsito. Meu caro António Gouveia, chegue bem a casa, um bom fim de semana...
6: E para os acadêmicos e para todos os ouvintes e colegas aí da roda...
0: E para a semana, voltamos à estrada aí por essa Europa fora, não é, amigo?
6: Vamos a ver se ainda antes do fim de semana.
0: Ah, é? Não me diga que já sai domingo.
6: Possivelmente, porque isto aqui a gente trabalha muito com o morango e estamos em campanha, eles às vezes só deixam fazer as pausas obrigatórias, não é? Por lei, pois. E depois arranca outra vez para baixo.
0: Pois. Olha, meu amigo, seja o que vier, venha bem, você também, sempre boas viagens e cá o aguardarei. Como é que chama o colega que está por aí, que vai consigo?
6: Aqui dentro desta viatura, tinha aqui ao meu lado o senhor Hélio Tordo. E depois atrás vem o senhor Sérgio Gal.
0: Dá um abraço a eles, não dá?
6: Outro para si. Aí, olha, o colega aqui já
0: está. Ah, ele está aí! Um abraço, amigo, está bom!
6: Estou sim, obrigado, José.
0: Então, esse descansezinho recomposto, só que...
6: É sempre bom, descansar é sempre bom. Mas trabalhar também é bom. Dá saúde e faz crescer.
0: Ouça, almoça e janta em casa, onde...
6: Almoço e janta em casa onde é que
7: o almoço e janta em casa é Alenquer.
0: Ai, está, há lá a feira este fim de semana.
7: Eu sei.
0: Vai à feira. Vai à feira.
7: Só chegamos, como o António lhe disse, só chegamos ontem à noite. Vamos agora descarregar. Se nos mandarem outra vez para baixo, não vou. Mas é normal ir desde pequenino, que eu tenho 56 anos. A feira de Alenquer começou quando eu andava na escola secundária de Alenquer.
0: Lembro-me tão bem dessa feira, lembro-me tão bem.
7: Há muitos anos. Onde era e onde é agora, não é no mesmo sítio. Antigamente era mesmo dentro das ruas da vila que se fazia exposições e hoje em dia já não, já tem espaço conhecido da Romeira. Mas é assim, é isso mesmo.
0: Meu caro amigo, então, diga.
7: Se puder lá ir, vou. Se não puder, o trabalho está em primeiro lugar.
0: Pois claro. Portanto, significa que é mesmo ali daquela terra, de Alenquer, não é?
7: Não, sou de Pucariças, freguesia de Olhal.
0: Já sei, Pucariças.
7: Pertinho de Montejo.
0: Sim, senhor. meu caro, olha, muito obrigado também. Boa viagem, bom fim de semana e sempre bem-vindo. Um abraço, meu caro.
7: Tá, olha, eu te percebo, bom trabalho.
0: Adeus, bom dia, muito obrigado.
7: Um abraço para todos os ouvintes.
0: Foi um gosto. E também um abraço para o António Gouveia.
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0: à espera dos nossos mestres para ir pescar o camarãozinho da costa.
1: Ó João, então explique-me, que mar é o mais apropriado para vocês poderem sair? O que é que o ouvinte pode saber e que você conte?
0: Olhe, naturalmente que nós, dependendo, tem que ter boas condições de visibilidade, não é? Porque nós, como não temos um portinho a 100%, saímos a mar aberto, por assim por dizer, temos que ter boas condições de visibilidade. Quando o barco está muito agitado, não podemos sair devido à falta de luz, e então não conseguimos sair muito durante a noite, é mais ao amanhecer. E depois, por outro lado, temos que andar atrás da espécie e como ela se comporta, não é? Então o camarão normalmente tem dado mais de manhãzinha. Então vamos sair agora e pescar até meio final da manhã, enquanto se calhar há outras espécies que só vêm de noite para pescar. Temos que andar assim aos testes e à procura, e também a experiência dos nossos mestres para nos auxiliar.
1: Quando se diz na pesca do camarão, significa que vocês fazem-se mais junto às rochas onde ele poderá abundar? Logo aí poderá haver uma técnica especial de captura?
0: Exatamente. Nós temos a arte das sombreiras, que é umas redes que fazem sombra ao camarão, e então o camarão, com as correntes, encosta-se na sombreira. Temos que dar, pronto, um lance de uma hora, mais excessivamente, e depois alamos as redes, ou seja, recolhemos as redes e o camarão vem agarradinho. Naturalmente que há sítios e zonas específicas em que o camarão gosta de estar, nomeadamente se tiver águas muito brancas, gosta de estar nos sítios mais lamosos e arenosos, se tiver águas mais escuras na pedra, mas grande parte é mais na pedra, exatamente. Temos de saber o sítio específico para largar a rede, e os nossos mestres já têm o conhecimento e a experiência para.
1: E tem de ser redes especiais, que quando estamos a falar em pedra tem que haver um equilíbrio entre o barco, portanto o limite, ou seja, entre o barco e a costa, e lá está, a ondulação tem que ser apropriada para não abanar muito, por assim dizer, não?
0: Exatamente,
1: João,
0: para não danificar o material, porque se tiver, por exemplo, o fundo muito forte, vai arrastar, mesmo que nós tenhamos dois poitas, que nós chamamos, que é dois paralelos nas pontas, para sustentar a rede esticadinha, se o mar for muito, as redes vão andando pela terra adentro, então não vai pescar nada. Ou seja, tem que ter ali um ponto de equilíbrio e largar no sítio certo. Não muito em cima das pedras, e sim em volta das pedras, porque senão a rede vai partir.
1: Oh, João, falou-me aí de um tipo de rede especial ou de uma estratégia, de um truque para poderem apanhar camarão, porque embora ele possa estar ali em grupo, por assim dizer, em cardume, também podendo comer, há assim algum truque? Dou-lhe um exemplo. Sei que, por exemplo, as lulas são atraídas pela luz. No caso do camarão, o que é que vocês fazem?
0: O camarão, normalmente, nós temos o truque é a sombra. Ou seja, nós sabemos os pesqueiros, mais ou menos, aqui a costa da Praia da Granja, mais ou menos, até a Zona Norte, é uma zona muito abundante de camarão, porque ele come normalmente o plâncton das rochas. Mas o truque, sensivelmente, é nós colocar a sombreira e darmos tempo de espera, porque as correntes, o camarão vai levado com as correntes.
1: Pois.
0: Então ele gosta-se muito de encostar, gosta de fazer sombra, uma parede, e ele encosta-se só com uma rede, e eles desmalham na rede, e então nós ao lar ele vem direitinho. É uma arte muito própria, porque é uma rede que não é muito alta, tem sensivelmente 1 metro de altura, mas é muito comprida, então o camarão aloja-se e encosta-se ali por segurança, como se fosse uma pedra. Então faz ali uma sombrinha, então ele é capturado assim. Antigamente era a arte da mojiganga, que era uma rede de saco, um arrastão envolvente puxado à mão por 4 homens.
1: Iepa.
0: Mas como também matávamos muito peixe miúdo à mistura, porque era um arrasto mais entre as pedras,
1: lá está.
0: Não é? Vinha as vias, vinha fatoco, e era uma arte muito bonita, que tinha 3 vendas de peixe, extinguiu-se devido a matar o ecossistema, não é?
1: Pois claro,
0: então,
1: exatamente.
0: A sombreira é mais limpa, ou seja, vem muito camarão, vem mais camarão e não danifica tanto
1: o meio ambiente.
0: Outras espécies.
1: Ok, boa. Oh, oh, oh.

0: João, então vamos lá ver uma coisa. Se são vocês, aí da Aguda, que andam aí nessa zona, portanto, já no concelho de Gaia, onde existem as rochas, afinal o camarão não é de espinho.
1: Não.
0: Como é que ficamos?
1: Também, espinho também apanha camarão. Muito menos quantidade na arte chávega, vem muitas vezes o camarão por arrasto.
0: Ah, está bem, sim, sim.
1: Também
0: mas
1: bem,
0: especificamente
1: mas é pouquíssima
0: são
1: quantidade.
0: Mas especificamente são vocês, não é, João?
1: Exatamente. Somos pois. Nós, é Anjeiras, a Praia de Anjeiras, tem a mesma arte que nós, a Apúlia, a Viana do Castelo, já é mais os tambores, os, umas que armadilhas gira. Que deixam no mar e o camarão entra, mas a arte da sombreira é mais as comunidades pescatórias de... daqui de Anjeiras e da Aguda, que antes usávamos giganga e agora usamos as sombreiras, mesmo a arte das sombreiras, porque depois há o arrasto e a vara para o camarão, não é a arte, não é a mesma.
0: Muito bem.
1: Mas as, grandes, as duas comunidades mais fortes, assim por dizer, nas sombreiras e antes éramos giganga, é Praia da Aguda e Anjeiras. O porquê é a história do camarão de espinho? No século XX, nós tínhamos aqui uma frota com mais de 60 barcos. Agora somos só 6. Aqui na Praia da Aguda. E isto é uma localidade muito pequenina.
0: Pois, eu sei, é? Eu conheço.
1: Isto pertence à freguesia de Arcozelo.
0: Exatamente.
1: Então, como a Aguda não era tão desenvolvida, nem tão conhecida, porque isto foi a comunidade pescatória que deu a ser a Aguda, não é? Foi criado pelos pescadores. Muitos comerciantes de espinho vinham cá buscar o seu peixe e o camarão da costa. Houve dois irmãos que foram muito inteligentes em espinho, que eram os irmãos Maia. O Narciso Maia... e o seu irmão, que comercializavam grandes quantidades de camarão, coziam-no em espinho, colocavam-nos em caixas de madeira e colocavam o nome da empresa, Camarão de Espinho, e colocavam nos comboios para todo lado, para Lisboa, para o Algarve.
0: O que eu fico a saber, isto é lindo.
1: Sim, para Lisboa, para o Algarve, para a Espanha, para a França, até no comboio. E então começou a ter a moda do camarão de espinho. Foi aí que veio o nome, que foi uma inteligência muito boa dos irmãos, na altura de criar uma marca de marketing, não é? Mas vinham comprá-lo essencialmente aqui à Aguda e à Anjeiras.
0: Bem.
1: Mas o grande bolo era aqui à Aguda. Ainda hoje vêm cá, mas claro que a abundância também já não é o que era.
0: Claro.
1: Estamos a falar de 50 barcos a pescar camarão.
0: Pois, olha, foi muito arrasto se calhar também. Ó, João, é um privilégio falar consigo. Obrigado por este testemunho, por nos ensinar também muita coisa. Há quantos anos nesta tarefa, nestas artes, João?
1: Eu nasci aqui na Aguda, fui criado aqui na Aguda, neto de pescadores, sobrinho de pescadores. Minha avó também foi peixeira, mas eu no mar ando há pouco tempo, cerca de dois anos e meio, porque eu fui militar, fui paraquedista, depois também fiz outras artes, então já estou ao gosto, mas formei-me, tirei o curso e agora estou a seguir também pela tradição da minha terra também.
0: Boa! É um gosto. Ouça, a tradição da sua terra, onde é o único sítio em Portugal onde o peixe é arrematado ainda em contos.
1: É verdade, sim senhora. É verdade.
0: Dois é quantos? Verdade. Três quantos?
1: Dois contos e cem, dois contos e trezentos.
0: Dois e cem, exatamente.
1: Além de ser factual, é uma maneira que as pessoas também gostam de ir à lota espreitar e ouvir os contos, que há muitas pessoas mais velhas que já não se lembram. E o seu Zé Manel, que também é meu amigo, e ele também, foi através dele que comecei também a ligar para explicar um bocadinho da nossa tradição. E a nossa lota é muito peculiar por causa disso e também nós temos uma tradição antiga, para quem não sabe, que eu sou o presidente da Comissão de Festas da Nossa Senhora da Nazaré.
0: Em agosto. Então, João, ui-se, estamos quase nas 6 da manhã. Epá, você dá uma grande conversa. Eu gostei tanto. Fazemos assim. Vamos deixar chegar lá para perto de agosto e o meu amigo vem cá falar ao detalhe de tudo isso e de muito mais. Pode ser, João?
1: Pode, sim, senhor.
0: Oh, meu amigo, até porque vocês têm que ir para o mar e rapidamente,
1: verdade,
0: diga-me lá. É o João e quem é que faz parte da campanha? Mais aí.
1: O Tiago, que é o mestre.
0: E é o grande Tiago.
1: Nós apelidamos de Recua.
0: Sim.
1: E é uma história muito caricata, porque aqui conhecemos todos por alcunhas e o António Canhola, que também é o Picasso.
0: E você, qual é a sua?
1: A minha é o Taira.
0: Ah, o Taira?
1: Que é apelido, sim, é o cunha de nome, ou então o neto do Tijani, da Aguda, que era o meu avô.
0: Portanto, é pronto.
1: Normalmente aqui é tudo conhecido por alcunhas.
0: E como é que se chama aí o grande barquinho, ou barcão?
1: É o Rumo à Glória.
0: Rumo à Glória. Que Nossa Senhora da Nazaré vos acompanhe. Uma boa faina. Foi um gosto, João, e até breve para falar disso, da festa e das vossas artes. Um grande abraço, meu amigo.
1: Ah, muito obrigado, José Candeias.
0: Muito boa. Obrigado e uma boa faina de partida para o mar. É isto, a RTP Antena 1 de Lisboa para todo o mundo e estamos praticamente nas 6 da manhã. A previsão do tempo hoje dá-nos que no continente, e já vai amanhecendo, está aqui um horizonte bonito, aqui no continente o dia apresenta-se com aguaceiros fracos, mais prováveis do norte e centro até meio da tarde, mas até aí é algum vento com rajadas no litoral oeste e terras altas. Temos descida de temperatura, em especial no interior. Na Madeira, o dia é nublado, aguaceiros mais prováveis até meio da tarde, mais copiosos nas vertentes do norte e terras altas, onde também há vento. E a previsão para os Açores é de um dia com abertas, embora com alguns aguaceiros fracos no grupo central. As máximas hoje, com 25 graus para Faro, 22 Évora e Beja, 21 para Santarém, Setúbal, Horta e Funchal, 20 Braga, Lisboa, Sines e Sagres, 19 Castelo Branco e Porto Santo, Bragança, Vila Real, Aveiro, Coimbra, Leiria, Porto Alegre, Santa Cruz das Flores, Angra do Heroísmo, Ponta Delgada, 18, Porto Santo, Bragança, Vila Real, Aveiro, Coimbra, Leiria, Porto Alegre, Santa Cruz das Flores, Angra, Santa Cruz das Flores, Angra do Heroísmo, Ponta Delgada, 18, Viana do Castelo e Porto, 17, Viseu, 15 e Guarda, 13.
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0: São 6 horas 5 nos Açores.
3: A partir da China, Donald Trump deixa avisos ao Irão. Diz que não pode ser muito mais paciente enquanto espera por uma resposta ao plano de paz. A esta hora, o presidente dos Estados Unidos está na cidade proibida, em Pequim, no almoço com Xi Jinping, antes do regresso a Washington. Quase 4 em cada 10 trabalhadores dizem sofrer assédio laboral em Portugal. É a conclusão de um estudo realizado pelo Laboratório Português de Ambientes de Trabalho Saudáveis.
0: E a esta hora, com 10 graus em Braga, estão 11 no Porto, 12 em Coimbra, 13 graus em Lisboa, Faro e Ponta Delgada com 14, 16 agora no Funchal. Notícias com Guilherme Sousa.
3: O presidente dos Estados Unidos avisa o Irão que não pode ser muito mais paciente enquanto espera por um acordo viável. Numa entrevista à Fox News, a partir de Pequim, Donald Trump reitera que Teherão deve fazer um acordo o mais rápido possível. O líder da Casa Branca afirma que o homólogo chinês Xi Jinping ofereceu-se para negociar diretamente com o Irão a reabertura do Estreito de Hormuz. Donald Trump cumpre hoje o último dia da visita à China. A esta hora está reunido no almoço na cidade proibida em Pequim com Xi Jinping. Antes adiantou que Pequim se compromete a comprar petróleo, aviões e soja aos Estados Unidos. Os Estados Unidos que estão a preparar uma acusação judicial contra Raul Castro, o antigo presidente de Cuba. A informação está a ser avançada pela imprensa norte-americana, que cita fontes do Departamento de Justiça. A acusação, que terá de ser aprovada por um grande júri, está relacionada com o abate de aviões em 1996, operados por um grupo humanitário. A confirmar-se a acusação contra Raul Castro, o antigo presidente e irmão de Fidel, ocorre numa altura em que cresce a pressão de Washington sobre Havana. Nos últimos dias, o diretor da CIA esteve mesmo na capital cubana para reuniões de alto nível com membros do governo. Por cá, quase 4 em cada 10 trabalhadores dizem sofrer assédio laboral. Esta é uma das principais conclusões do estudo realizado pelo Laboratório Português de Ambientes de Trabalho Saudáveis. Em declarações à agência Lusa, a coordenadora do estudo, Tânia Gaspar, explica que atualmente há uma maior consciência do que são comportamentos inaceitáveis no local de trabalho.
4: De alguma forma as pessoas têm este tema mais em cima da mesa, há mais literacia, fala-se mais dele e as pessoas acabam por, se calhar, coisas que antes aceitavam, não é? Há uns anos atrás, aquelas lideranças chamarem nomes ou retratarem, ou até a questão dos comentários para as mulheres, do

0: cota ou da saia ou não sei o quê, essas coisas infelizmente eram mais comuns e as pessoas nem sabiam que aquilo não era suposto, não é? Pronto. Agora já ninguém faz isso sem se perceber que isso não é uma coisa adequada. Infelizmente ainda se continua a fazer, mas já se nota que é uma coisa que não é adequada.
1: No inquérito participaram mais de 5.500 profissionais de vários setores e a percentagem dos que dizem sofrer de assédio no trabalho cresceu o ano passado em comparação com anos anteriores. O Sindicato Independente do Corpo da Guarda Prisional alerta para um novo fenómeno nas prisões portuguesas. Há gangues organizados, incluindo integrantes do PCC, uma das maiores organizações criminosas do Brasil. Júlio Rebelo, presidente do sindicato, disse ontem no Parlamento que os elementos deste gangue brasileiro detidos em Portugal nem são dos mais perigosos, mas se o fenómeno crescer, a fuga de valos de judeus será, e usa a expressão, uma brincadeira em comparação com os planos destes reclusos.
2: Eu não sei se as pessoas têm noção do que é um elemento do PCC dentro de um estabelecimento prisional. Tem medidas de segurança altíssimas. Eles trabalham de dentro para fora do estabelecimento. As ameaças aos guardas prisionais vão ser feitas fora do estabelecimento prisional. É um tipo de recluso que nós nunca tivemos em Portugal e que vai obrigar os serviços prisionais a fazerem uma logística e a repensar como é que vão resolver este tipo de problemas. Até agora, pelas informações que temos, não há muitos operacionais ainda. Os que estão são mais de logística, mas quando começarmos a ter esse tipo de reclusos dentro dos estabelecimentos prisionais e a organizarem-se dentro dos estabelecimentos prisionais, nós vamos ter grandes problemas de segurança. Portanto, o que aconteceu em Valos Deus vai ser brincadeira comparando com estes.
1: Os alertas do presidente do Sindicato Independente do Corpo da Guarda Prisional sobre a nova tipologia de reclusos no Parlamento, Júlio Rebelo afirmou também estar contra a proposta do Governo de redução da idade para o início da carreira de guarda prisional. É esta noite que se ficam a conhecer os melhores do cinema português. É a cerimónia dos Prémios Sofia, pela primeira vez com Carla Chambel na presidência. São 25 as categorias para longas e curtas metragens e há um filme que se destaca nas nomeações, Margarida Vaz.
3: Lidera as nomeações aos Prémios Sofia o filme Buzz de Margarida Cardoso, presente em 14 categorias. Está no grupo dos candidatos ao Sofia de melhor filme.
4: Temos A Memória do Cheiro das Coisas, temos o Banzo, temos o Riso e a Faca e o One Falling. Temos dois filmes realizados por mulheres e dois filmes realizados por homens.
3: Carla Chambel, presidente da Academia Portuguesa de Cinema, orgulha-se de uma maior presença feminina nos nomeados para melhor realização.
4: Temos três realizadoras nomeadas e um realizador para melhor realização. E isto significa que os próprios membros já estão atentos e já reconhecem que as mulheres têm um lugar na realização. Isto acho que é indicativo de que algo está a mudar.
3: Pela primeira vez, há a categoria de melhor filme comédia, salienta Carla Chambel.
4: Sentíamos que também era preciso trazer esse género para a celebração e essa categoria está muito bem representada com filmes muito interessantes. E temos O Sonhar com Leões, temos O Hotel Amor, A Savana e a Montanha e O Velho e a Espada.
3: A cerimónia dos Sofia é transmitida na RTP2. Quem assistir pode participar. É a novidade, conta Carla Chambel.
4: Que é o Sofia em Casa. As pessoas vão poder aceder a materiais, a quizzes, a alguns desafios e podem até fazer as suas apostas, quem vai vencer, e portanto também praticarem um bocadinho essa relação com o cinema português através do Sofia em Casa.
3: Edição 15 dos Prémios Sofia, a cerimónia no Centro Cultural de Belém, vai distinguir o melhor do cinema português.
1: É a 15ª edição dos Prémios Sofia, que vão ser entregues hoje no Centro Cultural de Belém, numa cerimónia com a organização da Academia Portuguesa de Cinema e que terá uma emissão em direto na RTP2.
5: Edição de Guilherme de Sousa, no simultâneo RTP Antena 1, Continente, Madeira e Açores e RTP Mundo e toda a informação no portal noticias.rtp.pt. Olá, bom dia, boa sexta-feira, são 6:07, sou José Candeias, com Filipe Pinto e Carlos Mateus.
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5: Vamos lá, Portugal, vivendo mais uma sexta-feira. O fim de semana está por aí. Tenho aqui muita coisa para anunciar. Quem sabe até um pretexto para... Olha, vou até lá este fim de semana, que aquilo deve ser muito giro.

0: Neladeiras. Bem, então vamos lá aqui. Até porque o auditório escreveu para, aqui para o programa, josecandeias.programa@rtp.pt, a pedir para anunciarmos. E então vamos lá a quem nos pede. Olha, o Tino Costa escreveu, obrigado, olá Tino, tudo bem, a dizer que temos aí a Semana Internacional do Acordeão de Alcobaça. Ele vai lá estar presente, não fosse ele um grande homem do acordeão. Isto começa a partir da manhã, vai até o dia 24 de maio, portanto temos com entrada gratuitas e Alcobaça naquele grande cenário ali com o mosteiro. Tem então o concerto de abertura, que é amanhã. Depois terá a Noite dos Jovens Acordeonistas, no dia 21 o acordeão no mosteiro, e o programa seguirá por aí fora até ao dia 24 de maio. Já o Walter Rodrigues Pedro diz-me o coral Fidelius de Torres Novas, do qual foi elemento durante 50 anos, celebra no próximo domingo o seu 69º aniversário, portanto, irá realizar já hoje no Teatro Virgínia em Torres Novas pelas 9 da noite, portanto, uma sessão comemorativa, portanto, a 10ª edição do Música Coral. Parabéns, então, 10ª edição Música Coral. Hoje, às 9 da noite, no Teatro Virgínia, em Torres Novas, concerto inserido na agenda comemorativa dos 69 anos do Coral Fidelius. Mais que me escreveram, sim senhor, escreveu-me também o Ricardo Ferreira, a dizer que a aldeia de São Cipriano Rezende, que é a aldeia da música, mais um encontro de bandas, portanto em São Cipriano, a decorrer amanhã, sábado, aberto a toda a gente, portanto um grande convívio e música da melhor. Não fossem eles uns grandes protagonistas. Há mais, sim senhor, também recebi de Faro, obrigado, a Carlos Batista, a dizer que na Alameda e Biblioteca acolhem a Primavera Literária e a 48ª Feira do Livro de Faro. Portanto, o Jardim da Alameda, bom cenário, Biblioteca Municipal, portanto temos aí então esta Primavera Literária. E claro, nomes que vão estar ao longo destes dias, ou pelo menos que ali vão patentear juntamente com as suas obras. Depois, também o Manuel Talhinhas escreve um e-mail a dizer visita guiada ao Burgo Amuralhado, orientada pelo arquiteto Nuno Ribeiro Lopes. Isto acontece em Vila Viçosa, é portanto amanhã, tem uma hora de duração, e o pessoal encontra-se junto ao Pelourinho. Olha que programa mais engraçado. Mais, também o Alberto Rei, que é o presidente, escreve a dizer que o Grupo Etnográfico da Ariosa prepara as comemorações dos seus 60 anos, amanhã sábado, às 5 da tarde, em São Amédio Ariosa, Viana do Castelo. E então o grupo da Ariosa é muito forte, pá. Portanto, vamos ter então aí os seus 60 anos. Parabéns ao Grupo Etnográfico de Ariosa, portanto, no Minho. Mais, também o Pedro Miguel escreve dizendo para que se divulgue a partir de hoje, que é Luz de Baixo, pertence à freguesia de Barcarena, as festividades em honra a Nossa Senhora de Fátima, padroeira da comunidade que é Luz, com animação e convívio, a procissão das velas, que é amanhã à noite, e depois missa campal no dia 17. Pronto, fica também aqui anunciado. josecandeias.programa@rtp.pt, façam um favor de escrever.
1: Dia Zé, bom dia, uma ótima sexta-feira aí para a rapaziada toda que me conhece, para ti também e para a tua equipa, uma boa sexta-feira. Rapaziada, não se esqueçam que hoje aqui em Vila Verde, no concelho aqui da Figueira da Foz, vai dar a continuidade às festas que começaram ontem em honra da Nossa Senhora da Graça. Malta, aparecem lá,
0: A gente aparece,
1: opa. Beiram os copos e comes e bebes.
0: Pois.
1: E não se esqueçam de ir lá à barraquinha dos escuteiros, do CNE. É para comprem lá qualquer coisinha que para a gente, nós escuteiros, precisamos aí de umas moedinhas
0: para
1: fazer aí uma viagenzita à Suíça. E se vocês derem essa ajudinha, será ótimo.
0: Portanto,
1: então, vou alargar muito.
0: Ok, Luís.
1: Bons cumprimentos aí para a rapaziada e bons 73. Bom fim de semana.
0: Ok, Luís. Vai então. Faltou alguma coisa? Faltou.
1: Pois é, toquei outra vez, esqueci-me de identificar-me, é o Raposinho, o Miguel.
0: Raposinho Miguel. Muito bem, meu amigo, um grande abraço. Ora, Festa das Cruzes, Guardão Caramulo. Portanto, temos aí também um programa que se estende mais prolongado amanhã, sábado. É uma festa secular na Serra do Caramulo. Olha, podia ter dito o nome. Ah, José Marques. É, não é José. É o José Marques. Muito bem. Mais outra mensagem aqui no WhatsApp, antes de irmos ao telefone. Ora, esta mete motas. Esta mete arranque. Vamos ouvir.
2: Bom dia, amigos da Candeias. Bom dia a todo o auditório. Grande abraço para si. Tenha uma boa sexta-feira para a maltinha da roda.
0: Bom meme.
2: Bom batente.
0: Bom batente.
2: Amigo Zé, mais uma vez aí.
0: Sim.
2: Para a semaninha já falamos. Para divulgar aí o grande evento que vamos ter aqui em Fernão Jones na Guarda. 23, 24 de maio.
0: Ok.
2: Europeu de Motocross vai ser aqui à grande. Hoje já fazemos uma chamadinha. Que é para darmos aqui os pormenorzinhos todos. Grande abraço, amigo Zé.
0: Ok, André. Bom fim de semana. Grande abraço, André Abreu.
2: André Alentejano aqui da Guarda. Grande abraço.
0: Próxima.
3: Bom dia, José Candeias. Bom dia, Portugal. Bom dia, motoristas, amigos da roda. Aqui Paulo Marques, da Alegria Velha, de Roterdão, em direção à Águeda. Um abraço para todos e bom fim de semana.
0: Obrigado, grande Paulo. Próxima.
4: Bom dia, José Candeias. Espero que esteja tudo bem consigo. Quando esse senhor falou de Ponte Soares, fez-me lembrar quando eu ia para a tropa para o R.O. de Ginhalas. Parava aí para comer qualquer coisa em Ponte do Soares.
0: É
4: que saudades me deu. Bom fim de semana a todos, especialmente a si.
0: Obrigado, Ricardo.
4: De Santos Dias.
0: Ok, meu amigo, um grande abraço, um fim de semana. Mais um.
5: Ora, bom dia, Zé Candeias. Bom dia, Antena 1. Bom dia a todos os ouvintes. Aqui o Ramazotto Adelino Lopes Penalva do Castelo encontras neste momento de fim de semana. Chegou a jornada ao fim. Neste momento está em direção a casa para descansar um pouco.
0: Apareceu António Silva.
5: Depois mais logo à tarde vai até à feira semanal. À tarde vai junto ao meio-dia. Vai, passa no talho, compra um bife de cavalo. Entre aspas, não é?
0: Entre aspas, pois.
5: E assim vai passar o resto da manhã. Vai dormir agora 3 ou 4 horinhas e está feita. Zé Candeias, um abraço aqui do Ramazotto. Quero mandar também um abraço aí para toda a gente que me estiver a ouvir, para os amigos e para os inimigos. E aí para o meu amigo Peixoto, que ele vai em direção a Vigo. Ó, Peixoto, vai devagar, Peixoto, tem calma, nunca andes a correr. Adeus, bom fim de semana para todos, um abraço.
0: E para ti também, vá lá, vai tudo com calma. Muito bom.
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0: 6h19 e agora chamo à antena Fábio Ventura. Bom dia, bem-vindo à RTP Antena 1.
7: Bom dia, José Candeias. Bom dia a todo o auditório.
0: O senhor já foi antigo grão-mestre, ou pelo menos foi grão-mestre, desta confraria que tem por objetivo promover o que de bom se faz nestas zonas e na vossa zona. A vossa confraria, ao fim e ao cabo, como é que se pode designar?
7: A nossa confraria chama-se Confraria Nabos e Companhia. É um nome curioso e peculiar.
0: Porquê este nome?
7: Porquê? A aldeia onde vive e onde nasce a confraria chama-se Carapelhos, também é um nome difícil de dizer, é uma aldeia que encosta a norte no concelho de Mira, junto ao Atlântico, a norte a Aveiro, a sul Figueira da Foz, para nos localizarmos todos no país. E é uma aldeia que, um terreno pobre, arenoso, mas que, evidentemente, muito trabalhadora e que tem a particularidade de ter a cultura de grelos de nabo de janeiro a dezembro. Claro que o pico é no inverno, mas nós temos cultura de grelos de nabo todo o ano. Aliás, muitos dos deliciosos grelos de nabo, que para nós é o melhor produto do mundo, que se come por esse país fora, até pela diáspora, sai de Carapelhos todos os dias.
0: Isso é o que se pode... desculpe lá, isso é o que se diz que, portanto, é uma zona que é da região da Gândara?
7: Correto, correto. A região da Gândara é delimitada pelo Oceano Atlântico e pela Barrada, e a norte pela Ria de Aveiro, e a sul pelo Baixo Mondego, para nos localizarmos. É uma zona naturalmente pobre, uma zona habitada há relativamente pouco tempo, e as pessoas, para arranjar sustento, como a terra era pouco fértil, começaram a tirar a semente à terra, depois condições geológicas e microclima fez o resto, e é uma cultura relativamente simples, apanhado à mão, colhido, atado à mão e vendido à porta de casa, muitas vezes no passado podendo ser feito pelas mulheres, libertando o homem para o trabalho mais forte, sendo assim um complemento da economia familiar, e assim é, quer dizer, ainda hoje, ano 2026...
0: Amigo, o que você me está aí a falar, eu hoje vou ter que almoçar grelos, não são os vossos, pois claro, nem se aproximam, mas uns grelos bem feitos com um peixe, ou mesmo chamado arroz de grelos, isso é o mais simples, porque vocês têm coisas muito mais sofisticadas, não é, Fábio Ventura?
7: Temos. E eu ia de encontro ao nome, portanto, chamar grelos podia ser brejeiro, nabos é dos nabos que vêm a folha, os grelos, e companhia é tudo o que o Zé está a dizer. No fundo, nós cozinhamos hoje e defendemos a cultura gastronómica local dos nossos avós, bisavós, antepassados.
0: E é saudável?
7: Que seja. É super saudável. E, portanto, é tudo isso que está a dizer. Eu costumo dizer, nós comemos produtos do mar, da terra, são os grelos e fundamentalmente as batatas também, e do curral, que são as carnes, é o porco, é o galo, é a vaca.
0: Exatamente. Depois,
7: e este fim de semana temos essa combinação toda, naquelas ruas por onde andam os tratores carregados de grelos durante todo o ano, estão fechadas, estão engalanadas, estão embolsadas, e estamos à espera de todo o Portugal, ali está condensado toda a galera deste mundo, e todos os confrados estão a trabalhar com muito afinco, com muita entrega, para apresentar grelos de nabo com das mais diversas maneiras, porque temos outras ofertas que não são no prato. Se quiser falar disso, posso também dizer-lhe algo mais.
0: Eu não deixava ir embora. Portanto, quer dizer que Carapelhos, aí no concelho de Mires...
7: Hoje é o centro do mundo, Carapelhos.
0: Exatamente, é o centro do grelo. Portanto, temos aqui uma consistência convidativa para o auditório. Então, ouça, o que é o ginabo?
7: Ah, ok. Então, nós, para nós, volto a dizer, grelos é o melhor produto do mundo, mas sabemos que para muita gente, grelos é um produto de amor e ódio. E então a confraria é uma confraria muito empenhada, muito trabalhadora. E então, para mostrar também a toda a gente trabalha arduamente em trazer este belo produto todos os dias para as nossas mesas, podemos dizer que também há outras alternativas. E então desenvolvemos produtos para pessoas, como eu costumo dizer, dos 0 aos 100. E então temos esse ginabo, que é um gin triplamente destilado.
0: Ginabo,
7: exatamente. É um produto triplamente destilado com nabo, que nós oferecemos agora na feira, nestes 3 dias, e que as pessoas podem provar. Temos também um gelado de nabo, e uma sobremesa, que é um bolo de nabiça, um bolo logo com um verde vibrante, fabuloso. Portanto, quem entra naquelas ruas, quem vai à feira, venham à entrada livre, de certeza que vai provar grelos, mesmo que não goste deles cozinhados do modo tradicional, porque todos os pratos acompanham com grelos, mas temos estas ofertas alternativas e toda a gente vai levar ou com nabo ou com grelo no palato e ter ali um momento de felicidade. Aquilo quando lhes cair no estômago vai abrir um sorriso de certeza absoluta. Portanto...
0: Ou seja, temos aquilo que agora faz parte da evolução destes eventos, que são os show cookings, temos a animação também com a música popular, as provas, o artesanato, ou seja, correto, tudo se completa, mas o foco é então a Feira dos Grelos. Também se poderão comprar para trazer para casa, não?
7: Correto. Nós temos uma horta, a confraria tem uma horta, tem os produtos apanhados direto da terra ali à venda. Zé, é um evento muito autêntico.
0: Não se podem comprar online?
7: Ainda não temos serviço Uber nem Globo, mas não sei, qualquer dia talvez, não faço ideia.
0: Lá tem que eu ir às terras da Gandra, meu Deus.
7: Mas vou-lhe dizer, é um produto, é um evento cheio de Portugalidade, autêntico, feito por gente autêntica, 100% amador, somos nós as pessoas da aldeia e os confrades que estão a cozinhar, a servir as pessoas. É um trabalho muito duro, mas que fazemos sempre com um sorriso e que o que oferecemos às pessoas é autenticidade, é de facto oferecer o melhor que Portugal tem, o melhor que a Gândara tem. Muitos imigrantes, porque a nossa aldeia durante os anos 50, 60, 70 sofreu de muita imigração. Muitos programam a vida para estar cá neste evento já, e, que é um evento que se enraizou. Um abraço para eles. Muitos que estão em França, que seguem este programa que eu sei, no Canadá, nos Estados Unidos. Aqui vai um abraço de carapelhos para todos vós. E recebemos visitantes de Viana do Castelo a Faro. Temos casos de pessoas que vêm do estrangeiro regularmente para estar neste evento também. E eu convido, porque é de facto uma coisa muito, muito autêntica. As pessoas vão comem produtos frescos, confeccionados à sua frente, num sítio de arquitetura tradicional, pois, em ruas autênticas. É algo que já é difícil de encontrar e, de facto, sai do coração para o sabor e para a felicidade de quem ali está. Eu tenho a certeza que quem nunca visitou, porque já muita gente visitou, tenho a certeza que não se vai arrepender. Se decidir vir até Carapelhos, começa hoje o almoço e vai até domingo, não se arrependa, tomem essa decisão, façam só o caminho, venham a Carapelhos, está a gente de braços abertos e comida deliciosa à vossa espera, com os fantásticos grelos de nabo.
0: E pá, isso dito dessa forma, só não vai quem não possa ou quem não queira, pá. É, vai lá, vai. Sim, senhor. Ouvintes, façam-se à estrada. Portanto, Carapelhos, Mira, ouça, sabe qual é o pior nabo que para mim, sabe qual é o pior nabo?
7: Não faço ideia, diga lá.
0: Olha, é o que muitas vezes está na cabeça de muita gente, meu amigo.
7: Não, em Carapelhos todos os nabos têm cabeça grande, nós costumamos dizer.
0: É, boa, boa. Olha, meu caro Fábio Ventura, dou-vos os parabéns. Obviamente que os meus são os reconhecidos do público. Por vocês manterem, por ser a tradição, por ser saudável, por ser um produto da terra e porque do nada se fez um todo e se fez grande.
7: É,
0: foi um gosto, sempre disponíveis e um grande fim de semana aí em Carapelhos, no Conselho de Mira, meu caro.
7: Já obrigado, um abraço a todo o auditório. Já sabem, é fim de semana de grelos, é fim de semana de Carapelhos. Força, um abraço a todos.
0: Tudo bom, um grande abraço, bom dia, muito obrigado. 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
0: José Candeias, programa@rtp.pt. São 6:30. O Instituto Português do Mar e da Atmosfera prevê nesta sexta-feira no continente um dia ainda com muitas nuvens, ou pelo menos amanhã, já que os aguaceiros fracos mais prováveis do norte e centro estarão até meio da tarde. Durante a tarde é que o vento sopra por vezes forte, com rajadas no litoral oeste e nas terras altas, descida da temperatura, em especial no interior. Madeira, dia nublado, aguaceiros até meio da tarde, mais intensos nas vertentes norte e terras altas, também o vento a soprar nesta zona com rajadas. E a previsão dos Açores, um dia com abertas e com vento praticamente fraco. Faro com 25 graus, Évora e Beja 22, Santarém, Setúbal, Horta e Funchal 21, Braga, Lisboa, Sines e Sagres 20, Castelo Branco e Porto Santo 19, 18 graus, Bragança, Vila Real, Aveiro, Coimbra, Leiria, Porto Alegre, Santa Cruz das Flores, Angra do Heroísmo e Ponta Delgada, 17 de máxima, Viana do Castelo e também para o Porto. Viseu hoje chega aos 15 graus, 13 para a Guarda, 10 para as Penhas Douradas. Agora com o Diogo Miguel Pereira, os títulos da informação, chegámos ao final da semana. Bom dia, Diogo.
10: Olá, José, bom dia.
0: Diogo, e os efeitos da guerra no Médio Oriente, nas carteiras dos portugueses, não há que dar a volta, não é?
10: Sim, estão cada vez mais vazias e com isso os pedidos de ajuda estão a aumentar. É esse o ponto de situação traçado pelo Banco Alimentar contra a Fome. Há uma crise que se vive em Portugal, com destaque para a entrada, diz o Banco Alimentar, de pessoas de classe média. Dedicamos amanhã ao assunto. Vamos ter reportagem do Banco Alimentar em Braga. Vamos também ao Banco Alimentar em Lisboa e ainda ao Centro Social da Sagrada Família de Belas. Vamos falar sobre este assunto. Vamos ter reportagem ao longo da manhã nos noticiários e vamos à análise sobre isto no Ponto Central. Teremos connosco Natália Nunes, é coordenadora do Gabinete de Proteção Financeira da DECO. E já que falamos de contas, os bancos vão apertar as regras nos empréstimos para quem quer comprar casa. Passará a ser mais difícil, é essa pelo menos a intenção da banca, é o que traz hoje o Jornal Expresso. É uma notícia que vamos também dar conta já a partir das 7 da manhã.
0: E também damos conta da campanha eleitoral que chega ao fim em Cabo Verde, não é, Diogo?
10: Sim, há eleições legislativas marcadas para domingo. Hoje é o último dia de apelo ao voto. Amanhã é o dia de reflexão. Vamos, por isso, conversar hoje com o enviado da Antena 1 a estas eleições, Frederico Pinheiro. Ele vai dar-nos um balanço destes dias de campanha que têm estado a decorrer. Vamos contar com ele nos noticiários em direto para nos dar, então, esse balanço desta campanha eleitoral em Cabo Verde. Ainda a decorrer o Festival de Cannes. Hoje vamos falar em português neste festival. Lúcido é o primeiro filme nacional na seleção imersiva deste mítico festival de cinema. O Tiago Alves entrou neste universo e encontrou-se com um artista português que imagina uma animação envolvente e também tridimensional. É uma história para ouvir na manhã desta sexta-feira.
0: Está dito por agora. Muito obrigado. Desenvolvimento a partir das 7. Aqui os títulos com o Diogo Miguel Pereira.
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Inês Marques Lucas, traz-me o verão a casa. Muito bem, então mais umas sugestões, o compromisso assumido com o que o auditório envia, também com algumas propostas que vou aqui descobrindo. Então vamos a Giões e Farelos, em Alcoutim, porque este fim de semana a Feira do Borrego e da Pastorícia, aquilo é marcante, porque é promovida pela Odiana, um projeto agrosocial e que até inclui seminário, informações e, obviamente, os produtos regionais para os produtores, a gastronomia, a tradição e até a cooperação transfronteiriça. Portanto, Giões, Farelos, portanto, no concelho de Alcoutim, a Feira do Borrego e da Pastorícia. Mas há mais, se querem ter outros sabores, cá mais para o centro, Torres Novas, também mantém-se aí a quinta mostra de sabores e produtos do território. O município organiza com 28 restaurantes do concelho, e isto vai desde o bacalhau ao cabrito, ao borrego, aos enchidos, aos doces tradicionais à base de figo, a aí ovos e, claro, os vinhos também do concelho. Portanto, Torres Novas aqui também a dar nas vistas. Agora, aqui em Lisboa, os restaurantes do Porto, o que é que decidiram? Decidiram eles e decidiram a organização. Mas pronto, trouxeram do Porto para Lisboa, a partir de hoje e durante os próximos dias, o Festival das Francesinhas, que é no Jardim do Arco de Cego, aqui em plena cidade de Lisboa, ali junto à Avenida Defensores de Chaves. Toda a gente sabe onde é que é, eu pelo menos sei. Portanto, temos aí então os restaurantes do Porto representados nos próximos dias com o Festival das Francesinhas. De ainda, para dar-vos aqui o mais uma sugestão, aí vamos a Vinhais, Trás-os-Montes. São os sabores tradicionais do Porto e Norte, com destaque para o leitão bízaro assado como prato principal, o pudim de castanha e pronto, há vários restaurantes que estão associados a isto e obviamente que depois pode dar sempre uma vista de olhos lá pelo Parque Biológico de Vinhais e a Casa da Edrosa. Portanto, são sempre bons motivos. Portanto, fim de semana gastronómico em Vinhais. No Alentejo temos Marvão, o Marvão com a 16ª quinzena gastronómica do bacalhau, portanto, os restaurantes associados convém até inscrever-se, não vai você chegar e bater com o nariz na porta, ou pelo menos dizerem que não lhe o servem, por isso, antecipe-se. As propostas vão do bacalhau em cama de broa de milho, ao bacalhau dourado e ao arroz de línguas de bacalhau. Ai. Muito bem, um Marvão lá em cima do alto, que vê as águias pelas costas. Depois temos em Penela, também a 4ª Semana Gastronómica da Caça. Isto reforça, obviamente, naquela zona, lá está a identidade histórica, cultural, também integra-se na programação da Feira Medieval. Portanto, há sempre até um bom pretexto até para visitar logo ali no arredor a aldeia de Xisto de Ferraria de São João. Portanto, 4ª Semana Gastronómica da Caça em Penela. Para ficar aqui na situação das comidas, então temos também na Vila das Pedreiras, Porto de Mós, Recordar Tradições, os 13, portanto, isto são as raízes daquela zona, momentos marcantes como as festas da palha, a missa campal, a tradicional vacava e, claro, também o prato do borrego tradicional. Isto em Pedreiras, Porto de Mós. Só para terminar este ciclo, ainda em Arcos de Alves, o Festival do Pastor e o fim de semana gastronómico da Cachena. Nos restaurantes aderentes, portanto, e já agora quem vai a Arcos de Alves dá um pelinho ao suajo, porque o Festival do Pastor anima o Largo do Eiró. Para já está dito, agora, e isto está muito apertado, vamos ouvir mensagens. Vamos lá, primeira. Agora, queria ouvir a mensagem, vamos lá ver se conseguimos ouvir, se não, seguimos por outro lado. Para já não estou a conseguir ouvir as mensagens. Vamos a outro pouso.

0: Vamos ao Algarve. E é caso para dizer, São Brás de Alportel está sempre com bons motivos para que se visite aquela zona. Muito bom dia, Sónia Martins.
1: Olá, bom dia, bom dia. E é bem verdade.
0: É bem verdade. Isto, vocês mantêm, é caso para dizer, isto florido mantém desde as tochas, não? Desde a altura da Páscoa, não?
1: Pois, a nossa alegria com flores é tanta que se mantém durante todo o ano. E aqui, claro, as tochas já passaram, a Páscoa já deu lugar aqui à nossa primavera e é em Paris, assim, em São Brás de Alportel, uma aldeia a 18 km a norte no nosso concelho, em que se realiza mais uma festa que, sim, tem como mote as flores e a festa dos tabuleiros floridos.
0: E isto tudo começa com uma preparação, porque quando estamos a falar nestas coisas, isto exige ali muito trabalho. Começa-se a preparar uma festa destas com que antecedência, Sónia?
1: Pronto, estamos a falar aqui de uma festa que já vem de há longo tempo. Os preparativos prendem-se com o organizar e dar ainda mais brilho a uma aldeia. E este trabalho inicia-se umas semanas antes, para que no fim de semana que sucede sempre à festa, é a festa que sucede às aparições de Nossa Senhora de Fátima, portanto, festa dos tabuleiros floridos em honra de Nossa Senhora de Fátima, este ano aqui no fim de semana de 16 e 17, tudo se organiza para receber visitantes em diversas modalidades que nos chegam à aldeia, seja por caminhada, seja para a procissão das velas na noite de sábado, seja para depois a animação no domingo com as comidinhas, a festa na aldeia, o tradicional mercado com o que é mais autêntico e genuíno também da nossa serra. E, portanto, são dois dias assim em festa para mostrar o que melhor a serra tem.
0: Ou seja, estamos a falar de Parises, estamos a falar de uma aldeia em plena Serra do Caldeirão, portanto, ou seja, isso é mesmo uma daquelas zonas bem rurais, tradicionais e que ainda mantém muita força aí em plena Algarvia, em plena Serra, não é?
1: Sim, sim. Serra do Caldeirão, Serra do Bom Medronho, Serra das Boas Comidinhas e, na verdade, esta festa também celebra aqui a primavera, em que os nossos campos estão maravilhosos, floridos, cheios de cor, cheios de animação, e a festa vai se desenvolvendo em que no sábado, portanto já amanhã, começa com peregrinação, sai-se da igreja de São Brás até à Capela dos Parises, por várias formas. Há quem tenha pouco menos de capacidade física e poderá ir por uma caminhada um pouco mais leve, pela estrada, há com o apoio devido, há quem goste de apreciar os nossos campos e siga os trilhos da Via Algarviana e, portanto, e ainda há quem vá também com os escuteiros numa atividade um pouco mais descontraída. Portanto, temos possibilidade para que todos possam ir da forma que melhor entenderem, rumo a, são 18 km a pé, sim, alguma resistência tem que existir para que se chegue à aldeia de Parises, e é lá então que depois começam as festividades, logo no final de sábado com a procissão, em honra de Nossa Senhora de Fátima, e depois com todas as atividades que no domingo acontecem, com workshops, atividades de oficinas de saberes, os bonitos e maravilhosos bolinhos de festa que são confeccionados, os pequeninos brandeiros,
0: o que são os brandeirinhos?
1: Os brandeirinhos, esses mesmo. Os brandeirinhos, um pãozinho pequenino que quem fazia no antigamente, e aqui ainda alguns fazem, mas com muito menos frequência, o amassar do pão. No final faziam-se os brandeirinhos, que eram os pãezinhos pequeninos, para que os mais pequenos e também os mais crescidos pudessem logo provar assim que saíam do forno e comiam aqueles pãezinhos pequeninos muito saborosos.
0: Ai meu Deus, a esta hora isto é muito complicado.
1: É, pãozinho quente.
0: É muito complicado ouvir. Ouvintes, bem, como é que tudo isto se compõe? Agora, para terminar, explica ao auditório como é que é um tabuleiro.
1: Pronto, os tabuleiros que são realmente produtos mais genuínos que a Serra tem, desde os enchidos, aos licores, ao azeite, ao mel, que são compostos e que, na verdade, são leiloados na tarde festa, no meio do bailarico e das boas animações de dança, de grupos de cantares, como os carolas, que vão atuar também. Os tabuleiros são confeccionados durante a manhã com os produtos locais e depois, em função do que cada um tem e que aquilo mais apetece a quem vai leiloar, são leiloados e cada um vai dizer o valor que lhe atribui e assim pode levá-lo para casa e degustar o que melhor a serra tem.
2: Pronto.
0: Isto é mesmo à maneira portuguesa e à maneira popular. Falta alguma coisa, Sónia? É só dizer ao pessoal para ir todos, porque os motivos estão aqui mais
1: estão presentes, estão aqui presentes. Com muita vontade. Dizer que o município de São Brás, com muitas tradições que se vão muitas vezes perdendo, tem sido o grande impulsionador para que esta festa não termine. O município jogou aqui mãos à obra, juntou-se aos amigos da aldeia e temos dado um pouco mais de força também a esta festividade, que espera por todos, para que venham com vontade, com muita energia, de comer coisinhas boas, levar para casa bons produtos locais e aproveitar um fim de semana em cheio de atividades em São Brás do Alvotel, nos Parises.
0: Chegou-me aqui uma informação que quem vai para essa zona, pronto, vai e deve de ir a Parises, mas se gostar de caracóis, também está presente nesta altura a Rota do Caracol. Ora, em São Brás de Alportel.
1: Nem mais, isso mesmo. Muito boa.
0: Sabemos
1: também
0: de tudo.
1: Vários pontos interessantes que os pode gostar. É só ir fazendo assim uma boa rota e decidir quais são os melhores para voltar a repetir, porque são imperdíveis, sem dúvida, em São Brás, a Rota do Caracol. É verdade.
0: Minha cara Sónia Martins, foi um gosto mais uma vez. Um abraço e uns bons dias aí para São Brás de Alportel. E ouvintes, festa dos tabuleiros este fim de semana. Tabuleiros floridos. Floridos e recheados. Em Parises, São Brás e Alportel.
1: Vão dar a São Brás de Alportel e aos Parises. É verdade. Obrigada. Bom dia.
0: Bom fim de semana. Muito obrigado, Sónia Martins.
1: Obrigada. Bom dia, bom dia.
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0: trabalhadores, uma boa sexta-feira, um bom fim de semana, um abraço para o pessoal do Teatro Torres Vedras e tudo bom, bom fim de semana.
1: Muito obrigado, António. Tudo bom? Bem, acaba aqui também de chegar a Terreiro do Passo Ansan, 17 de maio, bolo de Ansan. E há tanto tempo que eu não como um bolo de Ansan. Isto foi o João Oliveira, José Candeias, Amos e Eventos do Conselho de Cantanhede. Muito bem, portanto, muito bom. O que é que há mais? José Candeias, natural de Lamego, a ouvir o programa em São João, desde São João para acabar a semana. Vou para Lamego. Aliás, São Marcos, Água Alga de Cacém. Sim, senhor Filipe, muito obrigado, boa viagem. Olá, bom dia. Jaume Ferreira, também bom dia, muito obrigado, sempre por estar à escuta. Sair do Caia, outra vez até a Bóveda, bom fim de semana, diz o Rui Tristão. Oh, Rui, até chegar a casa você ainda tem uma voltinha, muitas voltinhas a dar aqui pelo Sul, não é? Zé Candeias, o Mercado à Moda Antiga, que se realiza este fim de semana no coração da cidade de Oliveira das Meis, é uma criação de um mercado local no fim do século XIX, início do século XX, com mais de 2 mil figurantes, com a melhor gastronomia local, artesanato, usos e costumes. Pedro de Oliveira de Asmeis. Eia, Pedro, oh, Pedro, quando for assim, até mais cedo, a gente às vezes tem que marcar aí uma conversa. Eu gosto de ir isto ao detalhe. Mais para dizer, sim senhor, ah sim senhor, a sair de em Irum, País Basco, para ir descarregar a Mercedes, a Vitória, a regressar a casa para o fim de semana, diz o Ambrósio. Meu amigo, então venha com calma, e também para o fim de semana. Penso que para já estão ditos todos aqueles que todos os anúncios, ou pelo menos aquilo que fizeram aqui chegar, para já, então, só dizendo que as mensagens, e às vezes, quando houver assim algo para poderem anunciar, até com alguma antecedência, aqui no Facebook, em José Candeias, ou também aqui no WhatsApp da RTP Antena 1, obviamente que se estiver fora de Portugal, não esqueça que tem de por o mais 351. A caminho das 7, 9 minutos para lá chegar.

0: os Capitão Fausto, como isto é para todos, portanto, mesmo à última da hora.
1: Bom dia, Sr. José Candeias, bom dia a toda a auditória da Rádio Antena 1, daqui Fábio Trindade, desde a terra do Gal Pintado, mais propriamente Barcelos. Quero começar já por mandar um forte abraço para o meu amigo de longa data, Zé dos Produtos, para o Daniel de São Pedro de Ratas, para o Nuno Costa 13.000 da terra dos Porcos Moncos, que é Famalicão, para o bacalhoeiro Paulo Viegas, para os caxineiros e poveiros Sérgio Cambol e Sérgio Novo, para o João de Bramuim e para o Daniel de São Pedro de Ratos da Póvoa do Barzim São e Pedro também Ratos. Para o grande Simão Machado de Esmoriz. Um forte abraço daqui Trindade ao Volante em direção à Águeda. Bom dia e sejam felizes.
0: Trindade, quando fores grande, mande para São Pedro de Ratos. Carlos Coelho, bom dia também, muito obrigado. Desde Ferrol, Galiza, Ferrol, já aí tive terra, era a terra do Franco, se não me engano. O Paulo de Oliveira, já falámos dos grelos. Você não ouviu há bocadinho um conterrâneo seu. Olha, um abraço para a Flórida, para a Paula Cristina, Glória Rodrigues no Minho e António Fontes também, sempre aqui fiel. Bom dia, Zé Carlos Trindade.
2: Eu testava grelos quando era miúdo.
0: Ouviste?
2: Detestava.
0: Mas eu agora gosto.
2: E agora
0: não,
2: adoro,
0: sempre gostei.
2: Adoro grilos.
0: Então esta festa vai lá, vai.
2: Sim, sim. Olha, vamos ter cá os vizinhos a cantar três canções ao vivo, os alentejanos.
0: Eles vêm cá ao nascer do sol.
2: Vêm cá ao nascer, vem o pôr do sol, é o pôr do sol. Hoje vem ao nascer do sol para pôr o pôr do sol.
0: Dá-lhes um abraço. Mas diz-lhes que eu ainda estou à espera deles no Lampião. Eles vão perceber.
2: Entendem logo. Muito
0: entendem
2: bem.
0: Entendem logo.
2: Muito bem. Vão trazer uma balada, é a única balada que eles têm no álbum de estreia. Vão cantá-la também hoje aqui ao vivo. É, depois das 9:30 da manhã, que foi um.
0: Aliás, a primeira conversa que eles deram aqui foi comigo.
2: Foi?
0: Eles não eram.
2: São 4 minutos, 5 estrelas.
0: Não sei se
2: é. A última jornada do campeonato vai ser analisada no último terço, antes das 8 com o António Tadeia. E depois das 7 da manhã vamos até Viena da Áustria, que amanhã é palco da.
0: Da Eurovisão.
2: Isso, pronto.
0: És tu e a Eduarda está lá
2: sim,
0: em cima, não é?
2: Sim, sim.
0: Muito bem, céu. Bom trabalho.
2: No céu do país.
0: No sótão. Ouvintes, depois das 7, já sabem. Portanto, mantenham-se aqui na RTP Antena 1. Por falarem depois das 7, o compacto está quase feito para ouvir amanhã, também entre as 7 e as 9.
3: Eu trago o sol.
0: É isso. Vem o sol, vem amanhã, vem a sexta-feira e virá o fim de semana. Fiquem bem, fiquem connosco. Bom dia.

0: Então, bom dia. Estamos a menos de um minuto das 7 da manhã. A previsão aponta para este cenário. Aguaceiros fracos no norte e centro até meio da tarde. Depois, céu mais azul. Dia seco nos Açores. Na Madeira, não. Aguaceiros até meio da tarde. Faro já deve hoje chegar aos 25 graus. Évora e Beja aos 22. A previsão dá 21 a Santarém, Setúbal e também ao Funchal. Braga e Lisboa, 20. 19, Castelo Branco. Bragança, Vila Real, Aveiro, Coimbra, Leiria, Porto Alegre e Ponta Delgada. Todos com 18. 17 a máxima em Viana do Castelo e Porto. Viseu, 15. 13 na Guarda, 10 nas Penhas Douradas. Depois das 7, as primeiras informações sobre o trânsito.
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0: Sete horas em Portugal Continental e na Madeira, 6 nos Açores. É sexta-feira, 15 de maio. Eduarda, bom dia.
2: O ar satisfeito com que dizes isso. Bom dia.
0: Quem não fica satisfeito a chegar à sexta-feira, não é? Quem não fica satisfeito em pensar que vem aí dois dias de descanso. Fazem falta. Também faz falta olharmos para a atualidade. A esta hora, não com uma melhor das notícias, há um travão ao crédito à habitação.
2: O Banco de Portugal vai apertar as regras ao acesso ao crédito à habitação. O Expresso adianta que estas novas regras vão ser discutidas com os bancos já na próxima semana. Os bancos alimentares estão a receber mais pessoas em busca de ajuda com o custo de vida a subir. Reportagens neste jornal em Lisboa e em Braga. Fica todo a funcionar hoje o sistema de rega do Mondego, pronto para a campanha agrícola. Reportagem no Mondego com Diana Craveiro.
0: Começamos pelos 16. Temperatura é esta hora no Funchal, estão 14 em Faro, 13 graus em Ponta Delgada e também em Lisboa, 12 Coimbra e Porto. Edição de Eduardo Amaro.
2: O Banco de Portugal vai apertar as regras para o acesso ao crédito à habitação. Está preocupado com o ritmo a que os bancos estão a fazer empréstimos nesta altura. Os números aproximam-se dos recordes atingidos em Portugal em 2006 e em 2007. Com o aquecimento do mercado imobiliário e a previsão da subida dos juros, o Banco de Portugal quer pôr um travão aos empréstimos para evitar problemas no futuro. A proposta do Banco de Portugal, noticia hoje o Expresso, vai ser apresentada aos bancos na próxima semana e deve entrar em vigor até ao início do verão. Uma das medidas é a redução da taxa de esforço máxima dos clientes em relação ao montante emprestado. Ela está atualmente nos 50% máximo, mas o Banco de Portugal deve reduzi-la entre 5 a 10 pontos percentuais. A subida do preço dos alimentos, arrastada pelo aumento dos preços dos combustíveis, está a levar cada vez mais pessoas ao banco alimentar em busca de ajuda. Estes bancos dão apoio alimentar a 380 mil pessoas em Portugal. E só do Banco Alimentar de Lisboa, Oriana Barcelos, saem todos os dias 40 toneladas de comida.
3: Hoje é dia de distribuir frescos e secos e temos aqui agriões, mangas, iogurtes, grelos, peras.
4: Todos os dias há azáfama no Banco Alimentar em Lisboa.
3: Todos os dias. Hoje estamos aqui no Banco de Lisboa e vão vir 80 instituições e vamos entregar cerca de 40 toneladas de produtos.
4: Isabel Joné, presidente do Banco Alimentar, coordena o trabalho. Ele repete-se noutros 20 bancos em todo o país. Em Portugal, há quase 400 mil pessoas a precisar de ajuda para comer.
3: Neste momento estão a ser apoiadas à volta de 380 mil pessoas. Falamos de muitas toneladas de alimentos. Existem 21 bancos alimentares em Portugal que em conjunto distribuem mais de 100 toneladas por dia, todos os dias.
4: A ajuda do Banco Alimentar é dada às instituições que depois distribuem os bens a quem deles precisa. Este ano os pedidos já estão a aumentar.
3: Estas famílias sentem no seu bolso, mesmo realmente, quando há um pequeno aumento dos preços dos alimentos ou até da energia. E, portanto, é fundamental que nós possamos dar resposta quando há mais pedidos, como nesta altura, pedidos de famílias que têm os orçamentos completamente esticados e que o peso da habitação representa uma parcela muito, muito grande, demasiado grande, e que não têm qualquer folga.
4: É neste contexto que o Banco Alimentar segue para uma nova campanha no último fim de semana de maio, com esperança na solidariedade para fazer face ao aumento de pedidos de ajuda.
2: O crescimento da procura junto dos bancos alimentares está a acontecer por todo o país. Ao de Braga estão a chegar mais pedidos de ajuda de pessoas consideradas de classe média. A subida do preço do cabaz alimentar, aliada também às rendas altas das casas, asfixiam os orçamentos das famílias. A reportagem é de Ana Gonçalves.
5: O aumento das rendas e a subida do cabaz alimentar estão na base do aumento dos pedidos de ajuda no Banco Alimentar contra a Fome no distrito de Braga.
6: Temos vindo a sentir um aumento à medida que aumenta o cabaz, o preço do cabaz alimentar, e à medida que as rendas de casa são um problema muito grave. Principalmente, nós notamos mais pedidos nos centros urbanos.
5: Guimarães, Barcelos, Braga e Famalicão são os principais centros urbanos de onde vêm os pedidos de ajuda, diz Pilar Barbosa, a responsável pelo Banco Alimentar, e é geralmente a classe média que bate à porta da instituição.
6: É quase impossível gerir com um salário, não é? Com o salário de duas pessoas. Estamos a falar muito de classe média.
7: São, por exemplo, casais em que os dois trabalham?
6: Sim, sim, sim. Nós temos muitos pedidos, ao contrário do que se passava antes, que era o problema de desemprego. Hoje estamos quase em pleno emprego, embora nos jovens não seja tanto assim, mas são casais que trabalham.
5: Os pedidos de ajuda também chegam das comunidades estrangeiras.
6: Nós temos em Braga, temos uma comunidade brasileira e angolana muito grande. Embora outras nacionalidades também. Algo desprotegida neste aspecto, não é? As pessoas quando chegam vêm com um sonho e chegam aqui então, com a realidade.
5: No total, o Banco Alimentar de Braga apoia 299 instituições que, por seu lado, ajudam 49 mil pessoas. O ano passado, a instituição doou 2 mil toneladas de alimentos.
2: Reportagem em Braga, junto do Banco Alimentar, onde estão a crescer os pedidos de ajuda e a procura das famílias, muitas delas de classe média, por causa da subida dos preços dos alimentos. Três meses depois do rebentamento do dique dos casais, a água vai voltar hoje a correr nos canais de rega do Mondego, em Coimbra. A Ministra do Ambiente abre hoje as comportas do canal geral do Sistema Hidráulico do Rio, o canal cujo rebentamento provocou o abate da A1 a 11 de fevereiro. A repórter Diana Craveiro foi ao encontro dos agricultores do Mondego, que andam aliviados com o regresso da água.
8: Quando vimos o canal rebentado, ficámos desesperados e preocupados, porque 2.400 famílias que dependiam deste canal...
9: Com a água de volta aos canais de rega, o presidente da Cooperativa Agrícola de Coimbra, Pedro Pimenta, fala em alívio.
8: Podemos dizer que estamos muito mais aliviados hoje, porque passámos ali momentos muito difíceis, não é? E sabemos sempre como é que é esta questão do Estado, se cumpre, se não cumpre. Houve ali semanas de indefinição. Quando vimos o canal restabelecido, começámos a dormir melhor todos.
9: Pedro Pimenta elogiou o trabalho feito pela Ministra do Ambiente, pela Autarquia e pela APA na rapidez das obras e sublinha que a reposição da água chega num momento crucial.
8: Não nos esqueçamos que o Mondego são 12 mil hectares. Portanto, os agricultores meteram aqui no Mondego mais de 20 milhões de euros de investimento só nas culturas que estão instaladas. Portanto, a água está a ser necessária. A partir da próxima semana já há muitas culturas a precisar de água. É bom que circule neste canal para depois conseguirmos restabelecer aquilo que andámos a investir nestes últimos dois meses aqui no Mondego.
9: Quanto aos prejuízos, o presidente da cooperativa diz que foram essencialmente estruturais.
8: Há aqui um conjunto de hectares de terra que ficaram assoreados, houve valas de drenagem que ficaram entupidas, destruídas, mas pronto, esses prejuízos estamos a assumi-los, estamos a reconstruir as estradas, portanto, e agora é o normal do agricultor, é refazer-se, é arregaçar as mangas, cerrar os dentes e continuar a trabalhar.
9: Finalmente há água.
8: É isso, finalmente vamos ter água, as culturas estão instaladas, os agricultores vão começar a poder regar e agora é andar para a frente e continuar a trabalhar e sermos resilientes, que é isso que é o espírito dos agricultores.
2: Às 10h30 da manhã, a Ministra do Ambiente vai estar no Açude Ponte de Coimbra e vai então abrir formalmente os canais de rega, passam a estar todos a funcionar a partir de hoje para ajudar na campanha agrícola. A Ordem dos Engenheiros vai entregar também esta sexta-feira à Ministra o relatório que fez sobre o impacto das cheias deste ano e também as propostas para rever os modelos de gestão de risco no Mondego. Ainda com os apelos da Ministra do Trabalho aos partidos da oposição, primeiro foi na conferência de imprensa que encerrou o Conselho de Ministros e depois à noite nas televisões TVI e CNN Portugal. A Ministra insistiu que PS e Chega devem ser responsáveis e devem dar o benefício da dúvida à proposta de lei laboral que o Governo quis fazer e quer aprovar no Parlamento.
10: Todos os partidos do arco, sobretudo os partidos do arco da governação com sentido institucional, deverão com certeza olhar para o texto que lhes vai chegar, que é este que lhes vai chegar, não é o que existia anteriormente, é diferente do primeiro e com o mesmo sentido de responsabilidade olhar para as soluções para resolvermos estas questões.
2: A Ministra do Trabalho, confiante que PS e Chega vão estudar e vão ponderar a proposta do Governo antes de tomarem decisões políticas. Quase a despedir-se da China, Donald Trump falou à Fox News e resumiu a viagem como muito positiva para os dois lados, com bons acordos feitos entre os Estados Unidos e a China. E depois tornou tudo mais específico. A China comprometeu-se em não fornecer armas ao Irão, está disponível para ajudar a resolver o conflito no Médio Oriente, mas vai continuar a comprar petróleo iraniano.
11: Eles não estão a travar a guerra connosco. Ele disse-me que não vai fornecer equipamentos militares e isto é uma grande declaração. Mas ao mesmo tempo, sabe, eles compram muito petróleo de lá e querem continuar a comprar. Ele quer ver o Estreito de Hormuz aberto.
2: Donald Trump, uma passagem desta entrevista que deu à Fox News em território chinês, ele afirmou ainda que a paciência está a chegar ao fim, não pretende esperar muito mais tempo por uma resposta positiva de Teherão para negociar um acordo de paz para o Médio Oriente. Nesta altura, Trump e Xi Jinping estão a almoçar, um almoço de trabalho em Zhongnanhai, em Pequim. É também um almoço de despedida, porque a seguir será a viagem de regresso de Donald Trump, o Presidente dos Estados Unidos, a Washington. Cannes já viu o primeiro filme português na seleção imersiva do Festival de Cinema, Lúcido. Não é um filme normal, porque o espectador entra na história e interage com ela. O enviado especial a Cannes, Tiago Alves, entrou também neste universo, onde se encontrou com o realizador, Vier, para falar de animação a três dimensões. Ignore the sensations
12: of reality. As imagens de Vier em Lúcido imaginam vários planos tridimensionais. É um universo onírico, uma espécie de sonho. E à medida que o protagonista ganha lucidez, os espectadores conseguem influenciar a paisagem.
13: O Lúcido propõe novas abordagens do ponto de vista de contarmos uma narrativa. Isso advém muito da utilização do corpo do utilizador. Durante a experiência do Lúcido, a pessoa pode encarnar a personagem principal e a personagem às vezes foge do utilizador. Isso tem um significado do ponto de vista da narrativa.
12: Vier realizou uma curta-metragem de imagem animada. É um artista multidisciplinar. Agora dá um salto para esta nova dimensão.
13: Não me interessa criar uma experiência de realidade virtual que possa ser simplesmente convertida num filme e não se perde nada. Não. Eu quero usar as peculiaridades de realidade virtual para criar experiências de alguma forma novas ou que de alguma forma me entusiasmem por estarem a fazer alguma coisa pioneira.
12: Este é o primeiro filme português na seleção imersiva de Cannes. Estão 9 filmes nesta secção competitiva, mais inovadora e recente do festival, que é programada pelo terceiro ano. Beautiful traces.
2: Lúcido. Vai ter várias sessões no Festival de Cannes. Para 100 espectadores de cada vez, o filme também há de chegar a Portugal, integrando alguns festivais de cinema, e há também a possibilidade de Lúcido vir a ser exibido em salas e em galerias de arte. É um filme de projeção imersiva. Tens que pôr na agenda, José Carlos Trindade.
0: Sim, tem que ser. Tem mesmo que ser. Até porque eu gosto desse tipo de cinema. Eduardo Maio com as notícias na RTP Antena 1, Madeira, Açores e Mundo, em permanência na internet. 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Bom dia, são 7h13.
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0: Vamos lá à procura das primeiras informações de trânsito desta sexta-feira. Mónica Amaral, bom dia.
15: Olá, bom dia.
0: Como é que começa o dia?
15: Já se para em Lisboa, no IC19, no sentido centro de Lisboa, entre Terceira e Amadora. Para a ponte 25 de Abril, ligação à Almada-Lisboa, também já há filas a partir do Feijó. Os acessos do IC20 e Centro-Sul começam a ficar preenchidos. Atenção ao Algarve, A22, no sentido Faro Olhão. Há indicação de animais na estrada, junto à saída para Olhão. É preciso mais cuidado. Já no Porto, para-se na VCI, sentido Rábida Freixo. Há então paragens na zona da Boa Vista. E atenção também à Estrada Nacional 108. Houve um despiste na zona de Branzelo, em Gondomar. Está um candeeiro tombado na estrada e o trânsito está então condicionado para quem segue em direção ao Porto.
0: Vamos atualizar as informações de trânsito antes das 7h30. Se tiver notícias, 821-0101.
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0: Olha que bom, sexta-feira.

0: Crazy, para começar, 7 e 17.
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0: Vamos olhar para a cara do desporto desta manhã. Está lá, Bernardo Silva e o Benfica. Mário Silva da Costa, bom dia.
2: Bom dia, o jogador do Manchester City refere que rejeitou recentemente uma abordagem para voltar à luz. Ouvimos a declaração de Bernardo Silva já daqui a pouco. Flamengo de Leonardo Jardim e Botafogo de Franklin Carvalho caem na Taça do Brasil e ainda o tricampeonato de basquetebol feminino do Benfica.
0: É para ouvir às 7h30.
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0: Este é o programa da manhã. Boa sexta-feira.
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0: 7 e 18. Poucas cidades no mundo têm uma ligação tão forte à música. Viena, terra natal de Haydn, Beethoven ou Schubert, que se ouve de fundo. Mas Mozart também se mudou para lá. Hoje é palco de eventos internacionais, da música clássica até à pop. Amanhã, do Festival da Eurovisão. Fuso horário na Áustria são 7 e 19 da manhã. Eduardo Maia.
6: Amanhã é a grande final.
0: É. José Carlos Trindade. Nós não estamos lá, mas pronto. Vamos ver. Sim. De qualquer das formas, não é?
6: Vamos ao encontro, abrindo aqui uma janela a este fuso horário, de Cláudia Fernandes, que é professora de português nas universidades de Viena e de Salzburgo, vive já há 2 décadas na Áustria. Bem-vinda, Cláudia, e obrigada por estar connosco esta manhã e com os ouvintes da Antena 1. Estávamos a falar aqui do Festival da Eurovisão, que está a acontecer aí em Viena. Amanhã é a final, ontem foi a segunda semifinal, e todos temos conhecimento, porque tem sido noticiado quase diariamente a forma como este festival tem sido contestado por causa da presença de Israel. Até que ponto é que isso transformou o dia-a-dia dos cidadãos em Viena e o ambiente da cidade? Bom dia, Cláudia.
7: Olá, bom dia. Agradeço o convite. E realmente o Festival da Canção tem animado aqui a cidade. Já não só nesta semana, onde têm havido as semifinais, mas já há algumas semanas em que a cidade se transformou um bocadinho e nota-se medidas de segurança. Eu moro mesmo ao lado do pavilhão onde se realiza este evento.
6: E realmente então tem festa todos os dias.
7: Eu pensei que fosse pior, eu estava com medo do barulho e realmente não se... Ontem ouvia-se um bocadinho, mas nada de especial, mas todas as ruas estão bloqueadas, todas as ruas estão cortadas, os passeios também têm blocos de cimento, imagino para evitar qualquer tipo de problema, mas aqui nesta zona não se nota nenhum tipo de contestação. Digo, há posters a aplicar o boicote, mas aqui não se nota nada. Sei que estão organizadas algumas manifestações e concertos de protesto e no centro da cidade, na Rathaus, na Câmara Municipal, há uma espécie de pequeno centro onde se pode ver o festival ao vivo, e é isso que há pessoas em constante manifestação contra o festival.
6: Sim, mas nada que perturbe, portanto, o ambiente normal e o cotidiano de quem vive em Viena. Não é a primeira vez que a cidade recebe o Festival da Eurovisão, penso que é já a terceira, ao longo de muitos anos, porque a primeira vez foi já nos anos 60 do século passado. A passagem do festival por aí tem deixado marcas na cidade?
7: Sim, nos anos 60, não, imagino que sim, mas não sei concretamente
6: sim,
7: o que é que aconteceu.
6: É muito lá atrás já.
7: É muito lá atrás, mas sei que Portugal participou nessa edição com um cantor chamado Eduardo do Nascimento. Na altura estávamos nos anos 60, portanto, em pleno Estado Novo, em plena Guerra Colonial, e foi das primeiras vezes que o festival assistiu a um cantor a negro, que era o Espelho de Portugal, era um senhor angolano, precisamente uma espécie de manipulação do Estado Novo, propaganda do Estado Novo, portanto, por causa do Império. Mas agora há pouco tempo, quero crer que foram cerca de 10 anos que houve cá a edição em Viena, e então aí, na altura, surgiram uns semáforos bastante interessantes a propósito do Festival da Canção, em que tem, em vez de só uma pessoa verde ou vermelha, não é? De acordo com a luz que está a ser emitida, passou a haver duas pessoas, ou dois homens, ou duas mulheres, ou um casal. E este acessório, vamos chamar assim, era só para ser para a altura do festival, mas toda a gente gostou tanto que continuam até hoje aqui na cidade.
6: Isso é interessante, como é que essas marcas vão ficando da passagem do festival. Antes de fecharmos a nossa conversa, e porque a Cláudia é professora de português, e há pouco tempo aqui também falámos disso nas notícias, e vivemos o Dia Internacional da Língua Portuguesa, qual é o interesse aí dos austríacos pela aprendizagem da nossa língua?
7: É bastante grande. Eu dou aulas não só na universidade, mas também em outros tipos de institutos onde se aprende português. Especialmente aí tenho muitos alunos que querem aprender português porque gostam muito de Portugal, porque vão para Portugal, porque têm também casas em Portugal ou querem ir passar a reforma em Portugal. Portanto, o interesse é bastante grande nessa faixa.
6: Obrigada, Cláudia. Foi um gosto conversar consigo. Quase a terminar o Festival da Eurovisão. É aí mesmo, quase ao lado de sua casa, Cláudia Fernandes, professora de português nas universidades de Viena e de Salzburgo. Hoje esteve connosco no Fuso Horário. Antes de avançarmos, José Carlos Trindade, deixa-me só deixar a informação de que Donald Trump já está no aeroporto de Pequim, já se despediu da China, porque já subiu a bordo do Air Force One, depois de uma visita de 3 dias a Pequim. Vai agora regressar a Washington.
0: Uma visita que também seguimos de perto na atualidade. O Fuso Horário na rádio depois das 7h20, sempre quiseres, em podcast. Manhã do sexta-feira, dia 15.
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0: No último momento da semana, que nos vais falar no País das Maravilhas, Sónia, bom dia.
15: Olá, bom dia. E ladrões de carros com bom fundo.
0: Como?
15: Já tinham ouvido falar?
0: Não.
15: Vão poder ouvir esta história de um ouvinte daqui a pouco no País das Maravilhas.
0: Muito bem, é 20 das 8. 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
1: Ligamos a tanto todos os dias aqui na nossa rádio. 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
1: Vamos falar de trânsitos?
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1: Ponto de situação é esta hora, Mónica Amaral.
4: Começamos então no Porto. Houve um acidente na VCI, no sentido Freixo a Rábida. Um acidente antes da saída para as Antas. Está, entretanto, resolvido, mas deixou o trânsito acumulado. As filas estão a partir de Bonjoia. Já no sentido da Rábida Freixo, há filas de Canidelo para a Ponta Rábida e mais à frente para-se também para a saída para a Boa Vista. A Estrada Nacional 108, atenção, houve um despiste na zona de Branzelo, em Gondomar. Está um candeeiro tombado na estrada. O trânsito está condicionado para quem segue em direção ao Porto. A A28 com filas à passagem pelo Nodo A4, na A3 para-se do Nodo A4 até à VCI. Já por Lisboa já se para na segunda circular, sentido Benfica Aeroporto, do Eixo Norte-Sul até ao Campo Grande. Na A1 de São João da Talha para Sacavém e na A5 há filas de Porto Salvo até Linda Velha. Já o Eixo Norte-Sul com paragens entre Telheiras e Sete Rios. E no IC19 as filas estão a partir de Terceira até Amadora e depois à chegada à segunda circular. Já para a Ponte 25 de Abril, ligação à Almada-Lisboa, as filas estão a partir de Correios, os acessos mantêm-se preenchidos e mais a sul, no Algarve, atenção à A22, no sentido Faro-Olhão. Há indicação de animais na estrada junto à saída para Olhão. Máxima precaução.
1: Vamos atualizar o trânsito antes das 8 da manhã.
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1: Céu limpo e tempo quente só na segunda-feira, hoje sem nuvens a partir do meio da tarde. Até lá a previsão admite chuvisco no norte e centro. Mais vento no litoral e também nas terras altas. Faro já deve chegar hoje aos 25 graus. A previsão é de 22 para Évora e Beja. 21 no caso de Santarém e Setúbal. Braga e Lisboa 20. Castelo Branco 19. 18 Bragança, Vila Real, Aveiro, Coimbra, Leiria e Porto Alegre. Viana do Castelo e Porto, as contas dão 17 como máxima. 15 para Viseu, 13 na Guarda, 10 Penhas Douradas.
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1: Em ponto, 7:30 da manhã, o principal da atualidade com Diogo Miguel Pereira.
5: O Banco de Portugal quer apertar as regras para o acesso ao crédito à habitação para evitar problemas no futuro. O banco está preocupado com o ritmo a que os bancos estão a fazer os empréstimos. Uma das medidas é a redução da taxa de esforço máxima dos clientes em relação ao montante emprestado. Atualmente está nos 50%, mas o Banco de Portugal quer reduzi-la entre 5 a 10 pontos percentuais. É isso que escreve hoje o Jornal Expresso, dando conta de que esta proposta do Banco Portugal vai ser apresentada aos bancos na próxima semana e deve entrar em vigor até ao início do verão. E o custo de vida tem aumentado, o que motiva a que mais gente recorra ao Banco Alimentar, é isso que diz a Antena 1, a presidente da instituição. Isabel Janeiro dá conta de que são cada vez mais as famílias ajudadas, incluindo as de classe média. Ao longo da manhã de hoje, aqui na Antena 1, estamos com reportagens no Banco Alimentar a dar conta precisamente desses pedidos de ajuda. Em Coimbra, o Dique dos Casais volta hoje a funcionar. A Ministra do Ambiente vai, inclusive, lá abrir as comportas do canal geral do sistema hidráulico do Rio, o canal cujo rebentamento provocou o abate da A1 no dia 11 de fevereiro. Também hoje, a Ordem dos Engenheiros vai entregar à Ministra do Ambiente o relatório que fez sobre as cheias, bem como propostas para rever os modelos de gestão de risco. Donald Trump já está de saída da China, já está no avião, depois de uma visita de 3 dias. Nesta visita, Trump diz que a China se comprometeu em não fornecer armas aos iranianos e que está disponível para ajudar a resolver o conflito no Médio Oriente. Ainda assim, Pequim vai continuar a comprar petróleo ao Irão, foi o que disse Donald Trump em entrevista à Fox News. Trump, que dá uma nota positiva nesta esta visita à China, diz que foram feitos bons acordos entre Estados Unidos e China.
1: As notícias voltam à rádio às 8.
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1: No desporto, Bernardo Silva e o Benfica. Mário Silva da Costa.
6: O jogador do Manchester City refere que rejeitou recentemente uma abordagem para voltar à luz. Em entrevista ao Canal 11, Bernardo Silva reforçou a ambição de voltar ao Benfica, mas garantiu que neste mercado não vai acontecer.
7: Já te disse, não vou para o Benfica. Há uma intenção que é certa, é que eu quero voltar. Eu não sei se na altura que eu quiser voltar, se o clube não vai querer. Eu quero voltar.
8: Mas ninguém tentou agora que tu voltasses.
7: Houve contactos para ver se havia intenção.
8: E tu é que disseste que não?
7: Sim.
6: O internacional português acrescenta que quer resolver o futuro ainda antes do Campeonato do Mundo.
7: Quer resolvê-la entre o final da época e começar os treinos com a seleção para estar de cabeça limpa, porque o Mundial é uma competição demasiado importante para eu estar com a cabeça noutras coisas.
6: Bernardo Silva, em entrevista ao Canal 11, a abordar o futuro. O internacional português está de saída do Manchester City. Rodrigo Mora destaca o papel da união da equipa do Futebol Clube do Porto na conquista do campeonato. O jovem jogador dos Dragões falou a um podcast da Betano e recordou a evolução do plantel ao longo da temporada.
9: Desde o estágio na Áustria, no início da época, deu para ver que a união da equipa, acho que era algo diferente, acho que algo bonito de se ver. E isso nos jogos acho que se refletia e foi assim do primeiro ao último jogo, a equipa unida, aconteceram várias coisas durante esta época, coisas que nós não queríamos que acontecesse, mas a equipa sempre uniu, seja quem for, e acho que é assim que a equipa tem de ser e acho que foi isso que nos levou este título.
6: As declarações de Rodrigo Mora, que destacou ainda a vontade de ser convocado para a seleção nacional. O Flamengo de Leonardo Jardim está fora da Taça do Brasil. A equipa do técnico português perdeu na última noite por 2-0 em casa do Vitória, na segunda mão da segunda fase, e foi assim eliminado da Copa. No fim do jogo, Leonardo Jardim lamentou a forma como a equipa caiu da prova.
10: Nós tentamos até o fim, metendo jogadores mais ofensivos, preenchendo mais a área, criando mais situações, mas nunca tivemos arte nem engenho para conseguir finalizar. Vexame, não é vexame, mas é com certeza um resultado inesperado, porque o Flamengo, com todos os adversários, é sempre favorito.
6: Também o Botafogo de Franklin Carvalho disse adeus à Taça do Brasil, derrota por 2-0 em casa da Chapecoense. O treinador português considera que a equipa não fez por merecer outro resultado.
11: Damos 45 minutos de avanço. Quem dá 45 minutos de avanço ao nível destes não tem hipótese. E nós fomos muito melhor que a Chapecoense. E hoje a Chapecoense foi muito melhor que nós. No primeiro tempo, então, não se fala. Portanto, nós obviamente temos essa consciência, essa noção.
6: O único técnico português a sorrir na última noite foi mesmo Luís Castro. O Grêmio ganhou 3-0 no terreno do Confiança. Luís Castro diz que é a altura de dar os parabéns aos jogadores.
12: Temos mesmo nesta eliminatória equipas da Série A serem eliminadas por outras, divisão inferior. E nós passarmos a eliminatória de forma confortável com 5-0, acho que só posso dar os parabéns aos meus jogadores pelo aquilo que fizeram nos dois jogos e levaram a equipa à próxima fase.
6: Grêmio, Cruzeiro e Palmeiras são os clubes treinados por portugueses que seguem para os oitavos de final da Taça do Brasil. O Benfica é tricampeão nacional de basquetebol feminino. As encarnadas venceram ontem em casa da Quinta dos Lombos, na Negra, da final do play-off. 67-77 foi o resultado final. É o terceiro campeonato seguido para as Águias, o quinto no Palmarés. Após a conquista, o treinador Eugênio Rodrigues afirmou que encara esta conquista como se fosse a primeira.
13: É o moto que temos no balneário, celebrar cada título como se fosse o primeiro, e o facto de ser o quinto é festejá-lo e saboreá-lo como se fosse o primeiro. O resto do coração, pronto, aguenta-se, descansa-se agora.
6: Já no basquetebol masculino, Sporting e Futebol Clube do Porto seguem em frente para as meias finais do play-off. O Sporting venceu ontem o Jogueira no jogo 2 dos quartos de final por 85-73. Já o Porto foi ganhar por 102-79 a casa do Imortal de Albufeira.
1: O essencial do desporto com o Mário Silva da Costa na RTP Antena 1, Açores e RTP Mundo, em permanência na rede, em desporto.rtp.pt. Nova edição no programa da manhã depois das 8h30.
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14: Bom dia, boa sexta-feira, 6h37.
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14: Muito bom dia, Pico. Hoje é sexta-feira, dia 15 de maio. Eu sou João Saavedra. Está comigo o Tiago Matias no apoio técnico desta emissão. Há instantes, 13 graus em Angra e também em Ponta Delgada, 14 na Horta, 15 em Santa Cruz das Flores. Porta 43, é assim que começamos hoje. Luís Trigacheiro e Diogo Pissarra.

0: Está a 20 minutos das 7 nesta sexta-feira. Em relação ao tempo para hoje, o Instituto Português do Mar e da Atmosfera prevê para as flores e para o corvo céu muito nublado, alternando com abertas, vento geralmente fraco entre os 5 e os 10 km por hora. O mar estará encrespado, ondas nordeste de 1 metro, passando a noroeste. Na Grupo Central, céu também muito nublado, com possibilidade de abertas, vento geralmente fraco entre os 5 e os 10 km por hora. Mar encrespado com ondas nordeste de 1 metro. São Miguel e Santa Maria, céu muito nublado, alternando com abertas, vento nordeste bonançoso moderado entre os 10 e os 30 km por hora, rodando para norte e tornando-se fraco entre os 5 e os 10. Mar de Canavaga, tornando-se encrespado, ondas nordeste de 1 metro. Água do mar nos 16 graus no Grupo Central, 17 no Grupo Ocidental e também Oriental. No que toca às temperaturas, hoje mínima de 12 graus em Ponta Delgada, 13 é a mínima esperada em Santa Cruz das Flores, na Horta e também Angra do Heroísmo. Já nas máximas, apenas uma, previsão de 18 graus de uma forma geral em todas as ilhas do arquipélago.
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0: Mais à frente, entre perdidos e achados. Faltam 19 para as 7.

0: canção dos Alentores. Este é o Amor Antigo. 12 minutos para as 7. Boa sexta. RTP Antena Açores, última edição da semana.
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2: Foi lançado nesta data, a 16 de maio de 1966. Até hoje é considerado como um dos discos mais influentes da música pop. A abordagem foi, em alguns aspectos, o refinamento da famosa técnica Wall of Sound, criada por Phil Spector. Colocaram faixas sobrepostas com vozes e instrumentos numa criação sinfónica. Podem ouvir-se teclados e violões combinados com toques de cordas orquestradas, órgãos, cravos, flautas, latas, bicicletas, cães a latir e muito mais. As fotos

0: Está conferida a última edição da semana de Entre Perdidos e Achados com Ana Rosa. Ficámos a 7 minutos das 7. A seguir chegam os chutes e pontapés.
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0: Vamos lá acordar.

0: chutes e pontapés. Que é bom que seja para sempre. Estamos a 3 minutos das 7.
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0: Ainda antes de atualizarmos toda a informação, Anitta.

criação de Anitta do clássico. Mania de Você, na manhã da rádio. Sexta-feira, 15 de maio, estamos a 1:07. Já a seguir vamos conferir toda a informação, o país e o mundo. Em relação ao tempo, o Instituto Português do Mar e da Atmosfera prevê para o Grupo Ocidental e também Central períodos de céu muito nublado, alternando com abertas, vento geralmente fraco entre os 5 e os 10 km por hora. Grupo Oriental, períodos de céu muito nublado, alternando com boas abertas, vento nordeste bonançoso a moderado entre os 10 e os 30, rodando para norte e tornando-se fraco entre os 5 e os 10. No que toca às temperaturas, hoje mínima de 12 graus em Ponta Delgada, 13 de mínima para Santa Cruz das Flores, para a Horta e para Angra do Heroísmo. Máxima hoje de 18 graus em todas as ilhas do arquipélago. Água do Mar nos 16 graus no Grupo Central, 17 no Grupo Ocidental e também Oriental.

0: 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Oito horas em Portugal Continental e na Madeira, sete nos Açores. Sexta-feira, 15 de maio, Eduardo Trump já deixou Pequim.
1: Já voa a bordo do Air Force One depois de três dias de visita à China e de uma última reunião privada com Xi Jinping. O secretário britânico da Habitação saiu em socorro de Starmer. Não há rivais com apoio suficiente para desafiar o primeiro-ministro britânico. Respira em fundo, apela Steve Reed aos trabalhistas. O Banco de Portugal vai apertar o acesso ao crédito à habitação. O Expresso adianta que as novas regras vão ser discutidas com os bancos já na próxima semana.
0: Funchal, 17 graus a esta hora, 16 em Faro, 13, Porto, Coimbra, Lisboa e Ponta Delgada. Edição de Eduardo Amar.
1: Donald Trump já voa de regresso a Washington a bordo do Air Force One depois de três dias de visita oficial à China. Hoje teve um último encontro privado com o presidente chinês, Xi Jinping. Agora regressa à casa. Para trás deixa no aeroporto de Pequim os lenços vermelhos de despedida, agitados pelos jovens pioneiros da China, uma organização oficial do Partido Comunista Chinês, todos vestidos de branco no aeroporto junto ao Air Force One, lenços vermelhos que simbolizam o espírito da revolução. Ainda em solo chinês, Donald Trump falou à Fox News e resumiu a viagem como muito positiva para os dois lados, com bons acordos feitos entre os Estados Unidos e a China. Depois, Trump especificou, a China comprometeu-se em não fornecer armas ao Irão, está pronta para ajudar a resolver o conflito no Médio Oriente, mas vai continuar a comprar petróleo iraniano.
2: Eles não estão a travar a guerra connosco. Ele disse-me que não vai fornecer equipamentos militares e isto é uma grande declaração. Mas ao mesmo tempo, sabe, eles compram muito petróleo de lá e querem continuar a comprar. Ele quer ver o Estreito de Hormuz aberto.
1: Declarações de Donald Trump à Fox News antes de ter um último encontro com Xi Jinping, depois regressar aos Estados Unidos, é o que faz nesta altura a bordo do Air Force One. Donald Trump afirmou ainda que a paciência dele tem limites, está a chegar ao fim, não pretende esperar muito mais tempo por uma resposta positiva da parte de Teherão para negociar um acordo de paz. Na crise da política britânica, Steve Reed, secretário britânico da Habitação, saiu hoje em socorro de Keir Starmer, dizendo à BBC que não há rivais com apoios suficientes para desafiar o primeiro-ministro britânico. Reid deixou um recado forte aos deputados trabalhistas, pediu-lhes que se unam em torno de Starmer e avisou que as lutas internas só prejudicam o governo, minam a confiança dos eleitores, do público. Não é, defende Steve Reid, o momento para disputas internas entre os trabalhistas. A prioridade deve ser, nesta altura, governar e responder aos problemas do país. Declarações feitas esta manhã por Steve Reed à BBC. É dia de luto em Kiev. A Ucrânia tenta sair do torpor da noite passada em que os bombardeamentos russos, maciços, fizeram 24 mortos na capital, incluindo 3 crianças. Do edifício residencial que colapsou em Kiev, os socorristas ainda retiram os escombros esta manhã. Foi ao bairro de Darnitsky que a tragédia chegou ontem, matando 24 pessoas, ferindo mais 47, e hoje Kiev está de luto. A principal agência de saúde pública africana anunciou esta sexta-feira que está confirmado um surto de ébola na província de Ituri, na República Democrática do Congo. Os Centros Africanos de Controlo e Prevenção de Doenças deixam esta informação em comunicado. Estão a organizar uma reunião urgente com a República Democrática do Congo, também o Uganda, o Sudão do Sul e vários parceiros internacionais, porque vai ser preciso reforçar a vigilância nas fronteiras e preparar também a resposta a este surto de ébola. O Banco de Portugal vai apertar as regras para o acesso ao crédito à habitação. Está preocupado com o ritmo a que os bancos estão a fazer os empréstimos. Os números aproximam-se, nesta altura, dos recordes de empréstimos que foram concedidos em 2006 e em 2007 e com o aquecimento do mercado imobiliário. Também a previsão da subida das taxas de juros. O Banco de Portugal quer pôr um travão aos empréstimos e evitar problemas no futuro. A proposta do Banco de Portugal Portugal, noticia esta manhã o Expresso, vai ser apresentada aos bancos já na próxima semana, deve entrar em vigor até ao início do verão e, entre outras medidas, o Banco de Portugal propõe a redução da taxa de esforço máxima dos clientes, que nesta altura se situa nos 50%, quer reduzi-la, o Banco de Portugal, em 5 a 10 pontos percentuais. A subida do preço dos alimentos, arrastada também pelo aumento dos preços dos combustíveis, como pano de fundo a crise do Médio Oriente, está a levar cada vez mais pessoas ao banco alimentar em busca de ajuda. Os bancos alimentares por todo o país entregam comida, alimentos a 308 mil pessoas no país. Só do Banco Alimentar de Lisboa, Oriana Barcelos, saem a cada dia 40 toneladas.
3: Hoje é dia de distribuir frescos e secos e temos aqui agriões, mangas, iogurtes, grelos, peras.
4: Todos os dias há azáfama no Banco Alimentar em Lisboa.
3: Todos os dias. Hoje estamos aqui no Banco de Lisboa e vão vir 80 instituições e vamos entregar cerca de 40 toneladas de produtos.
4: Isabel Joné, presidente do Banco Alimentar, coordena o trabalho. Ele repete-se noutros 20 bancos em todo o país. Em Portugal, há quase 400 mil pessoas a precisar de ajuda para comer.
3: Neste momento estão a ser apoiadas à volta de 380 mil pessoas. Falamos de muitas toneladas de alimentos. Existem 21 bancos alimentares em Portugal que em conjunto distribuem mais de 100 toneladas por dia, todos os dias.
4: A ajuda do Banco Alimentar é dada às instituições que depois distribuem os bens a quem deles precisa. Este ano os pedidos já estão a aumentar.
3: Estas famílias sentem no seu bolso, mesmo realmente, quando há um pequeno aumento dos preços dos alimentos ou até da energia. E, portanto, é fundamental que nós possamos dar resposta quando há mais pedidos, como nesta altura, pedidos de famílias que têm os orçamentos completamente esticados e que o peso da habitação representa uma parcela muito, muito grande, demasiado grande e que não têm qualquer folga.
4: É neste contexto que o Banco Alimentar segue para uma nova campanha no último fim de semana de maio, com esperança na solidariedade para fazer face ao aumento de pedidos de ajuda.
1: Reportagem de Oriana Barcelos no Banco Alimentar de Lisboa. Este não é o único, é o principal, digamos assim, mas há estruturas semelhantes por todo o país. Há, por exemplo, o Banco Alimentar em Braga, onde esteve também a reportagem da Antena 1, porque também aí se nota que está a crescer junto da organização, está a crescer o número de pedidos de ajuda de pessoas consideradas de classe média. A subida do preço do cabaz alimentar, também as rendas cada vez mais altas estão a asfixiar os orçamentos das famílias e a levá-las a pedir ajuda. Ana Gonçalves.
5: O aumento das rendas e a subida do cabaz alimentar estão na base do aumento dos pedidos de ajuda no Banco Alimentar contra a Fome no distrito de Braga.
6: Temos vindo a sentir um aumento à medida que aumenta o preço do cabaz alimentar e à medida que as rendas de casa são um problema muito grave. Principalmente, nós notamos mais pedidos nos centros urbanos.
5: Guimarães, Barcelos, Braga e Famalicão são os principais centros urbanos de onde vêm os pedidos de ajuda, diz Pilar Barbosa, a responsável pelo Banco Alimentar, e é geralmente a classe média que bate à porta da instituição.
6: É quase impossível gerir com um salário, não é? Com o salário de duas pessoas. Estamos a falar muito de classe média.
7: São, por exemplo, casais em que os dois trabalham?
6: Sim, sim, sim. Nós temos muitos pedidos, ao contrário do que se passava antes, que era o problema de desemprego. Hoje estamos quase em pleno emprego, embora nos jovens não seja tanto assim, mas são casais que trabalham.
5: Os pedidos de ajuda também chegam das comunidades estrangeiras.
6: Nós temos em Braga, temos uma comunidade brasileira e angolana muito grande. Embora outras nacionalidades também. Algo desprotegida neste aspecto, não é? As pessoas quando chegam vêm com um sonho e chegam aqui então, com a realidade.
5: No total, o Banco Alimentar de Braga apoia 299 instituições que, por seu lado, ajudam 49 mil pessoas. O ano passado, a instituição doou 2 mil toneladas de alimentos.
1: Reportagem de Ana Gonçalves no Banco Alimentar de Braga, que faz, como havíamos aqui, esta distribuição depois por várias organizações que ajudam ajudam pessoas em todo o distrito e também aqui nesta zona do país estão a aumentar os pedidos de ajuda de pessoas, incluindo pessoas que são consideradas de classe média. Estão a crescer os números da violência doméstica em que os pais são vítimas dos filhos. A Associação Portuguesa de Apoio à Vítima, nos últimos 5 anos, apoiou quase 5 mil mães e pais que foram agredidos pelos descendentes. As estatísticas da APAV, que são divulgadas hoje, mostram um crescimento de quase 40% destes casos entre 2021 e 2025. Na maior parte das situações, os filhos agressores são homens, têm mais de 25 anos e a maioria das vítimas são mulheres com mais de 65 anos. O Futebol Clube do Porto ainda joga com o Santa Clara no Dragão às 3:30 da tarde, amanhã. E logo a seguir vai receber a Taça de Campeão. É a última jornada da Primeira Liga de Futebol que vai transformar a cidade do Porto também este sábado. Há zonas da cidade que vão fechar ao trânsito. O metro prepara-se para deslocar milhares de adeptos do clube para a festa que vai acontecer nos Aliados. E nem o Rio Douro, Gonçalo Costa Martins, nem o Rio Douro escapa.
8: É de barco que a equipa vai chegar à Ribeira. Está previsto que chegue depois das 9:30 da noite com fogo de artifício e um espetáculo de drones. Mas a festa começa no final da tarde e os cortes no trânsito também. A Marginal encerra entre o Freixo e Massarelos a partir das 5 da tarde de sábado. É essa hora o mesmo vai acontecer em várias ruas à volta da Avenida dos Aliados, que vai ser o segundo palco da festa noite dentro, onde os dragões vão chegar num autocarro panorâmico. O trânsito reabre à 1 da manhã de domingo. Como disseste, o Metro do Porto é chamado a levar milhares de pessoas. A Estação dos Aliados fecha às 5 da tarde. São Bento às 9:30 da noite e durante 30 minutos a linha amarela não atravessa o rio entre as 9:30 e as 10 da noite. É por motivos de segurança, diz o Metro do Porto. Mas de resto, a empresa promete reforçar a circulação e vai estar aberto até às 3 da manhã de domingo.
1: São informações das quais vale a pena tomar nota, pelo menos quem vai circular no Porto. Atenção à dinâmica especial da cidade amanhã por causa da festa do Futebol Clube do Porto.
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1: Bom dia, boa sexta-feira, 7h13.
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1: 7h14, manhã de sexta-feira, dia 15 de maio. Está comigo o Tiago Matias no apoio técnico desta emissão. Eu sou João Saavedra, sigo consigo até às 9. Vamos lá acordar. Há instantes 13 graus em Ponta Delgada, em Angra, 14 na Horta, 15 em Santa Cruz das Flores.

0: Canção original de Elton John de 1970. Your Song, a tocar na RTP Antena Açores. Esta manhã de sexta-feira, esta é a versão de Lady Gaga para ajudar a acordar. São 7h18, não se atrase. Já a seguir ouvimos Margarida, para já espreitamos o tempo. Com o trilogista Rita Mota, bom dia.
1: Olá, bom dia. Previsão para hoje, sexta-feira, para o Grupo Ocidental, por isso são acumulados com abertos, com o vento a soprar em geral fraco, as ondas de nordeste com 1 metro passando ao noroeste, a temperatura máxima prevista para Santa Cruz dos Açores, 18 graus. Para as ilhas do Grupo Central, por isso são acumulados com abertos, o vento a soprar em geral fraco, as ondas de nordeste com 1 metro, e a temperatura máxima prevista para a Horta e Angra do Heroísmo, 18 graus. O Grupo Oriental, por isso estamos acumulados com alertas, o vento a soprar de nordeste com onças a moderado, rodando para norte e a enfraquecer. As ondas de nordeste com 1 metro, a temperatura máxima prevista para a Ponta Delgada, 18 graus.
0: Ponta Delgada acordou com 13 graus, também 13 em Angra, 14 em Estantes na cidade da Horta e 15 em Santa Cruz das Flores.
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0: Dentro de 11 minutos atualizamos a informação regional, notícias que também pode consultar online sempre que quiser. É só passar por acores.rtp.pt e também pela página de Facebook da Rádio Pública. Agora, Margarida, esta chama-se Só a Mim. Daqui a pouco conferimos a última edição da semana da Palavra do Dia com a Mafalda Lopes da Costa. Vale a pena continuar ligado.

0: só a mim, com a Margarida, 7h23. Está na altura de conferirmos a última edição da semana da Palavra do Dia.
1: A palavra do dia é vilipendiar. O verbo vilipendiar tem origem no latim em vilipendere e é formado pela junção de vilis, barato, vil, de pouco valor, e pendere, que remete para pesar, avaliar em latim. Significa literalmente avaliar como tendo pouco valor, evoluindo para tratar com desprezo, humilhar ou ainda menosprezar alguém ou algo. Em latim, o verbo vilipendere remetia para o ato de rebaixar ou desvalorizar e era utilizado para referir algo sem valor, desprezível, vil no sentido de barato, comum. O verbo passou assim de um sentido inicial de avaliação por baixo, avaliação de baixo preço, para o uso figurado de desrespeitar, insultar ou tratar com desprezo algo ou alguém.
0: 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A palavra do dia é com a Mafalda Lopes da Costa. 7h24.
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0: Richard Marx, a caminho das 7:30. Não falta muito e já vamos atualizar a informação regional.
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1: Pegamos à música depois de atualizar a informação regional.
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1: Há música nova dos Quinta do Bill para descobrir daqui a pouco. Para já 7:30 da manhã. As notícias são com a jornalista Lilian Almeida.
2: A Binter e a Icelandair são duas companhias interessadas na compra da Azores Airlines. O anúncio foi feito pelo presidente do Conselho de Administração da SATA ao Jornal de Negócios. Tiago Santos diz que o novo processo de venda direta já atraiu 6 a 8 interessados. Já recebeu várias manifestações de interesse informais e foram abordados por um conjunto de investidores que enviaram e-mail de forma proativa. Entre elas destaca-se então a Icelandair e a Binter, com quem o presidente da SATA confirma conversas para apresentar o trabalho desenvolvido pela companhia no último ano. Ora, esta notícia é para o presidente da Câmara de Comércio e Indústria de Angra do Heroísmo, Marcos Couto, um avanço positivo.
3: A Binter, em dezembro passado, julgo eu, aqui há alguns meses atrás, portanto, manifestou interesse em ficar com, publicamente, em ficar com 20% da empresa na altura. Agora aparece esta declaração a dizer que será mais do que isso. Portanto, vamos acreditar e crer que assim é, sendo uma empresa cotada em bolsa. Temos aqui um disclosure, não é? Uma afirmação pública bastante relevante, e isso, com certeza que não se faz uma afirmação dessas sem estar muito fundamentada, e depois a Icelandair é um regresso.
2: O único senão é o prazo apertado, diz Marcos Couto. A Azores Airlines tem de ser privatizada até ao final do ano. O ministro dos Negócios Estrangeiros desmente. O secretário de Estado norte-americano Marco Rubio louvou a postura de Portugal, que deu autorização para o uso da base das Lajes sem colocar questões. Ora, Paulo Rangel garante que não foi bem assim. Inês Linhares Dias.
4: Na origem da discórdia estão afirmações de Marco Rubio à Fox News. O secretário de Estado norte-americano elogiou alguns países da NATO por terem sido muito prestáveis para os Estados Unidos no apoio à Operação Fúria Épica de ataque ao Irão. E a encabeçar a lista está Portugal, que, e passo a citar, disse que sim antes mesmo de perguntarmos, diz Marco Rubio. Ora, o ministro dos Negócios Estrangeiros português desmente. Em comunicado, Paulo Rangel garante que o pedido a Portugal para a utilização da base das Lajes só foi feito já depois do ataque ao Irão, sendo que o governo português só autorizou mediante condições que foram logo tornadas públicas e que são conhecidas. A declaração do secretário de Estado, Marco Rubio, não se aplica, pois, de todo a Portugal e não sabemos se se aplica a algum dos países a que se refere. Lê-se no comunicado. Na lista estavam também a Polónia, a Roménia e a Bulgária. São duas versões contraditórias. Os Estados Unidos dizem que Portugal os apoiou no ataque ao Irão incondicionalmente. Paulo Rangel diz que Portugal sabia muito bem ao que ia e que impôs limites.
2: Avaria na Draga leva à falta de areia para a construção civil no Faial e no Pico. O equipamento só deverá estar reparado dentro de 2 semanas. A situação ameaça a construção civil nas duas ilhas, avisa a Aicopa. Alexandra Bragança, a presidente da Associação dos Empresários de Construção Civil, diz que há obras de vulto, como por exemplo o Polo Martec, na Horta, que estão em risco. O consórcio liderado pela Tecnovia está a ponderar alternativas.
5: Devido à avaria na Draga, estima-se que o equipamento vai ficar parado cerca de 2 semanas, a aguardar, portanto, a chegada da peça que falta e da reparação que é preciso efetuar no equipamento. Quem está envolvido na execução desta empreitada já está a ponderar, a analisar a situação e a ponderar a possibilidade de terem que portanto, ser abastecidos através de São Miguel com areia fabricada.
2: E esta situação pode encarecer o custo das obras, avisa a Ecopa. Perante este cenário, o grupo parlamentar do PS já questionou o Governo Regional sobre medidas previstas para assegurar o fornecimento regular de areia às ilhas do Pico, Faial e também Graciosa. Exames da única unidade de medicina nuclear nos Açores estiveram suspensos ontem, tudo devido a um produto utilizado no diagnóstico retido no aeroporto de Ponta Delgada pela Sáter Açores. Só ontem foram cancelados 20 exames a doentes deslocados de outras ilhas para o Hospital da Ilha Terceira, mas há mais 130 que aguardam por este fármaco. A informação foi revelada pelo presidente da Isopor ao telejornal da RTP Açores.
6: Muitos destes doentes estão à espera de saber se vão ser operados, se vão diretamente para a quimioterapia, se vão para a radioterapia, ou quais foram os efeitos das terapêuticas que estiveram a fazer até agora. Temos situações particularmente, pesadas no ponto de vista oncológico. Temos também situações, como pesquisa tromboembolia pulmonar, que tínhamos duas hoje de manhã, que não conseguimos fazer. É um pacote, um cubinho, com 50 centímetros em cada um dos lados, com 20 quilos de peso. Mas quando chegou ao nosso país, quando chegou a Lisboa, chegaram 20, 30, 40, 50. O nosso é um. Os outros todos estão entregues. Telefonei a colegas, foi tudo entregue. E este também saiu de Lisboa. Supostamente, normalmente, mas parou em Ponta Delgada e ainda ninguém sabe quando é que sai.
2: O fármaco em causa saiu da Holanda em carga aérea, devia ter chegado às Lajes na quarta-feira, mas ficou retido em Ponta Delgada por não obedecer ao manual de segurança. É um produto com um grau de radioatividade. Gonçalo Paciência renovou o contrato com Santa Clara até junho de 2028, anunciou o Santa Clara. O avançado internacional português, de 31 anos, chegou ao clube em janeiro como jogador livre, tendo assinado contrato até ao final da presente temporada. O vínculo entre Paciência e o emblema açoriano é agora renovado por mais duas temporadas até junho de 2028. Gabriel Silva, avançado brasileiro também de Santa Clara, está a ser apontado como alvo do Sporting pela imprensa nacional. O site Mais Futebol fala em negociações por uma transferência que pode valer 5 milhões de euros ao emblema açoriano. O comentador Antenão Açores, Luís Silva, considera que, a confirmar-se a proposta, esta seria irrecusável para a SAD encarnada.
7: A confirmar-se o alegado interesse do Sporting no Gabriel Silva e se chegar efetivamente uma proposta dentro dos valores que vão sendo apontados pela imprensa, fala-se em 5 milhões, acho que seria uma proposta excelente para o Santa Clara, até porque o jogador também vai entrar no seu último ano de contrato, seria quase irrecusável uma proposta destes valores nesta altura. Seria uma forma também de o Santa Clara recuperar o investimento que fez no Gabriel Silva e daria obviamente também outra capacidade à equipa de atacar o mercado para a próxima época. O Gabriel Silva, que teve uma época também atípica, inclusive há algum tempo afastado das opções na altura de Vasco Matos, na verdade é que ainda foi a tempo de terminar muito bem a época, com 10 golos apontados e quase sempre na fase final da época a ser o melhor jogador da equipa.
2: Gabriel Silva, avançado de 24 anos, cumpre a quarta época ao serviço do Santa Clara.
1: A informação regional está de volta à rádio às 8h30 da manhã. Esta foi uma edição da jornalista Lília Almeida. Não se esqueça que pode consultar tudo online a cores.rtp.pt e também Facebook RTP Antena Açores. Sexta-feira, dia 15 de maio, faltam 22 minutos para as 8. Seguimos com a nova canção dos Quinta do Bill. Estão de regresso. Acredita no amor. É para descobrir agora.

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1: Quito do Bill na RTP Antena Açores. A voz é de Carlos Moisés, banda que surgiu em 1987 e que nesta sexta-feira nos mostra que velhos são mesmo os trapos. Ficámos a 19 minutos das 8. Daqui a pouco há desporto.

0: Esta é dos Rolling Stones, a 15 minutos das 8. Daqui a pouco ouvimos o Luís Represas, para já atualizamos o desporto. O não de Bernardo Silva, Mário Silva da Costa.
1: O internacional português revela que rejeitou recentemente uma abordagem para voltar ao Benfica. Bernardo Silva está de saída do Manchester City e em entrevista ao Canal 11 o jogador refere que mantém ainda o desejo de voltar à luz, mas revela que rejeitou fazê-lo agora.
2: Já te disse, não vou para o Benfica. Há uma intenção que é certa, é que eu quero voltar. Eu não sei se na altura que eu quiser voltar, se o clube não vai querer. Eu quero voltar.
3: Mas ninguém tentou agora que tu voltasses.
2: Houve contactos para ver se havia intenção.
3: E tu é que disseste que não?
2: Sim.
1: O internacional português acrescenta ainda que quer resolver o futuro antes do Campeonato do Mundo.
2: Quer resolvê-la entre o final da época e começar os treinos com a seleção para estar de cabeça limpa, porque o Mundial é uma competição demasiado importante para eu estar com a cabeça noutras coisas.
1: Bernardo Silva, numa entrevista ao Canal 11, a abordar o futuro, o internacional português está de saída do Manchester City. Dia da 7ª etapa da Volta à Itália em bicicleta, Afonso Eulálio continua com a camisola rosa na liderança do Giro e hoje o ciclista português tem pela frente uma tirada dura, são quase 245 km entre Fórmia e Blockhaus. A etapa tem início marcado para perto das 10 da manhã. No ténis, Jaime Farias joga hoje as meias finais do Oeiras Open 4. Ao início da tarde, o tenista português mete forças no Jamor com o norte-americano Emilio Nava. Na outra meia-final, o boliviano Hugo Delien vai estar frente a frente com o sérvio Laszlo Diere. No futsal, o Benfica entrou a vencer no play-off. Os encarnados ganharam em casa do Elétrico da Ponte de Sor por 4-3 no primeiro jogo dos quartos de final. As duas equipas voltam a defrontar-se terça-feira no Pavilhão da Luz. Também ontem, o Leões de Porto Sal foi ganhar a casa do Rio Ave por 6-3 no primeiro jogo dos quartos de final do Campeonato de Futsal. Hoje, o Ferreira dos Ezes recebe o Sporting de Braga, uma partida com início marcado para as 7 da tarde. O Benfica é tricampeão nacional de basquetebol feminino. As encarnadas venceram ontem em casa da Quinta dos Lombos na Negra, da final do play-off. 67-77 foi o resultado final. Após a conquista, o treinador do Benfica, Eugénio Rodrigues, elogiou a qualidade da exibição das águias.
4: Foi dos melhores Benfica que vimos ao longo desta época. A maturidade, aliada à eficácia, um equilíbrio muito grande entre a nossa componente defensiva e a componente ofensiva. E chegar aqui à Quinta dos Lombos e marcar 77 pontos não é para toda a gente.
1: É o terceiro campeonato seguido para as águias, o quinto no Palmarés. Já no basquetebol masculino, Sporting e Futebol Clube do Porto seguem em frente para as meias finais. O Sporting venceu ontem o Jogueira no jogo 2 dos quartos de final por 85-73. Já o Porto foi ganhar por 102-79 na casa do Imortal de Albufeira.
0: Desporto atualizado a esta hora na RTP Antena Açores com o jornalista Mário Silva da Costa. Em permanência está tudo em desporto.rtp.pt. Não esquecendo que o desporto está de volta à rádio às 11h30 da manhã. Olha as horas, faltam 12 minutos para as 8. Manhã de sexta-feira, dia 15 de maio. Chega agora Luís Represas, acompanhado pelo Martim da Vila. Já tem os aninhos esta canção. Juntos em Zorro, agora na rádio.

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1: Ligamos à música depois das notícias. Estamos a 1 minuto das 8. Hoje é sexta-feira, dia 15 de maio. No que diz respeito ao tempo, o Instituto Português do Mar e da Atmosfera prevê para as flores e para o corvo períodos de céu muito nublado, alternante com abertas, vento geralmente fraco entre os 5 e os 10 km por hora. No Grupo Central, situação idêntica, céu nublado, alternante com abertas, vento geralmente fraco entre os 5 e os 10 km por hora. São Miguel e Santa Maria, para hoje, períodos de céu muito nublado, alternante com boas abertas, vento nordeste com nuvoeiro moderado entre os 10 e os 30 km por hora, rodando para norte e tornando-se fraco entre os 5 e os 10. Água do mar nos 16 graus no grupo central, 17 no ocidental e também oriental. No que diz respeito às mínimas previstas para hoje, 12 graus Ponta Delgada, 13 de mínima para Angra, para a Horta e para Santa Cruz das Flores, máxima para o arquipélago dos Açores, hoje 18 graus.

0: 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Nove horas em Portugal Continental e na Madeira, 8 nos Açores. Sexta-feira, dia 15 de maio. Neste jornal, Eduarda, vamos a Cabo Verde.
1: Porque é o último dia de campanha para as legislativas deste domingo. Vamos em direto daqui a pouco à Ilha da Boa Vista ao encontro do enviado especial Frederico Pinheiro. Trump já deixou a China seguro do apoio de Pequim para resolver o conflito do Médio Oriente. A coleção do Conde Durkheim mostra-se a partir de hoje e pela primeira vez em Serralves, no Porto.
0: Vamos para os a crescer dos 14 aos 17. A mais baixa, 14 a esta hora, temperatura em Ponta Delgada, Coimbra e também no Porto. 15 em Lisboa, 16 em Faro, 17 no Funchal. Edição de Eduardo Maia.

0: Donald Trump já deixou a China depois de um último encontro privado com Xi Jinping. O presidente dos Estados Unidos saiu confiante de que os laços entre as duas potências foram reforçados nesta visita de 3 dias. Conta, diz ele, com o apoio da China para resolver a crise no Médio Oriente e negociar junto do Irão a abertura total do Estreito de Hormuz. Mas avisa Teherão que a paciência está a esgotar-se. O Irão precisa, diz Donald Trump, de se sentar à mesa rapidamente com os Estados Unidos para negociar a paz. Steve Reed, o secretário britânico da Habitação, desdobrou-se esta manhã em declarações nos órgãos de comunicação ingleses para apoiar o primeiro-ministro britânico. Reed garantiu que não há rivais com apoios suficientes nesta altura para desafiar Keir Starmer. São declarações dele que vamos ouvir à Sky News.
1: O primeiro-ministro não é popular, mas os últimos 4 primeiros-ministros também não foram. É o que acontece quando se é o líder do governo. O que precisamos de fazer é unirmo-nos em torno do primeiro-ministro e concentrarmo-nos na forma como podemos implementar as mudanças que o público britânico quer ver mais rapidamente.
0: O secretário britânico da Habitação a percorrer hoje os órgãos de comunicação social britânicos para deixar um recado aos deputados trabalhistas. É preciso que se unam em torno de Keir Starmer. As lutas internas prejudicam nesta altura o governo e estão também a minar a confiança com o público, ou seja, com os eleitores. Steve Reed pede que a prioridade seja governar e responder aos problemas do país. É dia de luto hoje em Kiev. A Ucrânia ainda está a tentar sair da noite dramática de quarta para quinta-feira, em que os bombardeamentos russos maciços fizeram 24 mortos na capital, incluindo 3 crianças. Um edifício residencial colapsou em Kiev e nesta altura ainda há equipas de socorristas a retirar escombros esta manhã neste edifício. Por isso, a capital ucraniana está a viver hoje um dia de luto. A principal agência de saúde pública de África anunciou hoje que foi confirmado um surto de ébola na província de Ituri, na República Democrática do Congo. Agora os Centros Africanos de Controlo e Prevenção de Doenças estão a organizar uma reunião urgente não só com a República Democrática do Congo, mas também com o Uganda, com o Sudão do Sul e alguns parceiros internacionais, porque é preciso reforçar a vigilância nas fronteiras e preparar também a resposta a este surto de ébola. É o último dia de campanha em Cabo Verde. Ela começou a 30 de abril, no domingo. Mais de 400 eleitores vão escolher os 72 deputados à Assembleia Nacional. Há 5 partidos nesta corrida. Frederico Pinheiro, bom dia. Enviado especial a estas eleições. Estás em Sal Rei, na principal cidade da Ilha da Boa Vista, em Cabo Verde. Acompanhaste uma parte desta campanha eleitoral. Quais são as tuas notas como repórter daquilo que foi esta campanha em Cabo Verde?
2: Bom dia, Eduarda. Acima de tudo, uma campanha e uma eleição que vai ser bastante próxima entre os dois principais partidos, o MPD, atualmente no poder há 10 anos, tem como candidato o primeiro-ministro, Ulisses Correia e Silva, que procura assim um terceiro mandato à frente da chefia do governo, e o PICV na oposição, o partido histórico, muito ligado então ao processo de independência do arquipélago africano. Tem uma liderança renovada com Francisco Carvalho, que é bastante popular, faz uma campanha de rua mais próxima das pessoas, enquanto Ulisses Correia e Silva têm uma postura mais institucional, sente-se nas ruas de Cabo Verde entre a população. Estou aqui, por exemplo, no mercado municipal de Sal Rei, sente-se alguma vontade de mudança, mas também algum ceticismo, porque as pessoas sentem que neste momento e sabem que o cenário político internacional é bastante instável e muitas preferem então, ou vão preferir então, por optar pela estabilidade no governo.
0: Domingo temos então as eleições. Como é que em Cabo Verde se prepara esta máquina eleitoral? O que é que vai acontecer aí este domingo?
2: É, na verdade, uma máquina eleitoral que já está bastante oleada. As instituições democráticas em Cabo Verde são bastante sólidas, não sou eu que o digo, são vários organismos não-governamentais internacionais, por exemplo, o mais destacado, a Freedom House dos Estados Unidos da América, dá uma nota bastante elevada à democracia em Cabo Verde. Ontem tive a oportunidade de ir a um dos gabinetes de recenseamento, estão a preparar-se a as listas dos eleitores. Disseram-me que esperam um processo normal, sem grandes sobressaltos, não esperam nenhuma dificuldade e esperam uma elevada taxa de participação, que a abstenção baixe. Dizem ainda que no domingo à noite já deverão ser conhecidos os resultados.
0: Obrigada, Frederico Pinheiro. Bom trabalho a partir de Salrém, nesta altura, na cidade da Ilha da Boa Vista, em Cabo Verde, dando conta aqui de um balanço desta campanha que aconteceu em Cabo Verde. Agora, domingo, é dia de ir votar. Mais de 400 mil eleitores vão escolher os 72 deputados da Assembleia Nacional e também marcar o rumo do próximo governo em Cabo Verde. Em Belas, no Conselho de Sintra, o Centro Social da Sagrada Família está a entregar todos os meses cabazes alimentares a 33 famílias. Quem trabalha neste centro adianta à reportagem da Antena 1 que os números dos pedidos de ajuda nunca mais baixaram desde a pandemia e há sempre novas necessidades a chegar. A repórter Oriana Barcelos esteve lá.
3: Não é só chegar aqui, encher o saco e tchau.
4: Isabel Cabaços está desempregada, vive só com o ordenado do marido.
3: Com 1000 euros não chega mesmo para pagar-se as despesas, pronto. O resto é para carne e peixe.
4: E a carne e o peixe estão cada vez mais caros.
3: Bastante, bastante. O que nós gastávamos antes com 50 euros agora tem que ir com 80.
4: É por isso que vem ao Centro Social da Sagrada Família, em Belas, no município de Sintra. Hoje está com a vizinha Anabela Lucas.
5: Muita coisa tem sido ajudada por eles, outras coisas eu procuro. E pronto, só com a pensão do marido, eu vou-me orientando, graças a Deus.
4: O centro distribui bens com o apoio de supermercados e do Banco Alimentar. Ajudam sobretudo mulheres com reformas baixas e também desempregados e beneficiários do rendimento social de inserção. É assim, sobretudo, desde a pandemia.
6: Os motivos variam, mas o número de pessoas é mais... nunca voltou a baixar.
4: Nícia Lambranca é a diretora técnica do Centro Social da Sagrada Família. Orlando Reguinga acompanha as famílias beneficiárias do RSI, que também recebem cabazes alimentares. Ele registra, há 20 anos, o impacto das crises económicas nos bolsos das famílias.
7: As crises, quando fomos em guerra, quando falámos na pandemia, antes disso aquela crise em 2014 também foi muito acentuada, e sempre que há esses ciclos, digamos assim, acaba por ter uma influência direta na capacidade destas famílias, que são as mais vulneráveis, não conseguirem fazer face aos aumentos significativos.
4: Pesam nas contas o valor da habitação e agora também o preço dos combustíveis.
7: Logo com os aumentos exponenciais da gasolina, indo para a gasolina já não dá para a alimentação.
4: Já não dá para a alimentação e é por isso que a ajuda do centro é importante, para que pessoas como Isabel Cabaços tenham o que pôr na mesa ao jantar.
3: Hoje vai ser filetes de pescada, com arrozinho, uma saladinha e hoje vai ser assim.
0: Reportagem de Oriana Barcelos, em Belas, no Conselho de Sintra, num dia em que tentamos perceber qual é o estado das famílias perante a crise que se vai avolumando, com os preços dos combustíveis a subir e os preços dos alimentos também. A DECO está a registrar cada vez mais pedidos de ajuda dos consumidores para tentarem fazer face ao aumento das despesas, sobretudo com o crédito à habitação, mas também muito com os alimentos. Natália Nunes, do Gabinete de Proteção Financeira, esteve esta manhã no Ponto Central da Antena 1 e explicou que o rendimento médio das famílias que estão nesta altura a pedir ajuda ronda os 1.300 euros. Há muitas que vivem com menos do que isso e são elas que estão agora em dificuldades, confrontadas com o aumento dos preços no supermercado. Vamos já ouvir Natália Nunes esta manhã na DECO, ouvir as declarações de Natália Nunes. Penso que não é possível nesta altura, nós temos disponíveis aqui. Fica, no entanto, a informação. Agora sim, acho que já podemos ouvir as declarações de Natália Nunes esta manhã no Ponto Central da Antena 1. Dizia eu que ela explicava que o rendimento médio das famílias que estão a pedir ajuda nesta altura anda à volta dos 1.300 euros. Há muita gente a viver com menos do que isso e os pedidos são cada vez mais chegar-se à DECO nesta altura.
8: Com esta subida, as famílias acabam por estar, muitas delas, e estas dos baixos rendimentos, num verdadeiro sufoco. Assim, nós temos já famílias a darem-nos testemunho de que têm que fazer opções na compra dos alimentos. Nós, DECO, por exemplo, que temos aqui um grande contacto até com a rede social, que é quem está mais próximo e quem dá uma primeira ajuda em termos de bens alimentares, estamos a fazer cada vez mais contactos e encaminhar cada vez mais pessoas para a rede social. Portanto, isto mostra bem as dificuldades com que as famílias estão a ser confrontadas.
0: Declarações de Natália Nunes esta manhã à Antena 1. Ela fala também que a habitação está a tirar a maior fatia dos orçamentos às famílias, quer com as rendas, quer nas prestações que são pagas ao banco. E hoje ficámos a saber que o Banco de Portugal vai apertar essas regras para o acesso ao crédito à habitação. Natália Nunes acredita que é uma medida para controlar o endividamento, sobretudo dos mais jovens, que têm agora acesso à garantia pública para comprar casa.
8: Nós temos jovens agora com abaixo dos 35 anos a endividarem-se e só vão acabar de pagar o seu crédito lá para os 70 anos ou 75. Portanto, são maturidades muito longas, durações muito longas. Se nós não acautelarmos previamente aquilo que podem ser as rupturas e as dificuldades ao longo do ciclo de vida do empréstimo, com toda a certeza, iremos ter dificuldades. E eu penso que estas são as preocupações do Banco de Portugal, são também as nossas. Nós também entendemos e temos muitas reservas relativamente à forma como, nomeadamente, a garantia pública está a funcionar e tivemos o dedo do primeiro momento.
0: Natália Nunes, da DECO, fazendo aqui o balanço dos pedidos de ajuda que têm chegado à DECO nas últimas semanas, fruto do aumento do custo de vida, também as preocupações que existem nesta altura para ajudar estas famílias. E agora vamos a Serralves, porque há uma exposição nova, pela primeira vez vai ser apresentada no Porto, é a coleção Durkheim, vai abrir hoje ao público, chama-se A Aflição do Espírito, e o repórter Miguel Bastos já foi espreitá-la.
9: Uma das obras de maior impacto chama-se O Fim da Diversão. Mostra os horrores da guerra. O colecionador alemão Christian Durkheim compara esta obra com a Guernica de Picasso.
10: Para mim, esta é a maior obra de arte desde a Guernica. Eu disse isto há mais de 20 anos.
9: Os artistas Jake e Dinos Chapman usaram 30 mil soldadinhos de chumbo para construir um cenário bizarro em que os soldados nazis se matam e se torturam uns aos outros. Os soldadinhos estão dentro de vitrinas dispostas em forma de suástica.
10: Mais tarde, quando arranjei o dinheiro, vi a obra. Precisa de um minuto. Um aperto de mão, dois, aliás. E foi isso.
9: Parte da coleção Durkheim, um alemão nascido em 1944 que fez carreira na banca em Hamburgo, Londres e Nova York, é dedicada a preservar a memória.
10: Preocupa-me que as pessoas se estejam a esquecer da história. É certo que não se repete, mas devemos aprender com ela. Olham para o Reino Unido, olham para a Alemanha, para os Países Baixos. Estão todos a ir para a extrema-direita, o que é muito perigoso. As pessoas têm que perceber o que acontece quando as pessoas erradas chegam ao poder. Vejam o caso Trump. Ele faz tudo o que quer. É inacreditável.
9: O que nos leva a outra obra central nesta exposição. O Pai Dividido, de outro autor controverso, Damien Hirst. Um touro cortado ao meio. Cada metade está mergulhada em formol, numa espécie de aquário.
10: O touro encaixa que nem uma luva em Trump, porque esta obra mostra-nos que temos de manter o que prometemos. Nós não podemos quebrar os contratos. Se o fizermos, outra parte fará o mesmo.
9: A história vem do Antigo Testamento, mas continua válida nos dias de hoje, considera o colecionador.
0: Uma coleção curiosa e importante também esta do Conde Durkheim, que vai estar em exposição a partir de hoje em Serralves, desde o final da Segunda Guerra Mundial, que ele coleciona obras de arte que mostram de alguma forma qual será o futuro político do mundo depois da Segunda Guerra Mundial. Algumas dessas obras vale a pena visitar nesta exposição a partir de hoje em Serralves.
11: Fica o conselho para passar por lá. 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
1: Estamos juntos e bem ligados, 8:15.
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1: Muito bom dia, São Jorge. Sexta-feira, 15 de maio, já passam 16 minutos das 8. Meu nome é João Saavedra. Está comigo o Tiago Matias no apoio técnico desta emissão. Seguimos juntos para mais uma hora. Há instantes, 13 graus em Ponta Delgada, 14 na Horta e Angra, 15 em Santa Cruz das Flores. Shawn Mendes.

0: Digital.
1: Segundo novos relatórios, o primeiro dobrável da Apple, o iPhone Fold, será mesmo uma realidade. O dispositivo terá 5,5 polegadas fechado e 7,8 polegadas aberto, quase o tamanho de um iPad mini. A marca da maçã terá desenvolvido um novo polímero para o ecrã que torna o vinco central virtualmente invisível, utilizando um chassi de titânio e alumínio para garantir leveza e resistência. Devido à espessura reduzida de apenas 4,5 mm quando aberto, o Face ID será substituído por um sensor Touch ID no botão lateral.
2: Última edição da semana Mundo Digital com César Pinheiro. Ficamos a 9 minutos das 8h30. Boa sexta, boa viagem. A seguir, os Ritual Tejo.
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0: canção dos Beatles, Três Vidas.
1: Ficamos a 4 minutos das 8:30.
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1: Última edição da semana, Portugalex, para conferir mais à frente nesta hora, a 10 minutos das 9, e depois também na RTP Play, 24 horas por dia. Big Girls Don't Cry.

0: lançado em 2007, Big Girls Don't Cry, Fergie. Na RTP Antena Açores, na manhã de sexta-feira, dia 15 de maio. Continuação de uma ótima viagem, obrigado por estar desse lado. Ainda antes de conferirmos as notícias da região, espreitamos o tempo. Para hoje, nos grupos ocidental e central, céu muito nublado, alternando com abertas, vento em geral fraco, entre os 5 e os 10 km por hora. São Miguel e Santa Maria, céu muito nublado, alternando com boas abertas, vento nordeste, unançoso a moderado, entre os 10 e os 30, e rodando para norte e tornando-se fraco, entre os 5 e os 10 km por hora. Bom dia, são 8:30. Conhecemos agora os títulos desta edição.
1: Venda direta da Azores Airlines, anunciadas várias manifestações de interesse na companhia, entre elas duas companhias aéreas e um investidor português. Avaria na Draga leva à falta de areia no Faial e no Pico, pode atrasar obras financiadas pelo PRR. A temporada ainda não acabou e já há movimentações de jogadores no Santa Clara.
0: São notícias para desenvolver já a seguir. Máxima prevista para hoje, 18 graus. Jornal das 8:30, edição da jornalista Lília Almeida.
1: São vários os interessados na compra da Azores Airlines, além da Binter e da Icelandair. A Victor Air, que mostrou interesse no concurso público em 2025, mantém-se atenta, avança o Jornal de Negócios. Há ainda um investidor português interessado em injetar 500 milhões de euros na companhia açoriana. Inês Linhares Dias.
2: 500 milhões de euros é quanto o português António Moreira pretende investir na SATA Azores Airlines. O acionista único da ALM Investment Holding, sediada no Reino Unido, quer comprar 85% do capital da empresa por 17 milhões. Na sua possível entrada para o setor da aviação, é assessorado pelo especialista Oleg Evdomikov, avança o Negócios. O jornal dá conta ainda do interesse da Mutares na companhia aérea açoriana. A alemã que comprou a EFASEC quer deter pelo menos 51% da transportadora. No ramo da aviação, sabe-se que a SATA tentou fazer uma aproximação à KLM e à Lufthansa, ambas interessadas na compra da TAP. Também a Victor Air, que demonstrou interesse no concurso público da SATA, ainda que não tenha chegado a apresentar proposta, mantém-se atenta, mas ainda não incitou quaisquer contactos. Depois do fracasso do concurso público para a venda da Azores Airlines, há já vários interessados na venda direta. Por imposição da Comissão Europeia, o processo deve estar concluído até ao final do ano.
1: Ao Negócios, o presidente do Conselho de Administração da SATA, Tiago Santos, diz que o novo processo da venda direta já atraiu 6 a 8 interessados. Já recebeu várias manifestações de interesse informais e foram abordados por um conjunto de investidores que enviaram e-mail de forma proativa. Entre elas destaca-se então a Icelandair e a Binter, as companhias aéreas com quem o presidente da SATA confirma conversas para apresentar o trabalho desenvolvido pela companhia no último ano. Ora, esta notícia é para o presidente da Câmara de Comércio e Indústria de Angra do Heroísmo, Marcos Couto, um avanço positivo.
3: A Binter, em novembro passado, julgo eu, aqui há alguns meses atrás, portanto, manifestou interesse em ficar publicamente com 20% da empresa na altura. Agora aparece esta declaração a dizer que será mais do que isso, portanto vamos acreditar e crer que assim é, sendo uma empresa cotada em bolsa. Temos aqui um disclosure, não é? Uma afirmação pública bastante relevante, e isso, com certeza que não se faz uma afirmação dessas sem estar muito fundamentada, e depois a Icelandair é um regresso.
1: A Icelandair participou no processo de privatização em 2018, que foi cancelado, e a Binter, como vimos, já tinha mostrado interesse no final de 2025. O único senão é o prazo apertado. A Azores Airlines tem de ser privatizada até final do ano. O processo está suspenso por uma providência cautelar no Tribunal Administrativo. Mesmo assim, Marcos Couto acredita que a venda será feita no prazo imposto por Bruxelas.
3: Temos 6 meses para fazer aquilo que não conseguimos fazer em 3 anos. Mas quero acreditar que vamos conseguir, desta vez, privatizar a empresa. Agora, é óbvio que o prazo é muito apertado.
1: Presidente da Câmara de Comércio de Angra, preocupado com o prazo apertado, mas expectante com o eventual interesse da Binter e da Iceland Air na compra da Azores Airlines. Falta de areia para a construção no Faial e no Pico devido à avaria na draga. O equipamento só deverá estar reparado dentro de 2 semanas. Os empresários de construção civil fazem contas ao aumento dos custos e tentam evitar atrasos em obras financiadas pelo PRR. Sais Furtado.
4: O único prestador de serviços para a dragagem de areia no Faial e Pico tem o equipamento avariado. A situação ameaça a construção civil nas duas ilhas.
5: Devido à avaria na draga, estima-se que o equipamento vai ficar parado cerca de 2 semanas, a aguardar, portanto, a chegada da peça que falta e da reparação que é preciso efetuar no equipamento.
4: Alexandra Bragança, a presidente da ICOPA, diz que há obras de vulto, como o Polo Martec na Horta, que estão em risco. O consórcio liderado pela Tecnovia está a ponderar alternativas.
5: Quem está envolvido na execução desta empreitada já está a ponderar, a analisar a situação e a ponderar a possibilidade de terem que, portanto, ser abastecidos através de São Miguel com areia fabricada.
4: Tudo isso pode encarecer o custo das obras.
5: Isso é uma questão que depois há de ser resolvida em sede de relação empreiteiro-dono de obra, porque isto é uma questão que é externa à atuação do empreiteiro e que não depende, obviamente, da atuação de quem está a executar os trabalhos. É um fator externo, que é incontrolável, é imprevisível. Com certeza que depois isto há de ser tratado em sede de execução contratual.
4: A presidente da Associação de Empresários da Construção Civil fala ainda noutro risco, o cumprimento dos prazos nas obras financiadas pelo PRR.
5: Uma delas é o Martec. Não sei se existirá aqui mais alguma que esteja dependente deste fornecimento nesta altura da execução das obras. Tudo depende, não é, da fase em que as obras se encontram.
4: Perante este cenário, o Grupo Parlamentar do PS já questionou o Governo Regional sobre medidas previstas para assegurar o fornecimento regular de areia às ilhas do Pico, Faial e Graciosa.
1: Exames da única unidade de medicina nuclear nos Açores estiveram suspensos ontem porque o produto utilizado no diagnóstico ficou retido no aeroporto de Ponta Delgada pela SATER Açores. Só ontem foram cancelados 20 exames a doentes deslocados de outras ilhas para o Hospital da Ilha Terceira, mas há mais 130 que aguardam por este fármaco. A informação foi revelada pelo presidente da Isopor, Luís Metelo, ao telejornal da RTP Açores.
6: Muitos destes doentes estão à espera de saber se vão ser operados, se vão diretamente para quimioterapia, se vão para radioterapia, ou qual foram os efeitos das terapêuticas que estiveram a fazer até agora. Temos situações particularmente, pronto, pesadas no ponto de vista oncológico. Temos também situações como pesquisa de tromboembolia pulmonar. Tínhamos 2 hoje de manhã que não conseguimos fazer. É um pacote, um cubinho com 50 centímetros em cada um dos lados, com 20 quilos de peso. Mas quando chegou ao nosso país, quando chegou a Lisboa, chegaram 20, 30, 40, 50. O nosso é um. Os outros todos estão entregues. Telefonei a colegas, foi tudo entregue. E este também saiu de Lisboa, supostamente normalmente, mas parou em Ponta Delgada e ainda ninguém sabe quando é que sai.
1: O fármaco em causa saiu da Holanda em carga aérea, devia ter chegado às Lajes na quarta-feira. Ficou retido em Ponta Delgada por não obedecer ao manual de segurança. É um produto com grau de radioatividade. O ministro dos Negócios Estrangeiros desmente o secretário de Estado norte-americano Marco Rubio. Louvou a postura de Portugal, que deu autorização para o uso da base das Lajes sem colocar questões. Paulo Rangel garante que não foi bem assim e desde há dias.
2: Na origem da discórdia estão afirmações de Marco Rubio à Fox News. O secretário de Estado norte-americano elogiou alguns países da NATO por terem sido muito prestáveis para os Estados Unidos no apoio à Operação Fúria Épica de ataque ao Irão. E a encabeçar a lista está Portugal, que, e passo a citar, disse que sim antes mesmo de perguntarmos, diz Marco Rubio. Ora, o ministro dos Negócios Estrangeiros português desmente. Em comunicado, Paulo Rangel garante que o pedido a Portugal para a utilização da base das Lajes só foi feito já depois do ataque ao Irão, sendo que o governo português só autorizou mediante condições que foram logo tornadas públicas e que são conhecidas. A declaração do secretário de Estado, Marco Rubio, não se aplica, pois, de todo a Portugal e não sabemos se se aplica a algum dos países a que se refere. referiu, lê-se no comunicado. Na lista estavam também a Polónia, a Roménia e a Bulgária. São duas versões contraditórias. Os Estados Unidos dizem que Portugal os apoiou no ataque ao Irão incondicionalmente. Paulo Rangel diz que Portugal sabia muito bem ao que ia e que impôs limites.
1: Atividade sismo-vulcânica na Terceira. O gabinete de crise decidiu manter o nível de alerta V2 no vulcão de Santa Bárbara e no sistema vulcânico fissural oeste da Terceira. A atividade sísmica revela uma tendência decrescente lenta, mas ainda se mantém claramente acima dos níveis normais da zona. Em abril, a sismicidade continuou centrada no vulcão de Santa Bárbara e no sistema vulcânico fissural oeste da Terceira, continuando a registar-se a atividade sísmica mais a sul, para leste da área de influência do vulcão de Santa Bárbara, em particular nas imediações de Angra do Heroísmo. Foi também registada alguma atividade sísmica no mar nas proximidades da Ponta da Serreta. Arranca hoje mais uma edição da Feira Expo Praia. O certame volta com o objetivo de dinamizar o comércio local e a economia empresarial. Estão presentes 53 empresas. Eduarda Mendes.
7: É um espaço que pretende voltar a dinamizar o comércio e o tecido empresarial local. A Expo Praia volta a ganhar destaque este ano.
8: Darmos lugar a 53 participantes, 29 empresas das várias dinâmicas comerciais, ao artesanato, a presença da restauração e da pastelaria e até mesmo entidades e associações que têm oportunidade de terem stands demonstrativos da sua atividade. É um bom momento para as nossas empresas e o nosso comércio poderem tirar proveito daqueles que são os seus investimentos.
7: Vânia Ferreira, presidente da Câmara Municipal da Praia da Vitória. A feira foi construída em parceria com a Câmara de Comércio e Indústria de Angra do Heroísmo. No final da edição do ano passado, foi feito um inquérito que deixou portas abertas para que o certame voltasse a acontecer.
9: Mais de 90% respondeu que tinha sido muito bom, excelente. É obviamente um incentivo para que quer a Câmara Municipal da Praia da Vitória, quer a Câmara de Comércio, avançassem para esta segunda edição, pela importância que ela tem não só para a economia do concelho, mas para a economia da Ilha Terceira.
7: 70% das empresas presentes são sediadas na Praia da Vitória, destaca Marcos Couto, o presidente da Câmara do Comércio.
9: Dá uma imagem muito clara do esforço e do empenho que o comércio da Praia da Vitória tem e é algo que temos todos muito gosto em acarinhar e dar corpo.
7: A Expo Praia termina a 17 de maio e, para além dos expositores, conta com workshops, animação infantil e musical.
1: Gonçalo Paciência renovou contrato com o Santa Clara até junho de 2028. O avançado internacional português, de 31 anos, chegou ao Santa Clara em janeiro como jogador livre, assinou contrato até ao final da presente temporada e agora renova por mais duas épocas. Até ao momento, o avançado somou 3 golos em 12 jogos ao serviço do Santa Clara. Da saída, pode estar Gabriel Silva. O avançado brasileiro Santa Clara está a ser apontado como alvo do Sporting pela imprensa nacional. O site Mais Futebol fala em negociações por uma transferência que pode valer 5 milhões de euros ao emblema açoriano. O comentador Antena 1 Açores, Luís Silva, considera que, a confirmar-se a proposta, esta seria irrecusável para a SAD encarnada.
10: A confirmar-se o alegado interesse do Sporting no Gabriel Silva e se chegar efetivamente uma proposta dentro dos valores que vão sendo apontados pela imprensa, fala-se em 5 milhões, acho que seria uma proposta excelente para o Santa Clara, até porque o jogador também vai entrar no seu último ano de contrato, seria quase irrecusável uma proposta destes valores nesta altura. Seria uma forma também de o Santa Clara recuperar o investimento que fez no Gabriel Silva e daí obviamente também outra capacidade à equipa de atacar o mercado para a próxima época. O Gabriel Silva, que teve uma época também atípica, inclusive há algum tempo afastado das opções na altura de Vasco Matos, na verdade é que ainda foi a tempo de terminar muito bem a época, com 10 golos apontados e quase sempre na fase final da época a ser o melhor jogador da equipa.
1: Gabriel Silva, avançado de 24 anos, cumpre a quarta época ao serviço do Santa Clara. Amanhã a equipa açoriana defronta o já campeão Futebol Clube do Porto para a última jornada do campeonato.
0: Está fechado o Jornal das 8h30, numa edição da jornalista Lili Almeida. A informação está também disponível online em cores.rtp.pt e também Facebook RTP Antena Açores. Manhã de sexta-feira, 15 de maio.
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0: Olha as horas, 15 minutos para as 9. Daqui a pouco a última edição da semana do Portugalex. Agora João Só com o Tiago Nogueira. Lenço.

0: Canção que junta Next e também Andy Grammer, a 10 minutos das 9. Continuação de uma ótima viagem. Está com a RTP Antena Açores. E daqui a pouco, depois do Portugalex, ouvimos os Tribalistas.
1: 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O Portugalex CMTV tem 5 helicópteros, 13 drones, 7 trotinetes e uma Tânia Laranjo à porta da creche. O que nos contas, Tânia?
2: Olha, quanto que já temos assunto para encher mais uma semana e lançar o pânico, porque há notícia de que pelo menos 5 destas crianças já pegaram aos irmãos e 3 aos pais. 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

0: Neotoclismos, porque lá fazemos compostagem.
1: Olha, tem toda a razão. A Nossa Senhora só aparece no closet da Cristina Ferreira. 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
2: Sr. Provedor, eu quero protestar contra o Festival da Canção, mas não é pela participação de Israel, é mesmo pela peruzada. Aquilo é gente que só está bem aos berros e a pôr o palco a arder. Se calhar já parava ou não?
1: Olha, percebo muito bem, mas olha que eu sofri muito mais ao ouvir o meu filho a ensaiar as canções do Ban em casa. Ah, ainda hoje tenho pesadelos com isso.
3: Oh, Israel, imaginário, tchá, ilusório, tchá.
1: Epá, olha, ao pé disto, aquele inferno do canto alentejano não é nada. Olha, falar nisso, estou ali a fazer-me sinal para me calar. Parece que vão fazer a ligação em direto à Eurovisão. Calha bem, fui!
4: Obrigado, provedor Valentim Loureiro. E é verdade, o Portugalex tem um enviado especial ao Festival da Eurovisão. É o Arthur Silva Dias e tem 10 anos. Alô, Arthur!
5: Avô, avó, pai, mãe, estou a ver isto. Por favor, eu preciso que me venham buscar aqui a Viena. Isto aqui é um inferno. Fogo por todo o lado. Está muito calor.
4: Vá, Arthur, está muito calor, mas tens de aguentar. Já falta pouco. E em semana de Eurovisão, a nossa ficha técnica será lida pela Luísa Sobral.
6: Com muito gosto. Portugalex é escrito pela Patrícia Castanheira e irá interpretado pelo Manuel Marques e o António Machado e sonorizado pelo Tomás Anaori. Só tenho pena que não haja nenhum Chico. Oh, Chico! Oh, Chico! Onde te foste meter? Oh, Chico! Oh, Chico! O festival já está a arder.
7: 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A repetição de hoje é às 10 para as 6. Ficámos às 6 das 9. Já sei namorar tribalistas.
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0: ficaram para a história. Os Tribalistas, Arnaldo Antunes, Carlinhos Brown e também a Maísa Monte. Já sem namorar na manhã da rádio desta sexta-feira.
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1: A primeira parte da manhã está quase completa. Eu sou João Saavedra, estou de saída, tenho uma ótima sexta-feira, um bom fim de semana. Eu volto na segunda, logo depois das 6:30. Dentro de um minuto, atualizamos toda a informação, vamos conferir o país e o mundo, depois segue consigo a Helena Goulart. Em relação ao tempo, o Instituto Português do Mar e da Atmosfera fala em períodos de céu muito nublado, alternante com abertas e vento geralmente fraco entre os 5 e os 10 km por hora, nos grupos ocidental e central. São Miguel e Santa Maria com períodos de céu muito nublado e boas abertas, vento nordeste bonançoso moderado entre os 10 e os 30 km por hora, rodando para norte e tornando-se fraco entre os 5 e os 10. Água do mar dos 16 graus no grupo central, 17 no grupo ocidental e oriental, nas mínimas 12 graus previstos para Ponta Delgada, 13 é a mínima prevista para Santa Cruz das Flores, para a Horta e para Angra, para hoje máxima de 18 graus de uma forma geral em todas as ilhas do arquipélago. Boa sexta, boa viagem, mantenha-se ligado na RTP Antena Açores.

0: 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Dez horas em Portugal Continental e na Madeira, 9 nos Açores. Sexta-feira, 15 de maio, Eduarda, vão abrir-se as comportas.
1: Do canal geral de rega no Mondego, danificado nas cheias em fevereiro, abre daqui a meia hora para alívio dos agricultores do Baixo Mondego. O Banco de Portugal vai mexer nas regras de acesso ao crédito à habitação. Neste jornal, o economista Filipe Grilo explica quais são as preocupações do banco. Em vésperas da festa do Futebol Clube do Porto, vamos saber o que vai mudar amanhã nos transportes e também no trânsito na cidade do Porto.
0: A esta hora, Faro e Funchal 17 graus, Lisboa 16, Porto 15, 14 Coimbra e Ponta Delgada. Edição de Eduardo Maio.
1: Daqui a meia hora, a Ministra do Ambiente vai estar no Açude Ponte, em Coimbra, para abrir as comportas do canal geral do sistema hidráulico do Mondego. Ele foi danificado pelas cheias em fevereiro, esteve praticamente 3 meses sem funcionar, foi reparado pelos técnicos da Agência Portuguesa do Ambiente e agora a água para regar os campos agrícolas do Baixo Mondego vai voltar a correr. Um alívio de Ana Craveiro para os agricultores da região.
2: Quando vimos o canal rebentado, ficámos desesperados e preocupados porque 2.400 famílias que dependiam deste canal...
3: Com a água de volta aos canais de rega, o presidente da Cooperativa Agrícola de Coimbra, Pedro Pimenta, fala em alívio.
2: Podemos dizer que estamos muito mais aliviados hoje porque passámos ali momentos muito difíceis, não é? E sabemos sempre como é que é esta questão do Estado, se cumpre, se não cumpre. Houve ali semanas de indefinição. Quando vimos o canal restabelecido, começámos a dormir melhor todos.
3: Pedro Pimenta elogiou o trabalho feito pela Ministra do Ambiente, pela Autarquia e pela APA na rapidez das obras e sublinha que a reposição da água chega num momento crucial.
2: Não nos esqueçamos que o Mondego são 12 mil hectares. Portanto, os agricultores meteram aqui no Mondego mais de 20 milhões de euros de investimento só nas culturas que estão instaladas. Portanto, a água está a ser necessária. A partir da próxima semana já há muitas culturas a precisar de água. É bom que circule neste canal para depois conseguirmos restabelecer aquilo que andámos a investir nestes últimos 2 meses aqui no Mondego.
3: Quanto aos prejuízos, o presidente da cooperativa diz que foram essencialmente estruturais.
2: Há aqui um conjunto de hectares de terra que ficaram assoreados, houve valas de drenagem que ficaram entupidas, destruídas. Mas pronto, esses prejuízos estamos a assumi-los, estamos a reconstruir as estradas. Portanto, e agora é o normal do agricultor, é refazer-se, é arregaçar as mangas, cerrar os dentes e continuar a trabalhar.
3: Finalmente há água.
2: É isso, finalmente vamos ter água, as culturas estão instaladas, os agricultores vão começar a poder regar e agora é andar para a frente e continuar a trabalhar e sermos resilientes, que é isso que é o espírito dos agricultores.
1: É um dia bom para os agricultores do Baixo Mondego a verem regressar a água, essencial nas próximas semanas para os campos de milho e de arroz. Além da visita às obras de reconstrução do canal, a Ministra do Ambiente vai também receber hoje o relatório técnico sobre as cheias que foi produzido pela Ordem dos Engenheiros. Amanhã andou pelo Banco Alimentar e pelas instituições que todos os dias deitam a mão a famílias asfixiadas pelo custo de vida. É o que acontece em Belas, no Conselho de Sintra, onde o Centro Social da Sagrada Família entrega todos os meses cabazes alimentares a 33 famílias. Quem trabalha neste centro adianta à reportagem da Antena 1 que os números dos pedidos de ajuda nunca mais baixaram desde a pandemia e há sempre, Oriana Barcelos, novas necessidades a chegar.
4: Não é só chegar aqui, encher o saco e tchau.
5: Isabel Cabaços está desempregada, vive só com o ordenado do marido.
4: Com 1.000 euros não chega mesmo para pagar-se as despesas, pronto. O resto é para carne e peixe.
5: E a carne e o peixe estão cada vez mais caros.
4: Bastante, bastante. O que nós gastávamos antes com 50 euros, agora tem que ir com 80.
5: É por isso que vem ao Centro Social da Sagrada Família, em Belas, no município de Sintra. Hoje está com a vizinha Anabela Lucas.
6: Muita coisa tem sido ajudada por eles, outras coisas eu procuro. E pronto, só com a pensão do marido, eu vou-me orientando, graças a Deus.
5: O centro distribui bens com o apoio de supermercados e do Banco Alimentar. Ajudam sobretudo mulheres com reformas baixas e também desempregados e beneficiários do rendimento social de inserção. É assim sobretudo desde a pandemia.
7: Os motivos variam, mas o número de pessoas é mais... Nunca voltou a baixar.
5: Portanto, Nícia Lambranca é diretora técnica do Centro Social da Sagrada Família. Orlando Reguinga acompanha as famílias beneficiárias do RSI, que também recebem cabazes alimentares. Ele registra, há 20 anos, o impacto das crises económicas nos bolsos das famílias.
7: As crises, quando fomos em guerra, quando fomos na pandemia, antes disso aquela crise em 2014 também foi muito acentuada, e sempre que há esses ciclos, digamos assim, acaba por ter uma influência direta na capacidade destas famílias, que são as mais vulneráveis, não conseguirem fazer face aos aumentos significativos.
5: Pesam nas contas o valor da habitação e agora também o preço dos combustíveis.
7: Logo com os aumentos exponenciais da gasolina, indo para a gasolina já não dá para a alimentação.
5: Já não dá para a alimentação e é por isso que a ajuda do centro é importante, para que pessoas como Isabel Cabaços tenham o que pôr na mesa ao jantar.
8: Hoje vai ser filetes de pescada com arrozinho, uma saladinha, e hoje vai ser isso.
1: Desta vez o conflito no Médio Oriente a pressionar os preços dos combustíveis, que pressionam por sua vez os preços dos alimentos. E entretanto o Banco de Portugal prepara-se também para apertar as regras para o acesso ao crédito à habitação. Está preocupado com o ritmo a que crescem os empréstimos bancários. Os números aproximam-se de recordes do início deste século, 2006-2007. Com o aquecimento do mercado imobiliário e também a previsão da subida das taxas de juro, o Banco de Portugal quer pôr um travão aos empréstimos e evitar problemas no futuro. Vai fazer uma proposta já na próxima semana, diz o Expresso esta manhã, aos bancos, e deve entrar em vigor as novas medidas até ao início do verão. Uma delas é a redução da taxa de esforço máxima, que é permitida nesta altura aos clientes em relação ao montante que é emprestado. Está nos 50% nesta altura, mas o Banco de Portugal quer reduzi-la entre 5 a 10 pontos percentuais. O economista Filipe Grilo explica que o Banco de Portugal está a antecipar o impacto da subida das taxas de juro pelo BCE, evitando uma crise mais profunda ainda para as famílias portuguesas.
9: No pior cenário, as taxas de juros poderão subir bastante, e se uma família com 3,5% de Euribor já está numa situação que é de limite, que 50% é de esforço é um limite, o recomendável pela literacia financeira é de cerca de um terço, ou seja, 33%, numa situação em que as Euribors ultrapassam os 3,5%, esta família ainda é empurrada para uma situação bastante extrema. E isso significa que o risco de incumprimento também aumenta consideravelmente, e depois podemos ter os bancos com uma carteira de incumprimentos que pode afetar a estabilidade financeira do sistema bancário.
1: Outra das razões para as novas medidas que o Banco de Portugal quer tomar está ligada com o impacto que o acesso à garantia pública dada pelo Governo aos jovens para comprar casa pode ter. A medida fez crescer muito também a procura dos empréstimos bancários.
9: É o Banco de Portugal que está a tentar atenuar a medida do Governo. Por exemplo, na questão da garantia pública, isto incentiva bastante os jovens a assumir riscos, porque não é preciso dar a entrada, e portanto aqui o Estado fica com uma parte do risco, e isto significa que o Banco de Portugal está demasiado preocupado com o aumento da exposição deste tipo de cliente nos bancos portugueses, que podem ter mais risco de incumprimento se a situação no mercado de trabalho, por exemplo, se alterar, e portanto o Banco de Portugal neste momento está a tentar restringir as condições de crédito, dificultar o acesso ao crédito, precisamente para proteger os bancos, e ao proteger os bancos acaba por proteger também a estabilidade financeira do sistema bancário.
1: As explicações do economista Filipe Grilo para esta decisão do Banco de Portugal de apertar as regras para o acesso ao crédito à habitação. O Futebol Clube do Porto joga ainda amanhã com Santa Clara no Dragão às 15h30, mas depois recebe a Taça de Campeão. E é a festa. Há zonas da cidade do Porto que vão fechar ao trânsito e o Met prepara-se para deslocar milhares de adeptos do clube para as festas, nos Aliados. E o Rio Douro também é um palco dessa festa. Gonçalo Costa Martins.
10: É de barco que a equipa vai chegar à Ribeira. Está previsto que chegue depois das 21h30, com fogo de artifício e um espetáculo de drones. Mas a festa começa no final da tarde e os cortes no trânsito também. A Marginal encerra entre o Freixo e Massarelos a partir das 5 da tarde de sábado. É essa hora, ou mesmo vai acontecer em várias ruas à volta da Avenida dos Aliados, que vai ser o segundo palco da festa, Noite Dentro, onde os dragões vão chegar num autocarro panorâmico. O trânsito reabre depois à 1 da manhã. manhã de domingo. Há estações do metro do Porto que vão fechar mais cedo. A estação dos Aliados fecha às 5 da tarde, São Bento às 9:30 da noite. Durante 30 minutos a linha amarela não atravessa o rio entre as 9:30 e as 10 da noite. É por motivos de segurança, diz o metro do Porto. Mas de resto, a empresa promete reforçar a circulação e vai estar aberta até às 3 da manhã de domingo.
1: Mudanças amanhã na circulação, na cidade, também nos transportes, por causa da festa dos adeptos do Futebol Clube do Porto.
11: Foram as notícias com edição de Eduardo Maio. 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
12: Manhã de sexta-feira, 15 de maio. Muito bom dia. São 9 horas, 10 minutos nos Açores.
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0: Excuses for Love com Mika nas boas-vindas a esta edição de sexta-feira, 15 de maio de 2026. Esta sexta-feira tem início a Festa da Flor na Ribeira Grande e nós esta manhã vamos espreitar o que faz parte do programa para este fim de semana. A Festa da Celebração da Natureza e da Primavera, portanto, está de regresso à Ribeira Grande. Esta manhã recebemos também a Rosa Macedo e a Maria João Gouveia. Isto a propósito do espetáculo deste sábado no Teatro Miquelense, 9 degraus além de um corpo, é interpretado pelos alunos de dança clássica e da turma palco do Estúdio 13, com utentes e colaboradores da Associação de Paralisia Cerebral de São Miguel. A palcos Portuguese American Leadership Council of the United States vai organizar a sua gala anual pela primeira vez fora dos Estados Unidos. Catherine Soares, representante do Comitê Executivo da Palcos, está nos Açores para promover precisamente o evento e esta manhã vem às manhãs da RTP Antena Açores explicar o que vai acontecer lá para outubro no Coliseu Miquelense. Quanto ao tempo... Esta manhã vamos também ao Faial. Há um fórum que acontece neste fim de semana para debater o antes, o agora e o depois do desporto na Ilha do Faial. Para já, a previsão do estado de tempo para esta sexta-feira. Flores e Corvo com períodos de céu muito nublado, alternando cobertas, o vento geralmente fraco. Mar em Crespado, ondas nordeste de 1 metro, passando a noroeste. Ilhas do Grupo Central, períodos de céu muito nublado com abertas, vento geralmente fraco. Mar em Crespado, ondas nordeste de 1 metro. São Miguel e Santa Maria com períodos de céu muito nublado, alternando com boas abertas, o vento bonançoso moderado de nordeste, rodando para norte e tornando-se fraco. Mar de pequena vaga, tornando-se encrespado, ondas nordeste de 1 metro. 18 graus em máxima prevista para hoje. A esta hora estão 14 em Ponta Delgada, 15 em Angra do Heroísmo, 16 graus a esta hora em Santa Cruz das Flores e na Cidade da Horta.
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0: É Jacinta com Romeu Beiros.
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0: Manhã de sexta-feira, 15 de maio de 2026, está aí o fim de semana. Daqui a pouco vamos à Ribeira Grande.

0: São os Bandidos do Canto com o Bairro das Flores. E nós descobrimos onde fica o Bairro das Flores. O bairro, a cidade. Por estes dias, a Ribeira Grande transforma-se assim num jardim imenso. Seja de hoje até o próximo domingo, a festa da celebração da natureza e da primavera. Em linha connosco está a Délia Melo, vice-presidente da Câmara Municipal da Ribeira Grande, rodeada de flores. Délia, bom dia.
1: Olá, bom dia. Sim, Helena, completamente rodeada de flores, aliás acabaram de chegar e vão dar agora início à decoração aqui do tapete que fica em frente à Câmara Municipal.
0: Pois é, isso que ia perguntar.
1: Portanto,
0: a inauguração é logo à tarde, portanto às 6h30, o que quer dizer que vão arregaçar as mangas e começar a compor este tapete. Mas até chegarmos a esse momento, existe aqui um também muito, muito importante, que acontece às 11 da manhã, que é a inauguração das instalações artísticas da Escola Secundária da Ribeira Grande.
1: Exatamente. Este ano nós também envolvemos os alunos que estão a participar com essa instalação artística, isto também no âmbito do Plano Nacional das Artes e também em parceria com o Centro Ambiental da Santa Casa da Misericórdia da Ribeira Grande. Prepararam aqui algo alusivo ao tema deste ano, porque a Festa da Flor tem como tema os oceanos e a proteção dos oceanos, portanto tem essa forte componente de sensibilização ambiental e todo o trabalho foi preparado nessa ótica. Uhum. Portanto, nós temos esta inauguração às 11 horas e depois, logo à tarde, temos de facto a inauguração do tapete e a abertura do Mercado das Flores. Todos os mercadinhos vão estar abertos para as pessoas também já poderem visitar e já podem comprar flores.
0: Portanto são mercadinhos mesmo, variedade. São mercadinhos com flores, neste caso.
1: Sim, sim. Okay. Temos vários mercados com flores. Também temos as tradicionais barracas de comes e bebes.
0: Ah, né? Pois, era aí que eu queria chegar. Eu estava a tentar disfarçar, mas pronto.
1: Tem oferta para tudo, não é? Também temos aqui mostras de artesanato. Teremos também exposições no Teatro Ribeira Grandense.
0: Portanto, é assim, é uma festa, nós vamos esmiuçar mais um bocadinho, até para os nossos ouvintes saberem o que é que podem encontrar nestes três dias na Ribeira Grande. A cidade é transformada num autêntico jardim, portanto, entramos aí e temos a sensação que estamos mesmo a mergulhar na natureza, neste caso. E trazem para o centro desta festa, desta celebração da primavera e da natureza, momentos de reflexão muito importantes, como referiu, trazendo a temática dos oceanos.
1: Exato, portanto, toda a decoração, as exposições, as várias iniciativas culturais também que vão decorrer durante esses dias, convidam-nos realmente a refletir sobre a importância do mar aqui nos Açores e sobre os desafios das alterações climáticas, portanto, que é um tema cada vez mais presente no nosso cotidiano. Uhum. Ao chegarem à Ribeira Grande, toda a rua direita já tem aqui apontamentos da Festa da Flor, vão conseguir já ver vários elementos que começam a dar vida a estas festividades e depois a grande concentração é aqui realmente no Largo Índice Ribeiro, em frente à Câmara Municipal, onde temos de facto aqui essa mostra toda a variedade que temos para oferecer. E estava a dizer que para além do Mercado das Flores e das barraquinhas dos comes e bebes, também temos artesanato, mostras de artesanato e temos duas exposições no Teatro Ribeira Grandense. Uma que é de registros de Santo Cristo, orientada pela formadora Conceição Aguiar, e isso uhum. resulta de um workshop desenvolvido no Museu Casa do Arcano, e é a exposição dos trabalhos que foram feitos, e temos também uma exposição que é o Florescer Azul rumo à proteção dos oceanos, composta também por cerca de 30 artistas locais e estrangeiros. Portanto, temos aqui... E a jovem artista mais nova tem apenas 9 anos.
0: Tem 9 anos. Portanto, o que é que ela andou a preparar?
1: Pois, eu vou fazer um convite para virem cá.
0: Ah, temos que ir ver, não é? Pronto, está a fazer caixinha.
1: Mas não podemos vender tudo aqui,
0: claro,
1: não é?
0: Que sim, claro que sim.
1: Temos de visitar. Mas há, de facto, esse envolvimento das escolas, há envolvimento...
0: Sim, pegando na idade da mais pequenina, eu aqui há umas semanas vi, acho que foi... um grupo do Porto Formoso, ou a Junta de Freguesia, que apelava aos pais para trazerem os filhos a participarem nesta festa, portanto, a festa da flor na Ribeira Grande. Sente essa envolvência por parte da população?
1: Sim, aliás, esta é uma festa muito agregadora. Acaba por juntar todas as freguesias do concelho, porque temos representação de todas elas no desfile que vai acontecer amanhã, ao final da tarde, e nós temos grupos que vêm de todas as freguesias e também temos instituições e associações, portanto temos cerca de 30 grupos a participar.
0: E empenham-se
1: muito, portanto cada grupo traz o seu carro devidamente decorado e já fez chegar inclusivamente à Câmara uma pequena sinopse daquilo que será a sua apresentação. E depois, amanhã no desfile, irão apresentar à população o resultado do trabalho de vários dias. Porque também acaba por ter aqui essa missão social e portanto, acaba por ter um sentido comunitário, porque as pessoas, de facto, empenham-se muito e ao longo de vários dias juntam-se tanto na planificação daquilo que vai ser o seu trabalho, como depois a concretização do mesmo.
0: Uhum.
1: Portanto, têm estado a trabalhar nos seus carros alegóricos, na toda a decoração e na apresentação que vão fazer amanhã.
0: Claro, portanto é uma forma, podemos dizer que a festa da flor estende-se a todas as freguesias, não é? Há aqui ramificações e depois vem mostrar o fruto do seu trabalho esta partilha que acontece todos os anos. Quantas freguesias é que participam?
1: Nós vamos ter a representação de praticamente todas as freguesias, okay. Há apenas uma que não se consegue fazer representar, infelizmente, devido a várias vicissitudes, mas...
0: A vida tem nestas coisas.
1: Restantes. Exato.
0: No próximo ano estão todas, não é?
1: Exato.
0: É o que se pretende.
1: Mas não quer dizer que não venha ninguém daquela freguesia, porque às vezes até integram outros grupos. O que é certo é que se empenham muito e que fazem questão de participar e fazem isso com muito orgulho para mostrar o trabalho da sua freguesia. E para além disso, há um conjunto de atividades, um programa muito diversificado, também de cariz familiar.
0: Sim, participam todos, acabam por participar, né? nas restantes iniciativas,
1: sim.
0: Claro que sim.
1: Os mais pequenos, os mais velhos, e depois ao longo de toda a festa, porque vamos ter imensa animação infantil, vamos ter desde a pintura, vamos ter aqui vários artistas de rua a fazerem a animação, temos muitas associações locais, porque também é palco para as associações poderem mostrar o seu trabalho, e nós recorremos muito às nossas próprias associações locais, não é? Porque estão
0: temos oficinas com novos circos, por exemplo.
1: Exatamente, sim. Temos também a participação da AJURP, da AMERC. Portanto, temos aqui muita animação ao longo dos 3 dias com a colaboração realmente destas associações locais.
0: De todos. Portanto, é uma forma também de mostrarem a quem vos visita por estes dias o que é que as maravilhas que fazem parte da vida, do dia-a-dia da Ribeira Grande.
1: Exato. Portanto, deixo o convite a todos aqueles que nos estão a ouvir a passarem cá no fim de semana, porque de facto vale a pena e terão aqui momentos muito apreciáveis e poderão visitar aqui uma grande variedade de flores. Aliás, para esta edição, nós estamos a utilizar quase 10 mil flores para toda a decoração, para as vendas, portanto temos aqui muita flor para as pessoas poderem vir ver. Também reforçamos aqui, é importante que se diga, a segurança em articulação com a TSP. Portanto, as pessoas podem vir passar momentos descontraídos no fim de semana. A Ribeira Grande é um local a visitar.
0: Portanto, hoje, a partir das... depois do trabalho, não é? Depois do trabalho, portanto, por volta das 18 horas, 18h30 a inauguração do tapete, e depois tem aqui a abertura do Mercado das Flores, como a Délia já referiu, a inauguração da exposição de pintura, Florescer Azul, neste caso no Teatro Ribeira Grandense, a animação de rua com a JURP, e depois temos aqui a itinerância Salvar os Oceanos com 9 circos e o concerto pela banda 8. Isto na sexta-feira, que é hoje. Amanhã vamos mais cedinho, portanto às 2 da tarde, tudo na Ribeira Grande, é esse o convite. Com a abertura do Mercado das Flores, às 5 da tarde terá lugar então o desfile da Festa da Flor com estes carros todos enfeitados assim a rigor com a participação das freguesias. À noite a atuação será com a Raquel Dutra, que vai apresentar os seus recantos. Depois no domingo, 2 da tarde, é para a Ribeira Grande outra vez.
1: Exatamente. Portanto, são 3 dias bastante preenchidos. E há sempre animação.
0: Animação, exatamente, para os mais pequeninos, como a Adélia já referiu. E tem aqui uma sugestão que acontece tanto no sábado como no domingo, que é a visitas orientadas à Torre Sineira da Câmara.
1: Sim, estará aberto para quem quiser visitar.
0: Muito bem, portanto...
1: Temos uma pessoa a acompanhar, portanto, e a fazer a explicação daquilo que se poderá ver e alguma contextualização também histórica.
0: Portanto, o convite está feito. É para a Ribeira Grande durante estes 3 dias. Quem é que está agora aí assim em frente
1: à Câmara?
0: Isso mesmo.
1: A decorar
0: eu estava aqui à procura do nome do Largo, Larguinho de Ribeiro.
1: Exato.
0: Quem é que vai fazer este tapete e o que é que nós podemos esperar? Temos que ir ver, é isso?
1: É, eu não posso desvendar, não é? Obviamente,
0: se eu pedir assim muito, vem, também não pode.
1: Há muitas flores, isso logicamente que todos sabem, há outros elementos, mas tem mesmo de se deslocar à Ribeira Grande para poderem ver. Neste momento temos uma equipa que já está a trabalhar, temos aqui na Câmara uma equipa de eventos, toda a divisão de cultura está ali reunida, eu estava com eles antes do cinema, portanto...
0: Antes de eu interromper, não é?
1: Também já vou voltar para ajudar um bocadito, mas há uma equipa motivada, muito dinâmica e cheia de energia que está ali a compor o nosso tapete, que vai ficar lindíssimo, certamente.
0: Portanto, tenho a certeza que sim.
1: Também quero deixar essa palavra de apreço por todo o trabalho que os nossos colaboradores aqui na Câmara fazem. E temos muitos que trabalham aqui um bocadinho nos bastidores para que tudo isso aconteça, porque... aquilo que vão ver é o resultado de longas semanas de trabalho. E se não houvesse essa equipa, nada disso seria possível.
0: E é um tapete assim pequenino, é grande?
1: É grande, é grande.
0: Okay.
1: Grande
0: bem.
1: E bonito, portanto venham ver.
0: Tenho a certeza que sim, lindíssimo. Portanto, às 6:30 eu estarei a ver o tapete e a tirar fotografias para partilhar com os nossos ouvintes. Portanto, o convite está feito para quem está na
1: Obrigada.
0: Ilha de São Miguel. 15, 6 e 17 é a Festa da Flor na Ribeira Grande. Délia, muito obrigada. Divirta-se muito também a fazer o tapete e depois nas atividades todas que servem de cartaz e de convite, naturalmente, a todos aqueles que estão connosco e na Ilha de São Miguel.
1: E ficaremos aqui à espera da vossa visita, está bem?
0: Muito obrigada. Está bem, sim, senhora.
1: Obrigada.
0: Em direto da Ribeira Grande, Adélia Melo, vice-presidente da Câmara Municipal RTP, da Cidade Norte. Marisa Oliveira vai lá estar também.

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1: Daqui a pouco ligamos às notícias, à atualidade nacional e internacional com a RTP Antena 1. Sexta-feira, dia 15 de maio de 2026. Na previsão dos meteorologistas em todas as ilhas, períodos de céu muito nublado, alternando com boas abertas.

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1: São 11 horas da manhã no continente e na Madeira, 10 horas da manhã nos Açores. Vamos agora conhecer os títulos desta edição.
2: O ministro dos Assuntos Parlamentares assegura que o governo tem agido com prudência e respeito pelos mecanismos legais que se aplicam à utilização do território nacional, uma garantia deixada há pouco na Assembleia da República por Carlos Abreu Amorim, horas depois do Executivo ter desmentido o secretário de Estado norte-americano Marco Rubio, que afirmou que Portugal deu autorização para o uso da base das Lajes para ataques ao Irão sem um pedido prévio. A ministra da Justiça confirma que o Estado português foi notificado pelo Tribunal Europeu dos Direitos Humanos sobre a forma como o processo marquês tem sido gerido, um processo que foi movido por José Sócrates junto do Tribunal Europeu. Rita Judice promete uma resposta dentro do prazo à notificação. Propostas só do Benfica. José Mourinho assegura que não recebeu qualquer convite do Real Madrid e que a única proposta que tem em mãos é para renovar contrato com o Clube da Luz. Diz, no entanto, que só vai responder na próxima semana.
1: Notícias com edição de João Vasco.
2: O governo vai continuar a agir com prudência e respeito pelos mecanismos legais que se aplicam à utilização do território nacional. Garantia deixada esta manhã pelo ministro dos Assuntos Parlamentares, depois de Portugal ter desmentido os Estados Unidos e ter dito que o pedido para o uso da base das Lajes só chegou depois do ataque ao Irão. Sem se referir diretamente ao caso, o ministro Carlos Abreu Amorim sublinha que Portugal atua à luz do direito internacional, mas também na defesa da soberania do seu território.
3: No plano das relações externas, o Governo garante que Portugal atua e atuará sempre à luz do direito internacional e dos compromissos que assumiu com os seus aliados, assim como no quadro da defesa intransigente da nossa soberania nacional. O Governo português continuará a agir com prudência, responsabilidade e no absoluto respeito pelos mecanismos legais aplicáveis à utilização de quaisquer forças e do território nacional.
2: Carlos Abreu Amorim, ministro dos Assuntos Parlamentares, durante um debate no Parlamento a pedido do PCP sobre Portugal, a soberania nacional, a resposta à crise e a defesa da paz. O Estado foi notificado pelo Tribunal Europeu dos Direitos Humanos sobre a forma como o processo marquês tem sido gerido, uma ação que foi movida por José Sócrates junto deste tribunal. A confirmação foi dada esta manhã pela ministra da Justiça. Rita Judice promete uma resposta dentro do prazo a esta notificação.
4: O Estado português foi notificado pelo Tribunal Europeu dos Direitos Humanos para esclarecer três pontos que serão esclarecidos dentro do prazo que lhe foi fixado. Para o Tribunal Europeu estará a analisar a viabilidade de prosseguir ou não com a queixa que foi apresentada. É um sistema, é normal, está dentro dos direitos que assistem a qualquer cidadão poder recorrer ao Tribunal Europeu dos Direitos Humanos e o engenheiro José Sócrates não é diferente nesse aspecto.
2: Rita Judice, ministra da Justiça, a sublinhar aqui que José Sócrates tem todo o direito a interpor esta ação. A ministra não quis comentar outro julgamento que começou ontem e que opõe José Sócrates ao Ministério Público. Faz apenas votos para que o processo fique concluído rapidamente.
4: Bom, eu não vou comentar casos concretos, não vou comentar os julgamentos que estão em curso, espero que o julgamento possa seguir os seus trâmites normais dentro do tempo que é natural e que possa ser rapidamente ter uma decisão, que seja a decisão correta.
2: Rita Judice, ministra da Justiça, em declarações aos jornalistas esta manhã à margem de uma ação em Lisboa. É uma medida que revela que o Banco de Portugal está preocupado com a estabilidade do sistema bancário no momento em que se antecipa uma subida das taxas de juro por parte do Banco Central Europeu. É assim que o economista Filipe Grilo olha para a intenção do regulador de apertar as regras para o acesso ao crédito à habitação. De acordo com a edição de hoje do Jornal Expresso, o Banco de Portugal vai tomar algumas medidas para restringir o acesso ao crédito. Uma dessas medidas é a redução da taxa de esforço máxima dos clientes em relação ao montante emprestado. Essa taxa está atualmente nos 50%, mas o regulador pretende que ela baixe 5 a 10 pontos percentuais, de acordo com o Expresso. Ora, para o professor de Economia na Porto Business School, Filipe Grilo, esta medida mostra que o Banco de Portugal está atento a possíveis mudanças nas taxas de juro a breve prazo.
0: No pior cenário, as taxas de juros poderão subir bastante, e se uma família com 3,5% de Euribor já está numa situação que é de limite, que 50% é de esforço é um limite, o recomendável pela literacia financeira é de cerca de um terço, ou seja, 33%, numa situação em que as Euribors ultrapassam os 3,5%, esta família ainda é empurrada para uma situação bastante extrema. E isso significa que o risco de incumprimento também aumenta consideravelmente, e depois podemos ter os bancos com uma carteira de incumprimentos que pode afetar a estabilidade financeira do sistema bancário.
2: Filipe Grilo explica também que o Banco de Portugal está a corrigir possíveis consequências da garantia pública do Governo para a compra de casa por parte dos jovens, com a medida que é anunciada hoje pelo Jornal Expresso.
0: É o Banco de Portugal que está a tentar atenuar a medida do Governo. Por exemplo, na questão da garantia pública, isto incentiva bastante os jovens a assumir riscos, porque não é preciso dar a entrada, e portanto aqui o Estado fica com uma parte do risco, e isto significa que o Banco de Portugal está demasiado preocupado com o aumento da exposição deste tipo de cliente nos bancos portugueses, que podem ter mais risco de incumprimento se a situação no mercado de trabalho, por exemplo, se alterar, e portanto o Banco Portugal neste momento está a tentar restringir as condições de crédito, dificultar o acesso ao crédito, precisamente para proteger os bancos, e ao proteger os bancos acaba por proteger também a estabilidade financeira do sistema bancário.
2: A análise do economista Filipe Grilo à notícia de que o Banco de Portugal vai apertar as regras para o acesso ao crédito à habitação. A instituição liderada por Álvaro Santos Pereira está preocupada com o ritmo a que os bancos estão a conceder empréstimos para a compra de casa. Os números aproximam-se dos recordes atingidos em 2006 e 2007. José Mourinho garante que não recebeu qualquer proposta do Real Madrid para voltar a treinar o clube espanhol. Na conferência de imprensa de antevisão ao jogo com o Estoril amanhã à noite, o técnico assegurou que a única proposta que tem em mãos é a que lhe chegou esta semana de Rui Costa para renovar contrato com o Benfica.
5: Tive proposta de renovação do Benfica na quarta-feira. A proposta que foi entregue ao meu empresário, proposta que eu não quis ver, que eu não quis saber, que eu não quis analisar, e que só vou fazê-lo a partir de domingo. Só vou fazê-lo, eu diria, domingo.
2: José Mourinho, há pouco na conferência de imprensa, de antevisão do Estoril Benfica, de amanhã às 8h. Vicente, Sporting e Benfica ainda lutam pelo acesso à Liga dos Campeões na próxima época. Nesta altura, os Leões têm 2 pontos de vantagem sobre o Clube da Luz. A região da Andaluzia vai a votos este fim de semana. Os eleitores escolhem o novo Parlamento e o novo Governo Regional. Nos últimos 7 anos foi o PP a governar e o Partido Popular vai à frente nas sondagens, mas os estudos indicam que pode perder a maioria que tem e ficar dependente do Vox, da direita radical, para formar governo. Estas eleições, Ana Romeu, testam também a força da direita no país e o governo de Pedro Sánchez.
6: Neste domingo eleitoral, todos os focos apontam para a Andaluzia. É a província mais povoada de Espanha, perto de 7 milhões de pessoas podem votar. Os protagonistas são os de sempre, PP, PSOE e Vox. São, por isso, um ensaio para as legislativas que se realizam em 2027. Estão a ser encaradas como uma espécie de primárias da política nacional, ainda que a Andaluzia, antigo feudo socialista, já seja governada por Juanma Moreno do PP desde 2019, numa primeira legislatura em coligação com os Ciudadanos e o apoio do Vox, e desde 2022 com maioria absoluta. As sondagens, quase todas, continuam a dar-lhe essa maioria absoluta, sendo que a incógnita, dada a margem de erro, continua a ser a de sempre. Será que Juanma Moreno vai ficar refém do Vox para governar? Por sua vez, o Partido Socialista tenta evitar uma derrota histórica. A estratégia recorrente e falhada de Pedro Sánchez em escolher antigas ministras para disputar eleições regionais confirma que Maria Jesus Montero, até há um par de meses vice-presidente do Governo e ministra das Finanças, não está a ser capaz de mobilizar a esquerda como se pretendia, confirmando-se a ideia de desgaste do Governo Central. O que a Andaluzia não tem é o independentismo, o tal de esquerda ou direita, e que permita Pedro Sánchez governar, ainda que com muitos malabarismos e cedências.
2: A correspondente da Antena 1 em Espanha, Ana Romeu, e o que está em jogo nestas eleições de domingo na Andaluzia, a região mais populosa de Espanha.
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7: Muito bom dia, são 10 horas, 9 minutos nos Açores. Manhã de sexta-feira, 15 de maio.
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7: Manhã de sexta-feira, 15 de maio de 2026. Sou Helena Golar, no apoio à emissão está o Tiago Matias.
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0: Se alguém consegue dançar o fado, são elas as que estão aqui à minha frente, a Maria João Gouveia e também a Rosa Macedo. Bem-vindas às manhãs da Rádio Pública. A Rosa diz assim, falas ali com a Maria João, não é?
1: Bom dia.
0: Como é que vocês estão? Bem dispostas?
2: Sim. Sim, estamos.
1: Isto... A Rosa está assim um bocadinho mais nervosa, acho eu.
3: Sim, sim, bastante.
0: Tens medo de mim, Rosa?
3: Não, tenho só stresses assim de...
0: Pronto,
1: nós... Estreias.
0: Antes de eu abrir aqui, mas todas as estreias ou só estas que têm assim um microfone à frente?
3: É mais esta, sim.
0: É mais esta, pois. Eu também, como te disse há bocadinho, antes de abrir este o microfone, se me pedissem para coreografar, ia saber o que é que tu estás a sentir neste momento. Portanto, nós, é uma sugestão que nós trazemos aos ouvintes da Rádio Pública. Se está na Ilha de São Miguel, se passa pela Ilha de São Miguel no domingo, temos uma sugestão para o domingo à tarde. Portanto, se, para já, parabéns pelo horário. Acho fantástico isto, criarmos aqui condições e iniciativas para as famílias preencherem, neste caso, o seu domingo à tarde, que é sempre assim aquela... Não é? O domingo, o que é que nós vamos fazer? Portanto, neste caso, se está na Ilha de São Miguel, nós temos a resposta. Vamos ao Teatro Miquelense assistir a 9 degraus além de um corpo. E a Rosa vai-me explicar isto o que é, porque é uma criação tua. Como é que tu chegaste a isto?
3: Bem, a ideia surgiu em explorar algo que fosse comum a todos nós.
0: Uhum.
3: Neste caso preciso, aos alunos que vão pisar o palco. E também ao público que vai assistir. E depois, a partir daí, desenvolver um processo evolutivo. E a partir daí as coisas vão se...
0: Isto dito assim parece simples, não é? Mas são vamos agarrar aqui no título, não é? Portanto, 9 degraus além de um corpo. Isto a mim remete-me para o facto de nós sermos muito mais do que isto, esta coisa física que aqui está, e de termos que dar assim muitos passinhos ao longo da nossa vida. Será isso?
3: Exato. É um crescimento, é uma evolução. Os degraus do título é exatamente pensar como um símbolo de crescimento.
0: Portanto, cada grau significa uma fase,
3: uma
0: um
3: fase,
0: sentimento.
3: Uma cena, uma etapa, exatamente.
0: Portanto, só me falta saber dançar, não é? Este espetáculo acontece e vai ser interpretado de uma forma muito, muito especial, Maria João. Portanto, há aqui a dança clássica, a turma do palco do Estúdio 13, e envolve aqui o Tentes, que, da Associação de Paralisia Cerebral de São Miguel. Portanto, esta envolvência toda, estes degraus que nós vamos ter que subir, nesta partilha conjunta, são parte da magia deste espetáculo.
1: Sim, primeiro porque nós, em termos de Estúdio 13, costumamos a pôr os nossos alunos regularmente em palco, não é? E nós já fizemos vários espetáculos onde toda a escola foi para palco. Neste momento, de alguma forma, é impossível conseguirmos pôr tudo à escola. É impossível, mas também é um bom sinal, porque são muitos alunos. A última vez que nós fizemos esta proeza foram perto de 200 alunos em cena. E por isso é que desta vez, e nos últimos dois anos, temos estado a dividir um bocadinho os projetos e as turmas por diferentes projetos. E acontece que este ano nós sentimos que era muito importante pôr as turmas de clássico em cena, e com eles a turma também de paralisia, de dança adaptada, porque eles são nossos alunos desde que nós abrimos.
0: Okay. Já, portanto, foram para o palco. Existe uma turma?
1: Existe uma turma, okay. Sim. Eles têm aulas connosco desde que nós abrimos, desde 2018. Tem uma professora que é a professora Catarina Medeiros, que está com eles desde o início e que tem esta formação e que é incrível, e no qual eles têm um carinho extremamente especial, e nós também agradecemos por ela dar continuidade a este trabalho. E faz sentido fazer esta fusão e esta parceria. Nós temos sempre esta vontade, para além deles irem algumas vezes sozinhos a palco, porque eles também precisam e também têm estes momentos, claro.
0: Claro que sim.
1: Nós aqui gostamos de misturar com as nossas turmas, porque assim que estamos a fazer realmente um ensino inclusivo, de alguma forma. Porque assim as nossas alunas podem partilhar o palco com eles e eles com elas. E também as famílias. E neste caso, neste espetáculo em específico, que falamos do corpo, falamos da evolução do corpo, o corpo não evolui de todas as formas iguais.
0: Sim.
1: E eu acho que foi um ponto muito bonito esta forma que elas encontraram, a Rosa e a Catarina, de juntar estas duas linguagens, que é o clássico e a dança adaptada, e depois também a turma palco, que vem mais do contemporâneo. E acho que foi uma forma muito bonita de colocar em palco este desenvolvimento e estes degraus do corpo. Que é muito variado.
0: Pois nem todos nós evoluímos fisicamente da mesma forma. Mas todos nós temos que subir esses degraus, não é, Rosa?
3: Exato.
0: Portanto, foi a pensar nisso.
3: Exatamente.
0: E como é que tem sido esta experiência? Como é que tem sido assistir a esta evolução? Portanto, tenho a ideia, vamos desenvolver, e agora tenho estado a trabalhar com todos os participantes que vão interpretar este espetáculo. Como é que tem sido esta experiência?
3: Eu só consigo encontrar uma palavra que é gratificante. Porque foi criado e os alunos conseguem responder àquilo que eu penso, idealizo e depois peço para fazerem. Portanto, é a palavra gratificante.
0: Eles estão animados,
3: são,
0: e,
3: claro,
0: e muito contentes,
3: claro,
0: não é?
3: Exatamente.
0: Isto, uma subida ao palco, é sempre aquele momento. É como, deixa eu transpor isto aqui para o meio rádio. É como se tivessem que enfrentar o microfone, não é, Rosa? Portanto, nós vamos assistir a este espetáculo no domingo, às 5 da tarde, no Teatro Miquelense. E vamos entrar e vamos assistir o quê?
1: Vamos assistir a um espetáculo de dança, de movimento, que é composto por alunos e alunas do Estúdio 13 desde os 3, 4 anos até aos 30 e muitos.
3: 43. Tem uma aluna com 43.
1: 43, certo. Isto também é muito bonito. Isto para nós também nos diz muito, enquanto estúdio, enquanto professoras, que é nós
0: que
1: termos.
0: Que os degraus da vida deles, não é, têm sido também ao vosso lado. Portanto,
1: têm sido ao nosso lado e que querem acompanhar e querem continuar, que se identificam com o clássico, com o contemporâneo e que voltam. É muito bonito eu olhar para a turma das mais velhas, das mais crescidas, velhas no sentido de são as mais crescidas, não é? Nós sempre chamamos isso na gira do balé, as mais velhas.
0: E nós usamos essa expressão, e ver
1: antigas colegas minhas de bala, antigas nossas alunas que já foram tirar o curso, que hoje em dia são médicas, que hoje em dia são designers, e que voltaram e que estão no palco outra vez. E para elas, não só para os mais novos que estão lá pela primeira vez, mas esse regresso, este voltar, é muito bom. E nós ficamos muito felizes. Eu, enquanto diretora do estúdio, fico super feliz por ver que elas gostaram do trabalho que foi feito, porque foram ou nossas alunas ou nossas colegas.
0: Exato.
1: E que agora querem voltar e que querem continuar.
0: Depois ouvimos estas jovens falar assim e achamos que, pronto, vocês têm o quê? 13, 14 anos?
1: Sim, sim, mais ou menos. Estamos aqui a beirar já os 18, 19, vá lá.
0: Mas têm este ar tão jovem e esta paixão que já nasceu convosco, não é?
1: Já.
0: O balé sempre fez parte. Lembram-se de alguma época da vossa vida em que não estiveram ligados à dança? Pois não, elas vão ficar aqui o dia todo e não chegam lá.
1: Não, acho que
3: mesmo que não no ativo, estava sempre lá.
0: Estava sempre lá, não.
3: Exato.
0: É? Portanto, o movimento como base também desta estrutura toda que nós chamamos vida. palco do Teatro Miquelense, portanto é um palco assim maiorzinho. Como é que os participantes, os intervenientes estão a já estão habituados, grande parte deles, não é? Já passaram pelo palco do Teatro Miquelense outras vezes?
3: Não, temos meninas que vão pisar
0: o palco pela
3: primeira vez.
0: E como é que estão a sentir? Como é que estão a sentir esse momento?
1: Ai, foi giríssimo, tá? Foi a primeira vez que elas foram e estavam super empolgadas. Aqueles olhos brilhavam abertos e depois faziam imensas perguntas. E o que é que ir? E o que é que não é? Acho que é sempre um momento mágico. Acho que ninguém esquece a primeira vez que dança e que pisa o palco do teatro. Portanto, tem sido assim um...
3: Muito bom.
1: Um desafio.
0: Sim. Os ensaios têm sido assim...
3: Sim, tem sido, porque é pouco tempo para muita coisa.
0: Pois, imagino.
3: Vai acabar tudo em bem e o resultado final vai ser maravilhoso.
0: Portanto, vamos viver felizes para sempre.
3: Exatamente, exatamente.
0: Depois de darmos esses passos todos que fazem parte da nossa vida e que nem sempre, não é? Uma vez é um passinho para a frente, depois é um para trás.
3: E que faz parte.
0: Mas faz parte desse percurso.
3: Até porque o do passinho atrás também faz parte do crescimento.
0: Às vezes é necessário para tomar a embalagem.
3: Exatamente, tal e qual.
0: É isso mesmo, portanto quero agradecer muito terem vindo às manhãs. Não doeu nada, pois não, Rosa?
3: Um bocadinho.
0: Agora é assim, Maria João, todas as vezes que cá vieres, trazes a Rosa, porque isto daqui a
1: depois
0: dias.
1: Passa.
0: Daqui a dias temos que fazer também aqui um espetáculo, trazer, quem sabe, algumas alunas aqui ao nosso estúdio visual para partilhar também com os ouvintes da Rádio Pública. Muito obrigada. Parabéns
3: obrigada
0: às duas.
3: A nós.
0: Levem um abraço assim a estes grandes artistas que vão subir ao palco do Teatro Miquelense. É no domingo às 5 da tarde e a bilheteira do teatro já está, obviamente, aberta e a aguardar que os nossos ouvintes se apressem, está bem? É um espetáculo de facto a não perder. Muito obrigada às duas.
1: Obrigada.
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0: Agora o tempo com a Sara Correia. Sexta-feira, dia 15 de maio de 2026, em todas as ilhas com períodos de céu nublado, alternando com abertas. O vento geralmente fraco nos grupos ocidental e central, vento punaçoso moderado de nordeste, rodando para norte e tornando-se fraco nas ilhas de São Miguel e Santa Maria. Temperaturas 15 graus em Ponta Delgada e Angra do Heroísmo, 16 em Santa Cruz das Flores e Cidade da Horta, são 10h30. As notícias da região, edição de Lília Almeida.
1: O CIVISA acaba de informar que ocorreu um novo incremento da atividade sísmica de baixa magnitude no canal Faial-Pico, abrangendo o sistema vulcânico submarino do Cachorro, com profundidades que se desenvolvem verticalmente desde os 13 km até perto da superfície e que levam o CIVISA a elevar para V1 o alerta vulcânico na zona em causa. O Centro de Informação e Vigilância Sismo-Vulcânica dos Açores alerta ainda que este alerta vigorará por um período de 8 dias, caso não haja, entretanto, lugar a nova informação. São vários interessados na compra da Azores Airlines, além da Binter e da Iceland Air. A Victor Air, que mostrou interesse no concurso público de 2025, mantém-se atenta, avança o Jornal de Negócios. Há ainda um investidor português interessado em injetar 500 milhões de euros na companhia aérea açoriana. Inês Linhares Dias.
2: 500 milhões de euros é quanto o português António Moreira pretende investir na SATA Azores Airlines. O acionista único da ALM Investment Holding, sediada no Reino Unido, quer comprar 85% do capital da empresa por 17 milhões. Na sua possível entrada para o setor da aviação, é assessorado pelo especialista Oleg Evdomikov, avança o Negócios. O jornal dá conta ainda do interesse da Mutares na companhia aérea açoriana. A alemã que comprou a EFASEC quer deter pelo menos 51% da transportadora. No ramo da aviação, sabe-se que a SATA tentou fazer uma aproximação à KLM e à Lufthansa, ambas interessadas na compra da TAP. Também a Victor Air, que demonstrou interesse no concurso público da SATA, ainda que não tenha chegado a apresentar proposta, mantém-se atenta, mas ainda não encetou quaisquer contactos. Depois do fracasso do concurso público para a venda da Azores Airlines, há já vários interessados na venda direta. Por imposição da Comissão Europeia, o processo deve estar concluído até ao final do ano.
1: O governo português vai continuar a agir com prudência e respeito pelos mecanismos legais que se aplicam à utilização do território nacional, garantia deixada esta manhã pelo ministro dos Assuntos Parlamentares, depois de Portugal ter desmentido os Estados Unidos e ter dito que o pedido para o uso da base das Lajes, na Ilha Terceira, só chegou depois do ataque ao Irão. Sem se referir diretamente ao caso, o ministro Carlos Abreu Amorim sublinha que Portugal atua à luz do direito internacional, mas também na defesa da soberania nacional.
3: No plano das relações externas, o Governo garante que Portugal atua e atuará sempre à luz do direito internacional e dos compromissos que assumiu com os seus aliados, assim como no quadro da defesa intransigente da nossa soberania nacional. O Governo português continuará a agir com prudência, responsabilidade e no absoluto respeito pelos mecanismos legais aplicáveis à utilização de quaisquer forças e do território nacional.
1: Debate no Parlamento, pedido pelo PCP sobre Portugal, a soberania nacional e a resposta à crise e à defesa da paz. O líder comunista, Paulo Raimundo, acusou o PS e os partidos da direita de serem entusiastas da corrida ao armamento e de arrastarem Portugal para uma guerra que o país não pediu. Exames da única unidade de medicina nuclear nos Açores estiveram suspensos ontem porque o produto utilizado no diagnóstico ficou retido no aeroporto de Ponta Delgada pela Sater Açores. Só ontem foram cancelados 20 exames a doentes deslocados de outras ilhas para o Hospital da Ilha Terceira, mas há mais 130 que aguardam por este fármaco. A informação foi revelada pelo presidente da Isopor, Luís Metelo, ao telejornal da RTP.
4: Muitos destes doentes estão à espera de saber se vão ser operados, se vão diretamente para a quimioterapia, se vão para a radioterapia, ou qual foram os efeitos das terapêuticas que tiveram a fazer até agora. Temos situações particularmente, pronto, pesadas no ponto de vista oncológico. Temos também situações com pesquisa de tromboembolia pulmonar, que tínhamos duas hoje de manhã, que não conseguimos fazer. É um pacote, um cubinho, com 50 centímetros em cada um dos lados, com 20 quilos de peso. Mas quando chegou ao nosso país, quando chegou a Lisboa, chegaram 20, 30, 40, 50. O nosso é um. Os outros todos estão entregues. Telefonei a colegas. Foi tudo entregue. E este também saiu de Lisboa. Supostamente, normalmente, mas parou em Ponta Delgada e ainda ninguém sabe quando é que sai.
1: O fármaco em causa saiu da Holanda em carga aérea, devia ter chegado às Lajes na quarta-feira, mas ficou retido em Ponta Delgada por não obedecer ao manual de segurança. É um produto com grau de radioatividade.
0: Jornal das 10h30 com a jornalista Lili Almeida. 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
1: São 10 horas 35 minutos.

0: Vem-me Salvar, Diogo Pissarra com Zarco. Manhã de sexta-feira.
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0: Aliás, são 10 ilhas, não é? Nós temos a 10ª ilha onde está a nossa diáspora, está Açores. Catherine Soares é representante do Comitê Executivo da PALCUS, Portuguese American Leadership Council of the United States, uma organização nacional dedicada à defesa e promoção dos interesses luso-americanos, que tem como missão fortalecer ligações entre os Estados Unidos e Portugal através da cultura, da política, de tantas iniciativas de que nós vamos fazendo eco e divulgando também aqui na emissão da Rádio Pública. Catherine, welcome, bem-vinda à nossa manhã. Está nos Açores para promover uma gala muito especial. É uma gala anual que desenvolvem nos Estados Unidos e que este ano, pela primeira vez, vai sair dos Estados Unidos e vai ser realizada aqui na Ilha de São Miguel.
2: Exatamente, muito bom dia e obrigada desde já pelo convite para cá estar. A PALCUS este ano celebra 35 anos de serviço à comunidade luso-americana, a zelar em prol dos seus interesses, a dar uma voz cada vez mais audível à comunidade luso-americana a nível nacional. Somos a única organização de cariz nacional que representa os interesses dos luso-americanos. E esta será a nossa 28ª gala, okay. No início não se fazia. Decidimos há muito tempo atrás como organização que faríamos bem em enaltecer e promover os sucessos da comunidade luso-americana.
0: Sendo que é uma grande comunidade, são muitos. É uma grande comunidade.
2: Segundo o censo de 2020, quase 1,5 milhões de pessoas identificam-se como tendo raízes portuguesas nos Estados Unidos. E todos os anos fazemos uma gala para entregar prémios de liderança em vários ramos, ou jornalismo, ou desporto, ou educação, serviço comunitário, ou até um sucesso vitalício, por exemplo.
0: Um prémio de carreira, nesse caso.
2: E prémio de carreira, sim.
0: Então, é assim, Catherine, obviamente que mantém uma estreita ligação com toda esta comunidade, desenvolvem esta gala como um ponto de encontro anual para premiar e destacar aquilo que a comunidade ou que as pessoas que têm ligação aos Açores, como é o seu caso também, nós já lá vamos, até porque ela chegou aqui a dizer: ai, o português, às vezes, esta menina nasceu nos Estados Unidos e fala desta forma, portanto, aqui é um exemplo que nós queremos partilhar, obviamente, com os nossos ouvintes.
2: Eu já avisei que isto é meio caminho andado para eu dar pontapés na gramática a partir
0: brilhante,
2: de agora.
0: Brilhante, portanto, nós falamos muito sobre a ligação e o que é viver fora da região, o dia-a-dia das nossas comunidades e esta ligação que mantém com o arquipélago. Neste caso, os pais da Catherine é que são dos Açores?
2: Sim, os meus pais são provenientes de São Roque, que fica aqui mesmo ao lado de Ponta
0: Delgada.
2: Aqui ao lado,
0: não é?
2: Sim, sim. E emigraram na década de 70 do século passado, ainda custa-me dizer um pouco isto, para os Estados Unidos, mais precisamente para a zona de New Jersey.
0: Okay. E Catherine nasce já lá?
2: Eu nasci em New Jersey, sim.
0: Mas cresceu neste ambiente de... Portanto, nós sabemos como é que é. Nós que temos pais açorianos que deixaram a sua ilha durante algum tempo em busca de uma vida melhor, seja o que for. Nós sabemos o que é crescer rodeados desta palavra saudade e disto de, não é? Desta ansiedade de regressar um dia à ilha, nem que seja Sim. para matar saudades da família. Portanto, no seu caso, frequentou a escola portuguesa? Como é que foi? Foi em casa que aprendeu?
2: Eu não falei inglês até entrar para a escola americana, aos 4 anos, para a escola primária, porque na altura os meus pais não falavam inglês. Portanto, não havia outra hipótese, falava só português. Mas depois de uns 2 ou 3 aninhos na escola, os meus pais perceberam que eu e a minha irmã gêmea estávamos a perder um pouco o português. E nos Estados Unidos temos uma rede, por acaso, bem forte de escolas comunitárias, que são frequentadas depois das aulas, as horas escolares Sim. americanas, e Através desta escola, onde andei 9 anos, eu e a minha irmã, conseguimos fazer, por exemplo, o Exame Nacional de Português do 9º ano, ao fim de 9 anos de estudo.
0: Exatamente.
2: Não gostava, não queria, mas se alguma vez tivesse filhos, também iam para lá a chorar babirranho, mesmo arrastados, porque
0: onde
2: eu acho
0: é que
2: é um grande valor.
0: Onde é que eu já ouvi isso antes, não é? Portanto, no meu caso era o fim de semana, o sábado. Passava o sábado todo a aprender a falar. Portanto, não era só a língua.
2: Não, era história. Literatura, tudo. Se bem que houve aí uns anos bem duros de conjugação de verbos em vários tempos verbais.
0: Mas está perfeito, Catherine. Portanto, esta realidade ainda existe, se isto é assim.
2: Ainda existe, sim. Esta rede de escolas comunitárias ainda existe. Em New Jersey, por acaso, é muito forte. Temos, eu acho que são à volta de 12 escolas comunitárias no estado, uhum, de New Jersey. No país, confesso que não sei qual é o número. Na nossa zona, naquela zona triestadual, Nova York, New Jersey, Connecticut, é muito mais usual encontrar uma escola portuguesa, ou seja, com sede física, uhum, e horários fixos para os alunos aprenderem depois da escola americana o português, mas já na Nova Inglaterra e na Califórnia torna-se um pouco mais difícil, sendo que nestes dois estados que têm a maior população portuguesa, eles têm muitos programas no sistema escolar americano, tanto na escola secundária como também programas universitários.
0: Muito bem, portanto, e a Catherine cresceu nisto e agora é representante deste comitê executivo da Palcas, que vai premiar uma vez mais os açorianos ou luso-descendentes, como é que funciona?
2: São luso-americanos. Okay. Desta vez acontece que há entre 9 premiados, 8 dos quais são individuais, em um jornal português, a Tribuna Portuguesa na Califórnia. Uhum. A maioria são de ascendência açoriana. O Chief Justice Philip Raposa, o Onésio Malmeida, o Pedro Pauleta, que está cá, a doutora Sandra Pimentel, o Rui Albuquerque e a Márcia da Ponte são todos dos Açores. Portanto, achamos por bem não só dar alguma promoção à região, como também fazer com que as pessoas nos Estados Unidos quisessem vir para cá fazer parte da nossa gala, porque temos, por acaso, muitos associados que todos os anos, independentemente do local da gala, fazem questão de marcar a presença.
0: Tem sido sempre nos Estados Unidos, mas vai percorrendo vários estados, é
2: exato,
0: isso?
2: Exato, exato. A organização, a Palcas, foi fundada em Washington DC, portanto, temos sempre um padrão de ano sim, ano não em Washington, uhum, e depois nos anos não, já fizemos em Miami, em San Diego, Sacramento, Nova York, Cambridge, tudo zonas que têm umas populações acrescidas de luso-americanos.
0: Uhum. E este ano vem para os Açores.
2: Sim, sendo que celebramos 35 anos de serviço à comunidade, achamos por bem armarmos numa organização crescida e madura.
0: Exatamente, já podem viajar, não é?
2: E dar um largo passo, se bem que já fizemos galas na Califórnia, o que para mim implica um voo de 6 horas, este voo é mais curto. Portanto, e saindo dos Estados Unidos pela primeira vez para fazer uma gala em Portugal, com quase 1,5 milhão de portugueses nos Estados Unidos, sendo que 75% mais ou menos são de ascendência açoriana, a escolha natural calhou aqui nos Açores e no Coliseu Miquelense, que é um espaço histórico e icónico dos Açores.
0: Uhum. Portanto, já tem data, é em 17 de outubro, que é um sábado. Vai-se realizar no Coliseu Miquelense e esta gala vai trazer, portanto, vai estreitar, vai mostrar como é que ao longo destes anos todos se estreitam laços. Portanto, é mesmo a realização de um momento para celebrar também isto que tem sido de reforçar a cultura entre estes dois países, juntando os Açores, neste caso, aos Estados Unidos. Portanto, vêm muitos açorianos a participar na gala.
2: Açorianos, luso-americanos, mesmo do continente, vêm participar na gala. Queremos também fazer promoção, queremos que o povo aqui nos Açores sinta a importância de nós termos escolhido os Açores para a nossa primeira gala em 35 anos de existência, ser fora dos Estados Unidos, e esperamos que também tenhamos alguma aderência aqui do povo açoriano local.
0: Portanto, Portanto, o povo açoriano está convidado a participar.
2: Completamente.
0: Não é?
2: Podem visitar a nossa.
0: Já podem
2: a nossa
0: ir à bilheteira ou ainda não?
2: A bilheteira está aberta. É, basta visitar o www.palcas.org e está lá mesmo na homepage o botãozinho para poderem participar e fazer o registro, comprar um bilhete para estar connosco e celebrar o sucesso luso-americano.
0: E vamos ter assim momentos muito, muito, muito intimistas também, não
2: sim,
0: é? Portanto, de reencontro com a própria, com a própria ilha, em alguns casos. Imagino que a esta distância ainda estão a ultimar pormenores ou está tudo pronto?
2: Estamos a ultimar pormenores ainda no que diz respeito a comes e bebes, por exemplo, alguns pormenores de decoração, mas o espaço está fechado, obviamente no Coliseu Miquelense, e sendo que as pessoas vão ter que viajar para os Açores, algumas delas nunca cá estiveram, vamos tentar proporcionar alguns momentos de conhecimento da ilha, ou um golf outing, por exemplo, ou uma visita aos bastidores do Coliseu, uma visita ao Museu de Imigração na Ribeira Grande.
0: Portanto, é isso que a Catherine está cá a fazer, não é?
2: Sim, sim, sim. Para além de alguma promoção.
0: Reconhecimento de terreno.
2: Exato,
0: é isso,
2: exato,
0: é?
2: É isso.
0: Quero agradecer muito ter vindo aqui às manhãs da Rádio Pública. Nós, obviamente, vamos partilhando com os nossos ouvintes os pormenores à medida que os formos recebendo também. Para já fica a data, é a 17
2: de outubro
0: de 2026, que terá lugar esta gala anual de reconhecimento e mérito no Coliseu Miquelense. Catherine, thank you.
2: Muito obrigada.
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0: Ficamos a 8 minutos das 11.

chama-se Give Me All, Noble, a caminho das 11 da manhã. À hora certa chegam as notícias do país e do mundo com a RTP Antena 1.

Nesta edição das manhãs teremos a oportunidade ainda de dar um saltinho, digamos assim, até à Ilha do Pico. Aliás, do Faial. Realiza-se este fim de semana um fórum sobre o desporto, precisamente o desporto na Ilha do Faial. Vão debater o antes, o agora e também refletir sobre o que vem por aí, o depois.

0: O açoriano Valério AZ, do disco Bancos à Beira Lua. Esta chama-se Azevis. A caminho das 11 da manhã, notícias à hora certa. Sexta-feira, dia 15 de maio de 2026. Nos grupos Ocidental e Central, com períodos de céu muito nublado, alternando com abertas. São Miguel e Santa Maria também, com períodos de céu muito nublado, alternando com boas abertas ao longo desta sexta-feira.
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2: Muito boa tarde, meio-dia no continente e na Madeira, 11 horas da manhã nos Açores. Chega agora ao Jornal do Meio-Dia, os títulos desta edição.
3: O PS acusa o governo de subserviência face aos Estados Unidos pela forma como permitiu o uso da base das Lajes para o ataque ao Irão. Os socialistas vão chamar de novo o ministro dos Assuntos dos Negócios Estrangeiros à Assembleia da República para dar explicações sobre o tema. Já o Bloco de Esquerda sugere uma comissão parlamentar de inquérito ao caso. A candidatura presidencial de André Ventura foi responsável por quase 90% dos episódios de desinformação da última campanha para Belém. É o que revela um estudo da entidade reguladora para a comunicação social e do Laboratório da Comunicação da Universidade da Beira Interior, conhecido esta manhã. À semelhança do Banco Alimentar, também a Caritas dá conta de um aumento dos pedidos de ajuda por parte de pessoas que não conseguem fazer face ao aumento do custo de vida.
2: As notícias, edição é de João Vasco.
3: O Governo vai continuar a agir com prudência e respeito pelos mecanismos legais que se aplicam à utilização do território nacional, garantiu esta manhã o Ministro dos Assuntos Parlamentares. Isto depois de ontem o Secretário de Estado dos Estados Unidos, Marco Rubio, ter elogiado Portugal como aliado exemplar na NATO. A propósito das operações contra o Irão, Marco Rubio afirmou mesmo que Portugal deu autorização para o uso da base das Lajes sem um pedido prévio. Apesar do desmentido do Executivo português ainda ontem, o tema foi discutido hoje na Assembleia da República com a oposição a acusar o governo Inês Ameixa de se vergar aos norte-americanos.
4: Depois de ontem o governo ter garantido que o pedido dos Estados Unidos para usarem a base das Lajes só foi feito depois do ataque ao Irão, surge uma nova garantia pela voz do ministro dos Assuntos Parlamentares, Carlos Abreu Amorim.
5: O governo português continuará a agir com prudência, responsabilidade e no absoluto respeito pelos mecanismos legais aplicáveis à utilização de quaisquer forças e do território nacional.
4: E acrescenta:
5: não vale a pena criar casos onde eles não existem. Portugal não é parte deste conflito.
4: O debate foi pedido pelo PCP sobre soberania nacional e defesa da paz, com o caso de ontem a cair que nem uma luva. Paulo Raimundo acusa o PS e a direita de arrastar em Portugal para uma guerra que não é desejada.
6: Arrasta o país para a agressão, transformando a base das Lajes numa plataforma de ataque ao Irão, de ataque ao Líbano e também à Palestina.
4: O liberal Rodrigo Saraiva questiona a coerência dos comunistas.
7: Onde é que estava o PCP em 2022? Onde é que estava este sentido de urgência quando a Rússia invadiu a Ucrânia? Ou aquilo não é uma guerra?
4: Já Eurico Brilhante Dias, do PS, aponta o dedo ao governo.
8: O governo acabou por conduzir o país a uma humilhação de dimensão planetária. Agachou-se sempre.
4: Também Jorge Pinto, do Livre, deixa claro:
9: a voz portuguesa terá de ser a voz europeia, mas uma voz autónoma, não uma voz seguidista, nem sequer uma voz amedrontada, como tem sido deste governo.
4: Críticas da oposição à postura do governo perante os Estados Unidos e a utilização da base aérea da

0: as Lages, nos Açores.
1: Sobre este tema, o PS já anunciou que vai chamar o Ministro dos Negócios Estrangeiros, Paulo Rangel, para uma audição na Assembleia da República. Já o Bloco de Esquerda sugere uma comissão parlamentar de inquérito ao caso e à utilização da base das Lajes pelos Estados Unidos, à questão da autorização e à posição do governo português. A entidade reguladora para a comunicação social e o Laboratório da Comunicação da Universidade da Beira Interior divulgaram esta manhã um estudo sobre a desinformação na última campanha presidencial. Foram identificados 26 casos de desinformação e a candidatura de André Ventura foi a responsável pela quase totalidade desses casos, Daniel Belo.
2: O estudo analisou publicações nas redes sociais de 12 pré-candidatos e candidatos às presidenciais feitas entre 17 de novembro do ano passado, o dia do primeiro frente-a-frente na TVI, e 8 de fevereiro deste ano, data da segunda volta das eleições. Os investigadores do LabCom, a Unidade de Investigação em Ciências da Comunicação da Universidade da Beira Interior, olharam para mais de 8 mil publicações nas principais plataformas à procura de narrativas suscetíveis de distorcer a percepção da realidade política e encontraram 26 casos. Sendo que destes, 23, quase 90%, foram publicações de André Ventura. Há outras duas publicações sinalizadas nas redes de Joana Amaral Dias e outra ligada a André Pestana. O estudo detalha também o tipo de desinformação que muitas vezes tinha alvos concretos. Houve 6 publicações destinadas a descredibilizar os meios de comunicação social. Outras 6 que usavam dados de sondagens e inquéritos de opinião para contornar a verdade. E em 7 casos foi usada a inteligência artificial para gerar ou alterar conteúdos. Um recurso cada vez mais utilizado na criação de conteúdos falsos ou enganadores. O relatório dos investigadores concluiu que estes conteúdos falsos tiveram 12,8 milhões de visualizações, com mais de 42 mil partilhas, 588 mil interações e 105 mil comentários. Mais de 9 milhões de contas nas redes podem ter sido expostas a estes conteúdos fake. O LabCom da UBI enviou os dados do estudo para a ERC, que depois de os analisar, determinou a abertura de 8 processos de averiguação.
1: Uma investigação que revela que a candidatura de André Ventura foi responsável por 89% dos casos de desinformação na última campanha para Belém. A Ministra da Justiça assegura que o Estado vai responder dentro do tempo à notificação que recebeu do Tribunal Europeu dos Direitos Humanos sobre a forma como o processo Marquês tem sido gerido, uma ação que foi movida por José Sócrates. A promessa foi deixada hoje por Rita Júdice. A Ministra diz então que o Estado vai responder a tempo a esta notificação do Tribunal com sede em Estrasburgo.
3: O Estado português foi notificado pelo Tribunal Europeu dos Direitos Humanos para esclarecer 3 pontos que serão esclarecidos dentro do prazo que lhe foi fixado. Para o Tribunal Europeu estará a analisar a viabilidade de se prosseguir ou não com a queixa que foi apresentada. É um sistema, é normal, está dentro dos direitos que assistem a qualquer cidadão poder recorrer ao Tribunal Europeu dos Direitos Humanos e o engenheiro José Sócrates não é diferente nesse aspecto.
1: Rita Júdice a sublinhar que José Sócrates tem todo o direito a interpor esta ação. A ministra foi também questionada sobre o julgamento da ação administrativa do antigo primeiro-ministro contra o Estado, que começou ontem. Rita Júdice não se alonga, faz apenas votos para que este processo fique concluído rapidamente.
3: Bom, eu não vou comentar casos concretos, não vou comentar o julgamento que está em curso. Espero que o julgamento possa seguir os seus trâmites normais, dentro do tempo que é natural e que possa ser rapidamente ter uma decisão, que seja a decisão correta.
1: Rita Júdice, em declarações aos jornalistas à margem de uma iniciativa hoje em Lisboa. Ora, sobre este caso, o procurador do Ministério Público, António Beirão, admitiu que o antigo primeiro-ministro José Sócrates foi alvo de um assassinato de caráter durante o inquérito da Operação Marquês, mas considerou que a responsabilidade foi da comunicação social e não do Estado. Nas alegações finais do julgamento da ação, em que o chefe de governo entre 2005 e 2011 exige 205 mil euros ao Estado português, o procurador António Beirão considerou, em representação do réu, que ninguém tem dúvida de que José Sócrates foi objeto de uma campanha que constituiu um assassinato de caráter, mas ressalvou que não há prova alguma de a fuga de informação ter partido da investigação. Ele considera que a responsabilidade foi da comunicação social e não do Estado. A Presidente da Cáritas dá conta de um aumento dos pedidos de ajuda por parte de pessoas que não conseguem fazer face ao aumento, à subida do custo de vida. Rita Valadas diz que já não são apenas os mais pobres que estão a recorrer à instituição.
4: A chegada à Cáritas de novas situações e de situações mais agudas está a acontecer. Estamos a viver um momento muito inseguro em que as pessoas vivem com algumas angústias e também com muitas vulnerabilidades, que não lhes permitem fazer aforro, que não permitem cuidar de nenhuma situação de dificuldade familiar, e isso está-se a sentir.
1: Rita Valadas, presidente da Cáritas, há pouco aqui no programa Antena Aberta. A subida do preço dos alimentos, provocada pelo aumento do preço dos combustíveis, está a levar cada vez mais pessoas a procurar ajuda. Neste momento, de acordo com o Banco de Portugal, cerca de 380 mil portugueses dependem da ajuda da instituição. E a propósito do preço dos combustíveis, digo-lhe que, de acordo com a Associação Nacional de Revendedores, os combustíveis vão voltar a subir na próxima semana. A gasolina simples deve aumentar em média 4 cêntimos por litro a partir de segunda-feira. Já o gás óleo deve subir 1 cêntimo por litro na próxima semana. É o que adianta a Associação Nacional de Revendedores de Combustíveis nesta altura. No entanto, este valor poderá ainda ser retificado. O valor final só será conhecido depois do encerramento dos mercados no final do dia de hoje. É uma medida que revela que o Banco de Portugal está preocupado com a estabilidade do sistema bancário no momento em que se antecipa uma subida das taxas de juro por parte do Banco Central Europeu. É assim que o economista Filipe Grilo olha para a intenção do regulador de apertar as regras para o acesso ao crédito à habitação. De acordo com a edição de hoje do Jornal Expresso, o Banco de Portugal vai tomar algumas medidas para restringir o acesso ao crédito. Uma dessas medidas é a redução da taxa de esforço máxima dos clientes em relação ao montante emprestado. Essa taxa está atualmente nos 50%, mas o regulador pretende que ela baixe 5 a 10 pontos percentuais. Ora, para Filipe Grilo, professor de Economia na Porto Business School, esta medida mostra que o Banco de Portugal está atento a possíveis mudanças nas taxas de juro a breve prazo.
5: No pior cenário, as taxas de juros poderão subir bastante, e se uma família com 3,5% de Euribor já está numa situação que é de limite, que 50% é de esforço é um limite, o recomendável pela literacia financeira é de cerca de um terço, ou seja, 33%, numa situação em que as Euribors ultrapassam os 3,5%, esta família ainda é empurrada para uma situação bastante extrema. E isso significa que o risco de incumprimento também aumenta consideravelmente, e depois podemos ter os bancos com uma carteira de incumprimentos que pode afetar a estabilidade financeira do sistema bancário.
1: Filipe Grilo diz também que o Banco de Portugal está com esta medida a corrigir possíveis consequências da garantia pública do Governo para a compra de casa por parte dos jovens. José Mourinho garante que não recebeu qualquer proposta do Real Madrid para voltar a treinar o clube espanhol. Na conferência de imprensa de antevisão do jogo com o Estoril, amanhã à noite, o técnico assegurou que a única proposta que tem em mãos é a que lhe chegou esta semana de Rui Costa para renovar contrato com o Clube da Luz.
6: Tive proposta de renovação do Benfica na quarta-feira. A proposta que foi entregue ao meu empresário, proposta que eu não quis ver, que eu não quis saber, que eu não quis analisar, e que só vou fazê-lo a partir de domingo. Só vou fazê-lo, eu diria, domingo.
1: José Mourinho a prometer uma resposta a esta proposta de Rui Costa para renovar com o Benfica só a partir da próxima semana. José Mourinho na conferência de imprensa de antevisão do Estoril Benfica de amanhã às 8:30 da noite. À mesma hora, o Sporting recebe o Gil Vicente em Alvalade. Sporting e Benfica ainda lutam pelo acesso à Liga dos Campeões na próxima época. Nesta altura, os Leões têm 2 pontos de vantagem sobre o Clube da Luz. A conferência de imprensa de Rui Borges, treinador do Sporting, de antevisão dessa partida com o Gil Vicente, só acontece mais daqui a pouco. A Academia Portuguesa de Cinema anuncia esta noite os vencedores da 15ª edição dos Prémios Sofia, prémios para as melhores produções do cinema nacional. São 25 as categorias a concurso para longas e curtas metragens, com um filme, Margarida Vaz, a destacar-se pelo número de nomeações.
7: Lidera as nomeações aos Prémios Sofia o filme Base, de Margarida Cardoso, presente em 14 categorias. Está no grupo dos candidatos ao Sofia de melhor filme.
8: Temos A Memória do Cheiro das Coisas, temos o Banzo, temos o Riso e a Faca e o One Falling. Temos 2 filmes realizados por mulheres e 2 filmes realizados por homens.
7: Carla Chambel, presidente da Academia Portuguesa de Cinema, orgulha-se de uma maior presença feminina nos nomeados para melhor realização.
8: Temos 3 realizadoras nomeadas e 1 realizador para melhor realização. E isto significa que os próprios membros já estão atentos e já reconhecem que as mulheres têm um lugar na realização. Isto acho que é indicativo de que algo está a mudar.
7: Pela primeira vez há a categoria de melhor filme comédia, salienta Carla Chambel.
8: E sentíamos que também era preciso trazer esse género para a celebração e essa categoria está muito bem representada com filmes muito interessantes. E temos O Sonhar com Leões, temos O Hotel Amor, A Savana e a Montanha e O Velho e a Espada.
7: A cerimónia dos Sofia é transmitida na RTP2. Quem assistir pode participar. É a novidade, conta Carla Chambel.
8: Que é o Sofia em Casa. As pessoas vão poder aceder a materiais, a quizzes, a alguns desafios e podem até fazer as suas apostas, quem vai vencer, e portanto também praticarem um bocadinho essa relação com o cinema português através do Sofia em Casa.
7: Edição 15 dos Prémios Sofia, a cerimónia no Centro Cultural de Belém, vai distinguir o melhor do cinema português.
1: Quanto ao prémio Sofia de Carreira, será entregue ao ator Rui Mendes. O ator de 88 anos tem uma longa carreira no teatro, mas também no cinema e na televisão.
2: Foi o Jornal do Meio-Dia, edição de João Vasco. 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
9: Onze horas, 14 minutos nos Açores. Muito bom dia.
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0: Simplify com Cristóvão e Tim Hart na RTP Antena Açores. 19 minutos depois das 11 da manhã. Lembro que às 11h30 chega o Jornal de Desporto. Para já é de desporto que falamos também a esta hora. Vamos até à Ilha do Faial, ou melhor, eu acho que é no Pico que se encontra a esta hora o Devis Oliveira. Olá, bom dia. Bem-vindo às manhãs da Rádio Pública.
1: Olá, bom dia,
0: Helena. Como é que tu estás?
1: Estou muito bem, e tu?
0: Melhor agora, melhor agora. Estou aqui prontinha para falar de desporto, com quem sabe destas coisas. Portanto, este fim de semana há um espaço de reflexão, um convite que é feito exatamente para refletir sobre três pontos muito importantes. O antes, o agora e sobretudo o depois. Será isso?
1: É verdade. Nós, através de um programa da rádio Antena 9 do Entre Linhas, no início desta época desportiva, lançámos este desafio ao grupo, porque realmente há uma necessidade de discutir um pouco o antes, do agora e o depois, precisamente porque o desporto na Ilha do Faial, principalmente, eu também porque fui atleta e sinto que realmente algum daquilo dos feitos que foram conseguidos no passado tem-se vindo a perder e que a Ilha do Faial, especificamente, uma vez que o programa também abrange a Ilha do Pico, mas para já vamos começar pela Ilha do Faial, acho que precisa ser discutido e se lançarmos esse desafio também às associações.
0: Portanto, lançaram a várias associações e entidades. O teatro fica faialense, está repleto de pessoas e com ligação também ao desporto, que irão deixar a sua reflexão. A partir desta reflexão, chegar a um objetivo final, uma conclusão.
1: Sim, nós vamos ter um painel que vai ser moderada pela Carolina Maciel, uma jornalista aqui do Faial, que também é colaboradora e jornalista do jornal Tribuna das Ilhas, que vai ser a moderadora. Temos como autoridade máxima do desporto, o convite foi feito à secretária regional do desporto, que delegou no diretor regional do desporto. Vamos ter também a presença do presidente da Câmara da Horta, Carlos Ferreira. E depois vamos ter as quatro associações que estão ligadas ao desporto. Existem muitas modalidades que não têm as suas próprias associações no Faial, estão ligadas às associações regionais. Vamos ter o vice-presidente da Associação de Futebol da Horta, uma vez que o presidente não pode estar presente porque não está na ilha. Vamos ter o presidente da Associação de Basquetebol das Ilhas do Faial e Pico, o secretário da Associação de Handebol da Ilha do Faial e o presidente da Associação de Esportes da Ilha do Faial, que é uma associação que neste momento abrange o atletismo e o voleibol, onde vai ser feita uma apresentação de cada associação e principalmente das modalidades do passado até os dias de hoje. Depois vai haver um período do programa onde vão ser colocadas algumas questões aos próprios representantes das associações, e depois, após um intervalo, depois vai ser colocado ao público em geral, às entidades, que nós lançámos um desafio também e convidámos todos os clubes que existem na Ilha do Faial, de todas as modalidades, também as autarquias, os representantes de autárquicos, também os deputados, todos os representantes políticos e o público em geral, que depois na última parte do programa, nesse caso do fórum, vão ter a oportunidade de colocar questões ao próprio painel. Estamos com esperançados que vai aparecer muita gente e que vamos tentar fazer algo.
0: Seria ótimo,
1: coisa,
0: não é? Seria ótimo.
1: Pois, nós estamos a tentar fazer alguma coisa para que as pessoas, porque a gente ouve em todos os dias e realmente, e principalmente agora no último tempo, quando houve aí esta situação dos cortes de subsídios, toda a gente se queixa, mas não há totalmente ninguém que dê um passo para que se possa discutir porque é que as coisas estão a acontecer. Vamos tentar fazer o nosso melhor, nós somos apenas fazemos parte fazemos um papel que também é muito importante, que é o papel da comunicação social. Agora, o resto terá que ser feito.
0: Fazem a divulgação, claro que sim, fazem a divulgação. Como disseste, também tu foste atleta, sempre estiveste ligado ao desporto e há aqui um percurso e uma reflexão que deve ser feita, obviamente, em conjunto com as diversas entidades. Em termos de desporto, eu devia-vos, como é que nós estamos? Temos muita representação, não é?
1: Não, nós temos realmente, futebol, que é normalmente a modalidade rainha do desporto, não só no FAIAL, mas a nível mundial. Uhum. É uma das situações que preocupa. O FAIAL já teve muita representação. Neste momento, especialmente na época passada, a época que está agora a terminar, a nível de sénior, só tivemos duas equipas, uma que esteve a participar no Campeonato dos Açores e outra nas provas da Associação. A Associação só teve um campeonato com provas só com três equipas, duas do Pico e uma do FAIAL. O mesmo se revê nas outras modalidades. No handball, o ano passado apareceu um novo clube que foi fundado, que foi o Horta Handball, que juntamente com o Sporting, que durante muitos anos foi o único clube que teve handball. No basquete, praticamente só há um clube com um basquetebol no FAIAL, que é o FAIAL Sport Clube. No vôlei, este ano, a nível de femininos, apareceu o Futebol Clube Flamengos, que junto com o FAIAL e com o Castelo Branco Sport Clube, sempre houve mais alguma competição. A nível sénior, só houve o FAIAL Sport e o Castelo Branco. Uma das modalidades que tem realmente tendo alguma evidência nos últimos anos, e especialmente nesta época, tem sido o atletismo, onde os atletas do FAIAL também têm tido muitas boas representações, não só a nível regional, mas também a nível nacional. Mas o atletismo do FAIAL debate-se com um grande problema, que é a falta de condições para que estes atletas possam treinar. Ainda há poucos dias foi lançada uma petição para a construção de condições de pista para que estes atletas possam treinar. Por isso,
0: portanto, essa é uma das faltas, não é? Portanto, condições para que possam desenvolver e se prepararem devidamente.
1: Por exemplo, no futebol vemos que há dois clubes que têm um sintético, aliás, três, que é o Sedrense, o FAIAL Sport e o Flamengo. Os outros clubes não têm essas condições, que hoje em dia também favorecem realmente quem tem e quem não tem, tem alguma dificuldade em poder desenvolver uma modalidade que já teve muitos campeões, inclusive já conseguiu-se debater em todas as modalidades com as equipas das outras ilhas, especialmente São Miguel e a Terceira. Neste momento o FAIAL, não digo em tudo, mas em quase tudo, fica sempre no último lugar da tabela, por isso há que tentar perceber porque é que...
0: Há que refletir, não é?
1: Estão a acontecer, por isso o fórum, antes, agora e depois, o nome... Tem tudo a ver com aquilo que realmente nós pedimos amanhã.
0: Portanto, é no Teatro Feilense, é aberto à população, naturalmente.
1: Em geral,
0: 3 da tarde,
1: é,
0: e quem está fora da ilha pode seguir através do YouTube, não é?
1: Pode, que vá. Há um rapaz também aqui no FAIAL, que é o Desporto na Ilha do FAIAL, que faz uma cobertura através do YouTube, vai estar lá. E depois também através do o programa, a emissão, como é uma emissão especial também na Rádio Antena 9, também vai ser transmitida em direto, por isso temos reunidas todas as condições. Também era triste que as pessoas realmente não aparecessem. Está aqui também através das ondas da rádio, da Antena 1 e do programa da manhã, também fazermos um convite para que as pessoas apareçam.
0: Exatamente,
1: e
0: apareçam.
1: Também participem e deem um cunho pessoal ao desporto no FAIAL, porque sem desporto realmente a vida não é tão boa, é melhor que um desporto. Deixando de parte os bairrismos
0: isso já não existe. O bairrismo já não existe,
1: não é? Eu acho que ainda existe.
0: Tem que haver fair play, sobretudo no desporto. Portanto, é assim. Eu te vejo, muito obrigada por teres vindo às manhãs da RDP Antena Açores divulgar esta reflexão, este fórum que acontece amanhã no Teatro Feialense às 3 da tarde. Vamos refletir, mas vamos sobretudo chegar a conclusões. Falar do antes, falar do agora, para conseguirmos chegar a um depois que seja exatamente aquilo que cumpra os objetivos que todos nós gostaríamos de ver realizados. Eu te vi, muito obrigada.
1: Igualmente, e também agradecer a tua colaboração. É sempre um gosto também falar contigo. Até uma próxima oportunidade, e fiquem cá o convite para que amanhã, a partir das 15 horas, possam ter um bocadinho para estar disponível para participar neste passo que poderá ser muito importante para o desporto aéreo do FAIAL.
0: É isso mesmo, muito obrigada. Eu devijo Oliveira.
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0: E o desporto chega dentro de 50 segundos. Aliás, 60. É a atualidade desportiva, o Jornal de Desporto com a RTP Antena 1.

0: E quais são os títulos desta edição, João Gomes Dias?
1: José Mourinho confirma que recebeu proposta de renovação, mas o treinador do Benfica remete tudo para o próximo domingo. Neste jornal escutamos Rui Borges em direto de Alcochete. Diogo Costa responde pela primeira vez ao desafio lançado por André Villas-Boas. Ainda sem confirmar a saída, Carlos Vicens elogia Rodrigo Salazar. Flamengo, Leonardo Jardim eliminado a Copa do Brasil. Benfica com mais um título no basquetebol feminino. E ainda a volta à Itália em bicicleta. Já está na estrada a etapa mais longa desta edição.
0: Começa agora o Jornal do Desporto, edição João Gomes Dias.
1: Já vamos escutar José Mourinho, que esta manhã confirmou que recebeu uma proposta para renovar com o Benfica, mas que não a quis ver antes do final do campeonato. Para já, a prioridade ao direto e à conferência de imprensa de Rui Borges em Alcochete, onde a Antena 1 também está, com o jornalista Nuno Matos. Nuno, boa tarde. Vamos lá escutar o técnico dos Leões na véspera desse duelo diante do Gil Vicente.
2: Para já, Rui Borges diz que não quer falar de mercado. A pergunta é se Rodrigo Salazar está tudo tratado com ele para reforçar o Sporting. Rui Borges está a fugir à pergunta, mas vamos ouvir.
3: Isso bem identificado, por isso. É o que eu posso dizer em relação àquilo que é a época do Sporting. Não me belisca nada aquilo. A única coisa que belisca é que não fomos capazes de ser campeões nacionais e na próxima época temos que ser melhores. Porque para sermos campeões temos que ser melhores do que fomos este ano. É isso que estamos focados, queremos muito ganhar a Taça de Portugal, que é um troféu, é nosso, neste momento ainda, e queremos muito continuar com ele, por isso é o nosso único foco em relação àquilo que é beliscar ou não a época. Estou mais preocupado com aquilo que nós fomos capazes e não fomos capazes em alguns momentos.
4: Bom dia, Mister. Nuno Raposo, a bola. Falou já do Gil Vicente, da primeira volta, mas todos recordamos do Gil Vicente no ano passado, também na fase final da temporada. Um jogo muito complicado, resolvido só no fim, em que o Mister até falou na vontade que teve de vir no Gil Vicente. Acredita que vai haver essa mesma vontade no Gil Vicente este ano? E se o jogo do ano passado foi motivo de conversa entre com os jogadores?
3: Não, eu acho que a vontade do Gil Vicente tem sido mostrada ao longo da época, por isso a grande época que eles estão a fazer, mérito do seu treinador, dos seus jogadores, estão a fazer uma grande época e amanhã não deixarão de ser o Gil que tem sido. É uma equipa muito que gosta de ter bola também, que tem um processo bem definido, muito forte num para um, nos corredores, alas, uma equipa muito forte também em cruzamento, é das mais eficazes também em zonas de cruzamento, equipa que bate bem fora, tem alguns golos fora da área, por isso é uma equipa muito, muito boa e está a fazer uma grande época dentro daquilo que tem sido. Acredito que será um grande Gil Vicente amanhã, até porque ainda está dentro das competições europeias ou pode estar dentro desse objetivo, e tudo fará para o conseguir, tal como nós estamos focados no nosso e sabemos da dificuldade que vai ser. Por isso eu ter dito que é importante Alvalade estar lutado, estarem todos connosco, porque essa energia é boa. Foi o ano passado boa para ganharmos no último minuto ou no penúltimo, mas não falámos em relação à época passada, falámos sim em relação ao jogo que tivemos lá em Barcelos esta época e analisámos da melhor forma.
5: Olá, boa tarde, Ministro. João Ribeiro, Record. Perguntava-lhe como é que está, se vai ter vaginides amanhã e o restante boletim clínico, ou se vai ser obrigado a ter que inventar mais uma vez uma solução. E tendo em conta o que o Ministro disse há bocadinho sobre erros cometidos nesta época, eu se calhar desafiava-o a identificar aquele jogo que acha que sentiu que mais errou e também aquele jogo em que acha que conseguiu dar uma vitória e que mais prazer lhe deu, isto já praticamente como balanço de época.
3: Ah, isso tem que pensar bem, tem que analisar da melhor forma, não é num minuto que o farei. Podemos sempre ser melhores, seja em que jogo for, mais do que um. Não perdemos pontos só num jogo, por isso não é só um jogo que eu poderia ter sido melhor. Poderia ter sido melhor em qualquer jogo que eu não ganhei. Porque se não ganhámos é porque não fomos tão bons ou não fomos melhores que o adversário. E isso temos que fazer o nosso trabalho, analisar da melhor forma e crescermos enquanto treinadores, enquanto equipa, para cada vez menos perder pontos. É esse o foco. Em relação à parte. Ah, é o Vagianides. O Vagianides está em dúvida para o jogo de amanhã. É o único que posso dizer. É igual. O Zeno está fora, o Morton começou a fazer trabalho de campo. É isso. Dentro das razões.
2: Muito bem. João Gomes Dias, aqui estamos na conferência de imprensa de Rui Borges. Quer muito chegar à Liga dos Campeões. Sabe que amanhã terá pela frente um adversário difícil, que é o Gil Vicente, que está a fazer uma boa temporada. Pede casa cheia. Não quis adiantar muito relativamente ao mercado. Confirmou que amanhã irá ser o último jogo de alguns jogadores do Sporting, que vão fazer a despedida, como o Morita, que está em fim de contrato, e o próprio Kenda, que vai regressar ao Chelsea. De resto, não quis adiantar muito mais relativamente às questões de entradas e saídas e as questões do mercado. Vamos continuar por aqui. João Gomes Dias a acompanhar esta conferência de imprensa do Rui Borges. Ele que sabe que o Sporting amanhã, na última jornada do campeonato, para chegar à Liga dos Campeões, terá que fazer o mesmo resultado que o Benfica. Pelo menos isso.
1: Obrigado, Nuno Matos. São essas as contas para o lugar de Champions, deixadas aqui pelo jornalista da Antena 1. Ora, do lado do Gil Vicente, é preciso também vencer para tentar chegar ainda ao quinto lugar, ainda que a vitória possa não ser suficiente. Há instantes, César Peixoto, também em conferência de imprensa, garante que a equipa de Barcelos vai a Alvalade para ganhar.
6: Nós já o fizemos aqui em casa, empatamos e podíamos até ter vencido. Por isso, porque não? Vejo dificuldades, vejo uma boa equipa, vejo bons jogadores. Um jogo muito difícil da nossa parte. Temos de ter alguma sorte nestes jogos também, porque faz parte. Eles vão estar super motivados, mas nós também vamos estar super motivados, queremos acabar da melhor maneira, olhar olhos nos olhos dentro do que nos vai ser possível. Não vamos lá, como se costuma dizer, para meter o autocarro. A nossa equipa, estando bem organizada, com os timings bem definidos, também não é fácil de ultrapassar, por isso nós vamos ir muito confiantes para fazer um bom jogo, sendo competitivos até ao final, para que conseguimos sair orgulhosos desta época, porque é o que nós merecemos enquanto equipa, enquanto clube, porque fizemos uma grande época.
1: Sporting Gil Vicente joga-se amanhã a partir das 8:30 da noite, naquele que será o último encontro de Morita ao serviço do Sporting, o médio japonês, que hoje ficou a saber que não faz parte dos convocados da seleção nipónica para a fase final do Campeonato do Mundo. Pode ser o último jogo de José Mourinho à frente do Benfica. As Águias jogam amanhã no Estoril, a partir das 8:30 da noite, com o objetivo claro de ainda chegarem ao segundo lugar. Mas na conferência de imprensa de antevisão à partida, o futuro do treinador foi o tema dominante, a começar pela confissão de que recebeu uma proposta para renovar com a formação encarnada.
7: Tive proposta de renovação do Benfica na quarta-feira. A proposta que foi entregue ao meu empresário, proposta que eu não quis ver, que eu não quis saber, que eu não quis analisar e que só vou fazê-lo a partir de domingo.
1: José Mourinho não quis ainda olhar para a proposta do Benfica, que é, segundo diz, a única que tem em mãos, até porque a Jorge Mendes nada chegou do Real Madrid.
7: Relativamente ao Real Madrid, nunca me disse, eu tenho uma proposta que te quero mostrar. Eu também lhe diria, se ele agora me ligasse a dizer que tenho uma proposta do Real Madrid, eu diria exatamente o mesmo. Manda-me no domingo, que no domingo começo a pensar nisso.
1: É no meio desta equação entre Benfica, Real Madrid, também a proposta de renovação em cima da mesa, que Mourinho vai ao Estoril para fechar a temporada à espera de mais um milagre.
7: Neste momento, para o Benfica conseguir coisas grandes, são precisos milagres. E não deveria ser preciso um milagre. Devia ser só o curso natural das coisas, com o mérito para quem trabalha.
1: Os milagres são crítica implícita às arbitragens e é sobre elas que Mourinho volta à carga.
7: Basta focar no fim de semana passado e em dois jogos do fim de semana passado para perceberem toda a história. E nesse sentido eu digo, sim, há motivos para preocupação. Há motivos para preocupação porque o ano passado a época acabou como acabou, com aquela final da taça. Este ano, muito provavelmente, a época também acabará com os mesmos níveis de análise e os mesmos níveis de frustração. E, muito honestamente, acho que há motivos para preocupação.
1: E se não é certa a continuidade de Mourinho no Benfica, há pelo menos uma certeza em relação à próxima época. Bernardo Silva não será reforço. É o próprio jogador a assumir que não quer regressar para já ao Estádio da Luz.
8: Já disse, não vou para o Benfica. Há uma intenção que é certa, é que eu quero voltar. Eu não sei se na altura que eu quiser voltar, se o clube vai querer. Eu quero voltar.
9: Mas ninguém tentou agora que tu voltasses.
8: Houve contactos para ver se havia intenção.
9: E tu é que disseste que não?
8: Sim.
1: Bernardo Silva ao Canal 11 a fechar a porta ao Benfica, pelo menos para já. No Porto, e depois de consumada a conquista do título, vem mais festa. Os Dragões recebem amanhã o Santa Clara às 3:30 da tarde e após a partida a comitiva azul e branca vai navegar pelo Douro até à Ribeira. Daí sairá para a Avenida dos Aliados de autocarro. É um ambiente de descompressão que ainda assim não vai facilitar em nada a vida à equipa do Santa Clara. É pelo menos essa a leitura feita por Petit.
10: Esperámos um Porto à sua imagem durante a época toda. Não é uma equipa com muita intensidade, com processos bem definidos, independentemente se joga A, B ou C, acho que temos que estar preparados, analisarmos, vermos aquilo que podemos, em termos defensivos, estar preparados, em termos ofensivos também ter a nossa personalidade, a nossa qualidade, sabendo que é uma equipa que vai querer dar uma reação ao último resultado negativo que teve contra o Aves.
1: A visita do Santa Clara marca o regresso de Gonçalo Paciência ao Estádio do Dragão, avançado que ainda ontem renovou contrato com os açorianos até junho de 2028. Entretanto, e ainda no Porto, Diogo Costa reagiu pela primeira vez ao desafio lançado por André Villas-Boas para utilizar a camisola 2. Em entrevista ao 00, o guarda-redes e capitão assume que ainda não tem uma resposta definitiva.
11: Obviamente fico muito, muito honrado por dar esse desafio, né? Mas acho que ao mesmo tempo eu, pensando no número, é um número com muita responsabilidade. Bem de uma pessoa do qual eu tenho muito, muito, muito carinho, mas é algo que ainda estou a pensar e que neste momento o que é mais importante neste momento é agora o jogo com Santa Clara. Depois tenho o Mundial também para fazer. E depois terei tempo para tomar uma decisão.
1: Diogo Costa ainda a refletir no desafio lançado por Villas-Boas. Não está oficializada, mas é só mesmo isso que falta. A contratação de Zalazar pelo Sporting é iminente. E no Braga, Carlos Vicente deixou há instantes rasgados elogios a um jogador que foi decisivo na presente temporada.
12: Não te posso falar de coisas que todavía não sei, porque Rodrigo me tem que acabar de confirmar, ou tem que acabar de confirmar-se o tema de...
13: Não posso falar de coisas que não sei. Não sei porque será o Rodrigo a confirmar se sai ou não. O que posso dizer é que o Rodrigo fez uma temporada muito boa. Foi um jogador importante para nós, como puderam ver. Creio que se sentiu confortável pela forma como colocámos a equipa a jogar. E a verdade é que foi uma parte fundamental no nosso ataque.
12: E a verdade é que ha sido parte fundamental também em nosso ataque.
1: Braga fecha o campeonato amanhã às 6 da tarde em casa diante do Estrela da Amadora. Ainda no futebol português, agendados para hoje 2 encontros da última ronda da 2ª Liga. Às 6 da tarde, Porto B, Benfica B e às 7, Marítimo Chaves. Para amanhã, logo às 11 da manhã, marcados os duelos que vão decidir as contas de subida, com o Académico de Viseu e Torriense na luta. Finalmente, para domingo à noite, decisões pela sempre apertada manutenção, com Passos de Ferreira, Farense e Portimonense a jogarem pela vida no futebol profissional. O Flamengo de Leonardo Jardim foi eliminado da Copa do Brasil após derrota diante do Vitória da Bahia por 2-0, resultado inesperado para o Mengão, como confessou o técnico português.
14: Nós tentamos até o fim, metendo jogadores mais ofensivos, preenchendo mais a área, criando mais situações, mas nunca tivemos arte nem engenho para conseguir finalizar. Vexame, não é vexame, mas é com certeza um resultado inesperado, porque o Flamengo, com todos os adversários, é sempre favorito.
1: O Botafogo de Franklin Carvalho também acabou eliminado, perdeu diante da Chapecoense por 2-0.
15: Damos 45 minutos de avanço. Quem dá 45 minutos de avanço ao nível destes não tem hipótese. E nós fomos muito melhor que a Chapecoense, e hoje a Chapecoense foi muito melhor que nós. No primeiro tempo, então, não se fala, portanto... Nós, obviamente, temos essa consciência, essa noção.
1: E a razia dos técnicos portugueses na última madrugada só não foi maior porque o Grêmio, orientado por Luís Castro, ultrapassou Confiança com um triunfo por 3-0.
16: Temos mesmo nesta eliminatória equipas da Série A serem eliminadas por outras, divisão inferior. E nós passarmos a eliminatória de forma confortável com 5-0, acho que só posso dar os parabéns aos meus jogadores pelo aquilo que fizeram nos dois jogos e levaram a equipa à próxima fase.
1: Luís Castro junta-se a Arthur Jorge e também a Abel Ferreira, que já tinham qualificado Cruzeiro e Palmeiras para os 8º da Copa do Brasil. Ora ainda, no Brasil e com a convocatória para o Mundial à porta, será na próxima segunda-feira, mantém-se a incógnita em relação a Neymar. Vai ou não vai? Foi essa a pergunta que fizeram ao ex-selecionador da Canarinha, Fernando Diniz.
17: Eu acho que vai convocar e certamente eu levaria. Eu acho que o Neymar, a gente não pode abrir mão de um jogador desse tamanho e com a genialidade que ele possui. É um dos maiores jogadores que o futebol brasileiro produziu, na minha opinião. A gente espera que ele conte, mas assim, a gente tem que respeitar a decisão que foi tomada. Mas eu acho que ele vai convocar e eu certamente o convocaria.
1: Dúvidas para desfazer já esta segunda-feira. Benfica e Leões de Porto Salvo confirmaram o favoritismo no arranque dos quartos de final dos playoffs do Campeonato Nacional de Futsal Masculino. Águias venceram na casa do Elétrico por 4-3. Os Leões triunfaram no terreno do Rio Ave por 6-3. Para hoje, agendado às 7 da tarde, o Ferreira do Zezer Braga. Amanhã às 9h30, à Torriense Sporting. Ainda nos pavilhões campeões, mas no basquetebol, Porto e Sporting confirmaram favoritismo, avançaram para as meias finais dos playoffs, fase da prova na qual se vão defrontar. Dragões bateram o Imortal por 102-79, Leões foram à casa do Jogueira vencer por 85-73. Também no basquetebol, mas na vertente feminina, o Benfica sagrou-se ontem à noite tricampeão nacional. Águias venceram o derradeiro jogo 5 na casa da Quinta dos Lombos por 77-67, sob o comando técnico de Eugénio Rodrigues.
18: Foi dos melhores Benfica que vimos ao longo desta época. A maturidade, aliada à eficácia, um equilíbrio muito grande entre a nossa componente defensiva e a componente ofensiva. E chegar aqui à Quinta dos Lombos e marcar 77 pontos não é para toda a gente.
1: Joana Soeiro, que regressou este ano ao Benfica, estava naturalmente feliz com a conquista.
19: Hoje estou muito feliz de ter voltado a ganhar por este clube. É uma sensação incomparável. Felizmente já ganhei outros títulos noutros sítios, mas nada tem a ver com ganhar para estes adeptos que se deslocaram até aqui e nós não estamos na luz.
1: E do lado da Quinta dos Lombos, a natural deceção por perder o título, a jogar em casa, após ter sido a melhor equipa na fase regular. Isso mesmo foi salientado pelo treinador José Leite.
20: Fizeram uma ótima época, não há dúvidas, só pode ganhar um, mas fizeram, não deixamos de fazer uma ótima época e aprende-se muito a estar nestas situações. E prepara-se para as próximas batalhas.
1: José Leite, o técnico da Quinta dos Lombos, após a derrota para o Benfica na final do Campeonato Nacional de Basquetebol Feminino. Já está na estrada a 7ª etapa da Volta à Itália em bicicleta. São 245 quilómetros, escutou bem, 245 quilómetros, que acabam com uma contagem de primeira categoria. Dia extremamente duro para o pelotão, que continua a ser liderado por Afonso Eulálio. O português enverga a camisola rosa com 2 minutos e 51 segundos de vantagem sobre o espanhol Igor Arrieta. Fechamos com ténis e com Jaime Faria, que está neste momento a jogar as meias finais do Challenger da Oeiras 4 no Jamor. Faria perdeu o primeiro set diante do norte-americano Emilio Nava por 6-2. Está na frente do segundo parcial por 1-0, mas sem qualquer break à maior. Quem vencer esta partida já sabe que pela frente, na final marcada para amanhã, terá o sérvio Laszlo Djere.
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JP Cooper com Talking to Strangers. Seguimos ainda com Rafa. Esta chama-se Barulho. Ao meio-dia chegam as notícias do país e do mundo. Lembro também que o Portugal em Direto tem início 15 minutos depois do meio-dia, naturalmente. A tarde de sexta-feira segue com a Cristina Oliveira.

Sexta-feira, dia 15 de maio de 2026. Bom fim de semana. A tarde promete períodos de céu nublado, alternando com abertas nos grupos ocidental e central. Boas abertas também para as ilhas de São Miguel e Santa Maria.

0: 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Uma hora da tarde em Portugal continental e na Madeira é meio-dia nos Açores. Quais são os títulos desta edição?
1: André Ventura diz que a proposta de lei do governo para rever a legislação laboral é má e no ponto em que está não deve ter luz verde do Parlamento. O líder do Chega assegura, no entanto, que quer dialogar com o Executivo sobre o tema. Apesar da guerra no Irão e das tempestades, o ministro das Finanças acredita que o país vai chegar ao final do ano com um saldo orçamental próximo de zero, conseguindo evitar um déficit. O PCP propõe a criação de uma comissão parlamentar de inquérito para apurar as responsabilidades políticas e jurídicas do governo no caso da utilização da base das Lajes pelos Estados Unidos para o ataque ao Irão.
0: Informação com João Vasco.
1: É uma má proposta e, tal como está, deve ser chumbada. É a reação de André Ventura à proposta de lei do Governo para rever a legislação laboral, aprovada ontem em Conselho de Ministros.
2: Esta reforma laboral não serve ao país, não é boa para quem trabalha, desprotege aqueles que vivem do rendimento do seu trabalho, que são a grande maioria, e ignora aqueles que trabalham ainda para mais, sob turnos e sob horas extraordinárias, não dando nada de volta a quem trabalha. E por isso é uma reforma com muito pouca utilidade para o país. Isto é, ao momento em que estamos. Houve o início de uma conversação que decidimos fazer ao nível da liderança dos dois partidos, entre o Chega e o PSD. Esta tarde haverá contactos entre as lideranças de bancada para continuar a trabalhar nestas matérias, ao ponto em que estamos. Esta reforma laboral é má, não deve passar e não deve ser aprovada.
1: Em declarações há pouco na Assembleia da República, André Ventura voltou a criticar o governo pela forma como conduziu este processo, processo relacionado com o projeto para a revisão da legislação laboral.
2: Tivemos a oportunidade de transmitir o erro que esta proposta significava do ponto de vista da proteção ou da desproteção de quem trabalha. Começou como uma proposta que queria alegadamente dar mais flexibilidade, o que era bom, e no fundo acabou percepcionada pela maioria da população como uma espécie de convite a uma nova escravatura num país onde já há muitos escravos e num país onde as pessoas já ganham mal na sua essência e na sua generalidade.
1: Apesar destas críticas, André Ventura mostra-se disponível para negociar com o Governo. Recordo que o Conselho de Ministros aprovou ontem a proposta de lei de revisão da legislação laboral, um diploma que seguirá nos próximos dias para a Assembleia da República. O Ministro das Finanças acredita que, com o atual desempenho da economia, Portugal poderá chegar ao final do ano sem déficit, previsão feita por Joaquim Miranda Sarmento esta manhã no discurso de abertura de uma sessão de formação para gestores públicos no Ministério das Finanças em Lisboa.
3: Mesmo com o primeiro trimestre muito desafiante que tivemos este ano, entre tempestades e a crise do Irão, a economia portuguesa está hoje mais preparada para resistir a choques. Verificando-se uma normalização do contexto internacional na segunda metade do ano, que todos esperamos, o nosso desempenho continuará a ser bastante positivo. Adicionalmente, Portugal continua a revelar uma trajetória orçamental bastante sólida e sustentável. Contra todas as expectativas, apresentámos um excedente de 0,7% do PIB em 2025 e é esse resultado que nos permitiu dar a resposta que demos ao efeito das tempestades e que estamos a dar ao conflito no Irão. E ainda assim, estimamos que seja possível chegar ao final do ano com um saldo orçamental em torno de zero, evitando que o país registre um déficit.
1: O otimismo de Joaquim Miranda Sarmento, apesar da guerra no Irão e das tempestades, o Ministro das Finanças prevê que o país chegue ao final do ano com um saldo orçamental próximo de zero, conseguindo evitar um déficit. O PCP vai propor uma comissão parlamentar de inquérito para apurar as responsabilidades políticas e jurídicas do governo no caso da utilização da base das Lajes por parte do exército norte-americano no contexto de ataque ao Irão. Anúncio feito no encerramento de um debate hoje na Assembleia da República sobre o tema pela líder parlamentar comunista, Paula Santos.
4: O governo atuou em profundo desrespeito pela Constituição, pelo direito internacional e pelos princípios da Carta das Nações Unidas, o que exige o cabal esclarecimento das circunstâncias em que a decisão do governo foi tomada. E por isso, entregámos hoje uma proposta para a constituição de uma comissão parlamentar de inquérito para apurar as responsabilidades políticas e jurídicas do governo pela decisão de envolver o país na agressão dos Estados Unidos e Israel ao Irão. E há agradecimento documentos que são autênticas provas do crime, verbalizado pelo próprio secretário de Estado norte-americano, Marco Rubio.
1: Paula Santos, líder parlamentar do PCP. Sobre este tema, o Partido Socialista anunciou que vai chamar para uma audição no Parlamento o Ministro de Estado e dos Negócios Estrangeiros, Paulo Rangel. O líder parlamentar do PS, Eurico Brilhante Dias, acusa o Executivo de subserviência face aos Estados Unidos pela forma como permitiu o uso da base das Lajes em contexto de guerra.
5: O governo acabou por conduzir o país a uma humilhação de dimensão planetária. O governo português agachou-se sempre. Ficou sempre nas encolhas. Nunca foi claro. E ontem, o secretário dos Estados Unidos da América vem dizer que Portugal não é apenas um país que colabora, é um país que não pergunta. O governo desmentiu. O governo desmentiu. Mas a forma como sempre se agachou, desde o momento zero, tira-lhe credibilidade. O Partido Socialista esteve sempre de acordo com a participação na NATO. Estados Unidos são nossos aliados, mas há uma diferença entre aliados e parceiros e um governo subserviente que não discute as decisões do seu aliado.
1: As críticas de Eurico Brilhante Dias, líder parlamentar do PS. O ministro dos Assuntos Parlamentares, que representou o governo neste debate, passou ao lado das declarações de Marco Rubio. Carlos Abreu Amorim referiu apenas que o governo vai continuar a agir com prudência e respeito pelos mecanismos legais que se aplicam à utilização do território nacional.
6: No plano das relações externas, o governo garante que Portugal atua e atuará sempre à luz do direito internacional e dos compromissos que assumiu com os seus aliados, assim como no quadro da defesa intransigente da nossa soberania nacional. O governo português continuará a agir com prudência, responsabilidade e no absoluto respeito pelos mecanismos legais aplicáveis à utilização de quaisquer forças e do território nacional.
1: Carlos Abreu Amorim, ministro dos Assuntos Parlamentares, aliás, depois de ontem o secretário de Estado norte-americano Marco Rubio ter elogiado Portugal como aliado exemplar da NATO nas operações contra o Irão. Marco Rubio afirmou que Portugal deu autorização para o uso da base sem um pedido prévio, informação que o Ministério dos Negócios Estrangeiros desmentiu ainda na noite de ontem. A entidade reguladora para a comunicação social e o Laboratório da Comunicação da Universidade da Beira Interior divulgaram hoje um estudo sobre a desinformação na última campanha presidencial. Foram identificados 26 casos de desinformação e a candidatura de André Ventura foi a responsável pela quase totalidade desses casos, Daniel Bell.
7: O estudo analisou publicações nas redes sociais de 12 pré-candidatos e candidatos às presidenciais feitas entre 17 de novembro do ano passado, o dia do primeiro frente-a-frente na TVI, e 8 de fevereiro deste ano, data da segunda volta das eleições. Os investigadores do LabCom, a Unidade de Investigação em Ciências da Comunicação da Universidade da Beira Interior, olharam para mais de 8 mil publicações nas principais plataformas à procura de narrativas suscetíveis de distorcer a percepção da realidade política e encontraram 26 casos. Sendo que destes, 23, quase 90%, foram publicações de André Ventura. Há outras duas publicações sinalizadas nas redes de Joana Amaral Dias e outra ligada a André Pestana. O estudo detalha também o tipo de desinformação que muitas vezes tinha alvos concretos. Houve 6 publicações destinadas a descredibilizar os meios de comunicação social, outras 6 que usavam dados de sondagens e inquéritos de opinião para contornar a verdade. E em 7 casos foi usada a inteligência artificial para gerar ou alterar conteúdos, um recurso cada vez mais utilizado na criação de conteúdos falsos ou enganadores. O relatório dos investigadores concluiu que estes conteúdos falsos tiveram 12,8 milhões de visualizações, com mais de 42 mil partilhas, 588 mil interações e 105 mil comentários. Mais de 9 milhões de contas nas redes podem ter sido expostas a estes conteúdos fake. O LabCom da UBI enviou os dados do estudo para a ERC, que depois de os analisar, determinou a abertura de 8 processos de averiguação.
1: Uma investigação que revela que a candidatura de André Ventura foi responsável por quase 90% dos casos de desinformação na última campanha para Belém. À semelhança do Banco Alimentar, também a Caritas dá conta de um aumento dos pedidos de ajuda por parte de pessoas que não conseguem fazer face à subida do custo de vida. A presidente da Caritas, Rita Valadas, diz que já não são apenas os mais pobres que estão a recorrer à instituição.
8: A chegada à Caritas de novas situações e de situações mais agudas está a acontecer. Estamos a viver um momento muito inseguro em que as pessoas vivem com algumas angústias e também com muitas vulnerabilidades, que não lhes permitem fazer aforro, que não permitem cuidar de nenhuma situação de dificuldade familiar, e isso está-se a sentir.
1: Rita Valadas, Presidente da Cáritas, esta manhã no programa Antena Aberta, aqui na Rádio Pública. A subida do preço dos alimentos, provocada pelo aumento dos preços dos combustíveis, está a levar cada vez mais pessoas a procurarem ajuda. A bordo do Air Force One, Donald Trump falou há pouco sobre os assuntos que abordou com Xi Jinping durante a sua visita à China. Trump confirmou aos jornalistas que discutiu com o homólogo chinês a venda de armas norte-americanas a Taiwan, sublinhando que deverá em breve tomar uma decisão sobre o assunto. O presidente dos Estados Unidos afirmou também que o líder chinês lhe perguntou diretamente se os Estados Unidos defenderiam Taiwan caso a China atacasse a ilha e que se recusou a responder.
9: O presidente Xi e eu falámos muito sobre Taiwan. Ele não quer ver uma luta pela independência porque isso seria um confronto muito grave. Não fiz qualquer comentário sobre isso. Limitei-me a ouvi-lo. Acho que vai correr tudo bem. Ele não quer uma guerra. Ele não quer um movimento pela independência. Ele disse-me que Taiwan foi chinês durante milhares de anos e a certa altura deixou de ser. E eles querem recuperá-lo. Houve a Guerra da Coreia, aconteceram muitas coisas. Mas ele tem sentimentos profundos sobre isto. Não assumi qualquer compromisso e vamos ver o que acontece. Quanto à venda de armas a Taiwan, vou tomar uma decisão em breve.
1: Donald Trump aqui a adiantar que o assunto de Taiwan foi debatido e muito com o presidente chinês Xi Jinping nos últimos dias.
0: As notícias, edição de João Vasco, simultâneo com a RTP Antena 1 Madeira, Açores e RTP Mundo. 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
10: Boa tarde, passam 12 minutos do meio-dia.
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10: Daqui a pouco já vamos ao Portugal em direto. 3, 2, 1.

0: está a começar o Portugal em Direto. É a edição para hoje, sexta-feira, dia 15 de maio. Bom, que temas estão hoje em destaque no programa, Cláudia Costa?
1: A boleia do pedido para o Governo requalificar finalmente o IC8, que está há quase 10 anos em lista de espera. O autarca de Ancião faz o desafio ao Poder Central para que o interior deixe definitivamente de ser tratado como uma periferia. Pede também que o discurso da coesão territorial seja transformado em decisões concretas. O presidente da Comunidade Intermunicipal do Médio Tejo diz que vários concelhos da região estão com uma grande carga combustível acumulada, nem toda foi removida e isso pode atrasar o combate inicial aos fogos. Com o verão à porta, olha com receio para a possibilidade dos comandos subregionais de proteção civil poderem ser extintos. Uma descoberta surpreendente, um juvenil de águia imperial ibérica foi registado pela primeira vez na reserva da Faia Brava, no Val do Coa. É uma das aves de rapina mais ameaçadas da Europa e está classificada em Portugal como espécie criticamente em perigo. Nós vamos tentar perceber o que representa cientificamente este registro com o coordenador da biodiversidade da reserva, o biólogo João Carvalho. Um concerto de primavera vai levar esta noite a música clássica até à Vila de Mora, no Alentejo, pela mão de um jovem pianista português a viver na Bélgica e que é uma autêntica promessa. Nós vamos ouvi-lo adiante.
0: É o Portugal em Direto que começa agora então com a edição da jornalista Cláudia Costa.
1: Desde fevereiro que os agricultores do Baixo Mondego não podiam regar os campos por causa do rebentamento do dique depois das cheias do início do ano. Hoje a água voltou finalmente ao canal e apesar dos prejuízos, os agricultores e Ana Craveiro dizem que o saldo é positivo.
2: Três meses depois, a água voltou ao canal de rega do Mondego. As comportas foram abertas esta manhã pela Ministra do Ambiente, Maria da Graça Carvalho.
3: Mas agora, o canal de rega, que era essencial para dar água aos agricultores do Baixo Mondego, às indústrias que existem aqui nesta zona e também ao consumo doméstico urbano da Figueira da Foz, ficou concluído e tem a água a correr, como puderam ver.
2: Quanto às obras no dique, ainda não estão concluídas, mas a ministra espera que tudo fique resolvido até ao final do ano.
3: As obras vão ficar concluídas até ao final do ano. Portanto, esta aqui que foi concluída hoje do canal de rega tem um valor de 3,6 milhões. O conjunto delas todas até ao fim do ano é cerca de 14.
2: Agora com água no canal, os agricultores dizem estar aliviados. João Grilo, presidente da Associação de Agricultores do Val do Mondego, diz que apesar dos prejuízos, o saldo é positivo.
4: Todo este processo até correu bem, apesar de algumas situações em que tivemos que nos readaptar, mas o que interessa é que o saldo é positivo e que neste momento, a partir de hoje, vamos ter água.
2: E a nível de prejuízos, têm noção de que prejuízo é que houve? Como passou a haver água, acaba por não haver prejuízos tão grandes?
4: Portanto, algumas culturas, designadamente de horticultura, tiveram muito mais dificuldades porque precisavam de água e então andaram com transportes de água em cisternas. A Associação de Regantes também esforçou-se e assegurou parte desses abastecimentos. Onde é que poderá aqui estar mais constrangimentos? É a nível da cultura do arroz, que já devia estar toda, praticamente toda semeada e não está. Mas é como digo, depois desta catástrofe, porque no fundo ficámos todos sem água, o que interessa é vermos as coisas por em perspectiva e efetivamente estamos contentes e aliviados por neste momento já vimos a ter água.
2: Depois da abertura do canal de rega, a Ordem dos Engenheiros entregou esta manhã à Ministra um relatório técnico sobre as cheias com 10 recomendações. Duas delas sugerem que haja um maior controlo dos caudais de água na barragem da Agueira e que seja construída a barragem de Girabolhos.
1: Três meses depois, a água voltou ao canal de rega do Rio Mondego. A autarquia de Figueira dos Vinhos pediu um empréstimo de 500 mil euros para construir habitação acessível. A compra de 14 imóveis tem um duplo objetivo: reabilitar determinadas zonas que estão abandonadas, mas também colocar as casas a preços abaixo do mercado. Paula Vera.
5: E são casas para arrendamento com valores 40% abaixo do que é praticado no mercado. A autarquia de Figueiró dos Vinhos pediu ao banco 500 mil euros com um objetivo, explica o autarca Carlos Lopes.
6: Este empréstimo destina-se a financiar a nossa estratégia de habitação para arrendamento acessível e reporta-se à aquisição que a Câmara fez nos últimos meses de 14 imóveis, cuja aquisição ascendeu a cerca de 500 mil euros.
5: A estratégia de habitação para arrendamento acessível pretende também reabilitar zonas abandonadas e em ruínas.
6: Trata-se de edifícios em ruínas, abandonados, devolutos, que a Câmara entendeu por bem adquirir para depois colocar no mercado, uma vez reconstruídos estes edifícios, a uma renda acessível que se estima que seja 40% inferior àquilo que é neste momento o preço de mercado.
5: A autarquia de Figueiró dos Vinhos comprou 14 imóveis que serão recuperados e geridos pela agência criada recentemente pela Comunidade Intermunicipal da Região de Leiria. A ideia do autarca Carlos Lopes é fixar mais população e atrair investimento para o concelho.
6: Não só a atração de investimento propriamente dito em termos de proporcionar o desenvolvimento económico, mas também com este eixo de procurar que as pessoas possam eventualmente fixar-se em Figueiró, achamos que é uma ideia que nos irá permitir termos cada vez mais pessoas a viver no concelho de Figueiró dos Vinhos.
5: A CIM da região de Leiria, que integra 10 municípios, quer criar entre 350 e 500 fogos de habitação acessível, de modo a garantir rendas 20 a 40% abaixo do valor de mercado.
1: As linhas mestras da estratégia de habitação em Figueiró dos Vinhos. Uma obra em lista de espera, foi assim que o presidente da Câmara de Ancião voltou a falar da requalificação do IC8, que continua a marcar passo há quase 10 anos. Uma via estruturante que liga Pombal, no distrito de Leiria, a Vila Velha de Roda, no distrito de Castelo Branco. O autarca fez ainda vários apelos ao governo para que o interior deixe definitivamente de ser tratado como periferia. Isabel Cunha Marques.
7: Mobilidade, fixação de população ou acesso a serviços foram alguns dos exemplos enumerados pelo presidente da Câmara de Ancião, Jorge Cancelinha, para demonstrar a periferia do interior. O autarca pede, por isso, uma discriminação positiva.
8: Não como privilégio, mas como instrumento de justiça territorial. Precisamos de políticas públicas ajustadas à realidade destes territórios. Precisamos de mais rapidez na concretização de investimentos estruturantes. Precisamos de continuar a transformar cada vez mais o discurso da coesão territorial em decisões concretas. Sentimos que o interior tem, definitivamente, de deixar de continuar a ser tratado como periferia.
7: No caso daquele território, o autarca apela ao recuperar de uma via que é tema há quase 10 anos.
8: O IC8, que há décadas teme em manter a tipologia de estrada nacional entre Pombal e Avelar e que merece já uma atenção cuidada a todo o seu traçado, é uma infraestrutura absolutamente estratégica para o nosso desenvolvimento económico, para a segurança rodoviária, para a competitividade empresarial e para a internacionalização de toda a região do Pinhal Interior.
7: E insiste que não se trata apenas de uma estrada.
8: Estamos a falar de acesso a mercados, de competitividade empresarial, de atração de investimento, de mobilidade de pessoas e bens, de coesão territorial, de futuro.
7: Foi precisamente a pensar no amanhã que o presidente da Câmara pede que o Pinhal Interior passe a estar na agenda política.
8: Temos empresas competitivas, temos capacidade empreendedora, temos qualidade de vida, temos território e temos vontade de crescer.
7: O autarca exige por isso ao governo para que acompanhe e impulsione o potencial daquele território.
1: Crescimento esse que passa também pela requalificação do IC8, uma reivindicação em lista de espera há quase 10 anos. O governo anunciou hoje que as empresas florestais podem aceder a uma linha de crédito até 2 milhões e meio de euros por entidade para remover árvores caídas e outro material linhoso nas zonas afetadas pelo mau tempo. A linha de crédito foi decidida pelo Ministério da Economia e pelo Ministério da Agricultura e Mar, em articulação com o Banco Português de Fomento. Segundo o Governo, esta medida visa reforçar a liquidez das empresas, permitindo assim fazer face a necessidades imediatas de tesouraria e assegurar a continuidade da remoção de material linhoso nas zonas castigadas pela tempestade Christine. O Executivo lembra a necessidade de preparar a época de incêndios. Há toda a urgência em remover as árvores caídas e limpar os terrenos. Esta linha visa precisamente acelerar este processo de forma a que os territórios tão massacrados pelas tempestades não sejam ainda mais penalizados, refere o Ministro da Economia e Coesão Territorial no comunicado. Para o Ministro da Agricultura e Mar, a linha de financiamento assegura uma melhor capacidade de resposta na prevenção de incêndios e de riscos de saúde vegetal. Precisamente, é um retrocesso da gestão dos territórios no combate aos incêndios. Quem o diz é a Comunidade Intermunicipal do Médio Tejo, isto numa altura em que a possibilidade de os comandos subregionais de proteção civil acabarem está em cima da mesa. Durante a apresentação do Plano de Operações Subregional do Dispositivo Especial de Combate a Incêndios Rurais 2026, que decorreu no Sardual, as várias entidades anteciparam um verão muito difícil devido à quantidade de material combustível acumulado, pedem um ataque inicial ao fogo musculado. Mas um dos principais constrangimentos é precisamente a dificuldade de acesso aos terrenos florestais após as tempestades que afetaram vários concelhos da região, o que pode atrasar, Arlinda Brandão, o ataque inicial aos incêndios.
9: São ainda mais as preocupações com o aproximar dos meses de verão este ano. Manuel Jorge Valamatos, o presidente da Comunidade Intermunicipal do Médio Tejo, aponta para a acumulação de árvores derrubadas e do combustível florestal nos terrenos, que constitui um perigo para os incêndios.
10: Temos vários concelhos onde a carga de combustível é maior e mais perigosa, tendo em conta que muito combustível está na nossa floresta e não foi possível removê-lo. Houve muito trabalho e continuamos com esse trabalho de limpeza e desobstrução de vias importantes para o combate ao incêndio dentro da floresta, mas obviamente não conseguimos tirar toda a carga combustível.
9: E diz que não há condições nem meios suficientes para limpar a floresta.
10: Obviamente que as empresas da floresta, os proprietários dos diferentes terrenos estão a fazer o seu trabalho, mas não há condições nem de equipamentos nem de mão de obra bastante para todas as respostas que são necessárias. Daí que aumenta o risco da dimensão dos incêndios, naturalmente, com esta carga combustível fruto da tempestade crise.
9: A apresentação do Plano de Operações Subregional do Dispositivo Especial de Combate a Incêndios Rurais 2026 decorreu no Sardual e o presidente da Comunidade Intermunicipal do Médio Tejo alertou para o que chama de retrocesso de gestão dos territórios se acabar com os comandos subregionais.
10: Quer no Médio Tejo, quer na Lesíria do Tejo, têm feito um trabalho absolutamente extraordinário. E temos receio que fala-se da possibilidade de se terminar com os comandos subregionais e nós entendemos que é um retrocesso na gestão do território e particularmente aqui para esta questão das catástrofes e esta questão dos incêndios. Porque os subcomandos têm esta proximidade e têm uma relação com todas estas equipas. É muito mais fácil esta organização e esta gestão do que voltarmos a ter aqui territórios maiores para gerir como os distritos.
9: A região do Médio Tejo registou desde o início do ano 66 incêndios rurais, sendo 2026 por esta altura o terceiro pior ano na última década em termos de ocorrências.
1: E por isso ficam os apelos e os alertas para prevenir uma época de incêndios que se prevê muito complicada. Devido a uma avaria na única draga que existe, falta areia para a construção nas ilhas do Faial e do Pico nos Açores. O equipamento só deverá estar reparado dentro de 2 semanas. Um problema acrescido para os empresários da construção civil que estão a braços com o aumento dos custos e tentam evitar atrasos em obras financiadas pelo PRR Sáez Furtado.
11: O único prestador de serviços para a dragagem de areia no Faial e Pico tem o equipamento avariado. A situação ameaça a construção civil nas duas ilhas.
12: Devido à avaria na draga, estima-se que o equipamento vai ficar parado cerca de 2 semanas, a aguardar, portanto, a chegada da peça que falta e da reparação que é preciso efetuar no equipamento.
11: Alexandra Bragança, a presidente da ICOPA, diz que há obras de vulto, como o Polo Martec na Horta, que estão em risco. O consórcio liderado pela Tecnovia está a ponderar alternativas.
12: Quem está envolvido na execução desta empreitada já está a ponderar, a analisar a situação e a ponderar a possibilidade de terem que, portanto, ser abastecidos através de São Miguel com areia fabricada.
11: Tudo isso pode encarecer o custo das obras.
12: Isso é uma questão que depois há de ser resolvida em sede de relação empreiteiro-dono de obra, porque isto é uma questão que é externa à atuação do empreiteiro e que não depende, obviamente, da atuação de quem está a executar os trabalhos. É um fator externo, que é incontrolável, é imprevisível. Com certeza que depois isto há de ser tratado em sede de execução contratual.
11: A presidente da Associação de Empresários da Construção Civil fala ainda noutro risco, o cumprimento dos prazos nas obras financiadas pelo PRR.
12: Uma delas é o Martec. Não sei se existirá aqui mais alguma que esteja dependente deste fornecimento. Nesta altura, da execução das obras, tudo depende não é, da fase em que as obras se encontram.
11: Perante este cenário, o Grupo Parlamentar do PS já questionou o Governo Regional sobre medidas previstas para assegurar o fornecimento regular de areia às ilhas do Pico, Faial e Graciosa.
1: Empresários da construção civil do Faial e Pico encontram relógio para acabar as obras financiadas pelo PRR a tempo. Os empresários hoteleiros do Algarve estão preocupados com os tempos de espera no aeroporto de Faro, nos picos de chegadas e partidas de voos para fora do espaço Schengen. Há passageiros que esperam horas devido aos atrasos na passagem de fronteira com a implementação do Sistema Europeu de Controlo. A principal associação hoteleira, a AETA, pede que sejam adotadas medidas urgentes, apelo feito por Maria Antunes no dia em que arranca oficialmente a época balnear.
13: Centenas de passageiros em longas filas, dezenas a perderem voos. É uma imagem que, embora seja comum a muitos aeroportos europeus, está a preocupar particularmente os hoteleiros algarvios. Isto numa altura em que se acentuam voos provenientes do Reino Unido e de outros mercados que obrigam a um controle mais rigoroso na fronteira, com a implementação do novo sistema de entrada e saída no espaço Schengen.
14: Nos últimos dias não tem sido tão mau, mas já tivemos nesta época, pré-época balnear, alguns dias com movimento significativo de determinadas horas em que o aeroporto entope. E é isso que temos pedido para resolver. Creio que hoje já vai havendo alguma sensibilidade, mas nós não podemos ir buscar mercados como estes fora do espaço Schengen e depois fechar-lhe a porta durante duas ou três horas para entrar no Algarve. Esse é o principal problema que o Algarve tem hoje.
13: Hélder Martins, presidente da Associação de Hotéis e Empreendimentos Turísticos do Algarve, pede flexibilidade no controle de fronteira, sobretudo à chegada ao aeroporto de Faro, com o sistema europeu já em vigor. Com o novo sistema, para além das tradicionais boxes de controle de passaportes, os passageiros têm de passar por quiosques digitais onde são fotografados, deixam a impressão digital e fazem um registro biográfico. A Comissão Europeia anunciou que estes quiosques demorariam 70 segundos por passageiro, mas tal não se tem verificado. Os aeroportos de Faro e de Lisboa estão em alguns picos de voos exteriores ao espaço Schengen a registar filas superiores a uma hora para o controle de passageiros. Hélder Martins fala em danos para a imagem do destino quando tudo o resto está preparado para receber turistas.
14: Os equipamentos complementares às praias estão preparados, os nadadores salvadores, tudo isso está, fez-se esse trabalho em conjunto, câmaras municipais, os privados, isso fez. Agora, um cliente que demora duas ou três horas a chegar ao Algarve não pode demorar duas ou três horas a sair do aeroporto de Faro. Este é o apelo que fazemos a quem manda neste país, nestas áreas, é que resolvam este problema, os outros nós resolvemos.
13: Só no primeiro trimestre deste ano, o aeroporto de Faro movimentou 1 milhão e 300 mil passageiros, mais 2,4% do que em igual período do ano passado. De acordo com as estatísticas rápidas do transporte aéreo do Instituto Nacional de Estatística, o Reino Unido foi o principal país de origem e de destino dos voos no primeiro trimestre deste ano.
1: No dia de arranque da época balnear no Algarve, a preocupação dos empresários com os tempos de espera no aeroporto de Faro. Mais de 200 mil castanheiros no Nordeste Transmontano infectados com cancro foram curados nos últimos 10 anos com um tratamento biológico criado pelo Instituto Politécnico de Bragança. Ontem foi assinado um protocolo entre o IPB e a Direção-Geral da Alimentação e Veterinária no sentido de facilitar a comercialização do tratamento. Afonso de Sousa.
15: O cancro é uma das maiores pragas a afetar os castanheiros. A árvore vai enfraquecendo, diminui de produção até que seca por completo. O Dictis, um produto biológico criado pelo Politécnico de Bragança, tem sido o único remédio para esta doença.
16: Que atua diretamente no fungo que é patogénico e dessa forma o castanheiro deixa de reconhecer o fungo como parasita e para o crescimento e promove o desenvolvimento de seres novos e funcionais. E, portanto, é um sistema altamente eficaz, altamente específico e que, portanto, não interfere nem com a saúde humana, nem com o ambiente.
15: Eugénia Gouveia é investigadora do Politécnico de Bragança que desenvolveu o produto. Nos últimos 10 anos, mais de 200 mil castanheiros foram salvos com este Dictis em todo o Nordeste Transmontano.
16: Temos já mais de 3 mil produtores que estão no programa e que já se trataram mais de 200 mil castanheiros.
15: A investigadora acrescenta que a árvore afetada só precisa mesmo de uma aplicação e que o produto é altamente eficaz na remoção da doença.
16: A eficácia em termos globais, poderemos dizer que rondará os 95%.
15: Paula Cruz Garcia, da Direção-Geral de Alimentação e Veterinária, esteve ontem no Politécnico de Bragança para assinar um protocolo de mais 5 anos que visa aprofundar a investigação para homologar o produto.
17: Para que se possa reunir, de facto, tudo o que é necessário para se vir um dia a conseguir a homologação do produto. Até lá, obviamente, que o que nos interessa a todos, quer a DGAV, quer o IPB, é apoiar os agricultores no controlo deste flagelo que afeta os nossos castanheiros.
15: O Dictis precisa dessa certificação para poder ser comercializado livremente. Orlando Rodrigues, presidente do Politécnico, acredita que deverá acontecer muito em breve.
18: E há a perspectiva de que, tratando-se de um produto biológico, possa haver um processo mais simplificado, e nós estamos exatamente agora nesta fase a preparar o dossiê para pedir a homologação do produto como produto comercial.
15: Bragança e Vinhais são os concelhos do país que mais castanha produzem. As doenças e pragas afetam sobremaneira a produção. O cancro é das que mata mais castanheiros.
1: Uma autêntica praga, e agora este tratamento biológico abre uma porta de esperança. Um juvenil de águia imperial ibérica foi registado pela primeira vez na reserva da Faia Brava, no Val do Coa. Uma descoberta considerada surpreendente pelos conservacionistas. A águia imperial ibérica é uma das aves de rapina mais ameaçadas da Europa e está classificada em Portugal como espécie criticamente em perigo. Atualmente existirão cerca de 17 casais nidificantes concentrados sobretudo a sul, no Parque Tejo Internacional, em Mértola e Castro Verde. Connosco em direto está o coordenador da biodiversidade da reserva, o biólogo João Carvalho. Muito, muito boa tarde, João. Este avistamento foi totalmente inesperado?
19: Olá, boa tarde. Sim, foi inesperado. Bem, o avistamento foi realizado no Centro de Alimentação de Aves Necrófagas, em Escalhão, portanto, nas proximidades da reserva, mas no Douro Internacional. E quando registámos, foi uma expectativa e foi um entusiasmo, com um grande entusiasmo que registámos, porque lá está uma espécie realmente em perigo, e é também uma motivação forte para continuarmos o trabalho que temos realizado na reserva e nas imediações, portanto, desde o fomento das suas presas preferenciais, como o coelho bravo, e também algumas intervenções a nível do habitat, portanto, assegurando um mosaico montado, com matagal mediterrâneo, intergalado com pastagens extensivas, portanto, tudo isto para aumentar também a frequência dessas visitas.
1: E o que é que representa cientificamente o primeiro registro desta águia imperial ibérica na Faia Brava?
19: Portanto, cientificamente representa, portanto, em princípio será a incursão de um animal proveniente de um dos núcleos existentes, possivelmente no Tejo Internacional. Foi algo esporádico, foi algo entusiasmante, claro, mas inesperado, e o que representa é que temos que continuar neste caminho de promoção do habitat, de promoção das presas naturais, também para assegurarmos estas visitas cada vez mais constantes e eventualmente a própria fixação de alguns indivíduos, não é? E
1: João,
19: assegurar,
1: portanto,
19: também a expansão desta
1: espécie. Falou aqui de um episódio esporádico, portanto, não pode ser um sinal de expansão da espécie para o norte do país?
19: Um sinal será, mas estar a tirar conclusões a esse respeito é sempre um bocadinho prematuro, não é? Porque é preciso, também já foi registada noutros momentos, até mais a norte, ligeiramente mais a norte. No entanto, aqui nas mediações da Faia Brava foi a primeira vez, e é sempre com muito gosto e com entusiasmo que a recebemos, mas lá está, é todo um processo, a natureza segue o seu ritmo e esperamos, com estas medidas que vamos tomando, assegurar que sejam cada vez mais constantes e
1: com
19: que
1: expectativa,
19: fixar,
1: porque
19: é?
1: Isto pode indicar movimentos de dispersão da espécie para novos territórios.
19: Exatamente.
1: E isso reforça a importância ecológica do Val do Coa para a conservação da biodiversidade.
19: Exatamente.
1: Como é que define a importância do Val do Coa nesta área?
19: É, o Val do Coa é um corredor ecológico fantástico, e une aqui a parte natural com uma parte cultural muito, muito vincada, que se pode afirmar, portanto, não apenas esta águia imperial, esta visualização, este registro, não é um caso único, temos registado outras espécies de elevado valor ecológico, conservacionista, como o gato bravo também, portanto, existem outras espécies também de rapinas muito importantes que têm sido registadas, e, portanto, este historial de abandono rural também,
1: sim,
19: de prática, também de certa forma pode ser visto em alguns contextos como oportunidade para outras espécies. Não quer dizer que seja benéfico para todas, mas para algumas espécies pode ser visto como esta renaturalização.
1: Portanto, o abandono rural aqui a ter alguma utilidade, pelo menos neste caso, não é? De resto não interessa
19: em
1: nada.
19: Em algumas espécies sim, mas não para todas. Mas não para todas, porque há espécies que vivem e que são muito dependentes daquilo que é a prática agrícola tradicional, não é? Portanto, temos sempre algumas vantagens, mas sempre algumas desvantagens também. E o Val do Coa em particular, a Faia Brava, Lisboa, por exemplo, também tem associado uma parte cultural muito importante. Temos os pombais, alguns deles abandonados, que tiveram um papel muito importante outrora, não é, para a população humana, outros têm vindo a ser recuperados. Temos também os muros de pedra solta, também com uma importância brutal a nível ecológico, mas também cultural e social. Sim. Portanto, colocou nestas duas componentes interessantíssimas, a natureza, o homem, a cultura, a história e a preservação e conservação da biodiversidade.
20: É isso que portanto, distingue, é uma área... E é isso que distingue a Faia Brava de outras áreas protegidas do país, em termos de biodiversidade?
19: Não, há outras áreas do país naturalmente
20: muito biodiversas
19: e naturalmente...
20: Não estou a dizer que é melhor ou pior.
19: Mas sim... É. Sim, claro. Mas sim, temos esta componente de biodiversidade muito, muito vincada. Temos um ambiente e um habitat heterogéneo, desde montado sobre azinho, habitats mediterrâneos, matos mediterrâneos muito interessantes, intercalados com pastagens. Temos também aqui a parte, como lhe digo, dos pombais, dos muros de pedra solta, e acho que isso é um elemento distintivo. Aliás, temos depois também as escarpas do COA, numa área de 900 mil hectares, é realmente heterogénea, distintiva e realmente um valor acrescentado para a região.
20: Oh, João, e porquê que esta ave continua tão ameaçada em Portugal, a águia imperial ibérica?
19: Sim, portanto,
20: é o coelho bravo,
19: o coelho bravo também, portanto, o coelho bravo é uma espécie chave, não é, nos ambientes mediterrânicos, mas e uma das presas preferenciais desta espécie. No entanto, também temos aqui alguma perseguição direta da própria espécie, não é? Temos o envenenamento também, temos aqui algumas questões muito importantes relacionadas com o habitat. Portanto, esta ave nidifica, constrói os seus ninhos em árvores maduras, portanto, de sobreiros, azinheiras, e portanto, é importante fomentar e conservar este aspectos, e depois o habitat, lá está, ter este habitat, este mosaico heterogéneo entre os montados, entre o matagal mediterrâneo, que entra áreas de pastagem, não é, que providencia, importante para o coelho e para outros lagomorfos, a lebre, por exemplo, que providencia alimento, é importante fomentá-lo, é importante conservá-lo para esta espécie, mas não apenas para esta espécie, claro, para muitas outras.
20: Claro que sim.
19: E portanto aqui é uma gestão difícil, é uma gestão, mas muito interessante, um desafio para conservacionistas, claro, para investigadores.
20: Que é o seu caso. E o Vale do Coa pode vir a ter condições para acolher casais nidificantes no futuro?
19: Assim, eu creio que sim. Estes registros esporádicos, ocasionais, dão-nos o alento, a vontade de continuarmos neste caminho. Já lhe disse, a natureza segue o seu rumo, e eu acho que sim, acho que podemos ter aqui, até agora tem estado, portanto, sobretudo, temos casais nidificantes no Alto Alentejo, no Baixo Alentejo, no Tejo Internacional, mas eu acho que, com o tempo, poderemos ter reunidas as condições, nomeadamente a nível de presas, que é muito importante, e a nível do habitat, naturalmente, que é decisivo para a fixação de alguns destes casais.
20: E que trabalho é que está a ser feito mais concretamente aqui na Faia Brava para recuperar habitats e atrair grandes aves de rapina?
19: Portanto, estas aves de rapina, portanto, temos as aves de rapina, temos também o registro do gato bravo, que é algo que nos enche com muito entusiasmo e interesse. E na Faia Brava temos realizado algumas intervenções, nomeadamente de fomento de algumas espécies presa, nomeadamente de coelho bravo, através de intervenções no habitat, criar estes mosaicos, controlar também um bocadinho aquela que é a matorralização do ambiente mediterrâneo, muito causada também pela aumento da aridez. Portanto, as linhosas começam a ganhar vantagem em relação e espaço em relação a algumas áreas de pastagem, também tentar debelar aqui as consequências que são deste abandono rural, portanto a diminuição destas práticas tradicionais leva à matorralização, como lhe digo, é benéfico para algumas espécies, mas não
20: para
19: benéfico
20: poucas,
19: para
20: não
19: todas.
20: É? Para poucas espécies.
19: Exatamente, e portanto temos que arranjar aqui um equilíbrio.
20: E qual é o apelo que faz? Que apelo é que, tendo agora a oportunidade para isso, que apelo é que faz nesse sentido?
19: O apelo que eu faço é continuarmos realmente neste caminho de tentar tornar, digamos, este abandono uma oportunidade, mas uma oportunidade baseada em conhecimento, aprendermos, retificarmos algumas práticas, contribuirmos para uma gestão adaptativa daquele que é o terreno, daquela que é a região, porque realmente a região mediterrânea é uma região única, uma região onde homem e natureza evoluíram, coevoluíram e continuarão a coevoluir, e de facto não podemos, de certa forma, negligenciar este papel importante que temos naquela que é a dinâmica da região. Portanto, ciência, conservação, andam de mãos dadas para, enfim, fomentar estas espécies e garantir a sua sobrevivência a médio e longo prazo.
20: Sem
19: não é?
20: Dúvida.
19: Que é o que pretendemos.
20: João Carvalho, muito obrigada. Muitos parabéns também por este trabalho que com certeza vai ter seguimento. Boa tarde e muito obrigado. Vamos agora conhecer uma casa que funciona como laboratório na procura de respostas para o envelhecimento da população. O projeto está instalado no Hospital Rovisco Pais, no Conselho de Cantanhede. Resulta de uma parceria entre a indústria, a Universidade de Aveiro e a Unidade Local de Saúde de Coimbra. A jornalista Carolina Ferreira foi conhecer o trabalho que ali é feito.
0: Chefe, mostra-me os alimentos que estão a terminar a validade.
21: Nuno Almeida, investigador da Universidade de Aveiro, faz a demonstração agora para o exercício físico.
22: Este exercício coloca-se à frente da tela. Mantenha sempre as costas direitas e levante os braços esticados até acima dos ombros.
0: Vamos começar.
21: Foi concebida como um laboratório vivo de inovação em habitação e saúde. Chama-se Casa Viva Mais, engenheiro António Oliveira, em homenagem ao mentor do projeto. O filho tem o mesmo nome do pai.
23: Bom, o meu pai tinha interesse por muitas coisas fora daquilo que era o core business da Oli, e era uma pessoa que foi doente durante mais de 20 anos, e portanto preocupava-se com a saúde das pessoas e com a forma como as pessoas viviam na doença. E nunca quis sair de casa, portanto, e nunca, efetivamente, nunca saiu apesar da doença. E, em certa medida, começou a procurar soluções que a indústria pudesse desenvolver ligadas à saúde, e é daí que surge esta ideia do Tampo Sanita, que faz a monitorização de dados biométricos, faz as ECGs, a parte cardiovascular e também ao controle da oxigenação. Portanto, alguns índices que podem ser medidos de forma não intrusiva e passiva.
21: António Oliveira assume agora a administração da empresa parceira do projeto e a presidência da Associação Inova Domus. E faz as contas.
23: Aquilo que se conseguiu apurar em termos de investimento são 16 milhões de euros, sendo que esse é o valor que está associado aos aumentos dos produtos que depois incorporam à casa. Ou seja, não são 16 milhões associados à casa exclusivamente, são 16 milhões investidos nas soluções que se podem encontrar dentro da casa.
21: O projeto nasce fruto de uma parceria que envolve a indústria, a Unidade Local de Saúde de Coimbra e a Universidade de Aveiro. O docente António Teixeira dá exemplos do que se pode fazer.
24: É possível ajudar as pessoas a conseguirem usar a casa, ou seja, fazer as suas tarefas, nomeadamente lidar com as iluminações, com os controles de gestores, de portas e afins, e também é possível fazer com que elas tenham acesso a alguma parte da saúde em casa, nomeadamente análises clínicas, monitorização do seu estado cardíaco.
21: Este laboratório, em forma de casa, procura respostas para os desafios do envelhecimento da população, aliando saúde, habitação e tecnologia.
24: E o objetivo era resolver problemas do país, nomeadamente do Sistema Nacional de Saúde, inovando e juntando os parceiros, nomeadamente da área do habitat, da indústria da construção, para criar casas mais saudáveis, mais habitáveis, e basicamente é isso que nós estamos a dar resposta, criando agora um laboratório e terminando a primeira fase, mostrando o que é possível fazer nesta área.
21: A casa fica instalada no Hospital Rovisco Pais, na Tocha, Conselho de Cantanhede.
20: Uma casa que funciona como laboratório na procura de respostas para o envelhecimento da população. A segunda edição do Festival do Luto, no Porto, apresenta este ano uma programação maior. Amanhã, em 5 locais da cidade, vai ser possível continuar a ouvir e dar voz às pessoas sobre um tema sandigageiro que ainda é um tabu.
25: O objetivo do festival passa por dar voz ao luto e contribuir para quebrar o silêncio e os tabus que estão associados ao tema.
26: Provocar as pessoas, festival do luto, que ousadia misturar essas duas palavras, mas sim, é mesmo para provocar, para pôr as pessoas a pensar neste tema, porque é um grande tabu, não se fala, não sabemos bem como lidar isto na sociedade em geral. E o grande objetivo é as pessoas poderem ter um espaço em que possam ser escutadas, possam pensar nos seus próprios lutos, possam refletir sobre estes assuntos, aprender também mais coisas e dar voz ao seu próprio luto. E ao mesmo tempo também saber como podem ser mais compassivas com os outros que estão em luto.
25: Mariana Abranches Pinto, da Associação Compácio, chama a atenção para as diferentes perdas.
26: Pode ser de pessoas, pode ser do fim de uma relação, pode ser de um animal, pode ser estar a viver noutro país, perda de saúde, quer dizer, estamos sempre, não é? Um imigrante, ou falta de emprego, ou seja o que for, não é?
25: Durante todo o dia, na rua, há propostas que vão da música às oficinas, passando pela poesia.
26: E ser assim uma coisa muito descontraída, um dia totalmente dedicado a este tema, mas de uma forma muito descontraída, forma de festival, várias coisas a acontecer ao mesmo tempo e as pessoas podem escolher estar numa coisa, estão a gostar, ficam, não estão a gostar, levantam-se, passam para outra. E é assim muito para toda a gente, dos 0 aos 100, quantidades para famílias, para crianças, conversas com especialistas, muitos momentos de autocuidado também.
25: O festival, apoiado pela Câmara do Porto e pela maioria das juntas de freguesia, vai da Praça do Marquês aos auditórios da Fundação Marques da Silva e do Centro de Cultura do Politécnico do Porto, entre outros espaços com conferências, oficinas, conversas abertas, apresentações artísticas e outras partilhas. O objetivo é abranger o luto de forma mais acompanhada, seja pela morte de alguém, o fim de uma relação, o luto gestacional ou qualquer outra forma de o viver.
1: A partir das 10h30 da manhã, este sábado, em vários espaços da cidade do Porto. Um concerto de primavera para levar a música clássica à Vila de Moura, no Alentejo. Arun Monteiro Kassam, um português a viver na Bélgica, uma jovem promessa do piano, é o artista convidado para um concerto com a entrada livre esta sexta-feira à noite. A jornalista Camila Vidal conversou com ele.
2: Arun Monteiro Kassam.
3: Não me considero grande artista. Sinto que ainda sou um trabalho. Preciso de afinar umas últimas notas.
2: Tem 27 anos. Pisa sobretudo os palcos de Bruxelas, onde estudou e trabalha agora como professor de música.
3: Em novembro de 2024 fui chamado por uma academia aqui de Bruxelas, para começar a dar aula. Estou agora já no meu segundo ano.
2: Está em Portugal para um concerto esta sexta-feira no Cineteatro da Casa da Cultura de Mora. Ao piano vai tocar
3: à volta dos 3 Bs da música clássica, portanto Bach, Beethoven e Brahms. A primeira obra de Brahms que ele compôs, sua primeira sonata, é um Opus 1. Depois a sonata de Beethoven é a terceira sonata, portanto é do seu segundo opus em dó maior, tonalidade partilhada com a primeira sonata de Brahms, que também é em dó maior. Termino o concerto com a Chaconne de Bach, mas transcrita por Busoni.
2: Começou a estudar piano aos 5 anos. Aos 16, venceu o primeiro lugar no concurso de piano André Charlier. A passagem por Portugal não é inédita. Arun é luso-belga. Diz que tem muito a agradecer à Semana Internacional de Piano de Óbidos, onde passou primeiro como aprendiz.
3: E em 2015 eu fui assistir a um dia do festival. Acabei por lá ficar, passei a noite e ouvi um segundo dia. Em 2016 foi a minha primeira participação lá enquanto aluno. E desde então têm sido visitas, acho que quase todos os anos.
2: No regresso a Portugal, a convite da Associação Mora Mundos e da Câmara Municipal de Mora, Arun Monteiro Kassam traz um concerto comentado.
3: Tenciono abordar o programa de um ponto de vista mais pessoal.
2: Rejeita o rótulo da arte acessível, prefere dizer que ela é abordável.
3: A palavra acessível, eu associaria isso a mais um ponto de vista socioeconómico do que artístico. E a arte, é preciso que ela seja abordável, sobretudo.
2: O concerto de primavera tem duração aproximada de 50 minutos. A Arun vai percorrer o repertório dos 3 Bs da música clássica.
1: É a proposta da Mora Mundos, uma associação cultural recém-criada na Vila Alentejana, responsável pelo convite, Arun Monteiro Kassam. A organização é também da Câmara de Mora. O concerto está marcado para as 9 da noite no Cineteatro da Cultura, da Casa da Cultura de Mora. No Museu de Serralves, no Porto, pode ver A Aflição do Espírito. É uma exposição inédita a partir de uma das coleções privadas da Europa que foi depositada na Fundação há pouco mais de um ano. Ao todo, são 90 obras de 34 artistas. O repórter da Antena 1, Miguel Bastos, já visitou a exposição.
4: Uma das obras de maior impacto chama-se O Fim da Diversidade.

0: disturbed by people today that they forget what happened in history.
1: Preocupa-me que as pessoas se estejam a esquecer da história. É certo que não se repete, mas devemos aprender com ela. Olham para o Reino Unido, olham para a Alemanha, para os Países Baixos. Estão todos a ir para a extrema-direita, o que é muito perigoso. As pessoas têm que perceber o que acontece quando as pessoas erradas chegam ao poder. Vejam o caso Trump. Ele faz tudo o que quer. É inacreditável.
2: O que nos leva a outra obra central nesta exposição, O Pai Dividido, de outro autor controverso, Damien Hirst. Um touro cortado ao meio, cada metade está mergulhada em formol, numa espécie de aquário.
1: O touro encaixa que nem uma luva em Trump, porque esta obra mostra-nos que temos de manter o que prometemos. Nós não podemos quebrar os contratos. Se o fizermos, outra parte fará o mesmo.
2: A história vem do Antigo Testamento, mas continua válida nos dias de hoje, considera o colecionador.
3: 90 obras de 34 artistas, a exposição Aflição do Espírito para ver no Museu de Serralves, no Porto. É tudo, chegamos ao fim de mais uma semana de emissões do Portugal em Direto. Durante toda a semana ligamos o Norte e o Sul, o Litoral, o Interior, o Continente e as Ilhas. Voltamos na próxima segunda-feira, contamos com a sua escuta. Passe um excelente fim de semana.
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0: Ponto final da edição de hoje do Portugal em Direto. Ficamos a 2 minutos da hora certa. Daqui a pouco já vamos atualizar a informação regional aqui na Rádio Pública.
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0: É uma das versões das canções de Miguel Araújo, esta de Ana Bacalhau para o Fado Dançado. Períodos de céu muito nublado com abertas nos grupos Ocidental e Central, com boas abertas nas ilhas do Grupo Oriental. É o que promete a previsão do estado do tempo para as próximas horas. E no que toca ao vento, a soprar geralmente fraco, um pouco por todo o arquipélago.
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0: Boa tarde, são 13 horas. Vamos aos títulos da informação regional.
2: São cada vez mais as famílias com

0: dificuldades, também nos Açores estão a recorrer à DECO para ajudar a reduzir as despesas mensais. Os conflitos mundiais estão a dificultar a venda de queijo de São Jorge, que está a ficar retido nas fábricas. O PCP quer comissão parlamentar de inquérito para apurar as responsabilidades políticas e jurídicas do governo no caso da utilização da base das Lajes pelos Estados Unidos.
1: É esta hora, estamos no que toca a temperaturas em Santa Cruz das Flores, em Angra do Heroísmo e no Horta, com 17 graus, em Ponta Delgada, com 16. Vamos às notícias, a edição é de Lília Almeida.
0: Com o aumento do custo de vida, são cada vez mais as famílias com dificuldades. Também nos Açores estão a recorrer à DECO para ajudar a reduzir as despesas mensais e os encargos com o crédito ao consumo e à habitação. Sais Furtado.
2: Tem sido sempre a subir desde março. Combustíveis, alimentação e juros no crédito à habitação por via da taxa Euribor. Com um rendimento médio de 1.300 euros mensais, há famílias que já estão a cortar na alimentação e na farmácia.
3: Para conseguir manter aquilo que é o pagamento com a habitação em dia, acabam por muitas vezes cortarem coisas tão essenciais como seja a fatura da alimentação, que também não para de aumentar, e muitas vezes até a fatura, por exemplo, da farmácia.
2: Natália Nunes, da Associação de Defesa do Consumidor. São cada vez mais as famílias açorianas que pedem ajuda à DECO para reduzir os encargos mensais.
3: Porque muitas vezes é possível fazer ainda um exercício de reduzir alguns gastos por via do comportamento que podemos adotar, ou até de escolher outros serviços, outros fornecedores. Isso, por exemplo, verifica-se muito com as telecomunicações, por exemplo, e adotar comportamentos nos gastos da água, da luz, do gás, acaba também por ter um impacto positivo naquilo que é depois a fatura no final do mês.
2: A crescer estão também os pedidos de reestruturação dos créditos à habitação e ao consumo.
3: A nossa intervenção passa por contactar as entidades de crédito no sentido de avaliar a possibilidade de fazer a reestruturação do crédito sempre possível, sempre que existe rendimento e que esse rendimento de alguma forma permitem o pagamento de
2: DECO, sem mãos a medir para ajudar também as famílias nos Açores.
0: As cooperativas de laticínios de São Jorge estão de novo a atravessar uma crise. Desta vez são os conflitos mundiais que estão a dificultar a venda do queijo que está a ficar retido nas fábricas. Ricardo Freitas.
4: Os produtores de leite de São Jorge estão a entregar leite a mais nas cooperativas da ilha, o que está a gerar uma dificuldade na venda do queijo.
5: Houve o aumento da produção, mas nesse momento, por causa do que está a passar no mundo, estamos a ter muitas dificuldades e temos estoques bastante elevados em São Jorge.
4: António Aguiar, vice-presidente da Lata Açores e presidente da Uniqueijo, diz que se trata de uma situação conjuntural e que está relacionada com o impacto da guerra no Médio Oriente.
5: Infelizmente, quando entra uma crise, o queijo de São Jorge, como o queijo mais caro, é aquele que sofre logo de início a redução de vendas, e estamos a sentir isso nesse momento na pele.
4: Os produtores de leite de São Jorge já receberam indicações para reduzirem a sua produção, que neste momento já ultrapassa 31 milhões de litros de leite por ano.
5: Estamos a restringir a entrada de leite nas cooperativas. Na cooperativa da Finisterra estamos mesmo a reduzir as produções, e enquanto que nas outras três, Lourais, Beira e Norte Pequeno, estamos a pedir para eles não ultrapassarem os montantes do ano passado e se puderem reduzir, melhor ainda.
4: As dificuldades no escoamento do queijo de São Jorge, que é maioritariamente vendido para o continente e para os Estados Unidos, poderá vir a ter impactos negativos na economia da ilha.
5: Tenho muita pena dizer, realmente estamos a passar por esse momento difícil, porque eu sei que o setor cooperativo de São Jorge, se estiver bem, a ilha está bem. Quando o setor cooperativo São Jorge não está bem, a ilha não está bem.
4: António Aguiar foi ouvido esta manhã na Comissão de Economia da Assembleia Regional a propósito de uma proposta do CDS que defende a criação de incentivos à produção de carne como forma de reduzir o aumento da produção de leite em São Jorge.
0: O PCP vai propor uma comissão parlamentar de inquérito para apurar as responsabilidades políticas e jurídicas do governo no caso da utilização da base das Lajes pelos Estados Unidos. Anúncio feito no encerramento de um debate sobre o tema no Parlamento pela líder parlamentar comunista Paula Santos.
6: O atuou em profundo desrespeito pela Constituição, pelo direito internacional e pelos princípios da Carta das Nações Unidas, o que exige o cabal esclarecimento das circunstâncias em que a decisão do governo foi tomada. E por isso, entregámos hoje uma proposta para a constituição de uma comissão parlamentar de inquérito para apurar as responsabilidades políticas e jurídicas do governo pela decisão de envolver o país na agressão dos Estados Unidos e Israel ao Irão. E há agradecimentos que são autênticas provas do crime, verbalizado pelo próprio secretário de Estado norte-americano, Marco Rubio.
0: Durante o debate, o ministro dos Assuntos Parlamentares garantiu que o governo vai continuar a agir com prudência e respeito pelos mecanismos legais que se aplicam à utilização do território nacional. Isto depois de ontem o secretário de Estado dos Estados Unidos, Marco Rubio, ter elogiado Portugal como aliado exemplar na NATO nas operações contra o Irão. Apesar do desmentido do governo português de ontem, a oposição continua a dizer que Portugal se vergou aos norte-americanos. Inês Ameixa.
7: Depois de ontem o governo ter garantido que o pedido dos Estados Unidos para usarem a base das Lajes só foi feito depois do ataque ao Irão, surge uma nova garantia pela voz do ministro dos Assuntos Parlamentares, Carlos Abreu Amorim.
8: O governo português continuará a agir com prudência, responsabilidade e no absoluto respeito pelos mecanismos legais aplicáveis à utilização de quaisquer forças e do território nacional.
7: E acrescenta:
8: não vale a pena criar casos onde eles não existem. Portugal não é parte deste conflito.
7: O debate foi pedido pelo PCP sobre soberania nacional e defesa da paz, com o caso de ontem a cair que nem uma luva. Paulo Raimundo acusa o PS e a direita de arrastarem Portugal para uma guerra que não é desejada.
9: Arrasta o país para a agressão, transformando a base das Lajes numa plataforma de ataque ao Irão, de ataque ao Líbano e também à Palestina.
7: O liberal Rodrigo Saraiva questiona a coerência dos comunistas.
10: Onde é que estava o PCP em 2022? Onde é que estava este sentido de urgência quando a Rússia invadiu a Ucrânia? Ou aquilo não é uma guerra?
7: Já Eurico Brilhante Dias, do PS, aponta o dedo ao governo.
11: O governo acabou por conduzir o país a uma humilhação de dimensão planetária. Agachou-se sempre.
7: Também Jorge Pinto, do Livre, deixa claro.
12: A voz portuguesa terá de ser a voz europeia, mas uma voz autónoma, não uma voz seguidista, nem sequer uma voz amedrontada como tem sido deste governo.
7: Críticas da oposição à postura do governo perante os Estados Unidos e a utilização da base aérea das Lajes nos Açores.
0: O Comando Regional da PSP nos Açores alerta para a necessidade de reforçar meios e efetivos na região. O apelo em dia do Comando, assinalado esta manhã no FAIAL, onde foram lembrados os números da criminalidade nos Açores. Sofia Brum.
13: Mais segurança, menos criminalidade. Os Açores foram a região do país com a maior descida dos índices criminais em 2025.
14: Os Açores teve uma diminuição da criminalidade geral, foram menos 8,8%, da criminalidade violenta, menos 21,4%, e onde crimes como o roubo por esticão ou o roubo na via pública diminuíram drasticamente, 40% e 40,3%, respectivamente. E são crimes que causam alarme social.
13: Paulo Simões Ribeiro, secretário de Estado Adjunto e da Administração Interna, mas os desafios mantêm-se nas comemorações do Dia do Comando Regional dos Açores. Hélder Valente Dias, comandante regional, aponta áreas que continuam a exigir a atenção e resposta reforçada.
15: Subsistem com certa tendência para se manterem inamovíveis durante demasiado tempo áreas da administração policial muito lacunares. A ampliação de recursos humanos, que se apresenta como muito urgente em todas as áreas de trabalho policial. A reparação urgente também, com ações de relevo de perto de um terço das instalações policiais e a construção ex novo de algumas delas. E a renovação gradual de uma frota de veículos também muito desgastada.
13: A nível regional nada foi especificado, mas Luís Carrilho, diretor nacional da PSP, revelou que está em marcha um plano de valorização da polícia até 2035.
16: Essa estratégia prevê o aumento progressivo do número de polícias, o reforço das carreiras técnicas, a realização anual de cursos de formação de agentes, chefes e oficiais, bem como a melhoria das condições de atratividade e valorização da profissão policial.
13: As comemorações terminaram com a inauguração da exposição Policiamento e Comunidade, Relatos da Nossa História, no Teatro Feialense.
0: Já foram retomados os exames da Unidade de Medicina Nuclear no Hospital da Ilha Terceira. Ontem foram cancelados mais de 20 exames por falta do fármaco necessário ao diagnóstico que estava retido no aeroporto de Ponta Delgada desde quarta-feira. Segundo a informação apurada junto do hospital, a situação já está resolvida. Venda direta da Azores Airlines, o presidente da SATA afirmou ao Jornal de Negócios já recebeu várias manifestações de interesse. Entre elas estão duas companhias aéreas, a Binter e a Iceland Air. Há ainda um investidor português interessado em injetar 500 milhões na companhia açoriana. Inês Linhares Dias.
17: 500 milhões de euros é quanto o português António Moreira pretende investir na SATA Azores Airlines. O acionista único da ALM Investment Holding, se sediada no Reino Unido, quer comprar 85% do capital da empresa por 17 milhões. Na sua possível entrada para o setor da aviação, é assessorado pelo especialista Oleg Evdomikov, avança o Negócios. O jornal dá conta ainda do interesse da Mutares na companhia aérea açoriana. A alemã que comprou a EFASEC quer deter pelo menos 51% da transportadora. No ramo da aviação, sabe-se que a SATA tentou fazer uma aproximação à KLM e à Lufthansa, ambas interessadas na compra da TAP. Também a Victor Air, que demonstrou interesse no concurso público da SATA, ainda que não tenha chegado a apresentar proposta, mantém-se atenta, mas ainda não incitou quaisquer contactos. Depois do fracasso do concurso público para a venda da Azores Airlines, há já vários interessados na venda direta. Por imposição da Comissão Europeia, o processo deve estar concluído até ao final do ano.
0: Arranca hoje mais uma edição da Feira Expo Praia. O certame volta com o objetivo de dinamizar o comércio local e a economia empresarial. Resulta de uma iniciativa conjunta entre a Câmara Municipal da Praia e a Câmara de Comércio de Angra do Heroísmo. Eduarda Mendes.
18: É um espaço que pretende voltar a dinamizar o comércio e o tecido empresarial local. A Expo Praia volta a ganhar destaque este ano.
19: Darmos lugar a 53 participantes, 29 empresas das várias dinâmicas comerciais, ao artesanato, a presença da restauração e da pastelaria e até mesmo entidades e associações que têm oportunidade de terem stands demonstrativos da sua atividade. É um bom momento para as nossas empresas e o nosso comércio poderem tirar proveito daqueles que são os seus investimentos.
18: Vânia Ferreira, presidente da Câmara Municipal da Praia da Vitória. A feira foi construída em parceria com a Câmara de Comércio e Indústria de Angra do Heroísmo. No final da edição do ano passado, foi feito um inquérito que deixou portas abertas para que o certame voltasse a acontecer.
20: Mais de 90% respondeu que tinha sido muito bom, excelente. É obviamente um incentivo para que quer a Câmara Municipal da Praia da Vitória, quer a Câmara de Comércio, avançassem para esta segunda edição, pela importância que ela tem não só para a economia do concelho, mas para a economia da Ilha Terceira.
18: 70% das empresas presentes são sediadas na Praia da Vitória, destaca Marcos Couto, o presidente da Câmara do Comércio.
20: Dá uma imagem muito clara do esforço e do empenho que o comércio da Praia da Vitória tem e é algo que temos todos muito gosto em acarinhar e dar corpo.
18: A Expo Praia termina a 17 de maio e, para além dos expositores, conta com workshops, animação infantil e musical.
0: A terminar o alerta, aumento da atividade sísmica no canal Faial-Pico. O Civisa elevou para V1 o alerta vulcânico do sistema vulcânico submarino do Cachorro. Durante esta madrugada foram registadas várias dezenas de sismos, motivo que levou o Civisa a tomar esta decisão, explica a presidente do Centro de Informação e Vigilância Sismo-Vulcânica dos Açores, Gabriela Queiroz.
21: Nós tivemos esta madrugada algumas dezenas de sismos que são todos de baixa magnitude, em tudo semelhantes àqueles que ocorreram em abril, como eu digo, e portanto, considerando que se trata de uma atividade ligeiramente acima do normal no que diz respeito à atividade sísmica, Fizemos então esse acerto do alerta para V1.
0: Já em abril a situação foi semelhante, exatamente na mesma zona. O alerta V1 esteve em vigor por apenas 12 dias. Na Ilha Terceira, o alerta V2 mantém-se no vulcão da Santa Bárbara e no sistema vulcânico fissural oeste da Terceira. Segundo Gabriela Queiroz, a atividade sísmica nas zonas ainda não permitiu baixar os alertas.
21: E essa atividade sísmica já se mantém acima do normal desde 2022. Já tivemos por duas situações em V3, de facto, atualmente a atividade sísmica baixou para níveis que ainda são acima do normal, naturalmente. Mesmo a deformação crustal ainda mostra alguns indícios ténues de deformação e, por isso, o gabinete de crise decidiu manter os níveis de alerta que se estavam estabelecidos nos últimos tempos.
0: Gabriela Queiroz, presidente do Civisa, alerta V2 na Terceira e alerta V1 no canal Faial Pico.
1: Notícias com edição de Lília Almeida. 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
1: No apoio técnico está o Tiago Matias, eu sou a Cristina Oliveira. Abrimos a hora com Marisa Lix.
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do disco Baile à La Baiana de Seu Jorge. Esta é com Pelo Meu Rei. 24 minutos depois da 1 da tarde, seguimos com Florence and the Machine.

0: Canção a duas vozes.
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0: Precisamente João Só com Tiago Nogueira, ainda na produção nacional, Carolina Deslandes e Yolanda.

Diogo Pissarra com a dupla brasileira Ana Vitória. Canção dos Black Eyed Peas. Boa tarde, bom fim de semana.

Faz parte de American Heart, é o segundo disco de Benson Boone, edição de 2025. Ficámos a 9 minutos das 2 da tarde.

do disco Bad Michael Jackson. Estávamos em 1987. Estamos agora a cerca de um minuto das duas da tarde. Já vamos atualizar as notícias do país e do mundo. Antes disso, lembro que no que toca à previsão do estado do tempo nas próximas horas, contamos com períodos de céu muito nublado, com abertas nos grupos ocidental e central, boas abertas nas ilhas do grupo oriental. O vento a soprar geralmente fraco um pouco por toda a região.

0: Quanto à temperatura, estamos agora em Santa Cruz das Flores, em Angra do Heroísmo e na Horta com 17 graus, em Ponta Delgada com 16. Estamos então muito perto das duas notícias à hora certa.
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2: Boa tarde, são 3 horas no continente e na Madeira, 2 da tarde nos Açores. Vamos conhecer as notícias que marcam esta sexta-feira, João Vasco.
3: O relatório técnico da Ordem dos Engenheiros sobre os caudais do Rio Mondego, conhecido esta tarde, recomenda uma melhor gestão de água na barragem da Agueira e a construção da barragem de Girabolhos. Um documento entregue à Ministra do Ambiente na cerimónia de reabertura do canal de rega do Mondego, canal que em fevereiro cedeu com as cheias. A Unidade Local de Saúde de Coimbra reforçou os mecanismos de prevenção de controlo de infecções depois de se ter registado um aumento do número de bactérias multiresistentes no principal hospital da cidade. O secretário-geral da Associação Portuguesa de Apoio ao Recluso pede uma investigação aos suicídios que ocorrem nas cadeias nacionais e pede também o encerramento do estabelecimento prisional de Lisboa. Vítor Ilharco garante que esse estabelecimento não tem há muito condições para estar a funcionar.
2: Notícias às 3, a edição é do jornalista João Vasco.

0: Melhorar a gestão da água na barragem da Agueira e construir a barragem de Girabolhos são algumas das recomendações do relatório técnico da Ordem dos Engenheiros para regular os caudais do Rio Mondego. Este documento foi entregue esta tarde à Ministra do Ambiente e Energia na cerimónia de reabertura do canal de rega do Mondego, uma estrutura de Ana Craveiro que se deu com as cheias há 3 meses.
1: Com a água já a correr no canal, a Ministra do Ambiente recebeu o relatório técnico sobre as cheias de 2026, que foi feito pela Ordem dos Engenheiros. O documento faz 10 recomendações. O engenheiro Armando Silva Afonso dá prioridade a duas.
2: Claro que o primeiro ponto tem a ver com o aumento urgente da capacidade de regularização do sistema da Agueira. É a medida prioritária. Eu devo recordar que nós só temos um controle de caudais em toda esta bacia. E realmente o que se passa é que tem-se verificado um aumento significativo de caudais, em especial na chamada bacia intermédia, entre a Agueira e o Açude Ponte, que põe em causa a capacidade, enfim, ou que limita a capacidade de regularização da Agueira. Temos que encontrar grande parte da solução para este problema, em especial perante um possível agravamento de condições climáticas e de caudais. Por isso é que a nossa segunda recomendação vai para a construção da barragem de Girabolhos.
1: Recomendações que a Ministra do Ambiente já esperava e com as quais Maria da Graça Carvalho disse concordar.
3: A questão do melhor controle através da Agueira é essencial. Sentimos isso durante o período de cheias. Sentimos também que faltava um outro instrumento, porque se nós tivéssemos tido uma outra barragem para esta cheia, não quer dizer outra, muito maior. Esta tinha evitado, porque o romper do dique aconteceu a um dia e meio das tempestades acabarem. Portanto, bastava nós termos tido uma maior flexibilidade de acomodar água, que ele já não tinha acontecido.
1: O relatório recomenda também que a zona do viaduto da A1, onde o dique rebentou, seja novamente estudada e que haja soluções preventivas para que a água não faça tanta pressão nas estruturas.
0: As obras na zona onde o dique rebentou ainda não terminaram, devem estar concluídas até ao final do ano, num investimento total de cerca de 14 milhões de euros. Quanto ao canal de rega do Mondego, que se deu com as cheias em fevereiro, foi reaberto oficialmente esta tarde. 3 meses depois, a água já corre nos canais de rega dos campos agrícolas em Coimbra. O aumento do número de bactérias multiresistentes no Hospital Universitário de Coimbra levou a Unidade Local de Saúde da cidade a reforçar os mecanismos de prevenção de controle de infecções. A higiene ambiental foi reforçada e foi também aberta uma enfermaria de contingência com serviços dedicados a Horácio Antunes.
4: O número de bactérias multiresistentes tem vindo a aumentar em vários países europeus. E o número de casos na ULS de Coimbra também tem vindo a aumentar e preocupam.
5: Apesar de sabermos que estas colonizações são algo que já vem a acontecer em vários países europeus, com a nossa monitorização sistemática, com os nossos rastreios, acabamos por perceber que havia aqui números que nos deviam fazer atuar. Portanto, neste momento, o que tem a ver, acima de tudo, com uma colonização, não com uma infecção. E nós queremos frenar essa colonização.
4: E para travar a colonização existente e, ao mesmo tempo, conter a propagação, a ULS de Coimbra está a tomar medidas preventivas com a abertura de uma enfermaria com 25 camas e o reforço da higiene ambiental, como refere a diretora clínica para a área de cuidados de saúde primários, Natália António.
5: A criação de zonas de coorte nas enfermarias que têm maior pressão em termos de casos positivos, isolamento destes casos detectados, com uma enfermaria para conter e evitar a propagação, mas depois o outro lado, o reforço das horas da equipa de enfermagem e trabalhar esta questão da formação da higiene ambiental e da monitorização a vários níveis.
4: Uma monitorização diária que é feita no Serviço de Prevenção e Controlo de Infecções e de Resistência, como salienta o diretor Joaquim Oliveira.
6: Portanto, nós fazemos o rastreio desta colonização por, que nós chamamos, enterobacterial, os produtores de carbapenemase, que são diversas bactérias que existem no nosso intestino, a reforçar aquilo que estamos a fazer diariamente, no sentido de tentar conter essa expansão que estávamos a assistir.
4: A ULS Coimbra refere que não existe evidência de risco para a comunidade em geral, contudo estas medidas microbianas em ambiente hospitalar exigem medidas rigorosas de controlo.
0: A preocupação em Coimbra com o aumento do número de bactérias multiresistentes em ambiente hospitalar. André Ventura adianta que vão decorrer esta tarde negociações entre o Chega e o PSD para melhorar a proposta de lei que altera a legislação laboral. O líder do Chega mostra disponibilidade para melhorar o diploma que, se for a votos tal como está, deve ser chumbado.
7: Esta reforma laboral não serve ao país, não é boa para quem trabalha, desprotege aqueles que vivem do rendimento do seu trabalho, que são a grande maioria, e ignora aqueles que trabalham ainda para mais, sob turnos e sob horas extraordinárias, não dando nada de volta a quem trabalha. E por isso é uma reforma com muito pouca utilidade para o país. Isto é ao momento em que estamos. Houve o início de uma conversação que decidimos fazer ao nível da liderança dos dois partidos, entre o Chega e o PSD. Esta tarde haverá contactos entre as lideranças de bancada para continuar a trabalhar nestas matérias. Ao ponto em que estamos, esta reforma laboral é má, não deve passar e não deve ser aprovada.
0: Ainda assim, André Ventura está disponível para negociar o documento com as bancadas da maioria. Apesar da oposição da esquerda, a proposta de lei do Governo para o retorno de estrangeiros seguiu hoje para debate parlamentar na especialidade, sem que o diploma fosse votado pelo plenário. Foi a estratégia encontrada pelo Governo para manter viva uma iniciativa que tem como objetivo acelerar os processos de expulsão de imigrantes e que tem merecido reparos de vários organismos e instituições da sociedade civil. Madalena Salema.
8: O Governo pretende alterar a lei do asilo e do retorno, mas face aos pareceres negativos de órgãos como o Alto Comissariado das Nações Unidas ou o Conselho Superior de Magistratura, o ministro Leitão Amaro opta por baixar o projeto de lei sem votação.
9: Esta proposta de lei veio na sequência de uma consulta muito participada por toda a sociedade, mas devemos continuar a dialogar mais e ouvir os contributos e por isso propomos da parte do Governo que este diploma deixa à Comissão para que possa ser aperfeiçoado sem votação e com vista à sua melhoria.
8: Cristina Rodrigues, do Chega, defende a proposta.
10: O falso requerente de asilo pode ficar anos em Portugal a viver à nossa conta, porque a lei do asilo assegura ao requerente que tenha acesso a alojamento, alimentação, uma espécie de mesada para despesas com vestuário, higiene, transportes e outras despesas pessoais.
8: O PS já tinha feito saber que votaria contra. Pedro Delgado Alves considera que a proteção dos requerentes de asilo fica em risco.
11: Que insistir na expulsão de progenitores de cidadãos nacionais menores é potencialmente violador do texto constitucional e por isso mesmo também devia ser objeto de reponderação.
8: Paulo Moás, do Livre, critica as mudanças propostas.
12: Alarga o prazo de detenção de pessoas que não cometeram qualquer crime de 60 para até 360 dias, podendo vir até a expulsar do país menores de 16 anos.
8: O PCP considera que as alterações violam os direitos humanos e os liberais concordam com a descida sem votação do diploma para melhorar a lei.
0: Um diploma que visa acelerar os processos de expulsão dos imigrantes e que tem merecido reparos de vários organismos e instituições da sociedade civil. É o caso do Conselho Português para os Refugiados, dos Conselhos Superiores do Ministério Público e dos Tribunais Administrativos e Fiscais, entre outras organizações. O Parlamento aprovou por unanimidade esta tarde o voto de pesar do Presidente da Assembleia da República pela morte do antigo dirigente comunista Carlos Brito. Todas as bancadas, à exceção da do Chega, aplaudiram a leitura deste voto que reconhece o contributo ímpar de Carlos Brito no percurso democrático do país. Carlos Brito, deputado à Assembleia Constituinte e antigo líder parlamentar dos comunistas, faleceu no passado dia 7 em Alcoutim, no Algarve, aos 93 anos. O secretário-geral da Associação Portuguesa de Apoio ao Recluso lamenta que os suicídios nas cadeias portuguesas não sejam investigados. Vítor Ilharco diz que nas prisões nacionais há o dobro de suicídios relativamente ao que se passa na Europa.
13: O número de suicídios que há nas nossas cadeias, que são mais o dobro do que habitualmente acontece nas cadeias de toda a Europa, tem que nos deixar preocupado, bem como o número de mortes, digamos, naturais, por doença ou qualquer coisa, que existam dentro das cadeias. Portanto, não pondo em causa a razão das mortes, há também um aspecto importante a sublinhar, que é a nossa lei obriga que qualquer morte num estabelecimento prisional seja analisado pela Polícia Judiciária. E não são. E isso é que é preocupante. Não há nada a esconder, então a Polícia Judiciária faz o seu trabalho para aquilo que a lei determina.
0: Vítor Ilharco dá um exemplo de uma morte recente que considera estar mal explicada.
13: Numa morte em Alcoentro, que os reclusos garantem que o recluso que foi espancado e que no dia a seguir, quando abriram a porta da cela, ele estava enforcado e garantem que ele não foi enforcado. Aguardamos a resposta da Polícia Judiciária.
0: Nesta entrevista à Antena 1, o secretário-geral da Associação Portuguesa de Apoio ao Recluso garante também que o estabelecimento prisional de Lisboa não tem há muito condições para estar em funcionamento.
13: O estabelecimento prisional de Lisboa não tem as mínimas condições para servir sequer para uma casa de animais. Se aquilo fosse um canil, eu subscreveria todas as participações contra o Estado português e exigiria o encerramento imediato. E estamos a falar de um sítio onde estão guardadas pessoas. E não estou só a falar dos reclusos, estou a falar dos guardas, estou a falar dos funcionários, estou a falar da direção, dos médicos, dos enfermeiros, toda a gente que ali presta serviço. Temos que apoiar todas as iniciativas.
0: O secretário-geral da Associação de Apoio ao Recluso, Vítor Ilharco, no dia em que a Ministra da Justiça recebeu uma carta de familiares de presos que morreram enquanto cumpriam pena. Nessa carta, os familiares dizem querer ter acesso a toda a informação relacionada com essas mortes. Exigem a revisão urgente dos procedimentos de saúde, segurança, castigos de isolamento, videovigilância e comunicação com as famílias. A ministra Rita Judice falou esta tarde aos jornalistas sobre este tema, prometeu tolerância zero para os casos de mortes nas prisões que não estão relacionadas com questões de saúde.
14: As situações que vitimam ou que possam causar a morte num estabelecimento prisional, que possam ser motivadas por qualquer circunstância que não a saúde ou a própria vida da pessoa, são situações que o Ministério da Justiça acompanha. Qualquer situação que aconteça dentro de um serviço prisional é imediatamente analisada, todos os mecanismos são iniciados, quer de investigação e comunicação ao Ministério Público, sempre for justificado e necessário.
0: Rita Judice revelou ainda que o Ministério da Justiça e o Ministério da Saúde estão a trabalhar para melhorar as condições de saúde dos estabelecimentos prisionais e que em breve serão anunciadas novidades nesta área.
15: João Vasco, edição das 3 da tarde, simultâneo com a RTP Antena 1 Açores e RTP Mundo. 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Boa tarde, são 2:13.
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2: Abrimos a hora com...

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1: Há novas regras para animais de companhia que viajam na União Europeia. Cães, gatos e furões de companhia podem viajar com os seus proprietários para outro Estado-membro da União Europeia ou para a União Europeia a partir de um país terceiro, desde que cumpram determinados requisitos, como a vacina contra a raiva ou o passaporte europeu para animais de companhia. É permitido transportar até 5 animais por veículo e as novas regras explicam as condições a cumprir. Definem também que informações devem os documentos de identificação conter, como o código do país de origem do animal. A maior parte dos novos requisitos é aplicável desde 22 de abril, mas as alterações serão introduzidas de forma faseada.
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training season. Dua Lipa em 2024. Seguimos com Play, oitavo disco de Ed Sheeran.

0: Ora, hoje temos aqui uma dúvida que chegou de Gondomar, do Domingos Novaes, que diz o seguinte: quando se deve usar, não tem nada a ver e não tem nada a haver. Eu percebo porque é que ele diz isto, eu percebo, porque isto ouve-se tantas vezes de forma errada que hoje vamos tirar dúvidas. A segunda frase, portanto, a segunda forma é haver com H.
1: E eu, ó Filomena, antes de apresentar o esclarecimento, deixa-me dizer-te que há alguns alunos meus, há algumas pessoas nas empresas onde dou formação que eu ouço-as dizer isto, mas isso não tem nada a ver. Não, não. Quando eu quero dizer que algo não tem relação com outra coisa, não tem, não, quando não existe ligação entre duas coisas, é não tem a ver, sem H.
0: Uhum.
1: Isso não tem a ver. E os puristas até dizem que devemos dizer não tem nada que ver.
0: Que ver, não é?
1: É, é, exatamente. Portanto, para significar ligação entre coisas, duas ou mais, ou o que for, sim, pode ser, podem ser mais do que duas, ligação entre coisas é não tem nada a ver, sem H, ou tem nada que ver. Os puristas preferem o que ver.
0: Muito bem.
1: A ver com H, não tem nada a ver, é a receber. Falamos de dinheiro, por exemplo. Dinheiro pode ser. Ou
0: outra coisa qualquer.
1: Outra coisa. Olha, eu tenho a ver 50 cêntimos no bar da RTP. No bar. Uhum. Tenho a receber 50 cêntimos. Não havia troco há bocado. Tenho a ver. Portanto, ter a cobrar.
0: Uhum.
1: A ver com H é ter a receber ou ter a cobrar. Portanto, eu não sei se a dúvida foi apresentada no WhatsApp.
0: Uhum.
1: Eu não sei se a dúvida tem que ver com o estar relacionado, provavelmente.
0: Pois não.
1: Se é estar relacionado, não tem H.
0: Eu não sei, mas eu desconfio que é. Ouve-se tantas vezes dizer não tem nada a ver, que quando queremos dizer de facto que eu tenho a haver algum, não se diz muito, não se usa,
1: pois
0: tem
1: não.
0: A receber, não é?
1: Exatamente.
0: Portanto, quando
1: claro,
0: se ouve,
1: claro.
0: Não tem nada a haver, fica-se
1: as
0: na dúvida.
1: As pessoas abrem a vogal, parece o H da escrita, o A,
0: mas não,
1: não
0: tem
1: ter a ver ou ter que ver.
0: Pronto. Muito bem, portanto, não tem nada a ver,
1: isso.
0: Não está relacionado.
1: Isso mesmo.
0: Não tem nada a haver, não tem nada a receber. É isso.
1: Impecável.
0: Domingos, obrigada por nos ter enviado a sua dúvida. Pode continuar a fazê-lo. Estamos cá diariamente com a Sandra Duarte Tavares a tirar dúvidas de português na ponta da língua.
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0: fraco um pouco por todo o arquipélago. Quanto a temperaturas, estamos agora em Santa Cruz das Flores, em Angra do Heroísmo e também na Horta, com 17 graus, em Ponta Delgada, com 16.
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0: São 15 horas, boa tarde, vamos às notícias. A edição é da Margarida Pereira. Há um incêndio ativo na Terceira, tomou completamente o edifício do Talho Galo, na zona da Vinha Brava, em Angra. Não há vítimas, os bombeiros estão a controlar o incêndio. O alerta foi dado às 13h34, está circunscrito este incêndio. Estão no local 8 meios dos bombeiros de Angra e mais de 20 operacionais. Governo açoriano disponível para amortizar até 10 cêntimos a subida dos combustíveis para a agricultura nos Açores em maio e junho, período em que decorrem as sementes. Inteiras. Foi José Manuel Bolheiro a avançar esta tarde a informação.
2: Estamos a viver uma fase especial na agricultura, porque é o período das sementeiras do milho e dos cortes de erva para alimento animal. Ora bem, nós estamos preparados para fazer uma mitigação do aumento do preço, designadamente do gasóleo, que deve ser assumido em primeiro lugar pela União Europeia, como tudo aponta, também em segundo lugar pelo Estado-membro Portugal, portanto, mas o Governo dos Açores estará igualmente atento e disponível para, no quadro desta concretização da mitigação das respectivas compensações nas contas dos produtores agrícolas, também assumir a sua parte. E por isso admitimos amortizar até 10 cêntimos por litro de combustível a subida dos preços do gasóleo durante os meses de maio e junho.
0: Presidente do Governo, hoje em Santana, recinto da Associação Agrícola de São Miguel. Combustíveis pesam muito também para as famílias. Com o aumento do custo de vida, são cada vez mais as famílias com dificuldades. Para além dos combustíveis, a alimentação e os juros no crédito à habitação por via da taxa Euribor também estão a pesar. Com um rendimento médio de 1.300 euros mensais, há famílias que já estão a cortar na

0: alimentação e na farmácia.
1: Para conseguir manter aquilo que é o pagamento com a habitação em dia, acabam por muitas vezes cortarem coisas tão essenciais como seja a fatura da alimentação, que também não para de aumentar, e muitas vezes até a fatura, por exemplo, da farmácia.
0: Natália Nunes, da Associação de Defesa do Consumidor, diz que são cada vez mais as famílias açorianas que pedem ajuda à DECO para reduzirem os encargos mensais.
1: Porque muitas vezes é possível fazer ainda um exercício de reduzir alguns gastos por via do comportamento que podemos adotar, ou até de escolher outros serviços, outros fornecedores. Isso verifica-se muito com as telecomunicações, por exemplo, e adotar comportamentos nos gastos da água, da luz, do gás, acaba também por ter um impacto positivo naquilo que é depois a fatura no final do mês.
0: A crescer estão também os pedidos de reestruturação dos créditos à habitação e ao consumo. O Núcleo Empresarial da Ilha de São Jorge manifestou hoje profunda preocupação e indignação mesmo pelo período de redução da linha marítima entre as Velas de São Jorge e o Cais do Pico, operado pela Atlantic Line. Em causa está uma redução desse período de operação de 1 de junho a 30 de setembro para 15 de junho a 15 de setembro. Para os empresários jorgenses, as alterações representam um retrocesso na mobilidade interilhas e um prejuízo direto para os interesses económicos, sociais e turísticos, não só de São Jorge, mas também das outras ilhas do Triângulo São Jorge, Faial e Pico. Notícias com edição de Margarida Pereira. Informação regional está de regresso às 4.

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3: Eu sou a Cristina Oliveira, no Play Técnico está o Jorge Silva Medeiros. Vamos até às 4 da tarde.

Esta é a dos Clã, pois claro, dançar na corda bamba quando são 3h20 nos Açores. The Romantic é a edição 2026 de Bruno Mars.

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1: Foi lançado nesta data, a 16 de maio de 1966. Até hoje é considerado como um dos discos mais influentes da música pop. A abordagem foi, em alguns aspectos, o refinamento da famosa técnica Wall of Sound, criada por Phil Spector. Colocaram faixas sobrepostas com vozes e instrumentos numa criação sinfónica. Podem ouvir-se teclados e violões combinados com toques de cordas orquestradas, órgãos, cravos, flautas, latas, bicicletas, cães a latir e muito mais. As fotos da capa com o grupo alimentando cabras foram tiradas no Zoológico de San Diego numa brincadeira com o título do álbum Pet Sounds. O disco é a obra-prima de Brian Wilson, que o compôs com apoio de um guionista de publicidade, usando a banda apenas para os arranjos vocais. O resultado foi um álbum que teve grandes figuras musicais, tentando igualar a inovação técnica, lírica e melódica. Mais de meio século depois, é questionável se alguém o fez. Mas as inovações ecoaram no art rock dos anos 70 e no indie pop dos anos 90. Com todas as boas vibrações, eis uma das obras-primas do rock psicadélico dos Beach Boys, Pet Sounds.

Beach Boys, proposta da Ana Rosa para a edição de hoje de Entre Perdidos e Achados. Já vamos às notícias da região, atualizadas daqui a pouco na Rádio Pública. Depois das notícias, esta sexta-feira segue com o Emanuel Costa. Boa tarde e bom fim de semana.

0: Ficámos a poucos segundos das 4. Ao longo das próximas horas, contamos com períodos de céu muito nublado, com abertas nos grupos ocidental e central. Boas abertas previstas para as ilhas de São Miguel e Santa Maria. Vento geralmente fraco em todo o arquipélago. Estamos com 17 graus em Santa Cruz das Flores, em Angra do Heroísmo e na Horta, 16 graus em Ponta Delgada.
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0: Boa tarde, são 4 horas. Vamos às notícias, edição de Margarida Pereira. Incêndio reduz a cinzas o talho Galo, em Angra do Heroísmo. O fogo destruiu por completo o edifício na zona da Vinha Brava. Não há vítimas. Chamados ao local, os bombeiros controlaram o incêndio, mas já não era possível fazer mais nada, explica Vítor Trindade, comandante dos bombeiros de Angra.
2: Então nós fomos ativados através da linha do Serviço Regional de Proteção Civil e Bombeiros dos Açores, por ser volta das 13h34. Deslocámos de imediato a nossa primeira equipa, o nosso grupo de intervenção permanente, mais uma ambulância para o local, e após a que demos início logo ao combate do incêndio, após pararmos com o edifício completamente já tomado, e a partir daí começámos até a deslocar mais veículos para apoio e atendendo ao material que estava em chamas. Portanto, isto é margarinas, banhas, a própria gordura da carne, que são... Foi de uma rapidez muito grande a propagação do incêndio, muito rápido, mas deslocámos para o local 8 viaturas e 23 elementos.
0: As explicações de Vítor Trindade, o comandante dos bombeiros de Angra do Heroísmo, depois deste incêndio que reduziu a cinzas o talho Galo em Angra. O governo açoriano está disponível para amortizar até 10 cêntimos a subida dos combustíveis para a agricultura nos Açores. É durante 2 meses, maio e junho, período em que decorrem as sementeiras. Foi José Manuel Lulheiro a avançar esta tarde a informação.
3: Estamos a viver uma fase especial na agricultura, porque é o período das sementeiras do milho e dos cortes de erva para alimento animal. Ora bem, nós estamos preparados para fazer uma mitigação do aumento do preço, designadamente do gasóleo, que deve ser assumido em primeiro lugar pela União Europeia, como tudo aponta, também em segundo lugar pelo Estado-membro Portugal, portanto, mas o Governo dos Açores estará igualmente atento e disponível para, no quadro desta concretização da mitigação das respectivas compensações nas contas dos produtores agrícolas, também assumir a sua parte. E por isso admitimos amortizar até 10 cêntimos por litro de combustível a subida dos preços do gasóleo durante os meses de maio e junho.
0: O compromisso do presidente do governo para o setor agropecuário, um setor onde há problemas também com as cooperativas de laticínios de São Jorge, estão a atravessar uma crise. Os produtores de leite queixam-se de que está a entrar muito leite nas cooperativas e não conseguem depois vender o queijo. As

0: explicações são de António Aguiar, vice-presidente da Uniqueijo.
1: Houve o aumento da produção, mas nesse momento, por causa do que está a passar no mundo, estamos a ter muitas dificuldades e temos estoques bastante elevados em São Jorge. Infelizmente, quando entra uma crise, o queijo de São Jorge, como o queijo mais caro, é aquele que sofre logo de início a redução de vendas e estamos a sentir isso nesse momento na pele. Estamos a restringir a entrada de leite nas cooperativas. Na cooperativa da Finisterra, estamos mesmo a reduzir as produções, e enquanto que nas outras três, Lourais, Beira e Norte Pequeno, estamos a pedir para eles não ultrapassarem os montantes do ano passado e se puderem reduzir, melhor ainda.
0: António Aguiar foi ouvido hoje na Comissão de Economia do Parlamento Açoriano sobre uma proposta do CDS que defende a criação de incentivos à produção de carne como forma de reduzir o aumento da produção de leite em São Jorge. O Bloco de Esquerda defende o licenciamento obrigatório para canis de caçadores e controlo do número de cães usados na atividade. O objetivo, segundo o coordenador regional do partido, é garantir o bem-estar animal com melhores condições destes espaços. É uma das alterações legislativas que o Bloco vai apresentar depois de ter reunido com a provedora do animal.
2: Há muitos caçadores que têm muitos animais, as condições nem sempre são as melhores, o que leva, e por vezes nem todos estão identificados, isso leva à criação de matilhas, a animais que se perdem, e para nós é fundamental garantir que os animais, de caça, que estão em canis de caçadores, estejam devidamente licenciados, para garantir que há condições e um número adequado de animais em cada canil.
0: Criar enquadramento legal para famílias de acolhimento é outra das iniciativas propostas pelo Bloco e anunciadas após uma visita do partido ao Centro de Recolho Oficial da Lagoa, onde António Lima deixou também críticas ao que diz ser a inação do governo açoriano nesta área.
3: Notícias da região, edição às 4 da tarde com Margarida Pereira. 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Quatro horas e 5 minutos nos Açores, uma ótima tarde de sexta-feira, um bom fim de semana.
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3: Menos uma hora nos Açores.
6: 60.
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1: Tarde de sexta-feira, dia 15 de maio de 2026. Sou Emanuel Costa, no apoio à emissão Jorge Silva Medeiros. Seguimos juntos, agora de regresso à música.

I Don't Know Me, música de Pedro Santos no início de mais uma hora nesta tarde de sexta-feira, entrar no fim de semana, espero que da melhor forma connosco. Seguimos juntos, há informação, várias propostas e música ao longo das próximas horas. Agora a serenata de Zarco e Aurora Pinto.

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1: Good Life, hoje One Republic na tarde da rádio. Digo-lhe que o Museu da Graciosa promove no âmbito da exposição Origens de Olga Giraldes, que é inaugurada este sábado, a segunda edição da Oficina Criativa de Técnica de Trança, também a partir de amanhã. Hoje, Fábio Mendes, diretor daquele museu, revela todos os detalhes sobre esta iniciativa e ainda o programa especial que vai abrir as portas do espaço fora de horas para assinalar a Noite Europeia dos Museus. No Aqui Perto, às 4h30, é daqui a pouco. Para já, segue a música na rádio, Mayra Andrade com Manga nos próximos minutos, depois a visita de o tal João Gomes com Marinheiros. Deixe ficar.
2: Estabilizar.

0: os recursos, numa época em que eles eram bastante parcos. Nesse sentido, e para dinamizar também esta exposição, como disse o Emanuel e muito bem, também avançamos com uma oficina criativa dedicada especificamente à técnica de trança. Já teve uma primeira edição dedicada e direcionada para o público sénior. Terminou esta semana, na passada terça-feira.
1: Com bastante adesão.
0: Com bastante adesão. Tivemos a participação do Centro de Convívio, do Centro Social e Paroquial de Nossa Senhora da Luz, que é de lá, aliás, esta iniciativa, esta primeira edição, nasceu de uma parceria entre o Museu e o Centro Social e Paroquial de Nossa Senhora da Luz. Também tivemos utentes do Centro de Convívio da Ribeirinha e também de Santa Cruz. Tivemos cerca de 25 participantes.
1: Estamos a falar da técnica da trança. Disse isto, mas há quem não saiba o que é.
0: Ora bem, a técnica da trança não sou propriamente o melhor especialista para explicar, mas tive o privilégio de ver
1: assistiu às formações.
0: De assistir às formações e de assistir na minha infância a esses trabalhos de trança que a minha avó fazia e que muitas senhoras faziam aqui na Graciosa. Usava-se principalmente meias de senhora, os antigos colãs, quando elas já não estavam em condições de serem utilizadas, eram reaproveitadas e ia-se torcendo as meias, mas isso também pode ser aplicado a restos de tecidos, que foi o que aconteceu na oficina que se desenvolveu aqui no museu. Temos de cortar, as senhoras têm de cortar os tecidos em longos pedaços, compridos, e depois fazer uma trança como se faz uma trança no cabelo. Vai intercalando entre dois, com dois ou três tecidos e depois vão ser unidos. Neste caso foi utilizada a seda de pesca para ser mais resistente e para unir depois essa trança, que aquilo fica com bastante comprimento, e depois damos-lhe a forma que nós queremos. Neste caso, estas senhoras produziram um belíssimo tapete redondo que vai ficar brevemente exposto aqui no nosso museu.
1: Agora, esta segunda edição da Oficina Criativa será para todo o público que manifeste interesse?
0: Exatamente, esta segunda edição é aberta ao público em geral. Hoje é o último dia para inscrições. Podem inscrever-se através das nossas redes sociais, presencialmente aqui na recepção, dirigindo-se a qualquer um dos funcionários e colaboradores do museu. E vai decorrer durante quatro sessões, estão previstas quatro sessões, com início já dia 16 de maio, pelas 14h30 da tarde. Vai ser sempre aos sábados, para ser num horário um pouco mais conveniente e mais flexível, e vai decorrer até todos os sábados de 16 de maio, terminando no dia 5 de junho.
1: Há algum limite de participantes?
0: Não vamos impor limites, vamos abrir as portas a todos os que quiserem participar.
1: Portanto, a primeira sessão a acontecer já na tarde deste sábado será às 14h30. Depois, a inauguração da exposição às 20h30, como o Fábio Mendes já referiu, e o Museu da Graciosa vai manter-se aberto. Isto porque depois das 21h terá as portas abertas, tem um programa especial para a Noite Europeia dos Museus. Será possível conhecer a exposição patente e outras peças que fazem parte do espólio, mas haverá mais do que isso. Não será um museu em silêncio.
0: Não. O tema deste ano proposto pelo ICOM para a Noite dos Museus é Museus Unidos, unir através de num mundo dividido, e nós vamos tentar unir, estamos na Ilha da Música, estamos na Ilha dos Músicos, e vamos tentar unir este mundo tão dividido através da música. Por isso vai ser um momento bastante especial em que os participantes, os visitantes terão a oportunidade de conhecer e de visitar os espaços do museu, a exposição permanente e três exposições temporárias que estão patentes, ao som de música. Tenho a agradecer, em nome do museu, a participação especial dos alunos do ensino artístico da Escola Básica e Secundária da Graciosa, que vão estar em vários espaços do museu, a tocar continuamente, entre as 9 e as 10 da noite, e os visitantes podem circular livremente pelo museu, interagir com o nosso acervo num contexto especial que é ao sabor, ao som de música, tornando a visita ainda mais marcante.
1: Para estas visitas será necessário reservar lugar ou a entrada será completamente livre? Basta aparecer.
0: A entrada é completamente livre, não é necessário fazer reserva.
1: Será uma hora de portas abertas no momento que se pretende bastante

0: participado e animado também. Fábio Mendes, sente que cada vez mais os graciosenses valorizam o museu da sua ilha, aparecem e respondem aos vossos convites?
1: Sim. Só temos a agradecer o interesse e a boa disposição sempre que fazemos alguma oficina, algum workshop. Quando participam nos nossos roteiros, nós temos sempre dois roteiros disponíveis, dois roteiros histórico-culturais, são sempre muito procurados e aparece sempre, nomeadamente, nós estamos a contar agora com os meses do verão está a chegar e é sempre uma altura em que nós temos muitos imigrantes de visita e de passagem aqui pela Graciosa e os familiares trazem os seus familiares que vêm do Canadá, dos Estados Unidos, de todas as partes do mundo e que estão a fazer férias aqui na Graciosa, e cada vez mais é mais frequente encontrarmos esses imigrantes também a procurar o museu e digamos que para eles é uma viagem ao passado, porque vêm os arados, porque vêm principalmente a nossa coleção etnográfica, desperta-lhes sempre muita curiosidade, porque lhe traz-lhes recordações da infância. E realmente os graciosenses, até nas doações, estamos continuamente, é rara a semana em que não chega ao museu uma nova doação, e sempre graças à generosidade e ao carinho que os graciosenses demonstram para com o seu museu.
0: Isto vai continuar a acontecer com toda a certeza. Fábio Mendes, muito obrigado por ter estado connosco na RTP Antena Açores. Até breve, um bom fim de semana.
1: Muito obrigado.
0: No Museu da Graciosa, exposição Origens de Olga Giraldes, oficina criativa no âmbito desta mostra e ainda uma oportunidade para visitar aquele espaço durante a noite. É já este sábado.
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0: Estamos a 20 minutos das 5. Seguimos com música de Domingos Pé Descalço.

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começo, conta com a participação de Bispo, música de João Pedro Paes. O artista atua já amanhã no Conselho da Ribeira Grande, Ilha de São Miguel. Faz parte do programa da 22ª edição do concurso Miquelense da Raça Holstein Frisia. Acontece no Parque de Exposições de São Miguel, recinto da feira em Santana. João Pedro Paes atua então amanhã às 10h30 da noite, antes Marisa e Hugo. Hoje também há música por lá com os Stereo Mode, fica também a sugestão. Philip Phillips, agora com Home. Mantenha-se ligado.

0: Philip Phillips na tarde da rádio. Está mais do que na hora de ficar a saber qual é a palavra do dia com Mafalda Lopes da Costa.
1: A palavra do dia é vilipendiar. O verbo vilipendiar tem origem no latim em vilipendere e é formado pela junção de vilis, barato, vil, de pouco valor, e pendere, que remete para pesar, avaliar, em latim. Significa literalmente avaliar como tendo pouco valor, evoluindo para tratar com desprezo, humilhar ou ainda menosprezar alguém ou algo. Em latim, o verbo vilipendere remetia para o ato de rebaixar ou desvalorizar e era utilizado para referir algo sem valor, desprezível, vil no sentido de barato, comum. O verbo passou assim de um sentido inicial de avaliação por baixo, avaliação de baixo preço, para o uso figurado de desrespeitar, insultar ou tratar com desprezo algo ou alguém.
0: Vilipendiar é a palavra do dia. Mafalda Lopes da Costa regressa à emissão da Rádio Pública na segunda-feira de manhã.
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0: De volta agora à música com The Red Bells, projeto nacional Getaway.

Getaway, os da Red Bat, projeto nacional, já passou por Santa Maria, esteve na Maré de Agosto, Praia Formosa, em 2023. Este ano, por lá, entre muitos outros nomes, também o Vitor Clay, para já na rádio com O Sol.

0: O sol que se espera continua a brilhar. Vitor Clay na RTP Antena Açores, tarde de sexta-feira, dia 15 de maio de 2026. Dia com períodos de céu muito nublado, com abertas em toda a região. Deverá continuar assim ao longo das próximas horas. E nos próximos minutos atualizamos a informação do país e do mundo em simultâneo com a emissão nacional da RTP Antena 1. Mantenha-se ligado. Se for o caso, um bom regresso a casa.
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2: Seis horas no continente e na Madeira, cinco nos Açores. A esta hora, Nuno, quais são os principais títulos?
3: Um dos temas em destaque no programa da tarde, Portugal passa a ter a partir de hoje uma resposta inovadora no acompanhamento de doentes com depressão, Parkinson, dor crónica ou sequelas de AVC. É essa a missão de um novo centro inaugurado na Fundação Champalimaud em Lisboa e que vamos conhecer já a seguir neste jornal. Continua vivo o sonho de Afonso Eulálio, o ciclista português mantém a liderança da Volta à Itália em bicicleta. O favorito Jonas Vingegaard venceu a sétima etapa, a primeira de alta montanha, e já está de olhos postos no primeiro lugar da geral. Aos 81 anos, a pianista Maria João Pires vai ser distinguida com o doutoramento honoris causa pela Universidade de Évora.
2: A esta hora estão 17 graus no Porto, em Coimbra e também em Ponta Delgada, 19 em Lisboa e no Funchal, 22 em Faro. Edição das 6 no programa da tarde com Nuno Rodrigues.
3: É um projeto pioneiro em Portugal. O novo Centro de Neuroterapias Digitais da Fundação Champalimaud foi inaugurado esta tarde e promete respostas inovadoras no acompanhamento de doenças como depressão, Parkinson, dor crónica ou sequelas de AVC. Jogos terapêuticos, a realidade virtual e outras tecnologias, a Rita Fernandes, prometem revolucionar a forma como os doentes são acompanhados.
4: Entre as várias salas do centro, há uma cozinha montada como palco de estudo, explica o diretor Albino Oliveira Maia. Aqui, os doentes organizam tarefas do dia-a-dia.
5: Por exemplo, alguém que teve um AVC, ficou com uma dificuldade de mexer alguma parte do corpo. A fotografia digital que uma sala como estas permite...
6: Está cheia de câmaras?
5: Consegue-se perceber aonde é que está a dificuldade e, percebendo melhor onde é que está a dificuldade, podemos então desenvolver melhores estratégias para recuperar aquela função.
4: No centro há também uma área dedicada à perturbação obsessivo-compulsiva. Aqui os especialistas recorrem à chamada terapia de exposição. Os doentes são confrontados com situações que desencadeiam ansiedade, ao mesmo tempo que se tenta evitar o comportamento compulsivo.
5: O centro está aberto a todas as pessoas que dele possam ter necessidade. Essencialmente, o passo inicial é marcar uma consulta ou, até melhor ainda, ser referenciado para os cuidados que aqui nós damos pelos próprios médicos que estão a cuidar das pessoas.
6: São tratamentos ou terapias que têm algum acordo de saúde?
5: São tipicamente definidos caso a caso.
4: Noutra sala, há um paciente sentado numa cadeira. Tem uma espécie de touca na cabeça. É um tratamento associado à depressão.
5: E a enfermeira Denise, que está atrás dele, está a operar o equipamento de estimulação magnética transcraniana, está nomeadamente a posicionar uma bobina de estimulação magnética em cima do córtex motor esquerdo do Francisco.
4: O Centro de Neuroterapias Digitais está aberto aos doentes a partir de hoje.
3: Na Fundação Champalimaud, em Lisboa, foi lá que foi inaugurado esta tarde um projeto pioneiro em Portugal no tratamento de doenças neurodegenerativas e acidentes vasculares cerebrais. Nos hospitais há uma ameaça invisível. As bactérias multiresistentes são já

0: Um dos maiores desafios de saúde pública, as chamadas superbactérias, ganharam resistência aos antibióticos comuns e encontram nas enfermarias o ambiente perfeito para se espalharem. É um problema que levou hoje os hospitais de Coimbra a anunciarem, Horácio Antunes, um reforço dos mecanismos de prevenção.
1: O número de bactérias multiresistentes tem vindo a aumentar em vários países europeus e o número de casos na ULS de Coimbra também tem vindo a aumentar e preocupam.
2: Apesar de sabermos que estas colonizações são algo que já vem a acontecer em vários países europeus, com a nossa monitorização sistemática, com os nossos rastreios, acabamos por perceber que havia aqui números que nos deviam fazer atuar. Portanto, neste momento, o que tem a ver, acima de tudo, com uma colonização, não com uma infecção. E nós queremos frenar essa colonização.
1: E para travar a colonização existente e, ao mesmo tempo, conter a propagação, a ULS de Coimbra está a tomar medidas preventivas com a abertura de uma enfermaria com 25 camas e o reforço da higiene ambiental, como refere a diretora clínica para a área de cuidados de saúde primários, Natália António.
2: Criação de zonas de coorte nas enfermarias que têm maior pressão em termos de casos positivos, isolamento destes casos detectados, com uma enfermaria para conter e evitar a propagação, mas depois o outro lado, o reforço das horas da equipa de enfermagem e trabalhar esta questão da formação da higiene ambiental e da monitorização a vários níveis.
1: Uma monitorização diária que é feita no Serviço de Prevenção e Controlo de Infecções e de Resistência, como salienta o diretor Joaquim Oliveira.
3: Portanto, nós fazemos o rastreio desta colonização por, que nós chamamos, enterobacterales produtores de carbapenemase, que são diversas bactérias que existem no nosso intestino, a reforçar aquilo que estamos a fazer diariamente, no sentido de tentar conter essa expansão que estávamos a assistir.
1: A ULS Coimbra refere que não existe evidência de risco para a comunidade em geral, contudo estas medidas microbianas em ambiente hospitalar exigem medidas rigorosas de controlo.
0: Medidas preventivas para responder ao aumento do número de infecções nos últimos anos em hospitais do país e, neste caso, nos hospitais de Coimbra. O Ministro da Economia garante que o plano de recuperação e resiliência não está atrasado e que as reprogramações de alguns projetos são atos de gestão normais. À margem de uma iniciativa esta tarde no Porto, Manuel Castro Almeida admitiu ainda assim algumas situações difíceis que o Governo está obrigado a gerir para que não se desperdice nem um euro do dinheiro que a Europa põe à disposição de Portugal. Castro Almeida respondeu assim às críticas do Partido Socialista, que já agendou um debate de urgência no Parlamento para a próxima semana sobre a execução do PRR, o Plano de Recuperação e Resiliência. Os socialistas acusam o Governo de má gestão e alertam para o risco de perda de fundos. A proposta de lei do Governo para o retorno de estrangeiros seguiu para debate na especialidade, não foi hoje votada no plenário como estava previsto. Depois dos pareceres negativos de várias entidades, Madalena Salema, o Governo decidiu adiar a votação para tentar melhorar este diploma.
4: O Governo pretende alterar a lei do asilo e do retorno, mas face aos pareceres negativos de órgãos como o Alto Comissariado das Nações Unidas ou o Conselho Superior de Magistratura, o Ministro Leitão Amaro opta por baixar o projeto de lei sem votação.
5: Esta proposta de lei veio na sequência de uma consulta muito participada por toda a sociedade, mas devemos continuar a dialogar mais e ouvir os contributos e por isso propomos da parte do Governo que este diploma deixa à Comissão para que possa ser aperfeiçoado sem votação e com vista à sua melhoria.
4: Cristina Rodrigues, do Chega, defende a proposta.
6: O falso requerente de asilo pode ficar anos em Portugal a viver à nossa conta, porque a lei do asilo assegura ao requerente que tenha acesso a alojamento, alimentação, uma espécie de mesada para despesas com vestuário, higiene, transportes e outras despesas pessoais.
4: O PS já tinha feito saber que votaria contra. Pedro Delgado Alves considera que a proteção dos requerentes de asilo fica em risco.
7: Que insistir na expulsão de progenitores de cidadãos nacionais menores é potencialmente violador do texto constitucional e por isso mesmo também devia ser objeto de reponderação.
4: Paulo Moás, do Livre, critica as mudanças propostas.
8: Alarga o prazo de detenção de pessoas que não cometeram qualquer crime de 60 para até 360 dias, podendo vir até a expulsar do país menores de 16 anos.
4: O PCP considera que as alterações violam os direitos humanos e os liberais concordam com a descida sem votação do diploma para melhorar a lei.
0: Já esta tarde, a organização SOS Racismo veio classificar a lei do retorno como uma agenda racista xenófoba da extrema-direita. Afonso Eulálio mantém a camisola rosa na volta à Itália. O português teve um dia difícil, sem grandes surpresas, nesta sétima etapa, a primeira de alta montanha. O favorito dinamarquês, Jonas Vingegaard, terminou em primeiro, Eulálio em 15º, posição que lhe permite conservar a liderança da geral, agora com pouco mais de 3 minutos de vantagem para Vingegaard. O ciclista português já contava perder algum tempo nesta etapa difícil.
9: Tentei sofrer o máximo que consegui no final e arrebentar se não tivesse o Damiano atrás de mim. Acho que teria perdido mais 1 ou 2 minutos. Os outros ciclistas estavam a voar durante toda a subida. Eu apenas tentei sobreviver. Esta manhã perguntaram-me e eu disse que ia perder 2, 3 minutos. Isso já estava na minha cabeça.
0: Desta forma, Afonso Eulálio, de 24 anos, vai continuar amanhã vestido de rosa na 8ª etapa, numa distância de pouco mais de 150 quilómetros. A pianista Maria João Pires vai ser distinguida em breve com o doutoramento honoris causa, atribuído pela Universidade de Évora. A cerimónia está marcada para o dia 27 deste mês. É isso que avança a universidade, cujo atual reitor, António Candeias, tomou posse nesta segunda-feira. A proposta para a atribuição do doutoramento honoris causa a Maria João Pires foi da iniciativa da antiga equipa. Em novembro do ano passado, Maria João Pires, de 81 anos, anunciou o fim da carreira como intérprete depois de ter sofrido um problema de saúde que a afastou dos palcos. É com ela, a mais conhecida de todas as pianistas portuguesas, que fechamos esta edição às 6.

0: Terminamos esta edição com Maria João Pires a tocar Chopin, edição das 6, com Nuno Rodrigues na RTP Antena 1, também na RTP Antena 1 Açores e na RTP Mundo. 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
1: Cinco horas, 12 minutos nos Açores. Votos de uma ótima sexta-feira.
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1: Tarde de sexta-feira, a entrar no fim de semana, dia 15 de maio de 2026. Sou Emanuel Costa, no apoio à emissão Jorge Silva Medeiros. Seguimos sempre a contar consigo.

energia à música de Olivia Rodrigo, Good For You, no início de mais uma hora, nesta tarde de sexta-feira, dia 15 de maio. Votos de um excelente fim de semana. Está mesmo a chegar. Daqui a pouco, a habitual visita do César Pinheiro traz-nos as últimas novidades do mundo da tecnologia. Será depois dos Expensive Soul com esta Eu Não Sei.

0: Segundo novos relatórios, o primeiro dobrável da Apple, o iPhone Fold, será mesmo uma realidade. O dispositivo terá 5,5 polegadas fechado e 7,8 polegadas aberto, quase o tamanho de um iPad mini. A marca da maçã terá desenvolvido um novo polímero para o ecrã que torna o vinco central virtualmente invisível, utilizando um chassi de titânio e alumínio para garantir leveza e resistência. Devido à espessura reduzida de apenas 4,5 mm quando aberto, o Face ID será substituído por um sensor Touch ID no botão lateral.
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1: A música segue agora com os açorianos Alquimia, Driven.

0: Avó, pai, mãe, estão a ver isto? Por favor, eu preciso que me venham buscar aqui a Viena. Isto aqui é um inferno. Fogo por todo o lado. Está muito calor.
1: Vá, Arthur, está muito calor, mas tens de aguentar. Já falta pouco.
2: Há mais para ouvir ainda antes das 6. Mantenha-se ligado à Rádio Pública. Uma excelente tarde de sexta-feira.
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1: Daqui a pouco vamos ligar à informação, títulos da atualidade nacional e internacional, também o Jornal do Desporto, a última edição do dia. Para já ainda tempo para Do It Magic Colors, é a música dos Fingertips. Mantenha-se ligado, um bom fim de semana.

0: O ministro da Economia garante que o PRR não está atrasado, dias depois do presidente da Comissão de Acompanhamento do Plano Recuperação e Resiliência ter alertado para o risco de mais de 30 escolas não ficarem concluídas a tempo. Manuel Castro Almeida afirmou que, neste momento, o plano não está atrasado. Há situações difíceis, atrasos pontuais também, reconheceu o ministro no Porto esta tarde, acrescentando que, no geral, não há problemas com o PRR. Luís Montenegro espera que nas próximas semanas o Ministério da Saúde consiga fechar um acordo coletivo de trabalho com os enfermeiros. No Congresso daqueles profissionais a decorrer em Gondomar, o primeiro-ministro disse contar com um esforço adicional nas próximas semanas da equipa da saúde para alcançar um acordo que dê visibilidade e estabilidade aos enfermeiros que no início da semana estiveram em greve. Montenegro foi distinguido com a medalha de ouro da Ordem e revelou que o número de consultas dos profissionais de enfermagem nos centros de saúde aumentou 21% entre janeiro e março. Depois do PS, é a vez do LIVRE pedir uma audição urgente no Parlamento de Paulo Rangel sobre as divergências relativas à utilização da base das Lajes nos ataques ao Irão. Depois do secretário de Estado norte-americano, Marco Rubio, ter dito que Portugal terá autorizado o uso da base antes mesmo de os Estados Unidos terem pedido, e o ministro português dos Negócios Estrangeiros ter desmentido, os deputados do LIVRE entregaram um requerimento esta tarde na Assembleia da República a pedir uma reunião para explicações de Paulo Rangel. O PS já hoje tinha feito o mesmo, pedido uma audição, acusando o governo português de ter levado o país a uma humilhação à escala planetária. A Brisa acabou o ano de 2025 com mais de 170 milhões de euros de lucro. Apesar de tudo, uma descida de 44% face ao ano anterior, resultados divulgados esta tarde.
1: Informação de regresso às 7 em ponto.
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3: Nem proposta, nem conversas. Marco Silva clarifica rumores em relação ao Benfica. Zalazar oficial no Sporting, ex-Futebol Clube do Porto, Futchile, deseja felicidades ao compatriota. Pedro Lima também a caminho e Dumbiá está quase. Morita confirma jogo decisivo frente ao Gil, será o último pelos Leões. Amanhã festa rija na Ribeira e nos Aliados, mas Farioli quer Futebol Clube do Porto concentrado em fechar época de campeão com vitória diante do Santa Clara. Afonso Eulálio, superstar português, reforça a liderança no Giro de Itália.
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3: Já vamos a Marco Silva e ao mercado de Sporting, mas abrimos com Afonso Eulálio, mais líder no Giro. O conto de fadas prossegue com sofrimento à mistura do Figueirense da Bahrein, que terminou a sétima etapa a quase 3 minutos do vencedor do dia, o dinamarquês Jonas Vingegaard, mas agora já tem mais de 3 minutos justamente sobre o vencedor da tirada de hoje, que subiu à vice-liderança. O ritmo em tirada com final de montanha de primeira categoria esta sexta-feira começa a pesar nas pernas de Eulálio, mas o português sai do blockhouse com um sorriso rasgado na cara e liderança reforçada.
4: Tentei sofrer o máximo que consegui no final e arrebentar se não tivesse o Damiano atrás de mim. Acho que teria perdido mais um ou dois minutos. Os outros ciclistas estavam a voar durante toda a subida. Eu apenas tentei sobreviver. Esta manhã perguntaram-me e eu disse que ia perder 2-3 minutos. Isso já estava na minha cabeça.
3: Afonso Eulálio, mais um dia vestido de rosa no Giro. Entretanto, em última hora, o Conselho de Disciplina da Federação arquivou a queixa apresentada pelo Sporting contra Gabri Veiga por entrada dura que lesionou seriamente Morten Newman no clássico com o Futebol Clube do Porto da segunda mão da meia-final da Taça de Portugal. Os Leões defendiam haver motivo para expulsão, algo que não aconteceu. Yulmand não joga justamente desde essa partida a 22 de abril. José Mourinho só vai olhar para a proposta de renovação apresentada por Rui Costa depois do encontro de amanhã com o Estoril e, caso se confirme a saída do treinador neste final de época, o nome mais badalado para a sucessão não teve ainda qualquer contacto com o Benfica. Marco Silva, treinador do Fulham, clarificou tudo esta tarde.
5: Não quero falar todas as semanas sobre rumores, mas é importante clarificar isto. Não recebi qualquer proposta, nem mantive qualquer conversa com o Benfica. É importante dizer a verdade em relação a isso.
6: And it's important right now to tell the truth about that situation.
3: E a verdade igualmente é que Marco Silva ainda não renovou o contrato com os londrinos. O vínculo termina no fim da temporada. Dia agitado no mercado de Sporting. Rodrigo Salazar já é leão. Contratação mais cara do emblema de Alvalade custa 30 milhões de euros. Supera os 22 milhões mais 5 em bónus pagos por Luís Suárez. Assina por 5 temporadas. O uruguaio fica blindado por cláusula de 80 milhões e amanhã já não jogará pelo Braga frente ao Estrela, assistindo da bancada ao desafio. A torcer pelo sucesso de Salazar de leão ao peito, um seu compatriota que leva sempre o dragão no coração. O ex-Futebol Clube do Porto, Jorge Fuchile, falou esta tarde com a Rádio Pública.
7: Se viram qualidade nele, obviamente está capacitado para jogar numa equipa grande e fazer o melhor possível. Nem qualquer um consegue jogar em equipas grandes em Portugal e espero que tenha sucesso.
8: Dentro de sua equipa.
3: Fuchile ao jornalista João Alves Domingos não tem dúvidas. Jogador uruguaio dá garantias em qualquer contexto.
8: Estou muito feliz.
7: Sou muito feliz de ter jogado em Portugal. É a minha segunda casa. O jogador uruguaio vai sempre dar o máximo. Às vezes dá certo, outras vezes não. Mas tem qualidade suficiente para demonstrar que tem raça e que vai sempre dar tudo.
8: Sempre todo dentro de uma equipa.
3: E com Salazar oficializado, Pedro Lima, médio brasileiro do Aves, é o próximo. O Jornal Record dá o acordo como fechado. Custa 4 milhões mais 2 em bónus e assina até 2031. Sporting, entretanto, que de acordo com o jornalista italiano Gianluca Di Marzio, já tem emissários em Itália para fechar Issa Dumbiá do Veneza. Operação de 20 milhões de euros mais variáveis. Em sentido contrário ao de Salazar, confirmada a saída do Sporting no final da época de Idemás Zamorita. Em final de contrato, o japonês anunciou através das redes sociais que está de partida para outras paragens e deixa a garantia de que jamais vestirá a camisola de outro clube em Portugal. Uma vez leão, leão para sempre, escreveu Morita. Ele que na companhia de Giovanni Kenda, que vai para o Chelsea, terá então despedida de Alvalade já amanhã na partida com o Gil Vicente. Rui Borges já se despediu da dupla.
9: É natural que haja a despedida de Morita, porque toda a gente sabe que acaba o contrato e que será uma despedida de um jogador que marcou a história do Sporting, que nos marcou a nós todos pessoalmente também, e do Kenda. Por isso são dois jogadores que deram muito ao Sporting, que ganharam esse direito de despedir bem, de serem muito aplaudidos.
3: Borges, durante a divisão do encontro da última jornada da Liga frente ao Gil Vicente, no qual o Sporting precisa apenas de igualar o resultado que o Benfica alcançar no Estoril para selar segundo lugar do campeonato e consequente apuramento para a Champions. Mas atenção que os galos vão à Alvalade ainda com a cenoura do quinto lugar à frente. Por isso mesmo, César Peixoto deixou uma promessa.
10: Nós já o fizemos aqui em casa, empatamos e podíamos até ter vencido. Por isso, porque não? Eles vão estar super motivados, mas nós também vamos estar super motivados. Queremos acabar da melhor maneira, olhar olhos nos olhos dentro do que nos vai ser possível.
3: Gil, ainda com quinto lugar na mira, terá de vencer em Alvalade e esperar que o Famalicão perca na recepção ao Alverca. O Sporting Gil arranca às 8h30 da noite em Alvalade e, em simultâneo, Estoril Benfica na Amoreira. E se Mourinho está na porta de saída da Luz, amanhã pode também assinalar-se a despedida do capitão Nico Otamendi. O treinador tece rasgados elogios ao campeão do mundo.
11: Tive muita gente boa ao longo destes mais de 20 anos. Ele é seguramente um dos bons, é seguramente um daqueles que só me deixa recordações positivas, quer como jogador, quer como homem. Seja qual seja a sua decisão, que seja muito feliz, é aquilo que eu lhe desejo.
3: No Estoril, à espera do Benfica, um treinador chamado Ian Catherwell, que não garante continuidade no comando dos canarinhos na próxima época, mas que vai receber as águias com um objetivo declarado em mente.
12: Não interessa se perdemos os últimos 10, se ganharmos os últimos 10, nós queremos ganhar o jogo. É algo muito fácil de dizer e depois o nosso foco passa pelas primeiras ações do jogo. Acho que temos alguma ideia do que pode ser o ritmo do jogo e temos que fazer o máximo para controlar o ritmo e a ordem das coisas e temos que melhorar nos momentos decisivos.
3: Estoril Benfica e Sporting Gil para seguir aqui na rádio com relato a partir das 8h30 da noite deste sábado, sendo que numa mega emissão que se inicia depois das 3 da tarde, às 3h30, festa no Dragão para o Porto diante do Santa Clara. Depois do apito final, os campeões nacionais vão descer o Douro de barco até à Ribeira para depois avançar rumo aos aliados. Ainda assim, e depois da derrota na Vila das Aves, Francesco Farioli quer toda a gente concentrada na partida com os açorianos.
13: O resultado da semana passada foi uma decepção. O desempenho não foi bom. Já disse que foi bom o suficiente para vencer o jogo, mas às vezes pequenos detalhes podem fazer uma grande diferença. E amanhã, acho que é isso que precisamos de ter em mente. É para isso que devemos direcionar a nossa atenção, tentar fazer tudo o que for possível para termos um bom dia, desde manhã até ao final da tarde.
3: O aviso de Farioli, trabalho é trabalho, conhaque é conhaque. Mas o último sábado da Liga 25-26 não se confina à festa do campeão, nem tampouco ao acesso à Champions. De baixo para cima, quatro equipas separadas por três pontos terão derradeira batalha pela permanência a partir das 6 da tarde. O penúltimo Tondela vai a Arouca e estará de ouvidos colocados nos jogos de Casa Pia, 16º em posto de playoff e dos para já salvo Estrela e Nacional. Gonçalo Feio é o técnico dos Barões.
14: Controlar o que podemos controlar, fazer o que nos compete, focar todas as nossas energias e forças naquilo que depende de nós. No último jogo os jogadores estavam completamente alheios aos resultados dos rivais e agora queremos que seja exatamente igual. Nós focados em fazer o nosso trabalho, em fazer o nosso trabalho bem.
3: E a tentar ficar aliado do andamento do marcador nos outros estádios, Álvaro Pacheco, treinador do Casa Pia. Os gansos recebem o Rio Ave.
15: No último jogo, eu não quis saber, foquei-me só para ter frescura e ter capacidade e serenidade para ver o que é a minha equipa e como é que eu posso ajudar os meus jogadores a atingir aquilo que são os nossos objetivos. Há aquele pormenor que às vezes o impacto pode servir para aquilo que são os objetivos. O meu foco vai ser a minha equipa, nos meus jogadores.
3: À mesma hora, em Braga, jogará o Estrela da Amadora. O treinador Cristiano Bacci sabe que a sua equipa depende apenas de si própria para a manutenção direta.
16: Nós somos os donos do nosso destino. O nosso futuro é uma coisa muito importante, não depender dos outros. Ou seja, se amanhã vamos a cumprir o nosso trabalho, nem temos que esperar ninguém os outros resultados. É muito importante que a malta sente isto.
3: E o mesmo cenário de autodeterminação para o Nacional de Tiago Margarido, que recebe o Vitória Sport Clube na Chopana.
17: Sermos nós a selar as contas da manutenção, não queremos estar preocupados naquilo que vai acontecer nos outros campos. Portanto, o que nós vamos estar única e exclusivamente focados é em fazer o nosso trabalho, e o nosso trabalho é única e exclusivamente conseguir uma vitória para o Clube Nacional.
3: Ainda uma nota adicional para as contas que restam na Europa e que já aqui trouxemos, com o Gil Vicente à espera do que faça o Famalicão de Hugo Oliveira diante do Alverca, isto na corrida pelo Top 5.
18: Ainda há coisas a fazer e há coisas muito importantes para fazer. Há um jogo para jogar, que é muito importante para nós. Numa bela noite de futebol esperamos nós, contra um belíssimo adversário que fez uma época fabulosa, na minha opinião.
3: Do lado dos ribatejanos, Custódio Castro anunciou hoje que deixa o comando da equipa amanhã à noite. O Fama Alverca arranca às 8:30 da noite. Agora a segunda liga, a esta hora, para abrir a última jornada da temporada, clássico Porto-Benfica em equipas B em Pedroso, Vila Nova de Gaia, nesta altura 41 minutos da primeira parte, Porto B 0, Benfica B 0. Às 7, o campeão marítimo com regresso garantido ao convívio com os grandes recebe os Chaves. Este sábado, a partir das 11 da manhã, os duelos que vão decidir as contas da subida. Académico de Viseu, segundo, com mais 2 pontos que o Torriense. Académico Sporting B e Torriense Vizela, os jogos a ter em atenção. No feminino, o treinador do Futebol Clube do Porto, Daniel Chaves, renova até 2028. Campeãs da 2ª Liga e com promoção garantida à primeira, as azuis e brancas disputam domingo a final da Taça de Portugal no Jamor diante das pentacampeãs do Benfica. Jogo às 17h15 da tarde e para acompanhar com o relato de João Santos Correia na tarde esportiva da Rádio Pública. De saída, ténis, boas e más notícias do Challenger Oeiras 4. Tiago Pereira apurou-se para a final de pares ao lado do espanhol David Vega Hernández após vitória em 2 sets. 7-5 e 7-6 sobre os polacos Ivan Liutarevich e Filip Pietschonka e vai defrontar o par formado pelo búlgaro Alexander Donsky e o indiano Siddhant Bantia. Em singles, Jaime Faria eliminado nas meias-finais. O português perdeu diante do norte-americano Emilio Nava em 3 sets parciais de 2-6, 7-6 e 6-7.
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19: Par para as saias, muito boa tarde.
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19: Depois do Jornal do Desporto, vamos regressar à música na rádio nos próximos minutos. Como tem estado? É de Chris Calisto. Recordo também que depois do Jornal das 18, há novamente notícias do desporto, neste caso do desporto regional, no pontapé de saída. Estou ligado para saber como tu tens...

Chris Calisto, na tarde da rádio, uma excelente sexta-feira. Bom fim de semana. Daqui a pouco há humor. Portugalex com Manuel Marques e António Machado. No episódio desta sexta-feira, Tânia Laranjo a acompanhar um surto de gastroenterite. E há também um enviado especial à Eurovisão. Antes disso, A Little More Time é a música nova do ex One Direction, Niall Horan.

0: Há um surto de gastroenterite na creche O Patinho Choné. O Portugalexia CMTV tem 5 helicópteros, 13 drones, 7 trotinetes e uma Tânia Laranjo à porta da creche. O que nos contas, Tânia?
1: Olha quanto que já temos assunto para encher mais uma semana e lançar o pânico, porque há notícia de que pelo menos 5 destas crianças já pegaram aos irmãos e 3 aos pais. E eu vou lamber as maçanetas desta creche para apanhar com o vírus no focinho e dar uma informação mais personalizada aos espectadores da CMTV.
0: Obrigado, Tânia. Voltamos então a falar quando estiveres no WC.
2: E hoje é dia de fazer queixinhas ao provedor do ouvinte do Portugalex. Em mais uma edição de...
3: Vão chatear o Camões!
4: Caro provedor, ouvi um dia desses dizerem no Portugalex que as aparições de Fátima foram uma espécie de festival boom para menos gente e fiquei profundamente chocada. Eu vou sempre ao boom e nunca lá vi a Nossa Senhora. Vi unicórnios a voar, já vi o Ratmica a vender termosos, já vi o Júlio Isidro de Floribela, mas nunca vi a Nossa Senhora, nem autoclismos, porque lá fazemos compostagem.
3: Olha, tem toda a razão. A Nossa Senhora só aparece no closet da Cristina Ferreira. Olha, deixe estar, que de castigo vou pôr a equipa do Portugalex a ler o processo Operação Marquês de ponta a ponta. Quanto a ser, baba bem ao unicórnio e desampar uma linha, pode ser?
5: Sr. Provedor, eu quero protestar contra o Festival da Canção, mas não é pela participação de Israel, é mesmo pela peruzada. Aquilo é gente que só está bem aos berros e a pôr o palco a arder. Se calhar já parava ou não?
3: Olha, percebo muito bem, mas olha que eu sofri muito mais ao ouvir o meu filho a ensaiar as canções do BAN em casa. Ah, ainda hoje tenho pesadelos com isso.
6: Amor real, imaginário, tchá, ilusório, tchá.
3: Epá, olha, ao pé disto, aquele inferno do canto alentejano não é nada. Olha, falar nisso, estão ali a fazer-me sinal para me calar. Parece que vão fazer a ligação em direto à Eurovisão. Calha bem, fui!
2: Obrigado, provedor Valentim Loureiro. E é verdade, o Portugalex tem um enviado especial ao Festival da Eurovisão. É o Artur Silva Dias e tem 10 anos. Alô, Artur!
7: Avô, avó, pai, mãe, estou a ver isto. Por favor, eu preciso que me venham buscar aqui a Viena. Isto aqui é um inferno. Fogo por todo o lado. Está muito calor.
2: Vá, Arthur, está muito calor, mas tens de aguentar. Já falta pouco. E em semana de Eurovisão, a nossa ficha técnica será lida pela Luísa Sobral.
8: Com muito gosto. Portugalex é escrito pela Patrícia Castanheira e era interpretado pelo Manuel Marques e o António Machado e sonorizado pelo Tomás Anaori. Só tenho pena que não haja nenhum Chico. Oh, Chico! Oh, Chico! Onde te foste meter? Oh, Chico! Oh, Chico! O festival já está a arder.
9: Portugal Alex está de regresso na segunda-feira antes das 9 da manhã.
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1: Estamos agora a 4 minutos das 6, à hora certa. Atualizamos as notícias da região numa edição da jornalista Margarida Pereira. Até lá, há tempo para David Fonseca com esta Rocketman, o original, é claro, de Elton John. Mantenha-se por aí, um bom fim de semana.

0: Deverá tornar-se encoberto, especialmente no grupo ocidental, onde são esperados também períodos de chuva fraca ou chuvisco para o lado da noite. Já a seguir, atualizamos as notícias da região.
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0: Boa tarde, são 6 horas nos Açores. Seguimos para a informação na rádio e para já os destaques desta edição.
2: Declarada situação de emergência, despressurização obrigou esta tarde avião da Azores Airlines a regressar a São Miguel. Governo açoriano disponível para amortizar até 10 cêntimos a subida dos combustíveis para a agricultura nos Açores nos meses de maio e junho. Empresários de São Jorge acusam a Atlantic Line e o Governo Regional de prejudicarem a economia da ilha. Vão ser reduzidos ou vai ser reduzido o período das ligações da linha laranja.
0: Tudo para conhecer em detalhe já a seguir nesta edição. Quanto às temperaturas máximas previstas para amanhã, podemos contar com 18 graus em Ponta Delgada e Angra do Heroísmo, 19 na Horta e em Santa Cruz das Flores. Agora as notícias da região, Jornal das 6, edição de Margarida Praga.
2: Declarada emergência num voo da Azores Airlines, há menos de uma hora o avião fazia a ligação Ponta Delgada-Porto, teve uma avaria técnica relacionada com o sistema de pressurização da aeronave. Foi tomada pelo comandante a decisão de regressar ao aeroporto de origem, o aeroporto de Ponta Delgada, onde o avião aterrou há 40 minutos com o desembarque dos passageiros a decorrer com normalidade. Na Air Açores Leasing, assinado esta semana, foi na quarta-feira, está a fazer os últimos testes no Canadá, um Dash 400 para integrar a frota da SATA Interilhas. Depois dos testes, segue-se o processo de certificação pelas autoridades nacionais. A expectativa da SATA é que o novo Dash comece a voar no final deste mês. Caso contrário, a companhia aérea terá de recorrer ao regime de ACMI. Com o novo Dash 400, a frota da SATA Interilhas passa a ter 8 aeronaves, 7 operacionais, já que um Dash 400 está a ser submetido a uma reparação profunda. O governo açoriano vai apoiar até 10 cêntimos a subida dos combustíveis para a agricultura nos Açores. O compromisso foi deixado hoje por José Manuel Bolheiro, o chefe do Executivo açoriano, a Jorge Rita Sandra Pimenta.
3: Nem tudo está bem, a começar com a discriminação da República no apoio aos combustíveis, diz Jorge Rita, presidente da Associação Agrícola de São Miguel.
4: Já começou com o gasóleo, 10 cêntimos a nível do continente, não foi para os Açores e para a Madeira. Pode ser, claramente, um garrote brutal ao setor agrícola na região autónoma dos Açores.
3: Atento a mais esta reclamação da lavoura, o presidente do governo, José Manuel Bolheiro, deixou uma garantia.
5: Deve ser assumido, em primeiro lugar, pela União Europeia, em segundo lugar, pelo Estado-membro, mas o governo dos Açores estará igualmente atento e disponível para também assumir a sua parte. E por isso admitimos amortizar até 10 cêntimos por litro de combustível durante os meses de maio e junho.
3: Um pequeno alívio e nunca uma esmola, como quer fazer crer o Governo da República.
4: A região autónoma dos Açores não precisa estar de mão estendida. É algo que é justo e reconhecer a importância que a agricultura tem no setor e no país. Que nós, com a superfície agrícola útil de 2,5%, produzimos 34% do leite e 50% dos queijos. Não há setor da atividade económica nenhum melhor que faça, tal como o setor agrícola. Não há.
3: Uma certeza que compromete também o Governo dos Açores.
5: Tudo faremos para que seja a própria União Europeia a garantir a suficiência do envelope financeiro para o POSEI, seja o Estado-membro Portugal a fazer o mesmo, e se não igual, pelo menos parecido ao que fazem os outros dois Estados-membros com regiões ultraperiféricas, como é o caso de Espanha e de França.
3: Compromissos deixados na 22ª edição do concurso michelense Holstein Frisia, que termina no próximo domingo na Associação Agrícola de São Miguel.
2: Conselho do Governo, aprovados 5.260.000 euros para fretamento de um navio para o Serviço de Transporte Regular de Mercadorias entre as Ilhas da Terceira, Corvo e Flores, vai ser aberto concurso público internacional. O atual contrato de fretamento do navio Margaret termina em setembro. No novo contrato é alterado o porto base da operação, sendo o Porto da Horta substituído pelo da Praia da Vitória. É uma medida de eficiência logística e de redução de custos custos indiretos do serviço público de abastecimento, diz

0: do Governo. O Conselho do Governo aprovou também a construção de dois novos hotéis de 5 estrelas em São Miguel, em São Roque, Conselho de Ponta Delgada, com 100 camas, o outro na Ribeira Grande, com capacidade prevista para 136 novas camas. Autorizada ainda a ampliação e remodelação da aerogar do Aeródromo do Corvo, com valor de 5 milhões de euros e um prazo de execução de 900 dias. O núcleo empresarial da Ilha de São Jorge e o Governo Regional estão em sentidos opostos. O núcleo empresarial diz que ambos, quer a Atlantic Line, quer o Governo, prejudicaram a economia e a mobilidade da ilha com decisões tomadas sem consulta pública. Em causa estão as recentes alterações na linha laranja, que faz a ligação marítima direta entre o cais de Velas e o cais do Pico Paulo Silva.
1: A principal crítica prende-se com a redução drástica do calendário de funcionamento. O que antes operava de 1 de junho a 30 de setembro foi encurtado para o período entre 15 de junho e 15 de setembro. Na prática, são menos 30 dias de serviço.
2: Dificulta a mobilidade. O intuito de existir a linha laranja é precisamente a proximidade comercial e não só, mesmo de lazer também, entre Velas e Cais do Pico. E aqui esta redução, no fundo, de um mês faz toda a diferença em plena época alta.
1: Rita Madruga, presidente da Comissão Executiva do Núcleo Empresarial de São Jorge, reforça que, em vez de recuar, a operação devia estar a ser aperfeiçoada para servir melhor o triângulo.
2: O que nos faz mais alguma confusão é não haver uma postura complementar entre as ilhas, as linhas que existem, a verde e a laranja, mas também a lilás, e não perceber muito bem, em termos de estratégia, qual é que é efetivamente o objetivo? Num determinado ano, ou que num ano inaugural se faça de determinada forma, mas o objetivo é, na operação seguinte, melhorar.
1: Critica ainda a falta de lógica no planeamento da Atlantic Line, que deixa a ilha sem opções em dias cruciais.
2: Em termos da ocupação, do bem servir as ilhas e ter dois barcos a saírem a fazer exatamente o mesmo percurso, com maior diferença. Mas há outros dias em que há 4 viagens a fazer Cais do Pico Velas, por exemplo.
1: Para os empresários de São Jorge, esta redução de um terço na operação só há um passo dado em direção ao fim.
2: Custa-nos ver que de facto não está nas melhores condições para ser mantida e há aqui algum receio de que esta redução seja quase um princípio de uma despedida.
0: Os empresários de São Jorge vão reunir com o diretor regional dos transportes na próxima quarta-feira. ANA Aeroportos não cumpriu o prazo para comunicar a mediação do coeficiente de atrito da pista do aeroporto da Horta por um dia, diz o chefe executivo da ANA. Thierry Ligonier justifica-se dizendo que no momento da entrega da avaliação de segurança operacional já era tarde demais. A ANAC, a Autoridade Nacional de Aviação Civil, já tinha emitido os avisos NOTAM.
3: Não é nenhuma falha por parte da ANA não ter transmitido de antemão a informação do atrito ao regulador ou às companhias aéreas. É feita sob solicitação cada vez que o regulador precisar. Em relação a um prazo, estamos a falar de um dia útil, Sr. Deputado, um dia útil de atraso. E este atraso aconteceu porque, na realidade, no momento em que nós íamos entregar a avaliação de segurança operacional, nos deparámos com aquela emissão de notas que nos deixou aqui carinho surpreendidos.
0: Segundo Thierry Ligonier, houve uma falta de comunicação entre a entidade reguladora, a ANAC, e a entidade gestora do aeroporto. Um dos avisos NOTAM proibia a aterragem dos aviões da Azores Airlines na pista da Horta.
3: Lamentamos, obviamente, a situação de ida do avião da SATA para o Pico e as consequências para os 500 passageiros afetados. E reiteramos que isto podia simplesmente ter sido evitado com uma telefonema por parte da ANAC do relatório relativo à avaliação à medição do coeficiente de atrito. Era tão simples como isso. E 500 passageiros não tinham tido de dirigir para a Ilha do Pico, porque esta operação foi cancelada por causa da situação do atrito na pista molhada.
0: Thierry Ligonier, ouvido pelos deputados açorianos na Comissão de Economia do Parlamento Açoriano. Esta tarde na Horta falou-se de autonomia, de Constituição e dos direitos dos trabalhadores. 5 décadas depois, há conquistas que continuam sob pressão, dizem os sindicatos. Salários baixos, precariedade e desigualdades sociais marcaram o debate num seminário sobre Constituição e autonomia, passado, presente e futuro. A jornalista Sofia Brum acompanhou.
4: 5 décadas depois da Constituição da República e da autonomia regional, há direitos conquistados pelos trabalhadores que continuam sob pressão.
5: Se é algo que os trabalhadores podem afirmar, é que as opções políticas não os têm favorecido. Muito pelo contrário. Contraditoriamente, o crescimento económico trouxe consigo o crescimento da pobreza estrutural.
4: Rui Teixeira, coordenador da CGTPI nas Açores, uma situação que poderia ser minimizada com o aumento do salário mínimo.
5: O acréscimo regional ao salário mínimo nos 10% não traria mais um euro de despesa pública. Contudo, serviria sem dúvida para dinamizar o mercado interno, do qual vivem as pequenas e as médias empresas.
4: Habitação, salários, precariedade foram alguns dos temas em discussão no seminário Constituição e Autonomia, passado, presente e futuro, que trouxe ao FAIAL um debate plural, mas também de alertas, como desigualdades sociais, realça o secretário-geral da CGTPI, Tiago Oliveira.
6: Se olharmos para aquilo que é a realidade a nível salarial, se olharmos para aquilo que é a degradação que os trabalhadores sentem nas relações horários de trabalho, em setores que caracterizam a região autónoma dos Açores, em setores de baixo valor, que não permitem a elevação das condições de vida, não permitem procurar a estabilidade, a segurança.
4: Sobre a defesa da Constituição e da autonomia, José Deque Mota, figura ligada ao PCP, foi direto e sem rodeios.
7: Exigem que haja uma alteração de comportamento político da sociedade. E quando digo da sociedade, estou a dizer dos cidadãos eleitores, estou a dizer daqueles que escolhem. Continuando indefinidamente desta forma, o 25 de Abril acaba.
4: Autonomia e Constituição em reflexão, numa tarde que reuniu dirigentes sindicais, deputados regionais e representantes políticos.
0: O Bloco de Esquerda defende o licenciamento obrigatório para canis de caçadores e controle do número de cães usados na atividade. O objetivo, segundo o coordenador regional do partido, é garantir o bem-estar animal com melhores condições destes espaços. É uma das alterações legislativas que o Bloco de Esquerda vai apresentar depois de ter reunido com a provedora do animal. Entre essas medidas está também a criação de enquadramento legal para famílias de acolhimento temporário. Ana Leal Pereira.
8: Há que garantir condições aos animais que são usados para caçar e controlar o limite de cães detidos por cada caçador. A ideia é defendida pela provedora do animal nos Açores e pelo Bloco de Esquerda. O partido vai mesmo levar a proposta ao Parlamento.
9: Há muitos caçadores que têm muitos animais. As condições nem sempre são as melhores e, por vezes, nem todos estão identificados. Isso leva à criação de matilhas, a animais que se perdem. O que é necessário fazer é licenciar o canil e esse canil terá um limite de animais para garantir que há condições e um número adequado de animais em cada canil.
8: Outra iniciativa do Bloco passa pela criação de enquadramento legal para famílias de acolhimento temporário.
9: É fundamental para não só os centros de recolha oficial conhecerem as famílias, para apoiarem com formação, com a garantia de que há efetivamente condições, porque as famílias temporárias de acolhimento são, de facto, importantes nesta área.
8: Matérias de bem-estar animal, diz António Lima, que têm sido negligenciadas pelo Governo Regional.
9: Eu julgo que falta vontade política para haver essa mudança. Aliás, muitas dessas medidas que nós estamos a falar neste momento são conhecidas do Governo, como são conhecidos os problemas. Aliás, o Governo, melhor do que ninguém, conhece essa realidade. Há uma total inação, uma inércia do Governo em muitas áreas e nesta em particular.
8: Coordenador regional do Bloco de Esquerda, após uma visita ao Centro de Recolha Oficial da Lagoa e no seguimento de uma reunião com a provedora do animal.
0: Um incêndio destruiu esta tarde o Talho Galo, na zona da Vinha Brava, em Angra do Heroísmo. Não houve vítimas. Chamados ao local, os bombeiros controlaram o incêndio, mas já não era possível fazer mais nada, Eduardo Mendes.
10: Às 13h34 era dado o alerta através da linha 112 do Serviço Regional de Proteção Civil e Bombeiros dos Açores. Um incêndio deflagrava no edifício do Talho Galo, na zona da Vinha Brava, em Angra do Heroísmo.
11: Deslocámos de imediato a nossa primeira equipa, o nosso grupo de intervenção permanente, mais uma ambulância para o local. Demos início logo ao combate do incêndio, após pararmos com o edifício completamente já tomado. e a partir daí começámos até a deslocar mais veículos para apoio e atendendo ao material que estava em chamas, portanto isto é margarinas, banhas, a própria gordura da carne. Foi de uma rapidez muito grande a propagação do incêndio, muito rápido.
10: Estiveram no local 8 viaturas e 23 operacionais, diz Vítor Trindade, comandante dos Bombeiros Voluntários de Angra do Heroísmo.
11: Não tivemos vítimas nenhumas, graças a Deus correu tudo bem. Também não tivemos incidentes a nível do nosso pessoal esteve a combater o incêndio. Conseguimos circunscrever o incêndio às próprias instalações do talho.
10: Duas bocas de incêndio próximas ao edifício estavam inativas devido às obras que decorrem na estrada neste local, mas sem dificultar a ação dos bombeiros.
11: Mas não dificultou nada a nossa ação porque nós, atendendo ao número de viaturas que trouxemos para o local, posso dizer que sobrou água. Por azar, as duas bocas mais próximas não estavam operacionais. Estavam fechadas por causa aqui da vicissitude das obras que estão aqui a fazer na via. Mas de resto nunca nos faltou água, mas abastecimentos rápidos.
10: Pouco depois das 3 da tarde, o comandante dos bombeiros dava o incêndio como extinto, decorriam ainda os trabalhos de rescaldo. As causas ainda são desconhecidas.
0: Começou hoje na Ribeira Grande a Festa da Flor. Este ano tem novos protagonistas.
12: Este ano nós também envolvemos os alunos que estão a participar com essa instalação artística, isto também no âmbito do Plano Nacional das Artes e também em parceria com o Centro Ambiental da Santa Casa da Misericórdia da Ribeira Grande. Prepararam aqui algo alusivo ao tema deste ano, porque a Festa da Flor tem como tema os oceanos e a proteção dos oceanos, portanto tem essa forte componente de sensibilização ambiental.
0: Délia Mel, vice-presidente da Câmara. A instalação feita por alunos da Escola Secundária da Ribeira Grande foi inaugurada de manhã. Esta tarde, a abertura das restantes atrações, há muita animação nas ruas da Cidade Norte.
12: E depois, logo à tarde, temos de facto a inauguração do tapete e a abertura do Mercado das Flores. Todos os mercadinhos vão estar abertos para as pessoas também já poderem visitar e já podem comprar flores. Também temos aqui mostras de artesanato. Teremos também exposições no Teatro Ribeira Grandense. Depois, ao longo de toda a festa, porque vamos ter imensa animação infantil, uhum. Vamos ter desde a pintura, vamos ter aqui vários artistas de rua a fazerem animação. Temos muitas associações locais, porque também é palco para as associações poderem mostrar o seu trabalho.
0: Festa da Flor no Centro Histórico da Ribeira Grande durante todo o fim de semana. O desfile, o ponto alto das celebrações é amanhã, a partir das 17. Participam carros alegóricos de 13 das 14 freguesias do concelho nesta edição, que é dedicada aos oceanos.
13: Margarida Pereira, com a informação às 6 da tarde. Recordo que as notícias da região estão sempre atualizadas, também na internet, em acores.rtp.pt e nas redes sociais da RTP Antena 1 Açores. Seis horas, 17 minutos. Boa tarde.
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1: Tarde de sexta-feira, dia 15 de maio de 2026. Sou Emanuel Costa, no apoio à emissão Jorge Silva Medeiros e também o João Almeida. É entrada no fim de semana, há pontapé de saída. É sempre assim. Em destaque nesta edição.
2: Chega ao fim a Primeira Liga de Futebol. O último jogo do Santa Clara é no Estádio do Dragão, frente ao Futebol Clube do Porto. Falamos dos sub-23 que vão jogar a meia-final da Taça Revelação. Nota ainda para o Hockey em Patins. Amanhã, o Candelária pode fazer a festa no Pico. Festa da subida à Primeira Divisão.
1: Tudo para conhecer em detalhe já a seguir nesta edição do Pontapé de Saída com Carlos Alberto Rodrigues.
2: Jornada 34, chega ao fim mais uma temporada da Primeira Liga. Foi a 11ª época entre os grandes do futebol português, a 7ª nos últimos 8 anos. 2025-2026 começou em Varaždin, na Croácia, partida para a segunda pré-eliminatória da Liga Conferência. Depois de duas temporadas de sonhos e muitos recordes batidos, as dificuldades foram muitas. O último jogo é no Estádio do Dragão, frente ao Futebol Clube do Porto, o novo campeão nacional. Petit não quer saber de nenhuma festa e diz que quer terminar o ano a vencer.
3: Em primeiro lugar, dar os parabéns ao Porto pelo campeonato, é um justo vencedor, da equipa mais regular, mas nós vamos com o nosso intuito de ir fazer um bom resultado, e um resultado é sempre o nosso pensamento pela vitória, sabendo que vamos defrontar o campeão. Como disse, tem a festa deles, mas nós não queremos ir para a festa, mas sim jogar o jogo pelo jogo, sabendo que vai ser um jogo difícil, mas queremos acabar bem a época também.
2: Pela frente estará o campeão nacional, que vem de uma derrota na Vila das Aves frente ao AFS. Petit espera um Futebol Clube do Porto a querer dar uma outra imagem.
3: Esperamos um Porto à sua imagem durante a época toda, uma equipa com muita intensidade, com processos bem definidos, independentemente se joga A, B ou C. Acho que temos que estar preparados, analisarmos, vermos aquilo que podemos em termos defensivos estar preparados, em termos ofensivos também ter a nossa personalidade, a nossa qualidade, sabendo que é uma equipa que vai querer dar uma reação ao último resultado negativo que teve contra o Aves.
2: Em destaque no meio-campo do Santa Clara tem estado José Tavares. Jé no futebol. O cabo-verdiano tem, na opinião de Petit, qualidade para marcar presença no Mundial.
3: Jé, sem dúvida nenhuma, que é um miúdo que tem crescido muito, um miúdo com muita qualidade. Acredito que, se ele for humilde, se continuar a trabalhar como está a trabalhar, porque tivemos que fazer ali um trabalhinho extra daquilo que ele poderia potencializar mais aquilo que é o seu corpo, mais rendimento dele, acho que é um miúdo que poderá estar ali nos pré-convocados para a seleção, assim o espero, mas é um jogador com qualidade que poderá dar o salto ou nesta época ou na próxima, por isso estou satisfeito com ele, como estou com todos.
2: A conferência de imprensa de antevisão ao encontro com os Dragões foi a última esta temporada no Estádio de São Miguel. Petit foi, por isso, convidado a fazer um balanço aos 3 meses de trabalho no Santa Clara.
3: É um balanço positivo por aquilo que fizemos. Tivemos séries boas de jogos, com equipas difíceis, que defrontámos os 5 primeiros ou 6 e amanhã acabámos com o Porto. Mas acho que é um balanço positivo por aquilo que fizeram, sabendo que quando chegámos cá sem estar a treinar ou sem jogar já estava a cair para o play-off, e a equipa conseguiu ir aos poucos, entrosando-se, sabendo aquilo que nós queríamos, o nosso punho, mudando um sistema de jogo que já estava aqui há 2 anos e meio para um sistema diferente, dando estímulos diferentes aos jogadores. Eles agarraram, conseguiram entender aquilo que nós pretendíamos. E estamos satisfeitos com isso, e sabendo que estes jogadores, alguns deles, são uma base para a próxima época. Então nós já estamos a trabalhar há algum tempo com a estrutura daquilo que nós pretendemos, uma equipa diferente, com sangue novo, com ambição, e sempre com o pensamento em projetar a juventude também para poder valorizar os ativos.
2: Petit, o treinador do Santa Clara. Entretanto, Gonçalo Paciência renovou contrato com a equipa açoriana por mais 2 temporadas. O avançado, que chegou em janeiro ao Santa Clara depois de ter jogado no Sport Recife do Brasil, vai ficar até 2028. Agora, o lado azul e branco. O jogo será de consagração depois do título conquistado. A festa está preparada, mas Francesco Farioli, o técnico do Futebol Clube do Porto, quer a equipa concentrada e focada no jogo.
4: Of course, the results of last week has been a disappointment. O resultado da semana passada foi uma decepção. O desempenho não foi bom. Já disse que foi bom o suficiente para vencer o jogo. Mas às vezes pequenos detalhes podem fazer uma grande diferença. E amanhã, acho que é isso que precisamos de ter em mente. É para isso que devemos direcionar a nossa atenção. Tentar fazer tudo o que for possível para termos um bom dia. Desde manhã até ao final da tarde.
5: To make everything possible to have a good day from the morning till late in the afternoon.
2: Francesco Farioli, o técnico do Futebol Clube do Porto. Amanhã Porto recebe o Santa Clara. É o último jogo da temporada para a equipa açoriana. Uns a quererem terminar com a festa do título, frente aos açorianos que querem terminar com a festa da vitória. O jogo é às 14h30 no Estádio do Dragão. João Gonçalves será o árbitro da partida. Domingo, Estádio de São Miguel, 16 horas, final da Taça de São Miguel. Frente a frente, Santo António e Santa Clara B. Santo António treinado por Hélio Oliveira, que terminou o campeonato de São Miguel no segundo lugar, atrás do Valformoso. A equipa de Ascioli, o Santa Clara B, foi vencedor do Campeonato de Futebol dos Açores. Na próxima temporada estará no Campeonato de Portugal. Recordo, final da Taça de São Miguel, domingo, Estádio de São Miguel, a partir das 16h. Depois de eliminar o Académico de Viseu, vencedor da Liga Revelação nos quartos de final da Taça Revelação, a equipa de Sub-23 do Santa Clara terá o Benfica pela frente na meia-final. É uma eliminatória jogada a duas mãos. Nelson Antunes, técnico dos açorianos, garante que o Santa Clara vai jogar para ganhar.
6: É um Benfica que tem jovens talentos de muito valor, que ficaram em primeiro classificado na primeira fase. É um adversário muito difícil, que já tivemos a possibilidade de defrontar algumas vezes. Já os levámos de vencida, eles também já nos venceram. Esperamos novamente uma equipa que vai ser bastante competitiva, certamente. E nós, para este jogo, vamos preparar-nos da melhor maneira também para competir, para conseguir, dentro daquilo que andamos a desenvolver desde o início, ter uma equipa muito, muito ofensiva, com muita vontade de fazer golos. E não escondo que o objetivo para este jogo de sábado é vencê-lo.
2: Sendo uma eliminatória a duas mãos, Nelson Antunes lembra que nada ficará decidido amanhã, mas bom mesmo será marcar e não sofrer.
6: Há que pensar jogo a jogo, e para este jogo é muito importante marcar golos e não sofrer. Essa é a nossa mentalidade, é dessa forma que estamos a preparar este jogo. Vamos fazer de tudo para ganhar este jogo, para fazer um jogo consistente, mas de forma equilibrada e lógica, não é? Porque sabemos que há um segundo jogo. Vai haver aqui muita vontade da nossa parte em vencer o jogo, mas vamos com um equilíbrio. Não é uma final, é um primeiro jogo de uma meia-final, e vamos de forma equilibrada e ponderada fazer de tudo para o ganhar.
2: O jogo será amanhã pelas 16 horas no Estádio de São Miguel, e para fazer valer o fator casa será importante ter apoio vindo das bancadas.
6: É fundamental tirarmos alguma vantagem do fator casa. Dessa forma, eu faço aqui um apelo a todos os adeptos de Santa Clara, principalmente aos nossos bravos açorianos, que são incansáveis, são o 12º jogador, como se costuma dizer, e são, sempre que o Santa Clara joga em casa, essa força, esse jogador extra faz-se sentir. É fundamental a presença deles no nosso jogo, no sábado, às 4 horas no estádio. Venham apoiar-nos, que é muito importante a vossa força, e este grupo Sub-23, para além de precisar, eu acho que merece muito depois de tudo o que temos feito ao longo deste ano.
2: Nelson Antunes, o técnico da equipa de Sub-23 do Santa Clara, que amanhã defronta o Benfica, primeira mão da meia-final da Taça Revelação, jogo marcado para o Estádio de São Miguel às 16h. Nos Júniores ainda, e fase de apuramento de campeão da primeira divisão, o Santa Clara também joga amanhã. Será no Lajedo, partida frente ao Rio Ave, que também está marcada, mas para as 15h, para a fase de apuramento de campeão da segunda divisão, o Angrense joga no Continente, frente ao Casa Pia. Jogo tem início às 16h. Quanto aos Júniores do Lusitano, lutam pela manutenção na 2ª Divisão Nacional. No campo de jogos, Carlos Alberto Sousa, amanhã pelas 11 da manhã, defrontam o Atlético. É o primeiro da Série D. Sem possibilidade de manutenção direta, terá de ser por via de um dos dois melhores quintos classificados. Mas para se fazerem contas, primeiro, a equipa açoriana terá de vencer o seu jogo. José Silva, o treinador do Lusitânia, acredita que a manutenção vai mesmo acontecer.
7: É um jogo difícil, um adversário que foi muito consistente na segunda fase, com muito talento individual, mas também acredito muito nos meus jogadores, acredito no processo de trabalho que temos tido ao longo deste tempo e acredito que no final do jogo vamos tomar os 3 pontos. Esses 3 pontos vão-nos permitir ficar em 5º lugar da série. Esse 5º lugar vai proporcionar a luta pelos 2 melhores 5º classificados das 5 séries. Neste momento, somos o melhor ataque das séries todas e temos a melhor diferença de golos marcados e sofridos das séries. Ou seja, reúne-se aqui vários fatores que nos fazem acreditar que é possível a manutenção.
2: Finalmente, os juvenis do Santa Clara, que também vão a jogo este fim de semana, será a partida da 11ª jornada no Continente, frente ao Amora. O jogo acontece amanhã pelas 15h. No futsal, o Barbarense continua na luta pela subida à 1ª Divisão Nacional para a equipa açoriana, que soma 24 pontos, tal como Venda Nova e Belenenses. As contas são simples. Tem de ganhar os seus jogos e esperar que os adversários escorreguem nas suas partidas. O Barbarense que joga com o Arsenal Maia, o 6º classificado desta série, o jogo da jornada 13 é hoje no pavilhão de Santa Bárbara, a partir das 20h30 da noite. Na fase de manutenção, o grupo desportivo da Casa do Povo do Livramento tem a primeira possibilidade de garantir a manutenção. Terá pela frente o São João, equipa com quem está diretamente em luta. Pedro Ramos, técnico da equipa açoriana, não podia ser mais claro nas suas declarações.
8: É um mata-mata, como dizia o Scolari. Chegámos a uma fase que já não pode haver erro. Ainda por cima, com o adversário direto, é mesmo o adversário direto. Faltou uma jornada a seguir, estamos na penúltima. Vitória resolve as coisas, empata dia, derrota, vai tudo por água abaixo. É com esse critério que temos trabalhado. Chegámos até aqui, 9 meses, não faz sentido. É o que eu digo sempre, não faz sentido neste momento não sermos competentes.
2: Pedro Ramos garante que a equipa está totalmente concentrada e que a jogar em casa terá de fazer a diferença.
8: É perante o nosso público que temos que fazer a diferença, temos que ser competentes. Não basta só coração, temos que usar a nossa inteligência, é o que digo, temos que ser pragmáticos, estamos a trabalhar com tranquilidade e chegámos a uma fase que a adrenalina do jogo, a responsabilidade, está aqui muita coisa em jogo, estamos motivados, mas acima de tudo estamos muito concentrados, sabemos da responsabilidade, não é só pelo Livramento, pela freguesia, já estamos por São Miguel e pelos Açores, então temos que estar à altura, espero bem que estejamos sábado à altura, acima de tudo sejamos nós mesmos e acredito que vamos ser felizes.
2: Grupo Desportivo da Casa do Povo do Livramento, São João, um jogo onde pode valer a manutenção direta. A partida está marcada para amanhã às 19h15. No Hockey Patins, última jornada da Série Sul da 2ª Divisão. O líder Candelária recebe o Criarte. Pedro Afonso diz que a equipa está a trabalhar de forma a fechar o trabalho de uma temporada e para que assim se possa fazer a festa da subida à 1ª Divisão Nacional.
9: Candelária chegou a esta altura no lugar em que queria chegar. Estamos a um jogo e a uma vitória de carimbar o primeiro lugar, a subida à 1ª Divisão e estamos a trabalhar a 100% com toda a ambição, com toda a humildade, com toda a intensidade, rigor, para conseguirmos levar de vencida esta equipa do Criarte. É uma equipa que tem feito um excelente campeonato, muito, muito bons resultados. É uma equipa que nós temos que encarar com toda a seriedade, com toda a humildade, e vamos meter tudo aquilo que trabalhámos durante o ano todo na pista e esperar que seja um bom jogo, esperar que o público nos empurre para a vitória e queremos muito acabar esta fase regular no primeiro lugar e dar esta alegria a todos os adeptos e toda a gente que nos apoia e que nos apoiou ao longo desta época.
2: Candelária, Criarte, jogo pelas 17h, equipa açoriana no trilho do regresso ao convívio dos grandes do hóquei patinado português. Ainda no hóquei patins, mas para a 24ª jornada da 3ª Divisão Nacional, Série Sul B, é já com a manutenção garantida que o Hockey Clube de Ponta Delgada viaja até o Alentejo para defrontar o Beja. A partida acontece amanhã pelas 15 horas. Termina assim a última edição do pontapé de saída da época 2025-2026. Fica o agradecimento a todos os que colaboraram em mais uma temporada de divulgação do desporto açoriano, desde Santa Maria até ao Corvo. Da minha parte, foi, é e será sempre um gosto estar na vossa companhia. Despeço-me com um sentido obrigado. Bom fim de semana.
1: Até breve, Carlos Alberto Rodrigues. 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

Original dos Delfins, versão de André Amaro, A Cor Azul, na tarde da rádio. Votos de uma excelente sexta-feira, dia 15 de maio de 2026. Também de um ótimo fim de semana. Mantenha-se connosco. Agora Diana Vilarinho, em liberdade.

Julian Circles of Life, King John, na tarde da rádio, agora que estamos a 17 minutos das 7. Se está pela Ilha Terceira, registre também esta proposta para hoje. No coro alto da Igreja de Nossa Senhora da Guia, em Angra do Heroísmo, vai ter lugar um concerto de música barroca promovido pela Mussurgia Associação Cultural, com um programa dedicado à música francesa do século XVIII. Está prometido um ambiente intimista, num concerto que propõe uma viagem pelas sonoridades delicadas e expressivas da música de câmara barroca francesa. Entrada é livre, é às 9 da noite desta sexta-feira, na Igreja de Nossa Senhora da Guia, em Angra do Heroísmo. Fica também esta sugestão, se está pela Terceira, registre. É daqui a pouco às 9. Virgulho com Só Eu Sei, seguimos com mais música em português neste fim de tarde de sexta-feira. Depois, São Pedro.

Dança Lenta. É a mais recente de São Pedro na RTP Antena 1 Açores. Estamos cada vez mais próximos das 7. À hora certa, notícias do país e do mundo em simultâneo com a emissão nacional. Logo a seguir, conto com a companhia do César Pinheiro. Fica consigo até às 9. Depois disso, Graça Muniz. Agora vamos até à ilha de São Jorge, NTK e Joana Pacheco, Triste pela Amada.

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Hoje não, música de João Só, na altura em que estamos a chegar às 7 da tarde. Daqui a pouco há notícias para conferir. Quanto ao tempo para amanhã, as previsões apontam para um dia com períodos de céu.

0: no Parlamento do aumento do imposto dos combustíveis. O cessar-fogo entre Israel e o Líbano vai ser prolongado por 45 dias. A lei que proíbe o acesso livre às redes sociais a menores de 16 anos deve ficar fechada até ao verão. É pelo menos essa a meta estabelecida pelo PSD.
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0: Mais 45 dias de cessar-fogo entre Israel e o Líbano. É pelo menos essa a indicação dada esta tarde por um porta-voz do Departamento de Estado norte-americano. Segundo a agência de informação Reuters, representantes de Israel e do Líbano estiveram reunidos ontem e hoje em Washington e as negociações são descritas como muito produtivas e vão ser retomadas no início do mês de junho. Para já também essa indicação de que o cessar-fogo entre os dois países vai ser prolongado por mais 45 dias. O secretário-geral do PS afirma que pode estar em causa a sobrevivência do setor da restauração. José Luís Carneiro desafiou o primeiro-ministro a clarificar a posição do governo sobre o IVA da restauração, depois do ministro das Finanças defender a subida do imposto, atualmente nos 13%.
2: Agora ficamos ainda mais preocupados com o facto de termos ouvido o ministro das Finanças admitir mexer no IVA da restauração, que, como se sabe, foi uma conquista que foi o resultado de um grande diálogo com a Aresp. Já verifiquei que há declarações da Aresp de grande preocupação com esta intenção do Governo e nós apelamos ao mais importante responsável do Governo, apelo ao Dr. Luís Montenegro, para que clarifique esta posição do Governo, se a vontade do Ministro das Finanças vai ou não vai avançar, porque se avançar pode mesmo pôr em risco a subsistência de milhares de estabelecimentos do nosso país.
0: José Luís Carneiro quer saber o que pensa Luís Montenegro sobre o IVA da restauração e acusa o governo de ter aumentado o imposto sobre os combustíveis.
2: Tenho prova, que irei exibir na Assembleia da República, de que o governo aumentou os impostos sobre os combustíveis. Nós afirmámo-lo na Assembleia da República, o primeiro-ministro desmentiu. Agora, há dados oficiais que comprovam que aumentaram os impostos sobre os combustíveis em relação ao tempo em que assumiram funções governativas.
0: O líder socialista afirma que é no Parlamento que vai provar o que diz e, questionado por jornalistas sobre a proposta de alteração às leis do trabalho aprovada ontem pelo Governo, José Luís Carneiro insiste no chumbo do documento.
2: A proposta de leis laborais do Governo, ela ofende os mais jovens, ofende os trabalhadores mais vulneráveis, ofende as mulheres trabalhadoras, ela é ofensiva para as famílias porque ela cria dificuldades à compatibilização da vida pessoal com a vida profissional e aquilo que eu disse ao Primeiro-Ministro é que a proposta, entrando nesses termos na Assembleia da República, terá o voto contra do PS na generalidade.
0: Críticas à reforma laboral do Governo feitas por José Luís Carneiro à margem da apresentação de um livro ao final da tarde em Coimbra. Três meses depois de ter aprovado o projeto de lei na Generalidade, o PSD espera fechar até ao verão a lei que restringe o acesso a redes sociais para crianças, acompanhando assim o calendário proposto pela Presidente da Comissão Europeia. O PS pede mais prudência e avisa que o sucesso das medidas depende da resposta à escala da Europa. O tema esteve esta tarde em debate numa audição pública no Parlamento, na semana em que a Presidente da Comissão, Ursula von der Leyen, anunciou que quer propor que as crianças só usem redes sociais numa idade mais avançada. Teresa Borges.
3: O debate faz-se agora na especialidade com contributos vindos de fora do Parlamento e no final de um conjunto de audições públicas, o PSD insiste na necessidade de existir uma lei não que proíba, mas que regule e proteja as crianças e jovens e define um calendário.
4: Temos uma lei de referência até ao verão, porque entendemos, como eu tenho dito, que é um tema importante e urgente, para termos até ao verão uma lei o mais completa e eficiente possível.
3: E nesta matéria, Paulo Marcelo Lopes, deputado social-democrata, elogia o contributo dos restantes grupos parlamentares e traça já uma outra área de intervenção. Diz, há trabalho a fazer no campo da democracia digital.
4: Nas redes sociais, as nossas crianças e jovens são convidadas a ver apenas conteúdos que confirmam a sua visão do mundo. Pensamos que isso é redutor e, portanto, entendemos que há também aqui um caminho, não nesta lei, mas criarmos formas de termos uma sociedade diversa também no espaço digital e não excessivamente polarizada.
3: Ter uma lei até ao verão é a expectativa dos sociais-democratas, mas o PS pede prudência, avisa Pedro Delgado Alves. É preciso que a legislação portuguesa não saia prejudicada.
5: A prudência de ter uma resposta articulada à escala europeia

0: poderá levar a que, se tivermos que esperar mais um pouco, mais algumas semanas, não seria necessário. Porque o sucesso destas medidas, volto a dizê-lo, vai depender da resposta em bloco à escala europeia que conseguirmos dar.
1: O Chega, que votou contra o projeto de lei na Generalidade, mantém as reservas, ainda que se diga disponível a participar no processo na especialidade, defende a deputada Madalena Cordeiro.
2: Há um dever do Estado de proteger as nossas crianças. Isso não passa por roubar responsabilidade aos pais. O Estado entrar dentro da casa das pessoas e começar a tomar decisões pelos pais.
1: Diferentes diagnósticos dos três maiores partidos no final de mais uma audiência pública sobre a iniciativa do PSD, o debate continua na especialidade.
3: Uma iniciativa para estabelecer medidas de proteção de crianças em ambientes digitais. É um projeto pioneiro em Portugal. O novo Centro de Neuroterapias Digitais da Fundação Champalimaud foi inaugurado esta tarde e promete respostas inovadoras no acompanhamento de doenças do cérebro. A repórter Rita Fernandes foi conhecer o centro, onde os doentes são acompanhados com jogos terapêuticos, realidade virtual e outras tecnologias.
4: Entre as várias salas do centro, há uma cozinha montada como palco de estudo, explica o diretor Albino Oliveira Maia. Aqui, os doentes organizam tarefas do dia-a-dia.
5: Por exemplo, alguém que teve um AVC, temos 9 câmaras no teto. E essas câmaras estão a permitir fazer uma fotografia em tempo real e altamente detalhada dos movimentos de quem está cá dentro.
4: No centro, há também uma área dedicada à perturbação obsessivo-compulsiva. Aqui, os especialistas recorrem à chamada terapia de exposição. Os doentes são confrontados com situações que desencadeiam ansiedade, ao mesmo tempo que se tenta evitar o comportamento compulsivo.
5: Quando estamos a falar de um medo que é muito específico de um doente, na sua casa, por exemplo, utilizamos a inteligência artificial para gerar essas realidades de uma forma que é individual para cada doente.
4: Noutra sala, há um paciente sentado numa cadeira. É um tratamento associado à depressão.
5: E a enfermeira Denise está a operar o equipamento de estimulação magnética transcraniana. O que vão ver é que a mão direita do Francisco está a mexer, independentemente da vontade dele. Isto é apenas uma estratégia que nós utilizamos para localizar o sítio certo no cérebro.
4: É um novo centro que se junta, assim, à atividade clínica da Champalimaud.
5: O passo inicial é marcar uma consulta ou, até melhor ainda, ser referenciado para os cuidados que aqui nós damos pelos próprios médicos que estão a cuidar das pessoas, portanto, dependendo do tipo de subsistema de saúde que a pessoa tem.
4: No centro, há também sessões terapêuticas com substâncias psicadélicas para doentes com Parkinson de longa duração.
3: Um centro clínico dedicado ao tratamento de doenças neurodegenerativas e acidentes vasculares cerebrais. O PRR não está atrasado, garante o Ministro da Economia, dias depois do Presidente da Comissão de Acompanhamento do Plano de Recuperação e Resiliência ter alertado para o risco de mais de 30 escolas não ficarem concluídas a tempo. Manuel Castro Almeida reconheceu que há situações difíceis, mas neste momento o atraso do plano não.
6: É verdade que quando escreveu de início as funções, o PRR estava bastante atrasado. Mas nós temos vindo a recuperar os atrasos e neste momento não está atrasado. Prova disso é que nós apresentámos, os últimos pedidos de pagamento que nós apresentámos foram apresentados antes do prazo. E o próximo pedido de pagamento, posso dizer também, o novo pedido de pagamento, também vai ser apresentado dentro do prazo.
3: À margem de um evento no Palácio da Bolsa, no Porto, Manuel Castro Almeida admitiu ainda assim algumas situações difíceis que o Governo está obrigado a gerir para que não se desperdice nem um euro do dinheiro que a Europa coloca à disposição de Portugal.
6: Atrasos há. Muitos problemas a resolver há. Falo de atrasos pontuais, nesta e naquela obra. Há várias obras que estão com dificuldades. Mas a nossa missão é resolver esses problemas. Para atingir qual o resultado? Qual é o resultado final que os portugueses esperam que o governo consiga? É que não desperdice nenhum euro do dinheiro que a Europa coloca à disposição de Portugal. Esse é que é o nosso trabalho, esse é que é o nosso compromisso, estamos a trabalhar nesse sentido.
3: O Ministro da Economia respondeu assim às críticas do Partido Socialista, que já pediu um debate de urgência no Parlamento para a próxima semana sobre a execução do PRR, acusando o Governo de má gestão e avisando para o risco de perda de fundos.
7: Foi a edição às 20 com Susana Barros. 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Boa tarde, 19 horas e 10 minutos.
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7: Agora mais perto do fim de semana, por aqui com o apoio técnico do João Almeida, sou César Pinheiro. Regressamos à música com Lewis Capaldi.

Prepare-se para um início de fim de semana sem chuva, pelo menos é a previsão do Instituto Português de Mar e da Atmosfera. Mínimas irão rondar os 13, 14 graus e as máximas a chegarem aos 18, 19 graus.

Um original do Estrovante, perdidamente com os Esquadra e Meia. E se amanhã estiver pela Ilha Terceira, destaque para a 7ª Caminhada da Liberdade. Inicia-se às 10 da manhã no Monte Brasil, em Angra do Heroísmo. Um evento que irá combinar natureza e atividade física.

0: Carolina de Deus e Jimmy P. Uma excelente tarde de sexta-feira, o melhor dia da semana, véspera de dois dias para descansar. Claro, sempre ligado à Rádio Pública. Daqui a pouco vai ouvir Post Malone e ainda os Imagine Dragons.
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destaque neste fim de semana na Ilha do Faial para as festas de Nossa Senhora das Angústias da Horta. À tarde, amanhã, sábado, haverá a tradicional regata de potes baleeiros e à noite, atuações da Filarmónica União Faialense, grupo de amigos das Angústias e animação com DJ.

0: Os Expensive Soul, mais uma grande recordação no final desta sexta-feira, com Eu Não Sei. Agora há 7 minutos das 20, altura em que atualizamos a informação do país e do mundo.
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Júlia B e Luana Santana, no final desta hora aqui na RTP Antena Açores. Em relação ao tempo para este sábado, dia 16 de maio, poderá contar com períodos de céu muito nublado com abertas e ainda chuva fraca prevista para o grupo ocidental.

O Ministro das Finanças defender um aumento. Quanto ao imposto sobre os combustíveis, o líder socialista vai apresentar provas no Parlamento de que o Governo aumentou o ISP. Cabo Verde vive

0: trabalhadores, ofende as mulheres trabalhadoras, ela é ofensiva para as famílias porque ela cria dificuldades à compatibilização da vida pessoal com a vida profissional, e aquilo que eu disse ao Primeiro-Ministro é que a proposta, entrando nesses termos na Assembleia da República, terá o voto contra do PS na generalidade.
1: O secretário-geral do Partido Socialista, à margem da apresentação de um livro em Coimbra, deixou também uma acusação ao Governo sobre o aumento do imposto sobre os combustíveis, e José Luís Carneiro quer apresentar as provas no Parlamento.
0: Tenho prova, que irei exibir na Assembleia da República, de que o Governo aumentou os impostos sobre os combustíveis. Nós afirmámo-lo na Assembleia da República, o Primeiro-Ministro desmentiu, agora há dados oficiais que comprovam que aumentaram os impostos sobre os combustíveis em relação ao tempo em que assumiram funções governativas.
1: E Carneiro lança também um desafio ao Primeiro-Ministro para clarificar a posição do Governo sobre o IVA da restauração, atualmente nos 13%, depois de o Ministro das Finanças defender a subida desse imposto.
0: Já verifiquei que há declarações da Aresp de grande preocupação com esta intenção do Governo, e nós apelamos ao mais importante responsável do Governo, apelo ao Dr. Luís Montenegro, para que clarifique esta posição do Governo, se a vontade do Ministro das Finanças vai ou não vai avançar, porque se avança pode mesmo pôr em risco a subsistência de milhares de estabelecimentos do nosso país.
1: Preocupações de José Luís Carneiro, líder do PS, a fazer estas declarações aos jornalistas à margem de um evento de apresentação de um livro esta tarde em Coimbra. O CDS-PP reúne-se este fim de semana em Congresso Nacional para eleger a nova liderança do partido. A reunião magna decorre este sábado e domingo em Alcobaça, no distrito de Leiria. Nuno Melo, o atual presidente do CDS e também ministro da Defesa, é recandidato, mas o antigo deputado centrista Nuno Correia da Silva também se candidata à liderança. A reportagem de Inês Ameixa.
2: É um congresso que vai servir para reorganizar o partido.
3: Esta é uma possibilidade para nos reorganizarmos internamente, para ganharmos músculo, para voltar a investir muito nas nossas estruturas locais.
2: Nuno Melo, atual líder do CDS, é recandidato à liderança. Tem como adversário na corrida Nuno Correia da Silva, que propõe uma ruptura com o atual rumo do partido. Mas Nuno Melo desvaloriza.
3: O facto de existir divergência no Congresso não significa desunião. Portanto, está na forma como cada qual, partes vencidas e vencedoras, acabam por viver o partido que é o mesmo no dia seguinte.
2: Mas este fim de semana o foco é o Congresso de Alcobaça. O atual presidente do CDS acredita que podem surgir vozes a defender que o partido está diluído no PSD por conta da coligação de governo. Ouvido pela Rádio Pública, Nuno Melo responde assim às críticas.
3: O CDS está, por vontade própria, numa coligação com o PSD que se chama AD. E não se está numa coligação a combater o parceiro da coligação. Está-se numa coligação a combater os adversários. E isso não é diluição. Isso é responsabilidade, previsibilidade.
2: Um CDS da direita que soma e que é responsável, sublinha, Nuno Melo promete a porta aberta a todos nesta reunião magna, incluindo antigos líderes do partido.
3: O que é importante é saber-se que o partido é esta porta aberta, é esta casa de todos, para que em conjunto celebremos o bem maior. E esse bem maior chama-se CDS.
2: Por Alcobaça, este fim de semana, podem vir a passar nomes como Paulo Portas, Assunção Cristas ou Manuel Monteiro.
1: E como escutámos, além de Nuno Melo, também concorre à liderança do CDS-PP Nuno Correia da Silva, e ele entende que o partido tem de ser mais afirmativo.
4: Na minha perspectiva, na minha análise, o partido precisa fazer mais, pode fazer mais, e o país precisa de mais partido, de mais CDS, daquele que teve bandeiras, como o Partido dos Contribuintes, o Partido dos Pensionistas, o Partido da Liberdade, o Partido da Família. E essas bandeiras têm que voltar a ser erguidas. Não têm estado presentes, quer no discurso do partido, e não se têm sentido enquanto parceiro de coligação no governo. Portanto, é um partido que tem que ser mais presente, e ser mais presente, mais afirmativo.
1: CDS-PP em Congresso Nacional este fim de semana. No domingo, os centristas elegem os órgãos nacionais do partido. A campanha eleitoral em Cabo Verde entrou nas últimas horas. Há momentos a Comissão Nacional de Eleições garantiu estar tudo pronto para a eleição do novo Parlamento este domingo, e os partidos desdobram-se em promessas e mensagens de confiança. A reportagem de Frederico Pinheiro.
5: No poder há 10 anos, o MPD volta a candidatar o atual primeiro-ministro, Ulisses Correia e Silva.

0: Silva defende o trabalho feito e promete continuar a investir na produção de energia a partir de fontes renováveis.
1: Quanto mais produção de energia através de sol e através de vento, menos dependente no tasto de importação de combustíveis.
0: Já o maior partido da oposição, o PAICV, liderado por Francisco Carvalho, garante ter energia para conquistar uma maioria absoluta.
2: A mudança, sim, com grande maioria, sim. Sabem o que acontece outra vez na Cabo Verde. Nesse momento, o povo de Cabo Verde até reescreve-se história.
0: O líder da UCID, João Santos Luís, outro partido representado no Parlamento, esteve na ilha de Santo Antão e prometeu cuidar da agricultura.
3: A visão do UCID é ter um setor primário de economia financiado, cuidado, que é para não poder então aproveitar e desenvolver esse setor.
0: No boletim de voto destas eleições legislativas constam ainda o PP de Amândio Vicente e o PTS de Jónica Tavares. Tentam entrar no Parlamento e dedicaram as últimas horas a contactos de proximidade com a população. A presidente da CNE, a Comissão Nacional de Eleições, Maria do Rosário Gonçalves, assegura estar tudo pronto para a votação de domingo.
4: Já temos boletins de votos, já temos assembleias de votos, já temos eleitores definidos, o quadro legal pronto.
0: Todos os partidos encerram a campanha eleitoral na cidade da Praia, com exceção da UCID, que organiza um evento no Mindelo.
5: O enviado especial do Canal África da Rádio Pública para as eleições em Cabo Verde, Frederico Pinheiro. Mais de 415 mil cabo-verdianos escolhem o próximo governo nas eleições de domingo. A campanha eleitoral está prestes a terminar. Há acordo para mais 45 dias de cessar-fogo entre Israel e o Líbano. Um porta-voz do Departamento de Estado norte-americano já confirmou essa informação. De acordo com a agência Reuters, representantes de Israel e do Líbano voltaram a reunir-se ontem e hoje em Washington e retomam negociações no início do próximo mês. Em comunicado, o governo libanês já afirmou que a extensão do cessar-fogo com Israel abre a via para uma estabilidade durável. A cerimónia dos prémios Sofia, prémios do cinema português, decorre esta noite. São 25 categorias e há um filme que se destaca nas nomeações. Margarida Vaz.
6: Lidera as nomeações aos prémios Sofia, o filme base de Margarida Cardoso, presente em 14 categorias. Está no grupo dos candidatos ao Sofia de melhor filme.
7: Temos a memória do Cheiro das Coisas, temos o Banzo, temos o Riso e a Faca e o One Falling. Temos dois filmes realizados por mulheres e dois filmes realizados por homens.
6: Carla Chambel, presidente da Academia Portuguesa de Cinema, orgulha-se de uma maior presença feminina nos nomeados para melhor realização.
7: Temos três realizadoras nomeadas e um realizador para melhor realização. E isto significa que os próprios membros já estão atentos e já reconhecem que as mulheres têm um lugar na realização. Isto acho que é indicativo de que algo está a mudar.
6: Pela primeira vez, há a categoria de melhor filme comédia, salienta Carla Chambel.
7: Sentíamos que também era preciso trazer esse género para a celebração e essa categoria está muito bem representada com filmes muito interessantes. E temos O Sonhar com Leões, temos O Hotel Amor, A Savana e a Montanha e O Velho e a Espada.
6: A cerimónia dos Sofia é transmitida na RTP2. Quem assistir pode participar. É a novidade, conta Carla Chambel.
7: Que é o Sofia em Casa. As pessoas vão poder aceder a materiais, a quizzes, a alguns desafios e podem até fazer as suas apostas quem vai vencer e, portanto, também praticarem um bocadinho essa relação com o cinema português através do Sofia em Casa.
6: Edição 15 dos Prémios Sofia, a cerimónia no Centro Cultural de Belém, vai distinguir o melhor do cinema português.
5: E como já escutámos, a emissão em direto na RTP2 a partir das 10 da noite.
8: Está fechada esta edição com Cláudia Almeida. 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
9: Muito boa noite, 20 horas e 10 minutos.
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2: Menos uma hora nos Açores.
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2: Muito boa noite, sou o César Pinheiro. No apoio técnico vai estar o João Almeida.

0: Sam Fender e Elton John. E se quiser iniciar este fim de semana de uma forma diferente, sem família, amanhã o Arquipélago Centro de Artes Contemporâneas na Ribeira Grande tem pelas 15 horas um ciclo de visitas guiadas às exposições atuais e às 18 horas conversa e oficina no âmbito do Dia Internacional dos Museus. A entrada é livre.
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0: o Fernando Daniel e a Eugénia. Uma ótima noite de sexta-feira com a Rádio Pública. Este vai ser um fim de semana com muitos eventos em todas as ilhas. Destaque para a Ilha de São Jorge. O Auditório Municipal das Velas irá receber o concerto da banda Doce Tributo amanhã a partir das 21h30.
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0: Às 21 atualizamos toda a informação do país e do mundo. E logo a seguir irão ficar na companhia da Graça Muniz. Um excelente fim de semana.
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1: E em relação ao tempo, para amanhã, sábado, dia 16 de maio, poderá contar com períodos de céu muito nublado, com abertas, e ainda chuva fraca prevista só para o grupo ocidental.

0: 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Vinte e duas horas, 21 nos Açores.
1: Nome incontornável da ilustração e caricatura em Portugal, João Abel Manta morreu hoje em Lisboa, tinha 98 anos. A Antena 1, André Carrilho, ilustrador e caricaturista, assume que foi a maior inspiração no percurso que desenvolve nesta área. Já o cartunista António sublinha diferenças ideológicas entre os dois. A morte de João Abel Manta em destaque neste noticiário.
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1: Artista plástico, arquiteto, ilustrador e cartunista, morreu João Abel Manta, é o que adianta o Jornal Público. Abel Manta fica associado à Revolução de Abril. Criou, por exemplo, o cartaz O Povo Está com o MFA, ou as caricaturas portuguesas dos anos de Salazar. Enquanto arquiteto, João Abel Manta projetou o conjunto habitacional na Avenida Infante Santo, em Lisboa,

0: Mas eu com 50 anos eu cresci num país que não se tinha em grande conta, nos anos 80 e no pós-25 de Abril, e quando cheguei à faculdade e só conheci o trabalho do João Valmanta quando andava na faculdade, para mim foi uma revelação, porque senti que o facto dele existir validava a minha própria existência e que poderia eventualmente almejar a qualidade que se poderia ter lá fora, não é? Antes falava-se muito, lá fora é que era bom, lá fora é que é bom.
1: De acordo com o Jornal Público, João Belmanta morreu hoje em Lisboa. Ele que já se tinha resguardado da vida pública há algum tempo, tinha 98 anos. O cartunista António sublinha diferenças ideológicas entre os dois, mas diz que não há nada a apontar em termos estéticos no trabalho de João Belmanta e será sempre lembrado como uma referência na ilustração e cartoon em Portugal.
2: Do meu ponto de vista, vai ser recordado sempre como o grande caricaturista e o grande cartunista que foi. Pronto, foi um homem muito empenhado, muito ligado a um projeto político próximo da área do PCP, e isso aí divergimos, né? Mas foi um homem empenhado na luta contra o anterior regime e convergimos. Vai ficar a nossa história. Portanto, ultimamente ele já não fazia, não, o que eu saiba, já não fazia nada nesta área. Conta aquilo que fez historicamente, que foi muito e foi muito bom.
1: João Belmanta foi alvo da censura quando, em 1972, publicou um cartoon no suplemento A Mosca do Diário de Lisboa. No 25 de abril de 2004, recebeu o grau de comendador da Ordem da Liberdade. A historiadora Maria Inácia Rezola refere-se a João Belmanta como uma figura ímpar no imaginário português da Revolução. É também comissária para as comemorações dos 50 anos do 25 de abril. Diz à Antena 1 que a Belmanta é uma personalidade central para entender o período revolucionário.
3: João Belmanto é uma referência ímpar da nossa cultura contemporânea. E basta dizer, sem querer simplificar, que é possível, nomeadamente através dos seus desenhos e caricaturas, retratar e contar a história, não apenas da ditadura, como também de todo o processo revolucionário. É uma peça central para conhecer este período. De facto, é uma figura ímpar do imaginário dos anos 74, 75. Nas suas colaborações periódicas em vários jornais de grande tiragem à época, com um olhar atento e uma crítica sempre mordaz, acompanhou os principais momentos do processo revolucionário, retratando não só situações como alguns dos protagonistas centrais desses anos.
1: A reação da historiadora Maria Inácia Rezola, também comissária para as comemorações dos 50 anos do 25 de Abril, à morte de João Belmanta. Ele foi premiado em 1957 e 1961 nas exposições de artes plásticas da Fundação Carlos Gulbenkian, participou em múltiplas exposições coletivas em Portugal e no estrangeiro, morreu hoje aos 91 anos. José Luís Carneiro referiu esta tarde os argumentos que apresentou ontem ao Primeiro-Ministro contra as propostas de alteração às leis laborais.
4: A proposta de leis laborais do Governo, ela ofende os mais jovens, ofende os trabalhadores mais vulneráveis, ofende as mulheres trabalhadoras, ela é ofensiva para as famílias porque ela cria dificuldades à compatibilização da vida pessoal com a vida profissional, e aquilo que eu disse ao Primeiro-Ministro é que a proposta, entrando nesses termos na Assembleia da República, terá o voto contra do PS na generalidade.
1: Esta tarde em Coimbra, à margem da apresentação de um livro, o secretário-geral do PS deixa também uma acusação ao governo sobre o aumento do imposto sobre os combustíveis, provas que José Luís Carneiro quer apresentar no Parlamento.
4: Tenho prova, que irei exibir na Assembleia da República, de que o governo aumentou os impostos sobre os combustíveis. Nós afirmámo-lo na Assembleia da República, o primeiro-ministro desmentiu, agora há dados oficiais que comprovam que aumentaram os impostos sobre os combustíveis em relação ao tempo em que assumiram funções governativas.
1: E José Luís Carneiro lança um desafio ao Primeiro-Ministro para que clarifique a posição do Governo sobre o IVA da restauração, atualmente nos 13%, isto depois de o Ministro das Finanças admitir a subida desse imposto.
4: Já verifiquei que há declarações da Aresp de grande preocupação com esta intenção do Governo e nós apelamos ao mais importante responsável do Governo, apelo ao Dr. Luís Montenegro, para que clarifique esta posição do Governo, se a vontade do Ministro das Finanças vai ou não vai avançar, porque se avançar pode mesmo pôr em risco a subsistência de milhares de estabelecimentos do nosso país.
1: As preocupações de José Luís Carneiro, líder do PS, em declarações aos jornalistas esta tarde em Coimbra. A campanha eleitoral em Cabo Verde entrou nas últimas horas. A Comissão Nacional de Eleições já garantiu estar tudo pronto para a eleição do novo Parlamento este domingo e os partidos desdobram-se em promessas e mensagens

0: de confiança nestes momentos finais de campanha. Frederico Pinheiro.
1: No poder há 10 anos, o MPD volta a candidatar o atual primeiro-ministro, Ulisses Correia e Silva, defende o trabalho feito e promete continuar a investir na produção de energia a partir de fontes renováveis.
2: Quanto mais produção de energia através de sol e através de vento, menos dependente no tasto de importação de combustíveis.
1: Já o maior partido da oposição, o PAICV, liderado por Francisco Carvalho, garante ter energia para conquistar uma maioria absoluta.
3: A mudança, sim, com grande maioria, sim. Sabendo que acontece outra vez na Cabo Verde, nesse momento o povo de Cabo Verde até reescreve-se história.
1: O líder da UCID, João Santos Luís, outro partido representado no Parlamento, esteve na ilha de Santo Antão e prometeu cuidar da agricultura.
4: A visão do UCID é ter um setor primário de economia financiado, cuidado, que é para não poder então aproveitar e desenvolver esse setor.
1: No boletim de voto destas eleições legislativas constam ainda o PP de Amândio Vicente e o PTS de Jónica Tavares. Tentam entrar no Parlamento e dedicaram as últimas horas a contactos de proximidade com a população. A presidente da CNE, a Comissão Nacional de Eleições, Maria do Rosário Gonçalves, assegura estar tudo pronto para a votação de domingo.
5: Já temos boletins de voto, já temos assembleias de voto, já temos eleitores definidos, o quadro legal pronto.
1: Todos os partidos encerram a campanha eleitoral na cidade da Praia, com exceção da UCID, que organiza um evento no Mindelo.
0: O enviado especial do Canal África da Rádio Pública para as eleições em Cabo Verde, Frederico Pinheiro, vai acompanhar a eleição de domingo. Mais de 415 mil cabo-verdianos escolhem o próximo governo nas próximas eleições. A campanha eleitoral vai terminar dentro de algumas horas. Depois da República Democrática do Congo, também o Uganda confirma há um surto de ébola no país. Há registro de uma morte. Um homem de 59 anos que visitou a vizinha República Democrática do Congo, país onde já se registaram 65 mortes por causa deste vírus e há perto de 250 casos suspeitos. As autoridades sanitárias de Kinshasa alertam para um risco de propagação elevado. Por enquanto, o novo surto naquele país da África Central está circunscrito à província de Ituri, na fronteira com o Uganda e o Sudão do Sul. Há acordo para mais 45 dias de cessar-fogo entre Israel e o Líbano. Um porta-voz do Departamento de Estado norte-americano já confirmou esta informação. De acordo com a agência Reuters, representantes de Israel e do Líbano reuniram-se ontem e também hoje em Washington. Retomam negociações no início do próximo mês. E o governo libanês também já reagiu em comunicado. Afirma que o prolongamento deste cessar-fogo com Israel abre uma via para uma estabilidade durável.
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10: Viva, muito boa noite, é um gosto estar consigo. Obrigada por estar connosco. João Almeida e Graça Muniz, até à meia-noite.

E amanhã será a hora de João Pedro Paes atuar na Ilha de São Miguel em mais um concurso miquelense no Parque de Exposições de São Miguel, recinto da Feira.

E se há bocadinho já deixámos uma sugestão para um concerto integrado no programa da 32ª edição do concurso miquelense da raça Holstein Frisia, com entrada livre, agora vamos escutar Peruca, que estará no São João da Vila 2026, em Vila Franca do Campo.

Agora, recordamos ou damos a conhecer que Irina Barros faz parte do cartaz das Sanjoaninas 2026, no próximo mês, na Ilha Terceira, em Angra do Heroísmo. A contabilidade está feita, são 51 marchas, são 29 concertos em 9 dias. Irina Barros, lá estará.

De festa em festa, agora também dizemos que Blue Eye vai estar nas festas da Madalena, na Madalena do Pico. As festas irão decorrer de 17 a 22 de julho.

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É com Luísa Sobral que continuamos Gosto de Ti. Tenha uma excelente noite com a RTP Antena 1 Açores. E já agora, um excelente fim de semana.

Aproveite bem o serão de sexta-feira e o fim de semana até ao último segundo. Agora, Ana Bacalhau, Sou Como Sou. E nós gostamos, não é verdade?

0: Espreitamos agora a previsão do tempo para amanhã. Períodos de céu muito nublado com abertas, tornando-se encoberto a partir do fim do dia no grupo ocidental. No grupo central e no oriental, períodos de céu muito nublado com abertas, ainda períodos de chuva fraca ou chuvisco para a noite nas Flores e no Corvo. As temperaturas vão oscilar entre os 13 e os 19 graus Celsius na região. Vamos às notícias. Tenha uma excelente noite.
1: 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Boa noite, são 11 horas, 10 nos Açores.
2: Figura ímpar no imaginário português da Revolução de Abril, um dos melhores do mundo na caricatura e ilustração, ou uma referência na ilustração e cartoon em Portugal. São frases que escutamos daqui a pouco a propósito do legado de João Abel Manta, que morreu esta sexta-feira em Lisboa aos 98 anos. Há três projetos de lítio portugueses chumbados pelos peritos europeus que estão na lista de projetos estratégicos da União Europeia. É uma investigação da plataforma alemã Table Briefings. Daqui a menos de 4 horas termina a campanha eleitoral para as legislativas em Cabo Verde. Daqui a pouco vamos em direto até à cidade da Praia.
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2: Morreu João Abel Manta em Lisboa, tinha 98 anos. O ilustrador e também cartunista e caricaturista André Carrilho assume aqui na Antena 1 que Abel Manta foi para ele um dos melhores do mundo na caricatura e na ilustração.
3: João Abel Manta para mim foi uma das grandes referências, se não a maior referência da caricatura e da ilustração, principalmente por eu achar que era um dos melhores do mundo e por ser português, ou seja, por mostrar a mim e várias gerações de criadores portugueses que era possível ser português e atingir a excelência, que é uma coisa que as pessoas podem achar que hoje em dia é óbvio, porque, por exemplo, temos o Cristiano Ronaldo no futebol e muitas pessoas em artes plásticas e tudo mais que já levam o nome de Portugal todo mundo fora, mas eu com 50 anos eu cresci num país que não se tinha em grande conta, nos anos 80 e no pós-25 de Abril. E quando cheguei à faculdade e conheci, só conheci o trabalho do João Abel Manta

0: da Revolução. A também comissária para as comemorações dos 50 anos do 25 de Abril, diz à Antena 1 que a Belmanto é uma personalidade central para entender o período revolucionário.
1: João Belmanto é uma referência ímpar da nossa cultura contemporânea e basta dizer, sem querer simplificar, que é possível, nomeadamente através dos seus desenhos e caricaturas, retratar e contar a história não apenas da ditadura, como também de todo o processo revolucionário. É uma peça central para conhecer este período. De facto, é uma figura ímpar do imaginário dos anos 74-75. Nas suas colaborações periódicas em vários jornais de grande tiragem à época, com um olhar atento e uma crítica sempre mordaz, acompanhou os principais momentos do processo revolucionário, retratando não só situações como alguns dos protagonistas centrais desses anos.
0: No dia 25 de abril de 2004, João Abel Manta recebeu o grau de Comendador da Ordem da Liberdade e a última grande mostra do trabalho deste autor foi o ano passado na Sociedade Nacional de Belas Artes, Bonecos para o Povo. João Abel Manta, artista revolucionário, era o título. Abel Manta morreu hoje em Lisboa aos 98 anos. Três projetos de lítio portugueses chumbados pelos peritos europeus estão na lista de projetos estratégicos da União Europeia. É uma investigação da plataforma alemã Table Briefings que aponta como exemplo mais flagrante o da mina do Barroso. A Comissão Europeia está a financiar no total 11 projetos de energia no âmbito da Lei de Matérias-Primas Críticas que semanas antes foram chumbados. Camila Vidal.
2: A denúncia é dos ativistas da Mining Watch Portugal e Unidos em Defesa de Covas de Barroso. Nick Volker considera que está em causa a transparência.
3: Como estes processos são conduzidos pelo próprio governo e pela Comissão Europeia. Então a população que já sofreu agora durante anos também cada vez está a exigir mais transparência, pelo menos para saberem o que vai acontecer, estão a sofrer mais uma vez uma opacidade por parte dos próprios governos e por parte de Bruxelas.
2: A plataforma alemã Table Briefings teve acesso a centenas de páginas de documentos confidenciais de Bruxelas que levantam dúvidas sobre a seleção de projetos considerados estratégicos para a Europa. São projetos que Bruxelas decidiu financiar. A Comissão terá ignorado as opiniões de especialistas e incluiu, em março do ano passado, 11 projetos que semanas antes foram reprovados na avaliação técnica. Três deles em Portugal. De acordo com estes documentos, foi a intervenção dos Estados-membros que levou a que se acrescentassem projetos à lista inicial. É o que denuncia também Nick Volker, do movimento Mining Watch Portugal.
3: É que os projetos que entraram entre fim de fevereiro e início de março de 2025 foram após intervenções dos próprios Estados-membros. Então, a lista provisória no fim de fevereiro de 2025, apresentada pela própria Comissão, ela não tinha os projetos de lítio incluídos. É só que na versão final aparecem os projetos de lítio cá em Portugal.
2: A União Europeia atribuiu o estatuto estratégico aos projetos de lítio portugueses, antes rejeitados pelos peritos europeus, e os documentos agora conhecidos mostram que pode ter sido usado o mecanismo de consulta aos Estados-membros na tomada da decisão. Questionado pelo Jornal Público, o Ministério do Ambiente diz que Portugal não manifestou oposição aos projetos em causa. Falamos da mina do Barroso, mina do Romano e refinaria Lift One. O Governo nega qualquer interferência na avaliação técnica europeia e sublinha que a decisão final é de Bruxelas. Ora, os três projetos portugueses das empresas Savana, Lusorecursos e Liftium passaram assim a ter luz verde de Bruxelas sem justificação técnica para tal. Também não foi dada explicação para a rejeição inicial destes projetos. A Comissão Europeia justifica apenas que são informações comercialmente sensíveis.
0: Para abastecer a Europa com matérias-primas próprias, a Comissão Europeia está a financiar aquilo a que chamam de projetos estratégicos, mas a lista inclui projetos controversos, como é o caso da mina do Barroso. Duas ONGs colocaram a Comissão Europeia em tribunal, precisamente pela classificação desta mina como projeto estratégico. Argumentam que estão em risco o ciclo da água e a biodiversidade. Últimas horas de campanha eleitoral em Cabo Verde. O Partido no Poder, o MPD, está prestes a começar o segundo comício do dia, agora na capital, Cidade da Praia. É lá que está o enviado do Canal África da Rádio Pública, Frederico Pinheiro. Boa noite, Frederico. Agora connosco em direto. Diz-nos se já começaram os discursos aí na zona da Fazenda.
4: Olá, Cláudia, ainda não aqui.

0: E o comício do MPD ainda está na parte dos concertos, abriu com as Batucadeiras, um grupo já conhecido e que atua também várias vezes em Portugal. Agora outros apoiantes, militantes do partido que está no poder há 10 anos estão a cantar, creio que se ouve perfeitamente esse ruído aqui ao fundo. Neste momento estão centenas de apoiantes de Ulisses Correia e Silva, que percorreu todas as ilhas do arquipélago para tentar chegar a um terceiro mandato. Será ele a estrela da noite? Toda a gente à espera do candidato do MPD.
1: Frederico Pinheiro, em direto da Zona da Fazenda, na Cidade da Praia, para este último comício. Estamos nas horas finais da campanha eleitoral para as legislativas em Cabo Verde. Mais de 415 mil cabo-verdianos escolhem o próximo governo nas eleições de domingo e há 26 mil cabo-verdianos inscritos para votar em Portugal, o país com mais eleitores cabo-verdianos fora do arquipélago de Cabo Verde. Há acordo para mais 45 dias de cessar-fogo entre Israel e o Líbano. E em comunicado, o governo libanês já veio dizer e afirmar que o prolongamento deste cessar-fogo, destas tréguas com Israel, abrem uma via para uma estabilidade duradoura. Um porta-voz do Departamento de Estado norte-americano também confirmou há algumas horas que representantes de Israel e do Líbano se reuniram ontem e também hoje em Washington e retomam negociações no início do próximo mês.
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3: Horas, 9 minutos.
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2: Menos uma hora nos Açores.
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2: Viva, muito boa noite, é um gosto estar consigo. Obrigada por estar connosco. João Almeida e Graça Muniz, até à meia-noite.

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Oxalá esteja tudo a correr muito bem consigo, tenha sido ou esteja a ser um bom dia de trabalho ou de descanso, boa viagem. Tudo pelo melhor é sempre o que desejamos na sua vida.

O Museu Francisco de Lacerda, em São Jorge, vai comemorar o Dia Internacional dos Museus e o mês do nascimento do maestro Francisco de Lacerda, com um concerto único do Ensemble de Metais de São Miguel, São Miguel Brass Ensemble, com a presença da professora Ana Paula Andrade, que assina uma composição que presta homenagem ao mar, um verdadeiro hino ao nosso mar. O Ensemble tem a direção de Diogo Carvalho e vai certamente agradar os presentes. Tem entrada livre, desfrutem. É amanhã às 21 horas no auditório do Museu Francisco de Lacerda. Também adianto que no próximo Caminho do Meio, Ana Paula Andrade será a convidada. Agora, Ponta da Madrugada. É nela que estamos, através da música de Sara Cruz.

À hora certa, notícias, mas antes ainda temos tempo de espreitar a previsão do tempo para amanhã nos Açores, segundo o IPMA, o Instituto Português do Mar e da Atmosfera. Para o Grupo Ocidental, períodos de céu muito nublado com abertas, tornando-se encoberto a partir do fim do dia. Nos grupos Central e Oriental, períodos de céu muito nublado com abertas. As temperaturas vão oscilar entre os 13 e os 19 graus. 13 para Ponta Delgada e Angra do Heroísmo como mínima. 14 para a Horta e Santa Cruz das Flores. Ponta Delgada e Angra do Heroísmo como máximas 18 graus. Horta e Santa Cruz das Flores poderão chegar aos 19 graus.

0: 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Meia-noite, 23 horas nos Açores.
1: 2025 fica marcado como o ano em que Portugal registrou um grande declínio das liberdades cívicas, conclusões do Fórum Cívico Europeu que analisamos daqui a pouco. Uma investigação da plataforma alemã Table Briefings destaca que três projetos de lítio portugueses chumbados pelos peritos europeus estão na lista de projetos estratégicos da União Europeia. Morreu João Abel Manta, uma figura ímpar no imaginário português da Revolução do 25 de abril de 1974.
0: Está aberto o Jornal da Meia-Noite com Cláudia Almeida.
1: No ano passado, Portugal registrou um grande declínio das liberdades cívicas. É uma conclusão do relatório do Fórum Cívico Europeu, uma rede que junta mais de uma centena de associações e 30 organizações não-governamentais europeias. O texto destaca que a participação cívica está mais frágil. João Coraceiro.
2: O enfraquecimento das liberdades cívicas pode começar tão só no espaço em que o associativismo ganha forma.
3: Por conta da especulação imobiliária, as associações, muitas estão fechando porque não conseguem operar, principalmente as que estão nos grandes centros, têm um efeito na capacidade de associar.
2: Johnny Lopes escreveu o capítulo dedicado a Portugal no documento do Fórum Cívico Europeu e quando o ativismo sai à rua, acaba desencorajado e inacessível aos cidadãos, exemplo do ativismo climático.
3: Prisões arbitrárias e aplicação de multas, que vai criando, né, um efeito inibitório à participação cívica.
2: Foco ainda para uma comunidade cada vez mais desprotegida, alvo de ataques de grupos neonazis, nota o relatório, a comunidade LGBTQIA+.
3: Uma perseguição, processo de desumanização, vem a partir da retórica de extrema-direita normalizada ano após ano. A sociedade acaba vendo isso como normal e não é.
2: Sobre os imigrantes, Johnny Lopes aponta ainda muitas vulnerabilidades.
3: Nesse limbo, não só das leis de imigração, mas das condições de vida em Portugal, né? Os imigrantes acabam sofrendo muito mais.
2: Outro exemplo que emerge no relatório, a repressão policial, exemplo da greve geral de 11 de dezembro.
3: Não foi emitido nenhum sinal sonoro, foram efetuados disparos contra os manifestantes, com uso de bala de borracha, em muitos casos estavam só acompanhando.
2: E se o espaço cívico português é classificado como aberto no relatório, há sinais alarmantes por cá.
3: A segurança, ela não seja igual para todos.
2: Nas recomendações para Portugal, um mecanismo independente contra o racismo institucional e o uso ilegal da força, proteção dos espaços comunitários, reforço da resposta aos crimes de ódio e mais dinheiro, diz Johnny Lopes, para as organizações da sociedade civil.
3: Para conseguir mudar a realidade, onde nós possamos todos participar e contribuir para a democracia.
1: Quanto à realidade europeia, trata-se um retrato de uma sociedade civil que continua sob ameaça. O relatório destaca que o ano passado, em 7 países europeus, se propôs ou aprovou leis restritivas. Três projetos de lítio portugueses chumbados pelos peritos europeus estão na lista de projetos estratégicos da União Europeia. É uma investigação da plataforma alemã Table Briefings que aponta como exemplo mais flagrante o da mina do Barroso. A Comissão Europeia está a financiar no total 11 projetos de energia no âmbito da Lei de Matérias-Primas Críticas que semanas antes foram chumbados. Camila Vidal.
4: A denúncia partiu dos ativistas da Mining Watch Portugal e Unidos em Defesa de Covas do Barroso.

0: Nick Volker fala em falta de transparência.
1: O resultado dessas avaliações, também a Comissão considera que é confidencial, é mais no âmbito da transparência, como estes processos são conduzidos pelo próprio Governo e pela Comissão Europeia.
0: A plataforma alemã Table Briefings teve acesso a centenas de páginas de documentos confidenciais de Bruxelas que levantam dúvidas sobre os projetos a financiar. A Comissão terá ignorado as opiniões de especialistas e incluiu na lista de projetos estratégicos em março do ano passado 11 projetos que no mês anterior reprovaram na avaliação técnica. 3 deles em Portugal. De acordo com a informação agora conhecida, foi a intervenção dos Estados-membros, incluindo a portuguesa, que levou a que se ignorassem os chumbos. É o que denuncia também Nick Volker, do movimento Mining Watch.
1: Os projetos que entraram entre fim de fevereiro e início de março de 2025 foram após intervenções dos próprios Estados-membros. A lista provisória, ela não tinha os projetos de lítio incluídos, é só que na versão final aparecem os projetos de lítio cá em Portugal.
0: Mas o governo português demarca-se. Questionado pelo Jornal Público, o Ministério do Ambiente revela que é apenas perguntado aos Estados-membros se existe alguma objeção à lista. Portugal não manifestou oposição e o governo nega por isso qualquer interferência na avaliação técnica europeia. Sublinha que a decisão final é de Bruxelas. A Comissão Europeia não explica os motivos para o chumbo inicial, nem depois para a inclusão na lista de projetos estratégicos. Justifica apenas que são informações comercialmente sensíveis. Em Portugal, os projetos aprovados sem avaliação positiva dos peritos são a Mina do Barroso, a Mina do Romano e a refinaria Lifetone.
2: Para abastecer a Europa com matérias-primas próprias, a Comissão Europeia está a financiar aquilo a que chama projetos estratégicos, mas a lista inclui projetos controversos, como é o caso da Mina do Barroso. Duas ONGs colocaram a Comissão Europeia em tribunal precisamente pela classificação desta mina como projeto estratégico. As ONGs argumentam que estão em risco o ciclo da água e também a biodiversidade. Fim de semana de Congresso Nacional do CDS-PP vai escolher a liderança para os próximos 2 anos. Nuno Melo, atual presidente e ministro da Defesa, é recandidato e também Nuno Correia da Silva, antigo deputado. A repórter Inês Ameixa vai acompanhar o Congresso e já falou com Nuno Melo, que pretende continuar na liderança.
3: É um Congresso que vai servir para reorganizar o partido.
4: Esta é uma possibilidade para nos reorganizarmos internamente, para ganharmos músculo, para voltar a investir muito nas nossas estruturas locais.
3: Nuno Melo, atual líder do CDS, é recandidato à liderança. Tem como adversário na corrida Nuno Correia da Silva, que propõe uma ruptura com o atual rumo do partido, mas Nuno Melo desvaloriza.
4: O facto de existir divergência no Congresso não significa desunião. Portanto, está na forma como cada qual, partes vencidas e vencedoras, acabam por viver o partido que é o mesmo no dia seguinte.
3: Mas este fim de semana o foco é o Congresso de Alcobaça. O atual presidente do CDS acredita que podem surgir vozes a defender que o partido está diluído no PSD por conta da coligação de governo. Ouvido pela Rádio Pública, Nuno Melo responde assim às críticas.
4: O CDS está, por vontade própria, numa coligação com o PSD que se chama AD. E não se está numa coligação a combater o parceiro da coligação. Está-se numa coligação a combater os adversários. E isso não é diluição. Isso é responsabilidade, previsibilidade.
3: Um CDS da direita que soma e que é responsável, sublinha, Nuno Melo promete a porta aberta a todos nesta reunião magna, incluindo antigos líderes do partido.
4: O que é importante é saber-se que o partido é esta porta aberta, é esta casa de todos, para que em conjunto celebremos o bem maior. E esse bem maior chama-se CDS.
3: Por Alcobaça, este fim de semana, podem vir a passar nomes como Paulo Portas, Assunção Cristas ou Manuel Monteiro.
2: E o outro candidato à liderança do CDS-PP, Nuno Correia da Silva, quer um partido mais afirmativo.
5: Na minha perspectiva, na minha análise, o partido precisa fazer mais, pode fazer mais, e o país precisa de mais partido, de mais CDS, daquele que teve bandeiras, como o partido dos contribuintes, o partido dos pensionistas, o partido da liberdade, o partido da família. E essas bandeiras têm que voltar a ser erguidas.
2: No domingo, em Alcobaça, os centristas elegem os órgãos nacionais do partido. João Abel Mantas já se escreveu que nos trabalhos deste artista se destaca sempre a luta pela liberdade. Ele foi o maior cartunista português e um dos melhores ilustradores portugueses das décadas de 1960 e 70. Fica associado à Revolução de Abril. Criou, por exemplo, o cartaz O Povo Está com o MFA ou as caricaturas portuguesas dos anos de Salazar. João Abel Manta morreu esta sexta-feira com 98 anos. O cartunista António, diferenças ideológicas à parte, assinala que Abel Manta vai ser sempre lembrado como uma referência na ilustração e cartoon em Portugal.
6: Do meu ponto de vista, vai ser recordado sempre como o grande caricaturista e o grande cartunista que foi. Pode ser um homem muito empenhado, muito ligado a um projeto político próximo da área do PCP, isso aí divergimos, né? mas foi um homem empenhado na luta contra o anterior regime, e convergimos. Vai ficar na nossa história, portanto, ultimamente ele já não fazia, não, que eu saiba, já não fazia nada nesta área. Conta aquilo que fez historicamente, que foi muito e foi muito bom.
2: A historiadora Maria Inácia Rezola refere-se a João Abel Manta como uma figura ímpar no imaginário português da Revolução. Ela, que é também comissária para as comemorações dos 50 anos do 25 de Abril, diz à Antena 1 que Abel Manta é uma personalidade central para entender o período revolucionário.
7: João Abel Manta é uma referência ímpar da nossa cultura contemporânea. E basta dizer, sem querer simplificar, que é possível, nomeadamente através dos seus desenhos e caricaturas, retratar e contar a história, não apenas da ditadura, como também de todo o processo revolucionário. É uma peça central para conhecer este período. De facto, é uma figura ímpar do imaginário dos anos 74-75. Nas suas colaborações periódicas em vários jornais de grande tiragem à época, com um olhar atento e uma crítica sempre mordaz, acompanhou os principais momentos do processo revolucionário, retratando não só situações como alguns dos protagonistas centrais desses anos.
2: E o escritor Moita Flores recorda um gênio de bom trato.
8: Um homem de uma cultura imensa, um belíssimo pintor, um belíssimo escultor. Ele era arquiteto de formação, um cartunista excepcional. Lembro-me perfeitamente dos cartuns dele no Diário de Notícias e no Diário de Lisboa. E foi um homem muito marcado e muito vinculado com o 25 de Abril e a Revolução. Um dos homens mais interventivos do ponto de vista intelectual no pós-25 de Abril. Tive alguns contactos pessoais com ele. Não éramos íntimos, mas tínhamos um bom trato, uma boa relação. E ele era um homem muito de um gênio, com um bom trato.
2: A última grande mostra do trabalho de João Abel Manta foi o ano passado na Sociedade Nacional de Belas Artes, no dia 25 de abril de 2004. Recebeu o grau de Comendador da Ordem da Liberdade. João Abel Manta morreu esta sexta-feira em Lisboa, aos 98 anos. Vamos agora até ao Festival de Cinema de Cannes, onde o cineasta iraniano Asghar Farhadi já apresentou o novo filme na seleção oficial de competição e não deixou de se referir à situação política no Irão. Tiago Alves.
9: O cineasta iraniano Asghar Farhadi, premiado com dois Oscars, regressou a Cannes com um novo filme. Ele tinha apresentado o anterior há 5 anos. Fez saber numa nota enviada à Antena 1 e outros meios de comunicação social que não pretende falar do Irão nas entrevistas que vai dar durante o festival. Mas na conferência de apresentação do filme, em Farsi, condenou a repressão da Guarda Republicana e a intervenção bélica de Israel e dos Estados Unidos. Asghar Farhadi filma em França, onde está exilado há 3 anos. Ao contrário de outros cineastas iranianos presos por filmarem no país, como o Jafar Panahi, que há 1 ano ganhou a Palma de Ouro em Cannes. Histórias Paralelas era aguardado com expectativa, suscitava curiosidade, porque tem um elenco inteiramente francófono, com Virginie Efira, Isabelle Huppert, Vincent Cassel, Pierre Niney. É uma longa-metragem densa, extensa, interessante, sobre realidade e ficção, a partir de uma escritora que se inspira na vida dos vizinhos. Perde-se numa narrativa talvez demasiado rica, ao ponto de obscurecer alguns dos temas que explora.
10: Por que você fez isso?
11: Porque eu não a conheço.
2: Tiago Alves, o enviado especial da Antena 1 a Cannes, Histórias Paralelas, o filme do iraniano Asghar Farhadi, tem distribuição nos cinemas, mas ainda sem data de estreia.
12: Termina aqui o Jornal da Meia-Noite com Cláudia Almeida. 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
2: Horas 13 minutos nos Açores.
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2: Viva, muito boa noite. Vamos às despedidas desta sexta-feira, 15 de maio. Sou a Graça Muniz, no apoio à emissão, João Almeida. É um gosto estar consigo. Obrigada por estar connosco.

E agora vamos voar nas asas elétricas emprestadas pelos GNR. Vamos em português até à meia-noite. Tenham um excelente fim de semana.

0: Na música teve a última palavra hoje Rita Costa Medeiros. A hora certa, a palavra que conta a atualidade. Antes, ainda temos tempo de espreitar a previsão do tempo para amanhã, sábado, 16 de maio.
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1: A música vai voltar depois da informação. Para já, o IPMA aponta para amanhã. Períodos de céu muito nublado com abertas, tornando-se encoberto a partir do fim do dia no grupo ocidental. Nos grupos central e oriental, períodos de céu muito nublado com abertas. Quanto às temperaturas mínimas e máximas previstas, Ponta Delgada e Angra do Heroísmo estarão entre os 13 e os 18 graus, Horta e Santa Cruz das Flores estarão entre os 14 e os 19 graus Celsius. Será assim amanhã, que é já daqui a pouco. Tenha uma excelente noite. Um abraço da Graça Muniz e do João Almeida. Fique bem.
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2: Portugal registrou um grande declínio das liberdades cívicas o ano passado. É uma conclusão do relatório do Fórum Cívico Europeu, uma rede que junta mais de uma centena de associações e 30 organizações não-governamentais europeias. O texto destaca que a participação cívica está mais frágil. João Coraceiro.
3: O enfraquecimento das liberdades cívicas pode começar tão só no espaço em que o associativismo ganha forma.
4: Por conta da especulação imobiliária. As associações, muitas, estão fechando porque não conseguem operar, principalmente as que estão nos grandes centros, têm um efeito na capacidade de associar.
3: Johnny Lopes escreveu o capítulo dedicado a Portugal no documento do Fórum Cívico Europeu e quando o ativismo sai à rua, acaba desencorajado e inacessível aos cidadãos. Exemplo do ativismo climático.
4: Prisões arbitrárias e aplicação de multas, que vai criando, né, um efeito inibitório à participação cívica.
3: Foco ainda para uma comunidade cada vez mais desprotegida, alvo de ataques de grupos neonazis, nota o relatório, a comunidade LGBTQIA+.
4: Uma perseguição, processo de desumanização, vem a partir da retórica de extrema-direita normalizada ano após ano. A sociedade acaba vendo isso como normal e não é.
3: Sobre os imigrantes, Johnny Lopes aponta ainda muitas vulnerabilidades.
4: Nesse limbo, não só das leis de imigração, mas das condições de vida em Portugal, né? Os imigrantes acabam sofrendo muito mais.
3: Outro exemplo que emerge no relatório, a repressão policial, exemplo da greve geral de 11 de dezembro.
4: Não foi emitido nenhum sinal sonoro, foram efetuados disparos contra os manifestantes. Com os de bala de borracha, em muitos casos estavam só acompanhando.
3: E se o espaço cívico português é classificado como aberto no relatório, há sinais alarmantes por cá.
4: A segurança, ela não seja igual para todos.
3: Nas recomendações para Portugal, um mecanismo independente contra o racismo institucional e o uso ilegal da força, proteção dos espaços comunitários, reforço da resposta aos crimes de ódio e mais dinheiro, diz Johnny Lopes, para as organizações da sociedade civil.
4: Para conseguir mudar a realidade, onde nós possamos todos participar e contribuir para a democracia.
2: O relatório destaca que o ano passado, em 7 países europeus, se propôs ou aprovou leis restritivas. 3 projetos de lítio portugueses chumbados pelos peritos europeus estão na lista de projetos estratégicos da União Europeia. É o que conclui uma investigação da plataforma alemã Table Briefings. Camila Vidal.
5: A denúncia partiu dos ativistas da Mining Watch Portugal e Unidos em Defesa de Covas do Barroso. Nick Volker fala em falta de transparência.
6: O resultado dessas avaliações, também a Comissão considera que é confidencial, é mais no âmbito da transparência, como estes processos são conduzidos pelo próprio Governo e pela Comissão Europeia.
5: A plataforma alemã Table Briefings teve acesso a centenas de páginas de documentos confidenciais de Bruxelas que levantam dúvidas sobre os projetos a financiar. A Comissão terá ignorado as opiniões de especialistas e incluiu na lista de projetos estratégicos em março do ano passado 11 projetos que no mês anterior reprovaram na avaliação técnica. 3 deles em Portugal. De acordo com a informação agora conhecida, foi a intervenção dos Estados-membros incluindo a portuguesa, que levou a que se ignorassem os chumbos. É o que denuncia também Nick Volker, do movimento Mining Watch.
6: Os projetos que entraram entre fim de fevereiro e início de março de 2025 foram após intervenções dos próprios Estados-membros. A lista provisória, ela não tinha os projetos de lítio incluídos, é só que na versão final aparecem os projetos de lítio cá em Portugal.
5: Mas o governo português demarca-se. Questionado pelo Jornal Público, o Ministério do Ambiente revela que é apenas perguntado aos Estados-membros se existe alguma objeção à lista. Portugal não manifestou oposição e o governo nega por isso qualquer interferência na avaliação técnica europeia. Sublinha que a decisão final é de Bruxelas. A Comissão Europeia não explica os motivos para o chumbo inicial, nem depois para a inclusão na lista de projetos estratégicos, justifica apenas que são informações comercialmente sensíveis. Em Portugal, os projetos aprovados sem avaliação positiva dos peritos são a mina do Barroso, a mina do Romano e a refinaria Lift One.
2: Duas ONGs colocaram a Comissão Europeia em tribunal precisamente pela classificação da mina